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Ó meus irmãos, ó minhas irmãs de fé, povo que acreditam no sobrenatural de Deus. Você que é aquela pessoa que não é conformada. Aquela pessoa que não é conformada. Aquela pessoa que diz assim: eu não nasci para ser um derrotado, um fracassado. Não nasci para ser uma vencida. Não, eu nasci foi para ser um vencedor. Um vencedor. Então, é contigo mesmo que eu quero falar agora. Eu quero falar com pessoas corajosas. Eu gosto de desafios. Eu amo desafio. Minha vida sempre foi desafios. Quando Deus me chamou para a igreja, para o ministério, eu encontrei grandes desafios. E sempre eu fui um vitorioso, um vencedor. E agora que eu vou desanimar, depois de tanta experiência na fé, depois de tantos milagres, depois de tantas curas, livramentos, de tanto eu ver Deus operar maravilhas, curar câncer, canceroso, aidético, paralítico, mudo, surdo, cego, eu já vi morto ressuscitar, Deus usando a minha fraca pessoa. Por que que agora eu vou me entregar? Eu vou desfalecer? Não, eu estou falando isso pensando em você. Você que já venceu tantas, tantas, e agora você não vai vencer essa lutinha, esse probleminha, essa tribulaçãozinha, hein? Você vai desistir? Você vai desistir? Você vai parar? Você vai entregar para o inimigo a sua vitória, a sua bênção, seu milagre? Depois de você ter conquistado, orado, jejuado, feito tantas campanhas, Deus te abençoando, e agora? Cadê você? Cadê a senhora? Cadê a moça? Cadê o rapaz? Ah, pastor Messias, eu estou em casa parado, eu estou em casa vencido, eu estou em casa derrotado, eu estou em casa sem força para ir para a igreja. Que é isso? Pelo amor de Deus, que crente é você? Que homem de Deus é você? Que mulher de Deus é você? Dizendo isto, nesta quarta-feira, aqui na igreja Deus é Santo, 9 da manhã, 3 da tarde, 7 da noite, aqui estaremos na nossa igreja pentecostal Deus é Santo, no nome de Jesus, na Avenida Marechal Floriano Peixoto, 6711, Vila Auer. Nós estaremos desafiando o poder do mal, através do nome de Jesus, através do sangue de Cristo, através da fé, das orações, do jejum, no nome de Jesus. Venha para cá. O teu milagre depende agora é da sua fé. Você tem fé? Você tem vitória. Você tem fé? Você tem milagre. Você tem fé? Você tem algo para contar. Venha para cá. E o seu milagre está te aguardando.

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0: Oh, meus irmãos, oh, minhas irmãs, eu quero cumprimentar a todos com a paz do Senhor Jesus. Eu quero dizer para os irmãos que nesta quarta-feira aqui nós estaremos numa quarta-feira de desafio, uma quarta-feira conquistando o impossível pela fé, conquistando o sobrenatural de Deus e vivendo a fé. Muitas pessoas não sabem o que é viver a fé, usar a fé, viver pela fé. As pessoas acham que viver pela fé é viver sem nada. Fulano está vivendo pela fé porque não tem nada. Não, não é isso não. Não é isto. Viver pela fé é viver na confiança em Deus. E como a Bíblia diz, mas o justo viverá pela fé. E nesta quarta-feira, às 9 da manhã, às 3 da tarde e 7 da noite, nós estaremos buscando em Deus o material. Buscando em Deus o material. Buscando um bom emprego. Buscando uma casa boa. Buscando ter a sua empresa, o seu negócio, sua independência. Buscando em Deus aquilo que Deus tem para nós. Nós não estamos fazendo nada mais, nada menos do que é o nosso direito, do que são os nossos direitos. A pedir para Deus, a buscar em Deus. Não é exigir, mas é reivindicar em Deus os nossos direitos. Pois ele diz: clama a mim, responder-te-ei e anunciar-te-ei coisas grandes e firmes que não sabes. Nesta quarta-feira, às 9 da manhã, às 3 da tarde e 7 da noite, aqui na Igreja Deus é Santo, na Avenida Marechal Floriano Peixoto, 6711, aqui no Aura. Em nome de Jesus, eu, pastor Messias, estarei às 9 da manhã e 7 da noite. O pastor Jefferson vai estar às 3 da tarde. Nós vamos estar usando a fé, usando o nome de Jesus, porque ele diz que tudo que nós pedir em seu nome, ele fará, para que o Pai seja glorificado no Filho. Mas nós temos que ter a fé, nós temos que fazer alguma coisa para isso acontecer. Nesta quarta-feira, 9 da manhã, 3 da tarde e 7 da noite, Igreja Pentecostal Deus é Santo, Avenida Marechal Floriano Peixoto, 6711, aqui no Aura. O que nós vamos ouvir agora é depoimento de prosperidade. Eu não vejo mais ninguém falar em prosperidade. Eu não vejo mais falar em prosperidade. É só luta, prova, tribulação. Mas vamos agora ouvir prosperidade. Quem está falando?
1: Aqui é a Rejane.
0: Fala, minha irmã.
1: Irmã, a benção grande foi a casa própria.
0: A casa própria?
1: É, Deus deu um apartamento para mim.
0: Mas como foi isso?
1: Foi uma revelação que o Senhor tinha feito há 3 anos atrás, e eu da fé. E daí, irmão, Deus me deu ele com a prestação bem baixinha, irmão, que nem é prestação.
0: Meu Deus. Meu Deus. O Senhor ganhou uma casa com os móveis dentro.
1: Isso, irmão. É só a mão de Deus mesmo.
0: Foi revelada?
1: Foi.
0: Como é que foi a revelação?
1: Não, é que eu tinha ido com a minha filha. Há 3 anos atrás, aí na igreja, aí, é, numa quarta-feira também. E o Senhor tinha revelado, eu mais duas pessoas, que Deus ia me dar casa própria. Daí, pois deu, irmão.
0: Hoje o senhor tem uma casa própria. A senhora veio na quarta-feira, foi revelada que Deus ia lhe dar uma casa própria.
1: Isso, irmão. E daí Deus, como diz ditado, que às vezes o inimigo luta, né, irmão? Mas eu na fé, irmão, acreditava que Deus era Deus e Deus tipo, era do dono da prata e a casa seria minha. Pois foi no lugar bom e na avenida, irmão.
0: Quanto a senhora paga hoje de prestação dessa casa?
1: R$ 73.
0: Não, irmão, então você não paga. R$ 73?
1: É verdade, irmão. Posso até levar o papel lá para o senhor ver da caixa. R$ 73.
0: E o que vale essa casa hoje?
1: Ah, tá. No valor de água, eu não dou o apartamento por menos de 150 mil.
0: Meu Deus do céu, irmã! R$ 70 ela paga por mês e o apartamento custa R$ 150.
1: Eu não dou, irmão, por 150 mil.
0: 150 mil reais?
1: Não dou, porque eu moro na avenida, irmão.
0: Isso aí é milagre.
1: É milagre.
0: Essa aí é milagre, irmãos. Ouvinte, isso é milagre.
1: Ninguém acredita, irmão. Quando eu falo, ninguém acredita.
0: Milagre é assim. Milagre é desse jeito.
1: Esse é milagre, irmão.
0: A senhora mora onde?
1: Eu moro aqui no ganchinho, irmão, na avenida, na Eduardo Pinto da Rocha.
0: Meu Deus do céu!
1: Eu moro
0: bem
1: de perto do tubo.
0: E agora você está vindo na quarta-feira aqui fazer outra campanha?
1: Eu estou fazendo agora essa campanha em favor da minha casa na justiça. Pode? Tenho certeza que eu vou receber.
0: Pode contar a vitória.
1: Eu
0: Pode
1: tenho
0: contar.
1: Certeza.
0: Pode contar.
1: Não, não só eu estou indo, como estou levando gente, irmão.
0: E todo esse povo vai ser alcançado na quarta-feira aqui, em nome de Jesus.
1: Eu creio, irmão, que a minha Deus está bem pertinho.
0: Graças a Deus. O nome da senhora é?
1: Rejane.
0: Deus te abençoe e te dê vitória em nome de Jesus.
1: Pai, senhor.
0: Paz do Senhor.
2: Eu tinha uma casa, para alugar e reformei a casa e estava com mais de 8 meses que eu esperava alguém para alugar a casa e ninguém queria. Parecia uma maldição. Eu cheguei aqui na igreja, eu ouvi os irmãos falando em propósito, porque lá na minha igreja não existe essas coisas. Aí eu digo, então vou pegar um propósito para ver se vai aparecer alguém para alugar a casa. Aí peguei o propósito e orei a Deus orei pedindo a Deus que viesse uma pessoa boa para alugar a casa, que o dízimo eu daria, trazia aqui na igreja. Deus é Santo. Irmão, na mesma semana apareceu 3 pessoas e o primeiro aluguel.
3: Peraí, 8 meses. Oito meses da casa fechada, o irmão não conseguia encontrar ninguém para alugar a casa. Chegando aqui, fez um propósito com Deus e na mesma semana apareceu 3 pessoas.
2: Mas o primeiro alugou, daí os outros eu dispensei. Irmão, se eu tivesse 3 casas, eu tinha alugado as 3. Graças a Deus, aí eu trouxe o dízimo, quarta-feira passada eu já trouxe o dízimo. E não só o dízimo do primeiro aluguel, mas enquanto a casa estiver alugada, eu vou trazer o dízimo aqui, em nome de Jesus.
3: Depois do propósito que fez de trazer o dízimo nesta igreja, se Deus abençoasse, se Deus mandasse alguém para alugar a casa, na mesma semana apareceu 3 pessoas, depois do propósito. Então esses propósitos que são feitos aqui na Deus é Santo, vale a pena fazê-los?
2: Vale a pena fazer.
3: Deus responde. Abençoado.
2: Graças a Deus.
3: Casa alugada.
2: Casa está alugada. Uma pessoa maravilhosa. São crentes as pessoas, né? Então, era isso que eu pedia, meu. Que quando aparecesse uma pessoa para não me incomodar. Porque a casa é próxima da minha e tem pessoas que querem usar som até umas horas da noite. Então, isso é o que eu pedia para Deus. Nem que demore a aparecer, mas quando aparecer, que seja uma pessoa boa. E realmente Deus fez tudo quanto que eu precisava. Uma pessoa crente, pessoa maravilhosa, né?
3: E tudo aconteceu depois do propósito feito nessa igreja.
2: Isso, porque eu não, na minha igreja não tem esse negócio de propósito. Eu pedi a Deus, mas quando cheguei aqui eu ouvi os irmãos falando, faça um propósito. Eu digo, então eu vou levar e vou aplicar no negócio do aluguel, que está amarrado, ninguém quer alugar essa casa. Né? Uma casa boa, irmão, reformei a casa toda nova, bonita, né? Portão de correr, tudo legal, mas não sei o que tinha aqui, ninguém iria a casa. Mas quando eu fiz o propósito, não demorou 15 dias, apareceu primeiro a família que alugou, e depois mais duas famílias, e graças a Deus, as bênçãos é maravilhosa.
3: Amém, palmas para Jesus.
0: Graças a Deus. Ouvintes, estamos aqui nos estúdios da Igreja Deus é Santo, com um irmão que está conosco e vai contar um grande milagre que aconteceu na vida dele depois que ele entrou conosco na quarta-feira. Meu irmão, seu nome?
4: Elmo.
0: Conte a bênção.
4: Depois que eu passei a fazer essa campanha na quarta-feira, eu recebi grande vitória. Estava com o sobrado meio enrolado e graças a Deus eu consegui pegar uma chácara, um alqueire pouco ali na Ecoville. É uma posse, mas uma posse que eu tô arrumando ela. E outra coisa, mais uma casinha que eu estava querendo pegar ali pro lado de Guaratuba e consegui. Tudo nessa campanha da quarta-feira. Então eu espero que os irmãos venham fazer essa campanha, para que é uma bênção. Aqueles que estão com o documento atrasado, que estão aí precisando de uma casa, precisando aí de uma prosperidade, vamos supor aí uma aposentadoria que está demorando, então venha fazer essa campanha, irmão, que é uma grande bênção.
0: O que vale hoje esta chácara de um alqueire e meio, que tem uma mansão dentro desta chácara? O que vale hoje esta mansão, esta chácara?
4: Eu acredito que eu tô mais ou menos uns 600 mil, porque eu tô documentando ela também, né? Vou gastar um pouquinho, mas vou documentar ela, que é uma posse, mas eu tô arrumando ela. E a casa da praia, bem arrumadinha, documentadinha, mais uns 200 mil. Então, eu acho que foi uma grande vitória. Para quem tava com sobrado enrolado, foi uma grande bênção, que eu nunca pensei que eu ia... Mas aqui na Igreja Deus é Santo, eu consegui tudo isso aí e vou continuar essa campanha de quarta-feira. Em nome de Jesus. E eu espero que os irmãos venham. Não fiquem em casa só escutando rádio, não. Venha na campanha, que vocês vão levar a vitória. Quem paga aluguel, pessoa que está pagando aluguel, dívida no banco. Então, os irmãos que venham e venham correndo. Os três horários.
0: Às 9, às 3... Às 7 da noite.
4: Às 7 da noite.
0: Quer dizer que a sua casa lá, sua chácara, vale 600 mil.
4: 600 mil. Daí depois, se eu documentar ela certinho agora, que eu já estou mexendo com os papel, aí já vai para 1 milhão, né?
0: Tudo dentro da campanha da prosperidade da quarta-feira.
4: Tudo na campanha da prosperidade da quarta-feira. É uma bênção e eu espero que essa igreja fique super lotada. Não fica esperando em rádio e... escutando só em rádio, não, venha fazer essa campanha, venha com propósito, que o pastor tá pelejando, monte, oração e buscando mesmo, porque eu depois, eu já tenho um monte de tempo no outra denominação aí, e sei lá, eu aqui com um mês aí, eu já recebi uma grande vitória, eu espero que os irmãos venham e façam essa campanha, em nome de Jesus, um mês e pouco. Já consegui dois imóveis.
5: Falando de 800 mil.
4: 800 mil. Os dois imóveis, 800 mil.
5: Como é que você conseguiu isso? Milagre de Deus e fé?
4: Oração, jejum, de madrugada, orando, buscando aqui na igreja. Então eu não perco. Eu venho todo... O dia que eu não venho num dia, eu venho no outro. Eu não perco de vir na igreja. Não venho direto.
5: Quarta-feira daqui.
4: Quarta-feira continua na campanha. Não faz. Se eu não vim de manhã, eu venho de tarde ou à noite. Eu tô morando agora no Tatuquara.
0: Tá aí o testemunho do irmão Elmo. Entrou na campanha da quarta-feira, mês e meio de campanha, já conseguiu coisas que há muitos anos não conseguia. Olha, ouvintes, isso aqui é milagre, é mistério, é bênção. Então, nesta quarta-feira, 9 da manhã, 3 da tarde, 7 da noite, nós estamos aqui esperando, confiando e batalhando, pelejando no Deus que é poderoso para cumprir os nossos sonhos, realizar o nosso desejo.

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0: Aproxima aqui, minha amada irmã, o nome da senhora e a bênção.
4: Meu nome é Isabel. Irmãos, vou contar uma bênção do que Deus fez. Sempre fazendo a campanha aqui, que eu nunca perco, né? Sempre faço direto a campanha. E eu estava, há mais de um mês, eu estava orando ao Senhor que eu precisava de uma quantia X. Né, e orando, falei assim, Deus, né, termino desse propósito, eu gostaria de ter em mãos nessa quantia X. Eu estava pedindo um valor, mas na segunda-feira Deus surpreendeu 4 vezes mais do que eu estava pedindo. E outra coisa também, o meu rádio, já fazia mais de um ano que eu tinha estragado o rádio com CD, eu só estava ouvindo o programa pelo celular, né, mas eu sempre gosto de ter o radinho, porque eu gosto de ter meus CDs, eu gosto muito de louvor. Aí também estava orando, já tinha ido em várias lojas olhando, mas o preço estava bem alto. Eu disse, não, esse mês não dá. E isso foi passando quase um mês, aliás, quase um ano. E quando foi domingo retrasado, eu fui fazer uma visita à tarde, aí uma irmã abençoada me deu um radinho pequeno, a AM/FM. E quando foi quinta-feira passada, eu ganhei outro rádio CD, né, rádio com CD. Então, louvo a Deus, porque Deus, ele nos surpreendeu.
0: Tudo é bênção.
4: Para mim, tudo é bênção.
0: Minha irmã está na campanha para quarta-feira, igreja. Ela está na campanha da providência, né, minha irmã? Então, eu vou precisar de um valor... Ele não pediu a Deus esse valor e Deus mandou 4 vezes mais, tá vendo?
5: Glória.
0: Diga glória a Jesus. Oh. E também Deus abençoe ela no rádio que ela precisava. Oh. É providência divina.
5: Glória.
0: É a campanha Deus Proverá. O nome da senhora?
6: Neide.
0: Como é mesmo?
6: Irmão, a bênção que eu tenho para contar é que eu fazia 7 meses que eu estava com a causa na justiça para uma aposentadoria, né? Daí eu peguei e falei assim com o Senhor, Senhor, eu vou fazer essa campanha, Deus Proverá, eu vou começar essa campanha. Até o último dia dessa campanha eu quero receber a minha bênção. E no 5º dia da campanha, irmão, eu recebi a minha bênção. Saiu a minha aposentadoria com 7 meses que eu dei entrada, saiu. É a bênção que eu tenho para contar em nome do Senhor Jesus.
0: Diga glória a Deus, igreja. Minha irmã, então a senhora fez um voto com Deus de fazer a campanha aqui, a campanha Deus Proverá. E ela fez o voto com o propósito da aposentadoria. Já fazia 7 meses que ela estava aí lutando, tinha dado entrada e não saía, né, minha irmã? Não saía, mas ela começou a campanha. E no 5º dia da campanha, a bênção já chegou.
6: Já chegou, já estou aposentada. Agora, no dia 25, é só ir receber.
0: Deus proveu.
6: Deus proveu, em nome do Senhor Jesus.
0: Vale a pena vir para cá fazer as campanhas da quarta-feira.
6: Vale a pena, irmão. Vale a pena, muito. A gente fazer um sacrifício, às vezes com chuva, com frio, mas vale a pena.
0: Deus honra.
6: Deus honra a fé da gente, irmão.
0: Glória a Deus. Amém. Palmas para Jesus. Mais forte as palmas para Jesus Cristo, igreja. Glória a Jesus. O nome da senhora?
7: Meu nome é Cleusa. E a bênção que eu vou contar é para a igreja ter mais fé, aumentar a fé da igreja, a igreja do Senhor. Em 2016, fazia 4 anos que eu tinha posto na mão do advogado um dinheiro para receber. E daí, essa campanha que a gente está fazendo agora. Na igreja, na mulherada lá no Carmo. Aí eu comecei a fazer lá essa campanha. Aí o irmão falou, se alguém tivesse papel, tivesse na mão do advogado que trazia, daí eu trouxe a pasta e dei para ele orar. Aí antes de terminar a campanha, eu consegui receber esse dinheiro. Eu morava em 2 pecinhas assim, eu, meu esposo e meu cunhado. 2 pecinhas assim, bem, sabe? Só a misericórdia do Senhor. Eu tinha até vergonha de levar as pessoas em casa, na minha casa, assim. porque você não tinha nem como você receber as pessoas. Dava vergonha, eu trabalhava fora ainda nessa época. E daí eu consegui receber, irmãos, e eu consegui fazer o sobrado, fazer minha casa, através daquele dinheiro que eu recebi.
5: Deus proveu.
7: Deus proveu, através dessa mesma campanha de 2016 que eu fiz.
0: A igreja estava lá no Carmo ainda, né? Quem lembra da igreja do Carmo? Quando estávamos lá no Carmo, ela fez a campanha com o mesmo tema, Deus proverá. E Deus proveu o dinheiro para a senhora.
7: Deus proveu o meu dinheiro para conseguir a minha casa própria.
0: Esse dinheiro era algo que estava parado, que a senhora não conseguia receber.
7: Consegui receber, estava na mão do advogado. E quem fala que a palavra está escrito, né? O Senhor prepara uma mesa para nós. O Senhor preparou, irmãos, que os vizinhos que moram na casa das caixas, eles nem amizade comigo tinham. Uma vez uma vendedora foi vender lá. Aí a vizinha falou, a irmã mora ali. Ela virou as costas para mim, porque viu o estado que eu morava. E daí, como Deus preparou uma mesa para mim, uma vez ela chegou na frente e falou, isso aí é seu. Eu falei, é meu. Eu falei, o Senhor preparou para mim.
0: Até então a senhora morava numa casa simples. Alguém olhava assim, não dava nada. Ela era até ignorada, né? Pensa bem. Mas depois que ela tomou posse dessa bênção que ela recebeu na campanha Deus Proverá, hoje ela tem um sobrado. E hoje as pessoas vê e ficam admiradas.
7: Admirada. Até pergunto, você mora aí? Eu falo, sim, é meu. Mas seu? Meu. O Senhor me preparou tudo.
0: Mas pensa assim, como que você conseguiu isso, né? Até um tempo atrás você morava numa casinha simples, né? Eu me dizia. E agora você mora num sobrado. Como que isso aconteceu? Deus abriu as portas, Deus proveu, Deus colocou as mãos naquilo que estava parado na vida dela, aquilo que os advogados conseguiram resolver, Deus resolveu, tomou posse da bênção e está morando na casa nova.
7: É através da campanha, irmãos, não desista da campanha, porque Deus proveu mesmo.
0: Essas campanhas são aprovadas por Deus. Deus abençoe, a senhora é prova disso.
7: Eu sou prova disso. Foi sobre a minha casa, né, que eu consegui o sobrado. Visitadoria, foi através de campanha aqui na igreja.
0: Glória a Deus. Amém, irmã Cleusa. Que Deus continue honrando a fé da senhora. Cadê as palmas bem fortes? Cadê as palmas com glória a Jesus?

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meus irmãos ou minhas irmãs de fé, povo que acreditam no sobrenatural de Deus, você que é aquela pessoa que não é conformada, aquela pessoa que não é conformada, aquela pessoa que diz assim: eu não nasci para ser um derrotado, um fracassado, não nasci para ser uma vencida, não, eu nasci foi para ser um vencedor, um vencedor. Então é contigo mesmo que eu quero falar agora. Eu quero falar com pessoas corajosas. Eu gosto de desafios. Eu amo desafio. Minha vida sempre foi desafios. Quando Deus me chamou para a igreja, para o ministério, eu encontrei grandes desafios. E sempre eu fui um vitorioso, um vencedor. E agora que eu vou desanimar, depois de tanta experiência na fé, depois de tantos milagres, depois de tantas curas, livramentos, de tanto eu ver Deus operar maravilhas, curar câncer, canceroso, aidético, paralítico, mudo, surdo, cego, eu já vi morto ressuscitar, Deus usando a minha fraca pessoa. Por que que agora eu vou me entregar? Eu vou desfalecer? Não, eu estou falando isso pensando em você. Você que já venceu tantas, tantas, e agora você não vai vencer essa lutinha, esse probleminha, essa tribulaçãozinha, hein? Você vai desistir? Você vai desistir? Você vai parar? Você vai entregar para o inimigo a sua vitória, a sua bênção, seu milagre? Depois de você ter conquistado, orado, jejuado, feito tantas campanhas, Deus te abençoando, e agora? Cadê você? Cadê a senhora? Cadê a moça? Cadê o rapaz? Ah, pastor Messias, eu estou em casa parado, eu estou em casa vencido, eu estou em casa derrotado, eu estou em casa sem força para ir para a igreja. Que é isso? Pelo amor de Deus, que crente é você? Que homem de Deus é você? Que mulher de Deus é você? Dizendo isto, nesta quarta-feira, aqui na igreja Deus é Santo, 9 da manhã, 3 da tarde, 7 da noite, aqui estaremos na nossa igreja pentecostal Deus é Santo, no nome de Jesus, na Avenida Marechal Floriano Peixoto, 6711, Vila Auer. Nós estaremos desafiando o poder do mal, através do nome de Jesus, através do sangue de Cristo, através da fé, das orações, do jejum, no nome de Jesus. Venha para cá. O teu milagre depende agora é da sua fé. Você tem fé? Você tem vitória. Você tem fé? Você tem

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0: Oh, meus irmãos, oh, minhas irmãs, eu quero cumprimentar a todos com a paz do Senhor Jesus. Eu quero dizer para os irmãos que nesta quarta-feira aqui nós estaremos numa quarta-feira de desafio, uma quarta-feira conquistando o impossível pela fé, conquistando o sobrenatural de Deus e vivendo a fé. Muitas pessoas não sabem o que é viver a fé, usar a fé, viver pela fé. As pessoas acham que viver pela fé é viver sem nada. Fulano está vivendo pela fé porque não tem nada. Não, não é isso não. Não é isto. Viver pela fé é viver na confiança em Deus. E como a Bíblia diz, mas o justo viverá pela fé. E nesta quarta-feira, às 9 da manhã, às 3 da tarde e 7 da noite, nós estaremos buscando em Deus o material. Buscando em Deus o material. Buscando um bom emprego. Buscando uma casa boa. Buscando ter a sua empresa, o seu negócio, sua independência. Buscando em Deus aquilo que Deus tem para nós. Nós não estamos fazendo nada mais, nada menos do que é o nosso direito, do que são os nossos direitos. A pedir para Deus, a buscar em Deus, não é exigir, mas é reivindicar em Deus os nossos direitos. Pois ele diz: clama a mim, responder-te-ei e anunciar-te-ei coisas grandes e firmes que não sabes. Nesta quarta-feira, às 9 da manhã, às 3 da tarde e 7 da noite, aqui na Igreja Deus é Santo, na Avenida Marechal Floriano Peixoto, 6711, aqui no Aura. Em nome de Jesus, eu, pastor Messias, estarei às 9 da manhã e 7 da noite. O pastor Jefferson vai estar às 3 da tarde. Nós vamos estar usando a fé, usando o nome de Jesus, porque ele diz que tudo que nós pedir em seu nome, ele fará, para que o Pai seja glorificado no Filho. Mas nós temos que ter a fé, nós temos que fazer alguma coisa para isso acontecer. Nesta quarta-feira, 9 da manhã, 3 da tarde e 7 da noite, Igreja Pentecostal Deus é Santo, Avenida Marechal Floriano Peixoto, 6711, aqui no Aura. O que nós vamos ouvir agora é depoimento de prosperidade. Eu não vejo mais ninguém falar em prosperidade. Eu não vejo mais falar em prosperidade. É só luta, prova, tribulação. Mas vamos agora ouvir prosperidade. Quem está falando?
1: Aqui é a Rejane.
0: Fala, minha irmã.
1: Irmã, a benção grande foi a casa própria.
0: A casa própria?
1: É, Deus deu um apartamento para mim.
0: Mas como foi isso?
1: Foi uma revelação que o Senhor tinha feito há 3 anos atrás, eu da fé. E daí, irmão, Deus me deu ele com a prestação bem baixinha, irmão, que nem é prestação.
0: Meu já ainda mobiliado. Deus. Meu Deus. O Senhor ganhou uma casa com os móveis dentro.
1: Isso, irmão. É só a mão de Deus mesmo.
0: Foi revelada?
1: Foi.
0: Como é que foi a revelação?
1: Não, é que eu tinha ido com a minha filha. há 3 anos atrás, aí na igreja, aí, numa quarta-feira também. E o Senhor tinha revelado, eu mais duas pessoas, que Deus ia me dar casa própria. Daí, pois, deu, irmão.
0: Hoje o senhor tem uma casa própria. A senhora veio na quarta-feira, foi revelada que Deus ia lhe dar uma casa própria.
1: Isso, irmão. E daí Deus, como diz ditado, que às vezes o inimigo luta, né, irmão? Mas eu na fé, irmão, acreditava que Deus era Deus e Deus tipo, era o dono da hora da prata e a casa seria minha. Pois foi no lugar bom e na avenida, irmão.
0: Quanto a senhora paga hoje de prestação dessa casa?
1: R$ 73.
0: Não, irmão, então você não paga. R$ 73?
1: É verdade, irmão. Posso até levar o papel lá pra você ver da caixa. R$ 73.
0: E o que vale essa casa hoje?
1: Ah, tá. No valor de água, eu não dou o apartamento por menos de 150 mil.
0: Meu Deus do céu, irmão! R$ 70 ela paga por mês e o apartamento custa R$ 150.
1: Eu não dou, irmão, por 150 mil.
0: 150 mil reais?
1: Não dou, porque eu moro na avenida, irmão.
0: Isso aí é milagre.
1: É milagre.
0: Isso aí é milagre, irmãos. Ouvinte, isso é milagre.
1: Ninguém acredita, irmão. Quando eu falo, ninguém acredita.
0: Milagre é sim. Milagre é desse jeito.
1: Esse é milagre, irmão.
0: A senhora mora onde?
1: Eu moro aqui no Ganchinho, irmão, na avenida, na Eduardo Pinto da Rocha.
0: Meu Deus do céu!
1: Eu moro bem de perto do tubo.
0: E agora você está vindo na quarta-feira aqui fazer outra campanha?
1: Eu estou fazendo agora essa campanha em favor da minha casa na justiça. Pode? Tenho certeza que eu vou receber.
0: Pode contar a vitória.
1: Eu
0: Pode
1: tenho
0: contar.
1: Certeza.
0: Pode contar.
1: Não só eu estou indo, quanto estou levando gente, irmão.
0: E todo esse povo vai ser alcançado na quarta-feira aqui, em nome de Jesus.
1: Eu creio, irmão, que a minha Deus está bem pertinho.
0: Graças a Deus. O nome da senhora é?
1: Rejane.
0: Deus te abençoe e te dê vitória em nome
1: Amém.
0: De Jesus.
1: Pai, senhor.
0: Paz do Senhor.
2: Eu tinha uma casa, para alugar e reformei a casa e estava com mais de 8 meses que eu esperava alguém para alugar a casa e ninguém queria. Parecia uma maldição. Eu cheguei aqui na igreja, eu ouvi os irmãos falando em propósito, porque lá na minha igreja não existe essas coisas. Aí eu digo, então vou pegar um propósito para ver se vai aparecer alguém para alugar a casa. Aí peguei o propósito e orei a Deus orei pedindo a Deus que viesse uma pessoa boa para alugar a casa, que o dízimo eu trazia aqui na igreja Deus é Santo. Irmão, na mesma semana apareceu 3 pessoas e o primeiro aluno...
3: Peraí, 8 meses... Oito meses a casa fechada, o irmão não conseguia encontrar ninguém para alugar a casa. Chegando aqui, fez um propósito com Deus e na mesma semana apareceu 3 pessoas.
2: Pessoa, mas o primeiro alugou, daí os outros eu dispensei. Irmão, se eu tivesse 3 casas, eu tinha alugado as 3. Graças a Deus, aí eu trouxe o dízimo domingo passado, quarta-feira passada eu já trouxe o dízimo. E não só o dízimo do primeiro lugar, mas enquanto a casa estiver alugada, eu vou trazer o dízimo aqui, em nome de Jesus.
3: Depois do propósito que fez de trazer o dízimo nesta igreja, se Deus abençoasse, se Deus mandasse alguém para alugar a casa, na mesma semana apareceu 3 pessoas. Depois do propósito. Então esses propósitos que são feitos aqui na Deus é Santo, vale a pena fazê-los?
2: Vale a pena fazer.
3: Deus responde.
2: Deus responde.
3: Abençoado.
2: Graças a Deus.
3: Casa alugada.
2: Casa está alugada. Uma pessoa maravilhosa. São crentes as pessoas, né? Então, era isso que eu pedia, irmão. Que quando aparecesse uma pessoa para não me incomodar. Porque a casa é próxima da minha. E tem pessoas que querem usar som até umas horas da noite. Então, isso é o que eu pedia para Deus. Nem que demore a aparecer, mas quando aparecer, que seja uma pessoa boa. E realmente Deus fez tudo quanto que eu precisava. Uma pessoa crente, pessoa maravilhosa, né?
3: E tudo aconteceu depois do propósito feito nessa igreja.
2: Isso, porque eu não, na minha igreja não tem esse negócio de propósito. Eu pedi a Deus, mas quando cheguei aqui, eu vi os irmãos falando, faça um propósito. Eu digo, então eu vou levar e vou aplicar no negócio do aluguel, que está amarrado, ninguém quer alugar essa casa. Né? Uma casa boa, irmão, reformei a casa toda nova, bonita, né? Portão de correr, tudo legal. Mas não sei o que tinha aqui, ninguém iria a casa. Mas quando eu fiz o propósito, não demorou 15 dias, apareceu primeiro a família que alugou e depois mais duas famílias. E graças a Deus, as bênçãos é maravilhosa.
3: Amém. Palmas para Jesus.
0: Graças a Deus. Ouvintes, estamos aqui nos estúdios da Igreja Deus é Santo com um irmão que está conosco e vai contar um grande milagre que aconteceu na vida dele depois que ele entrou conosco na quarta-feira. Meu irmão, seu nome?
4: Elmo.
0: Conte a bênção.
4: Depois que eu passei a fazer essa campanha na quarta-feira, eu recebi grande vitória. Estava com o sobrado meio enrolado e graças a Deus eu consegui pegar uma chácara com alqueire e pouco ali na Ecoville. É uma posse, mas uma posse que eu tô arrumando ela. E outra coisa, mais uma casinha que eu estava querendo pegar ali pro lado de Guaratuba e consegui. Tudo nessa campanha da quarta-feira. Então eu espero que os irmãos venham fazer essa campanha, para que é uma bênção. Aqueles que estão com o documento atrasado, que estão aí precisando de uma casa, precisando aí de uma prosperidade, vamos supor aí uma aposentadoria que está demorando, então venha fazer essa campanha, irmão, que é uma grande bênção.
0: O que que vale hoje esta chácara de um alqueire e meio, que tem uma mansão dentro desta chácara? O que vale hoje esta mansão, esta chácara?
4: Ó, eu acredito que eu tô mais ou menos uns 600 mil, porque eu tô documentando ela também, né? Eu vou gastar um pouquinho, mas vou documentar ela, que é uma posse, mas eu tô arrumando ela. E a casa da praia, bem arrumadinha, documentadinha, mais uns 200 mil. Então, eu acho que foi uma grande vitória. Para quem tava com sobrado enrolado, foi uma grande bênção, que eu nunca pensei que eu ia... Mas aqui na Igreja Deus é Santo, eu consegui tudo isso aí e vou continuar essa campanha de quarta-feira. Em nome de Jesus. E eu espero que os irmãos venham. Não fiquem em casa só escutando rádio, não. Venha na campanha, que vocês vão levar a vitória. Quem paga aluguel, pessoa que está pagando aluguel, dívida no banco. Então, os irmãos que venham e venham correndo. Os três horários.
0: Às 9, às 3. Às 7 da noite.
4: Às 7 da noite.
0: Quer dizer que a sua casa lá, sua chácara, vale 600 mil.
4: 600 mil. Daí depois, se eu documentar ela certinho agora, que eu já estou mexendo com os papel, aí já vai para 1 milhão, né?
0: Tudo dentro da campanha da prosperidade da quarta-feira.
4: Tudo na campanha da prosperidade da quarta-feira. É uma bênção e eu espero que essa igreja fique super lotada. Não fica esperando em rádio e escutando só em rádio, não, venha fazer essa campanha, venha com propósito, que o pastor tá pelejando, monte, oração e buscando mesmo, porque eu depois, ó, eu já tenho um monte de tempo na outra denominação aí, ó, e sei lá, eu aqui com um mês aí, eu já recebi uma grande vitória, eu espero que os irmãos venham, venha e faça essa campanha, em nome de Jesus, um mês e pouco. Já consegui dois imóveis.
5: Falando de 800 mil.
4: 800 mil. Os dois imóveis, 800 mil.
5: Como é que você conseguiu isso? Milagre de Deus e fé?
4: Oração. Fé, oração, jejum, de madrugada, orando, buscando aqui na igreja. Então, eu não perco. Eu venho todo... O dia que eu não venho num dia, eu venho no outro. Eu não perco de vir na igreja, não. Venho direto.
5: Quarta-feira daqui.
4: Quarta-feira continua na campanha. Não faz. Se eu não vim de manhã, eu venho de tarde ou à noite. Eu moro, estou morando agora no Tatuquara.
0: Está aí o testemunho do irmão Elmo. Entrou na campanha da quarta-feira, um mês e meio de campanha, já conseguiu coisas que há muitos anos não conseguia. Olha, ouvintes, isso aqui é milagre, é mistério, é bênção. Então, nesta quarta-feira, 9 da manhã, 3 da tarde, 7 da noite, nós estamos aqui esperando, confiando e batalhando, pelejando no Deus que é poderoso para cumprir os nossos sonhos, realizar o nosso desejo.

0: igreja, Deus é santo. Venha compartilhar o seu testemunho. Não guarde essa bênção apenas para você. Existem pessoas dentro da igreja que recebem uma bênção, alcançam um milagre, veem a mão de Deus agir, mas ficam em silêncio. E isso é sério. Quando alguém recebe algo de Deus e não testemunha, não está apenas deixando de contar uma vitória, está interrompendo um propósito espiritual. O testemunho não é opcional. Ele é parte do milagre. Existem pessoas dentro da igreja que recebem uma bênção, alcançam um milagre, veem a mão de Deus agir, mas ficam em silêncio. E isso é sério. Quando alguém recebe algo de Deus e não testemunha, não está apenas deixando de contar uma vitória. Está interrompendo um propósito espiritual. O testemunho não é opcional. Ele é parte do milagre. Agora entenda isso com clareza. O testemunho protege a bênção. O silêncio pode enfraquecer aquilo que você recebeu. Quantas pessoas estão esperando ouvir o que Deus fez na sua vida para não desistirem? Quantos estão precisando de uma prova viva de que o milagre é real? E você tem essa prova, mas está guardando. Deus não te abençoou para você esconder. Ele te levantou para você falar, testemunhar, declarar. Se você recebeu cura, testemunhe. Porta aberta, testemunhe. Libertação, testemunhe. Provisão, testemunhe. Ir na frente do púlpito. Testemunhar não é vergonha, é honra. Vergonha é Deus fazer e a pessoa fingir que não aconteceu. A partir de hoje, mude sua postura. Se Deus fez, conte. Se Deus operou, declare. Se Deus te abençoou, glorifique diante de todos, porque quem testemunha fortalece a própria fé, ativa novas bênçãos e se torna instrumento para milagres na vida de outros. Não retenha o que Deus fez, transforme sua vitória em testemunho.
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0: Eu sigo aqui, minha amada irmã, o nome da senhora e a bênção.
4: Meu nome é Isabel. Irmãos, eu vou contar uma bênção do que Deus fez. Sempre fazendo a campanha aqui, que eu nunca perco, né? Sempre faço direto a campanha. E eu estava, há mais de um mês, eu estava orando ao Senhor que eu precisava de uma quantia X. Né, e orando, falei assim, termino desse propósito, eu gostaria de ter em mãos nessa quantia X. Eu estava pedindo um valor, mas na segunda-feira Deus surpreendeu 4 vezes mais do que eu estava pedindo. E outra coisa também, o meu rádio, já fazia mais de um ano que eu tinha estragado o rádio com CD, e só estava ouvindo o programa pelo celular. Né, mas eu sempre gosto de ter um radinho, porque eu gosto de ter meus CDs, eu gosto muito de louvor. Aí também estava orando, já tinha ido em várias lojas olhando, mas o preço estava bem alto. Eu disse, não, esse mês não dá. E isso foi passando quase um ano. E quando foi domingo retrasado, eu fui fazer uma visita à tarde, aí uma irmã abençoada me deu um radinho pequeno, a MFM. E quando foi quinta-feira passada, eu ganhei outro rádio CD, né, rádio com CD. Então, louvo a Deus, porque Deus, ele nos surpreendeu.
0: Tudo é bênção.
4: Para mim, tudo é bênção.
0: Minha irmã está na campanha para quarta-feira, igreja. Ela está na campanha da providência, né, minha irmã? Então, eu vou precisar de um valor. Ele não pediu a Deus este valor e Deus mandou 4 vezes mais, tá vendo?
5: Glória.
0: Diga glória a Jesus. Oh. E também Deus abençoe ela no rádio que ela precisava. Oh. É providência divina.
5: Glória.
0: É a campanha Deus Proverá. O nome da senhora?
6: Neide.
0: Como é mesmo?
6: Irmão, a bênção que eu tenho para contar é que eu fazia 7 meses que eu estava com a calça na justiça para uma aposentadoria, né? Daí eu peguei e falei assim com o Senhor, Senhor, eu vou fazer essa campanha, Deus Proverá, eu vou começar essa campanha. Até o último dia dessa campanha eu quero receber a minha bênção. E no 5º dia da campanha, irmão, eu recebi a minha bênção. Saiu a minha aposentadoria com 7 meses que eu dei entrada, saiu. É a bênção que eu tenho para contar em nome do Senhor Jesus.
0: Diga glória a Deus, igreja. Minha irmã, então a senhora fez um voto com Deus de fazer a campanha aqui, a campanha Deus Proverá. E ela fez o voto com o propósito da aposentadoria. Já fazia 7 meses que ela estava aí lutando, tinha dado entrada e não saía, né, minha irmã? Não saía, mas ela começou a campanha. E no 5º dia da campanha, a bênção já chegou.
6: Já chegou, já estou aposentada. Agora, no dia 25, é só ir receber.
0: Deus proveu.
6: Deus proveu, em nome do Senhor Jesus.
0: Vale a pena vir para cá fazer as campanhas da quarta-feira.
6: Vale a pena, irmão. Vale a pena, muito. A gente fazer um sacrifício, às vezes com chuva, com frio, mas vale a pena.
0: Deus honra.
6: Deus honra a fé da gente, irmão.
0: Glória a Deus. Amém. Palmas para Jesus. Mais forte as palmas para Jesus Cristo, igreja. Glória a Jesus. O nome da senhora?
7: Meu nome é Cleusa. E a bênção que eu vou contar é para a igreja ter mais fé, aumentar a fé da igreja do Senhor. Em 2016, fazia 4 anos que eu tinha posto na mão do advogado um dinheiro para receber. E daí, essa campanha que a gente está fazendo agora. Na igreja, na mulher lá no Carmo. Aí eu comecei a fazer lá essa campanha. Aí o irmão falou, se alguém tivesse papel, tivesse na mão do advogado, que trazia, daí eu trouxe a pasta e dei para ele orar. Aí antes de terminar a campanha, eu consegui receber esse dinheiro. Eu morava em 2 pecinhas assim, eu, meu esposo e meu cunhado. 2 pecinhas assim, bem, sabe? Só a misericórdia do Senhor. Eu tinha até vergonha de levar as pessoas em casa, na minha casa, assim, porque você não tinha nem como você receber as pessoas, dava vergonha, eu trabalhava fora ainda nessa época. E daí eu consegui receber, irmãos, e eu consegui fazer o sobrado, fazer minha casa, através daquele dinheiro que eu recebi.
5: Deus proveu.
7: Deus proveu, através dessa mesma campanha de 2016 que eu fiz.
0: A igreja estava lá no Carmo ainda, né? Quem lembra da igreja do Carmo? Quando estávamos lá no Carmo, ela fez a campanha com o mesmo tema, Deus proverá. E Deus proveu o dinheiro para a senhora.
7: Deus proveu, proveu o dinheiro para eu conseguir a minha casa própria.
0: Esse dinheiro era algo que estava parado, que a senhora não conseguia receber.
7: Consegui receber, estava na mão do advogado. E quem fala que a palavra está escrito, né? O Senhor prepara uma mesa para nós. O Senhor preparou, irmãos. Que os vizinhos que moram na casa das caixas, eles nem amizade comigo tinham. Uma vez uma vendedora foi vender lá. Aí a vizinha falou, a irmã mora ali. Ela virou as costas para mim, porque viu o estado que eu morava. E daí, como Deus preparou uma mesa para mim, uma vez ela chegou na frente e falou, isso aí é seu. Eu falei, é meu. Eu falei, o Senhor preparou para mim.
0: Até então a senhora morava numa casa simples. Alguém olhava assim, não dava nada. Ela era até ignorada, né? Pensa bem. Mas depois que ela tomou posse dessa bênção que ela recebeu na campanha Deus Proverá, hoje ela tem um sobrado. E hoje as pessoas vê e ficam admiradas.
7: Admirada. Até pergunto, você mora aí? Eu falo, sim, é meu. Mas seu, meu. O Senhor me preparou tudo.
0: Mas pensa assim, como que você conseguiu isso, né? Até um tempo atrás você morava numa casinha simples, né? Eu me dizia. E agora você mora no sobrado. Como que isso aconteceu? Deus abriu as portas, Deus proveu. Deus colocou as mãos naquilo que estava parado na vida dela. Aquilo que os advogados conseguiram resolver, Deus resolveu, tomou posse da bênção e está morando na casa nova.
7: É através da campanha, irmãos. Não desista da campanha. Porque Deus provê mesmo.
0: Essas campanhas são aprovadas por Deus. Deus abençoe a senhora. Aquilo que os advogados conseguiram resolver, Deus resolveu, tomou posse da bênção e está morando na casa nova.
7: É através da campanha, irmãos. Não desista da campanha. Porque Deus

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atenção, amados irmãos e ouvintes, para os endereços da Igreja Pentecostal Deus é Santo, em Curitiba e região metropolitana. Começando por Curitiba, cidade de Curitiba, atenção, porque a Igreja Pentecostal Deus é Santo, nossa sede nacional, está localizada na Avenida Marechal Floriano Peixoto, número 6711. Avenida Marechal Floriano Peixoto, 6711, no Auer, em Curitiba. Sede nacional da Igreja Pentecostal Deus é Santo. Ainda em Curitiba, bairro do Capão Raso, atenção, povo de Deus, porque o endereço é a rua Professor Valdir de Jesus, número 513. Rua Professor Valdir de Jesus, número 513. Curitiba, bairro Osternac, Ganchinho. Atenção, irmãos desta região, porque a Igreja Deus é Santo está na rua Arita Borda, número 662. Rua Arita Borda, 662. Atenção, Tatuquara, porque a Igreja Deus é Santo está no Jardim da Ordem, na rua Arcésio de Barros Lima, número 91. Jardim da Ordem, rua Arcésio de Barros Lima, número 91. Ainda em Curitiba, Igreja Pentecostal Deus é Santo, no SIC, rua Desembargador Cid Campelo, 5622. SIC, rua Desembargador Cid Campelo, número 5622, aí no Barigui. Vamos agora para a cidade de Piraquara, atenção Piraquara, porque a Igreja Pentecostal Deus é Santo está aí no Jardim Santa Mônica, sede regional em Piraquara, Jardim Santa Mônica, rua Engenheiro Djalma Maciel, número 92. Rua Engenheiro Djalma Maciel, número 92, no Santa Mônica. Ainda em Piraquara, Vila Macedo, atenção, porque o endereço fica na rua Fortaleza, número 454. Rua Fortaleza, número 454, na Vila Macedo. Ainda em Piraquara, no bairro São Cristóvão, rua Henrique Brudeck, número 487. Piraquara, bairro São Cristóvão, rua Henrique Brudeck, número 487. Ainda em Piraquara, atenção, irmãos, porque nós temos a Igreja Deus é Santo no Jardim Holandês. Jardim Holandês, a igreja fica na Avenida Betonex, número 55. Avenida Betonex, número 55, no Jardim Holandês. Também em Piraquara, no Jardim Bela Vista, a Igreja Deus é Santo está localizada na rua Centenário do Paraná, número 627. Jardim Bela Vista, em Piraquara, rua Centenário do Paraná, número 627. E agora vamos para Colombo, atenção, cidade de Colombo. Atenção, moradores de Colombo, porque a Igreja Deus é Santo está aí no Jardim Guaraituba. Jardim Guaraituba, rua Pedro do Rosário, número 488. Rua Pedro do Rosário, número 488, Jardim Guaraituba, Colombo. Atenção, cidade de Pinhais. Atenção, cidade de Pinhais, porque a Igreja Deus é Santo está aí, Vargem Grande, na rua Monteiro Lobato, número 320. Rua Monteiro Lobato, número 320, Vargem Grande, na cidade de Pinhais. Atenção agora, amados irmãos que moram na região de Araucária. Atenção, Araucária, porque a Igreja Deus é Santo está no bairro Campina da Barra. Isso mesmo, bairro Campina da Barra, na rua Professora Maria Nassar Chaustec, número 1097. Repetindo, rua Professora Maria Nassar Chaustec, número 1097, no bairro Campina da Barra, em Araucária.
Atenção agora, Matos Irmãos da Fazenda Rio Grande. A Igreja Deus é Santo está no bairro Jardim Iguaçu. Fazenda Rio Grande, Jardim Iguaçu, na rua Rio Iguaçu, número 846. Rua Rio Iguaçu, 846, Jardim Iguaçu, na Fazenda Rio Grande. Atenção, Mandirituba, Igreja Deus é Santo está aí localizada na rua Antônio Selusniak, número 85. O bairro é o centro de Mandirituba e bem pertinho da BR-116. Mandirituba, rua Antônio Selusniak, número 85, pertinho da BR-116, é onde está a Igreja Pentecostal Deus é Santo. E atenção, Campo Largo, porque a Igreja Deus é Santo está aí no bairro do Centro, na rua Gonçalves Dias, número 1840. Rua Gonçalves Dias, número 1840, no centro de Campo Largo. Atenção, cidade da Lapa! A Igreja Deus é Santo está também no bairro do Centro, na rua Senador Souza Naves, número 741. Rua Senador Souza Naves, número 741, no centro da Lapa. E atenção, cidade de Porto Amazonas. Atenção, Porto Amazonas, porque a Igreja Deus é Santo está na rua João Pessoa, número 211. 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

meus irmãos ou minhas irmãs de fé, povo que acreditam no sobrenatural de Deus. Você que é aquela pessoa que não é conformada. Aquela pessoa que não é conformada. Aquela pessoa que diz assim: eu não nasci para ser um derrotado, um fracassado. Não nasci para ser uma vencida. Não, eu nasci foi para ser um vencedor. Um vencedor. Então, é contigo mesmo que eu quero falar agora. Eu quero falar com pessoas corajosas. Eu gosto de desafios. Eu amo desafio. Minha vida sempre foi desafios. Quando Deus me chamou para a igreja, para o ministério, eu encontrei grandes desafios. E sempre eu fui um vitorioso, um vencedor. E agora que eu vou desanimar, depois de tanta experiência na fé, depois de tantos milagres, depois de tantas curas, livramentos, de tanto eu ver Deus operar maravilhas, curar câncer, canceroso, aidético, paralítico, mudo, surdo, cego. Eu já vi morto ressuscitar. Deus usando a minha fraca pessoa. Por que que agora eu vou me entregar? Eu vou desfalecer? Não. Eu estou falando isso pensando em você. Você que já venceu tantas, tantas. E agora você não vai vencer essa lutinha, esse probleminha, essa tribulaçãozinha, hein? Você vai desistir? Você vai desistir? Você vai parar? Você vai entregar para o inimigo a sua vitória, a sua bênção, seu milagre? Depois de você ter conquistado, orado, jejuado, feito tantas campanhas, Deus te abençoando, e agora? Cadê você? Cadê a senhora? Cadê a moça? Cadê o rapaz? Ah, pastor Messias, eu estou em casa parado. Eu estou em casa vencido. Eu estou em casa derrotado. Eu estou em casa sem força para ir para a igreja. O que, que é isso? Pelo amor de Deus, que crente é você? Que homem de Deus é você? Que mulher de Deus é você? Dizendo isto, nesta quarta-feira, aqui na igreja Deus é Santo, 9 da manhã, 3 da tarde, 7 da noite, aqui estaremos na nossa igreja pentecostal Deus é Santo, no nome de Jesus, na Avenida Marechal Floriano Peixoto, 6711, Vila Auer. Nós estaremos desafiando o poder do mal, através do nome de Jesus, através do sangue de Cristo, através da fé, das orações, do jejum, no nome de Jesus. Venha para cá. O teu milagre depende agora é da sua fé. Você tem fé? Você tem vitória. Você tem fé? Você tem milagre. Você tem fé? Você tem algo para contar. Venha para cá. E o seu milagre está te aguardando.

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1: O relógio marca meia-noite. O dia se findou. Dobremos os nossos joelhos e agradeçamos a Deus por mais um dia e por este momento tão especial.

0: geração, Noé não teria construído a arca. Abraão não seria pai da fé. Isaac não teria recebido uma virtuosa esposa. Sem a oração, Jacó não seria Israel. José não teria vencido. Moisés não seria grande como líder se o seu lugar preferido não fosse o Monte Horeb, Monte da Oração. Sem a oração, Elias não seria o homem do fogo. Eliseu não seria movido pelo sobrenatural de tal forma que até nos seus ossos havia unção. Sem a oração, Ana não teria tido um filho. Salomão não seria o homem mais sábio da terra. Sem a oração de Josué, o sol não teria parado. Sem a oração, Neemias não seria o grande construtor do muro de Jerusalém. Os três jovens hebreus não seriam libertos da fornalha. Daniel não seria milagrosamente guardado ou ser lançado na cova dos leões, se não fosse homem de oração. Assim como os heróis da fé, sejamos também heróis da oração.
1: Senhor nosso Deus e nosso Pai Celestial, em nome de nosso Senhor Jesus Cristo, ó Deus, eu quero te pedir em favor dos nossos irmãos, nossas irmãs, nossos ouvintes, para que o Senhor venha abrir o entendimento deles, o Senhor venha dar entendimento espiritual. Senhor, dá entendimento espiritual. São pessoas estudadas, estudiosas, pessoas intelectuais, pessoas sábias, mas que não têm ainda, Senhor, o entendimento das coisas invisíveis, das coisas espirituais. Ó Deus e Pai, Senhor, quantas pessoas, meu Deus, que estão agora orando, Senhor, outras nem orando estão, elas não crêem mais na oração, elas perderam a comunhão com a oração, com a palavra, com o Espírito Santo, meu Deus, elas perderam comunhão com a igreja, elas perderam comunhão com os cultos, elas faziam campanhas nas madrugadas, elas faziam campanhas de jejum, elas faziam campanhas nos cultos, na igreja, elas estavam sempre aqui, ó Deus, e agora não vieram mais, agora elas não têm mais tempo, elas não têm mais força, não têm mais coragem, meu Deus, de vir buscar, como elas buscavam antes, como elas pelejavam, batalhavam, e elas eram tão abençoadas, tão fortalecidas, ungidas, Senhor. Oh, meu Deus, em nome de Jesus, em nome de Jesus Cristo, meu Deus, levante essas pessoas, meu Deus, levante essas pessoas, meu Pai, levanta, oh, meu Deus, levanta, oh, Senhor, levante essas pessoas, em nome de Jesus Cristo, meu Deus, Pai, levanta essas vidas, meu Deus, Pai, levanta essas almas que estão caídas, Pai, levanta essas almas, Senhor, que desanimaram, que esfriaram na fé, que se abateram, Senhor, levanta essas almas, tragam elas de volta para a igreja, Deus é Santo, meu Deus, aquelas que ouvem nós, mas até agora não tiveram uma decisão, não tiveram coragem, ânimo de vir para a igreja, Senhor da glória, levanta essas pessoas, animam elas, meu Pai, tocam nelas, não deixe o diabo enganar, não deixe o inimigo segurar elas em casa, no trabalho, Senhor da glória, em nome de Jesus Cristo Nazareno, Senhor, faz com que elas venham para a igreja, que do trabalho elas já saem direto para o culto, para que a vida delas venha mudar, que a vida delas venha ser diferente, Senhor, meu Deus e meu Pai, em nome de Jesus Cristo, Senhor, ó, meu Deus, dai força para elas, ó, meu Deus, ajuda elas a entender, crer na Tua Palavra, meu Deus, faz uma obra, em nome de Jesus Cristo, meu Deus. Senhor, vai desmanchando todos os projetos maléficos, diabólicos, malignos. Jesus, abre os olhos do teu povo, meu Deus. Abre os olhos dos nossos ouvintes, ó Pai, e tragam eles para ouvir a tua palavra. Tragam eles para entender a pregação da tua palavra, que o Senhor possa me utilizar para que haja um despertamento, para que haja um avivamento, Senhor, meu Deus e meu Pai, em nome de Jesus Cristo, Senhor, faz uma obra, visita agora, meu Deus, esta vida que está amarrada, presa, acorrentada, afastada, desanimada, abatida, sim, ó Deus, em nome de Jesus Cristo, Senhor, em nome de Jesus Cristo, meu Deus, eu te peço, Senhor, faz uma obra, meu Pai, levanta, desperta, acorda as pessoas e dá a eles o entendimento da tua palavra, em nome de Jesus, Pai. Jesus, o teu sangue tem poder. Jesus, o teu sangue tem poder. Jesus, o teu sangue tem poder. Jesus, o teu sangue tem poder. Jesus, o teu sangue tem poder. Jesus, teu sangue é poderoso. Jesus, teu sangue é poderoso, meu Deus. Meu Deus e meu Pai, eu tenho certeza que agora tem gente gemendo, tem gente chorando agora, gente amargurada, angustiado, tem gente que agora estão sem saber o que falar, parece que não tem palavras, parece que vai explodir a alma, parece que vai explodir o coração, a mente. Meu Deus, tem misericórdia. Meu Deus, seja o nosso socorro, nosso advogado. Meu Deus, seja o nosso médico, seja o nosso juiz agora, porque as lutas vêm de todos os lados, as provas, as tribulações, as dificuldades, os laços, as armadilhas. Meu Deus e meu Pai, meu Deus dos céus, meu Deus da glória, abre os olhos desta criatura para que ela veja. Não deixe o diabo enganar esta criatura, não deixe o diabo enganar esta vida, não deixe o diabo entrar nesse coração, nessa mente, não deixe o diabo fazer uso dessa mente, não deixe o diabo fazer uso desse coração, dessa boca. Jesus, teu sangue tem poder. Jesus, teu sangue tem poder. Jesus, teu sangue é poderoso. Socorre a nossa alma. A nossa alma tem sede de Deus. A nossa alma tem sede do céu. A nossa alma tem sede de salvação. A nossa alma almeja o céu. A nossa alma é como uma terra seca que almeja a chuva, meu Deus. Oh, meu Pai da glória. Oh, meu Deus do céu. Socorre agora a nossa alma, a nossa vida. Meu Deus da glória. Ah, Jesus. Jesus. Jesus, levanta as almas que estão caídas, estão abatidas, desanimadas, angustiadas. Quantas pessoas tristes agora. Quantas pessoas que têm vontade de voltar para a igreja, voltar para o evangelho. Quantas pessoas que têm saudade do altar. Meu Deus. Quantas pessoas que têm saudade do altar, saudade do púlpito, tem uma fome e um desejo de estar no altar um dia, pregando a tua palavra, dirigindo uma igreja, ganhando almas para o teu reino, fazendo batismos, orando pelos doentes. Ó Deus, quantas almas, quantos corações que têm saudade, que tem um desejo, que nada, nada, nada preenche o coração dele, o coração dela, que é a obra de Deus, que é cooperar na igreja, fazer a obra de Deus como fazia antes. Aquela irmã, aquele irmão que pregava, que cooperava na obra de Deus, com a consciência tranquila, com a mente tranquila, com a alma lavada, o coração lavado. E hoje, meu Deus, olha a situação dele, olha a situação dela, meu Deus. Oh, meu Pai do céu, quantas pessoas que entraram de vez no pecado, atolar no pecado, e agora não tem mais como sair, só o milagre, só o milagre, só o milagre do Senhor. Oh, meu Deus do céu, oh, meu Pai da glória, meu Deus, tem misericórdia, meu Deus, tenha compaixão, meu Deus, tenha piedade, meu Deus, tem misericórdia, meu Deus do céu, levanta, Senhor, levanta, meu Deus, as almas, levanta esse companheiro de batalha, soldado ferido, machucado na batalha, ó Deus, levanta esse companheiro, levanta essa companheira, essa guerreira, esse guerreiro que foi ferido na guerra, que foi machucado na guerra, ó Jesus, por um vacilo, um descuido, por uma fraqueza, por uma falta de cuidado, de vigilância, de prudência, caiu, tombou na guerra, tombou com a arma na mão, tombou com os dons na mão, com os talentos nas mãos, tinha tudo para crescer, tinha tudo para fazer uma grande obra para Deus, e foi interrompido por uma luta, foi interrompido por uma guerra, por uma batalha, e às vezes quem feriu foi o próprio soldado do mesmo lado, foi um disparo acidental, premeditado, não sei, o Senhor sabe todas as coisas. Deus da glória, Deus do céu, Deus poderoso, o Senhor é o nosso socorro, o Senhor é o nosso advogado, o Senhor é o nosso Deus que conhece o desejo, a vontade de cada coração, meu Pai. Ô Espírito Santo, meu Deus, levanta essa pessoa, levanta, me ajuda, meu Deus, me ajuda, Senhor Jesus, Jesus, me ajuda, ajuda essa igreja, esta obra, este ministério, oh, meu Deus, ajuda, uma frente dessa igreja, essa obra foi o Senhor que levantou, este trabalho do Senhor, um trabalho tão sadio, tão maravilhoso, meu Deus, mas Tu tens visto as minhas guerras, Tu tens visto as minhas batalhas, as minhas lutas, Tu tens visto, meu Deus, como o diabo me ataca de todas as formas, como o diabo me persegue de todas as formas, como o diabo quer de todos os jeitos interromper essa obra, interromper o meu chamado, o chamado desse irmão, dessa irmã, o chamado desse obreiro, desta obreira, desse crente. O Senhor sabe, é no trabalho, é com enfermidade, é dentro de casa, é com filho, é com esposo, é com esposa. Meu Deus do céu, Jesus querido, Jesus amado, meu Deus da glória, tem razão da Bíblia dizer que naquele dia dois estarão numa cama, um será levado e outro vai ficar. Ó Deus da glória, ó Deus do céu, ó Deus poderoso, em nome de Jesus, Satanás não vai impedir a obra de Deus na nossa vida. Satanás não vai impedir o que Deus entregou às nossas mãos. Meu Deus da glória, está nas suas mãos, Senhor. Está nas suas mãos agora. Em nome do Pai, do Filho e do Espírito Santo de Deus. Amém e amém, Jesus. Amém.

0: não é necessário tanta preocupação. Ao ponto da gente ver em você uma tristeza imensa querendo dominar, destruir a sua vida. Não. Nem tudo está perdido. Deus existe. E Deus está bem próximo de você. Entrega o teu caminho ao Senhor e confia nele. E ele tudo fará. Joga essa tristeza para bem longe de você e abra os seus braços diante de Deus. Ele vai te confortar.
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3: Eu sigo aqui, minha madre irmã, o nome da senhora e a bênção.
4: Meu nome é Isabel. Irmãos, vou contar uma bênção do que Deus fez. Sempre fazendo a campanha aqui, que eu nunca perco, né? Sempre faço direto a campanha. E eu estava, há mais de um mês, eu estava orando ao Senhor que eu precisava de uma quantia X. Né, e orando, falei assim, Deus, né, termino desse propósito, eu gostaria de ter em mãos nessa quantia X. Eu estava pedindo um valor, mas na segunda-feira Deus surpreendeu 4 vezes mais do que eu estava pedindo. E outra coisa também, o meu rádio, já fazia mais de um ano que eu tinha estragado o rádio com CD, eu só estava ouvindo o programa pelo celular, né, mas eu sempre gosto de ter o radinho, porque eu gosto de ter meus CDs, eu gosto muito de louvor. Aí também estava orando, já tinha ido em várias lojas olhando, mas o preço estava bem alto. Eu disse, não, esse mês não dá. E isso foi passando quase um mês, aliás, quase um ano. E quando foi domingo retrasado, eu fui fazer uma visita à tarde, aí uma irmã abençoada me deu um radinho pequeno, a MFM. E quando foi quinta-feira passada, eu ganhei outro rádio CD, né? Rádio com CD. Então, louvo a Deus, porque Deus, ele nos surpreendeu.
3: Tudo é bênção.
4: Tudo é bênção. Pra mim, tudo é bênção.
3: Eu vou dar uma campanha para quarta-feira, igreja. Ela vai na campanha da providência, né, minha irmã? Então, eu vou precisar de um valor. E não pediu a Deus esse valor e Deus mandou 4 vezes mais, tá vendo? Glória. Diga glória a Jesus. E também Deus abençoe ela no rádio que ela precisava. É providência divina. É a campanha Deus proverá. O nome da senhora?
5: Neide. Irmão, a bênção que eu tenho para contar é que eu fazia 7 meses que eu estava com a causa na justiça para uma aposentadoria, né? Daí eu peguei e falei assim com o Senhor, Senhor, eu vou fazer essa campanha, Deus proverá, eu vou começar essa campanha. Até o último dia dessa campanha eu quero receber a minha bênção. E no 5º dia da campanha, irmão, eu recebi a minha bênção. Saiu a minha aposentadoria com 7 meses que eu dei entrada, saiu. É a bênção que eu tenho para contar em nome do Senhor Jesus.
3: Diga glória a Deus, igreja. Minha irmã, então a senhora fez um voto com Deus de fazer a campanha aqui, a campanha Deus proverá. E ela fez o voto com o propósito da aposentadoria. Já fazia 7 meses que ela estava aí lutando, tinha dado entrada e não saía, né, minha irmã? Não saía, mas ela começou a campanha. E no 5º dia da campanha, a bênção já chegou.
5: Já chegou, já estou aposentada. Agora, no dia 25, é só ir receber.
3: Deus proveu.
5: Deus proveu, em nome do Senhor Jesus.
3: Vale a pena vir para cá fazer as campanhas da quarta-feira.
5: Vale a pena, irmão. Vale a pena, muito. A gente fazer um sacrifício, às vezes com chuva, com frio, mas vale a pena.
3: Deus honra.
5: Deus honra a fé da gente,
3: irmão. Glória a Deus. Amém. Palmas para Jesus. Mais forte as palmas para Jesus Cristo, igreja. Glória a Jesus. O nome da senhora?
6: Meu nome é Cleusa. E a bênção que eu vou contar é para a igreja ter mais fé, aumentar a fé da igreja do Senhor. Em 2016, fazia 4 anos que eu tinha posto na mão do advogado um dinheiro para receber. E daí, essa campanha que a gente está fazendo agora, na igreja, na era lá no Carmo. Aí eu comecei a fazer lá essa campanha. Aí o irmão falou, se alguém tivesse papel, tivesse na mão do advogado que trazia, daí eu trouxe a pasta e dei para ele orar. Aí antes de terminar a campanha, eu consegui receber esse dinheiro. Eu morava em 2 pecinhas assim, eu, meu esposo e meu cunhado. 2 pecinhas assim, bem, sabe? Só a misericórdia do Senhor. Eu tinha até vergonha de levar as pessoas em casa, na minha casa, assim, porque você não tinha nem como você receber as pessoas. Dava vergonha, eu trabalhava fora ainda nessa época. E daí eu consegui receber, irmãos, e eu consegui fazer o sobrado, fazer minha casa, através daquele dinheiro que eu recebi.
3: Deus proveu.
6: Deus proveu. Através dessa mesma campanha de 2016 que eu fiz.
3: Obrigado. estava lá no Carmo ainda, né? Quem lembra da igreja do Carmo? Quando estávamos lá no Carmo, ela fez a campanha com o mesmo tema, Deus proverá. E Deus proveu o dinheiro para a senhora.
6: Deus proveu o meu dinheiro para conseguir a minha casa própria.
3: Esse dinheiro era algo que estava parado, que a senhora não conseguia receber.
6: Consegui receber, estava na mão do advogado. E queria falar que a palavra está escrito, né? O Senhor prepara uma mesa para nós. O Senhor preparou, irmãos. Que os vizinhos que moram na casa das caixas, eles nem amizade comigo tinham. Uma vez uma vendedora foi vender lá. Aí a vizinha falou, a irmã mora ali. Ela virou as costas para mim, porque viu o estado que eu morava. E daí, como Deus preparou uma mesa para mim, uma vez ela chegou na frente e falou, isso aí é seu. Eu falei, é meu. Falei, o Senhor preparou para mim.
3: Até então a senhora morava numa casa simples. Alguém olhava assim, não dava nada. Ela era até ignorada, né? Pensa bem. Mas depois que ela tomou posse dessa bênção que ela recebeu na campanha Deus Proverá, hoje ela tem um sobrado. E hoje as pessoas vê e fica admirada.
6: Admirada. Até pergunto, você mora aí? Eu falo, sim, é meu. Mas seu? Meu. O Senhor me preparou tudo.
3: Mas pensa assim, como que você conseguiu isso, né? Até um tempo atrás você morava numa casinha simples, né? Humildezinha. E agora você mora num sobrado. Como que isso aconteceu? Deus abriu as portas, Deus proveu. Deus colocou as mãos naquilo que estava parado na vida dela. Aquilo que os advogados conseguiram resolver, Deus resolveu, tomou posse da bênção e está morando na casa nova.
6: É através da campanha, irmãos. Não desista da campanha. Porque Deus provê mesmo.
3: Essas campanhas são aprovadas por Deus. Deus abençoe, a senhora é prova disso.
6: Eu sou prova disso. É sobre minha casa, né? Que eu consegui o sobrado. Aposentadoria, foi através tudo de campanha aqui na igreja.
3: Glória a Deus. Amém, irmã Cleusa. Que Deus continue honrando a fé da senhora. Cadê as palmas bem forte? Cadê as palmas com glória a Jesus?

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Ó meus irmãos, ó minhas irmãs de fé, povo que acreditam no sobrenatural de Deus. Você que é aquela pessoa que não é conformada. Aquela pessoa que não é conformada. Aquela pessoa que diz assim: eu não nasci para ser um derrotado, um fracassado. Não nasci para ser uma vencida. Não, eu nasci foi para ser um vencedor. Um vencedor. Então, é contigo mesmo que eu quero falar agora. Eu quero falar com pessoas corajosas. Eu gosto de desafios. Eu amo desafio. Minha vida sempre foi desafios. Quando Deus me chamou para a igreja, para o ministério, eu encontrei grandes desafios. E sempre eu fui um vitorioso, um vencedor. E agora que eu vou desanimar, depois de tanta experiência na fé, depois de tantos milagres, depois de tantas curas, livramentos, de tanto eu ver Deus operar maravilhas, curar câncer, canceroso, aidético, paralítico, mudo, surdo, cego. Eu já vi morto ressuscitar. Deus usando a minha fraca pessoa. Por que que agora eu vou me entregar? Eu vou desfalecer? Não. Eu estou falando isso pensando em você. Você que já venceu tantas, tantas. E agora você não vai vencer essa lutinha, esse probleminha, essa tribulaçãozinha, hein? Você vai desistir? Você vai desistir? Você vai parar? Você vai entregar para o inimigo a sua vitória, a sua bênção, seu milagre? Depois de você ter conquistado, orado, jejuado, feito tantas campanhas, Deus te abençoando, e agora? Cadê você? Cadê a senhora? Cadê a moça? Cadê o rapaz? Ah, pastor Messias, eu estou em casa parado, eu estou em casa vencido, eu estou em casa derrotado, eu estou em casa sem força para ir para a igreja. Que é isso? Pelo amor de Deus, que crente é você? Que homem de Deus é você? Que mulher de Deus é você? Dizendo isto, nesta quarta-feira, aqui na igreja Deus é Santo, 9 da manhã, 3 da tarde, 7 da noite, aqui estaremos na nossa igreja pentecostal Deus é Santo, no nome de Jesus, na Avenida Marechal Floriano Peixoto, 6711, Vila Auer. Nós estaremos desafiando o poder do mal, através do nome de Jesus, através do sangue de Cristo, através da fé, das orações, do jejum, no nome de Jesus. Venha para cá. O teu milagre depende agora é da sua fé. Você tem fé? Você tem vitória. Você tem fé? Você tem milagre. Você tem fé? Você tem algo para contar. Venha para cá, e o seu milagre está te aguardando.

meus irmãos, ou minhas irmãs de fé, povo que acreditam no sobrenatural de Deus. Você que é aquela pessoa que não é conformada. Aquela pessoa que não é conformada. Aquela pessoa que diz assim: eu não nasci para ser um derrotado, um fracassado. Não nasci para ser uma vencida. Não, eu nasci foi para ser um vencedor. Um vencedor. Então, é contigo mesmo que eu quero falar agora. Eu quero falar com pessoas corajosas. Eu gosto de desafios. Eu amo desafio. Minha vida sempre foi desafios. Quando Deus me chamou para a igreja, para o ministério, eu encontrei grandes desafios. E sempre eu fui um vitorioso, um vencedor. E agora que eu vou desanimar, depois de tanta experiência na fé, depois de tantos milagres, depois de tantas curas, livramentos, de tanto eu ver Deus operar maravilhas, curar câncer, canceroso, aidético, paralítico, mudo, surdo, cego. Eu já vi morto ressuscitar. Deus usando a minha fraca pessoa. Por que que agora eu vou me entregar? Eu vou desfalecer? Não. Eu estou falando isso pensando em você. Você que já venceu tantas, tantas. E agora você não vai vencer essa lutinha, esse probleminha, essa tribulaçãozinha, hein? Você vai desistir? Você vai desistir? Você vai parar? Você vai entregar para o inimigo a sua vitória, a sua bênção, seu milagre? Depois de você ter conquistado, orado, jejuado, feito tantas campanhas, Deus te abençoando, e agora? Cadê você? Cadê a senhora? Cadê a moça? Cadê o rapaz? Ah, pastor Messias, eu estou em casa parado. Eu estou em casa vencido. Eu estou em casa derrotado. Eu estou em casa sem força para ir para a igreja. O que, que é isso? Pelo amor de Deus, que crente é você? Que homem de Deus é você? Que mulher de Deus é você? Dizendo isto, nesta quarta-feira, aqui na igreja Deus é Santo, 9 da manhã, 3 da tarde, 7 da noite, aqui estaremos na nossa igreja pentecostal Deus é Santo, no nome de Jesus, na Avenida Marechal Floriano Peixoto, 6711, Vila Auer. Nós estaremos desafiando o poder do mal, através do nome de Jesus, através do sangue de Cristo, através da fé, das orações, do jejum, no nome de Jesus. Venha para cá. O teu milagre depende agora é da sua fé. Você tem fé? Você tem vitória. Você tem fé? Você tem milagre. Você tem fé? Você tem algo para contar. Venha para cá, e o seu milagre está te aguardando.

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meus irmãos, ou minhas irmãs, eu quero cumprimentar a todos com a paz do Senhor Jesus. Eu quero dizer para os irmãos que nesta quarta-feira aqui nós estaremos.

0: numa quarta-feira de desafio, uma quarta-feira conquistando o impossível pela fé, conquistando o sobrenatural de Deus e vivendo a fé. Muitas pessoas não sabem o que é viver a fé, usar a fé, viver pela fé. As pessoas acham que viver pela fé é viver sem nada. Fulano está vivendo pela fé porque não tem nada. Não, não é isso não. Não é isto. Viver pela fé é viver na confiança em Deus. E como a Bíblia diz, mas o justo viverá pela fé. E nesta quarta-feira, às 9 da manhã, às 3 da tarde e 7 da noite, nós estaremos buscando em Deus o material. Buscando em Deus o material. Buscando um bom emprego. Buscando uma casa boa. 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Nós vamos estar usando a fé, usando o nome de Jesus, porque ele diz que tudo que nós pedir em seu nome, ele fará, para que o Pai seja glorificado no Filho. Mas nós temos que ter a fé, nós temos que fazer alguma coisa para isso acontecer. 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O que nós vamos ouvir agora é depoimento de prosperidade. Eu não vejo mais ninguém falar em prosperidade. Eu não vejo mais falar em prosperidade. É só luta, prova, tribulação. Mas vamos agora ouvir prosperidade. Quem está falando?
1: Aqui é a Rejane.
0: Fala, minha irmã.
1: Irmã, a benção grande foi a casa própria.
0: A casa própria?
1: É, Deus deu um apartamento para mim.
0: Mas como foi isso?
1: Foi uma revelação que o senhor tinha feito há 3 anos atrás, eu da fé. E daí, irmão, Deus me deu ele com a prestação bem baixinha, irmão, que nem é prestação.
0: Meu já ainda mobiliado. Meu Deus. O senhor ganhou uma casa com os móveis dentro.
1: Isso, irmão. É só a mão de Deus mesmo.
0: Foi revelada?
1: Foi.
0: Como é que foi a revelação?
1: Não, é que eu tinha ido com a minha filha há 3 anos atrás, aí na igreja, aí, numa quarta-feira também. E o senhor tinha revelado, eu mais 2 pessoas, que Deus ia me dar casa própria. Daí, pois deu, irmão.
0: Hoje o senhor tem uma casa própria. A senhora veio na quarta-feira, foi revelada que Deus ia lhe dar uma casa própria.
1: Isso, irmão. E daí Deus, como digitado, que às vezes me digo luta, né, irmão? Mas eu na fé, irmão, acreditava que... que Deus era Deus e Deus tipo, era o dono da prata e a casa seria ali, pois foi no lugar bom e na avenida, irmão.
0: Quanto você paga hoje para a prestação dessa casa?
1: R$ 73.
0: Não, pelo, então você não paga. R$ 73?
1: É verdade, irmão. Posso até levar o papel lá para você ver na caixa. R$ 73.
0: E o que que vale essa casa hoje?
1: Ah, tá. No valor de água, eu não dou o apartamento por menos de 150 mil.
0: Meu Deus do céu, irmã! R$ 70 ela paga por mês e o apartamento custa R$ 150.
1: Eu não dou, irmão, por 150 mil.
0: 150 mil reais?
1: Não dou, porque eu moro na avenida, irmão.
0: Isso aí é milagre.
1: É milagre.
0: Isso aí é milagre, irmãos! Ouvinte, isso é milagre.
1: Ninguém acredita, irmão. Quando eu falo, ninguém acredita.
0: Milagre é sim. Milagre é desse jeito.
1: Esse é milagre, irmão.
0: A senhora mora onde?
1: Eu moro aqui no Ganchinho, irmão. Na avenida, na Eduardo Pinto da Rocha.
0: Meu Deus do céu.
1: Eu moro bem perto do tubo.
0: E agora você está vindo na quarta-feira aqui fazer outra campanha?
1: Eu estou fazendo agora essa campanha em favor da minha casa na justiça. Pode... Tenho certeza que eu vou receber.
0: Pode contar a vitória.
1: Eu
0: Pode
1: tenho
0: contar.
1: Certeza.
0: Pode contar.
1: Não só eu tô indo, como tô levando gente, irmão.
0: E todo esse povo vai ser alcançado na quarta-feira aqui, em nome de Jesus.
1: Eu creio, irmão, que a minha Deus está bem pertinho.
0: Graças a Deus. O nome da senhora é?
1: Rejane.
0: Deus te abençoe e te dê vitória, em nome de Jesus.
1: Paz, irmão.
0: Paz do Senhor.
2: Eu tinha uma casa para alugar e reformei a casa e estava com... Mais de 8 meses que eu esperava alguém para alugar a casa e ninguém queria, parecia uma maldição. Eu cheguei aqui na igreja, eu ouvi os irmãos falando em propósito, porque lá na minha igreja não existe essas coisas. Aí eu digo, então vou pegar um propósito para ver se vai aparecer alguém para alugar a casa. Aí peguei o propósito e orei a Deus orei pedindo a Deus que viesse uma pessoa boa para alugar a casa, que o dízimo eu daria, trazia aqui na igreja Deus é Santo. Irmão, na mesma semana apareceu 3 pessoas e o primeiro
3: aluguel. Peraí, 8 meses. Oito meses a casa fechada, o irmão não conseguia encontrar ninguém para alugar a casa. Chegando aqui, fez um propósito com Deus e na mesma semana apareceu 3 pessoas.
2: Mas o primeiro alugou, daí os outros eu dispensei. Irmão, se eu tivesse 3 casas, eu tinha alugado as 3. Graças a Deus, aí eu trouxe o dízimo domingo passado, quarta-feira passada eu já trouxe o dízimo, e não só o dízimo do primeiro lugar, mas enquanto a casa estiver alugada, eu vou trazer o dízimo aqui, em nome de Jesus.
3: Depois do propósito que fez de trazer o dízimo nesta igreja, se Deus abençoasse, se Deus mandasse alguém para alugar a casa, na mesma semana apareceu 3 pessoas, depois do propósito. Então esses propósitos que são feitos aqui na Deus é Santo, vale a pena fazê-los?
2: Vale a pena fazer.
3: Deus responde.
2: Deus responde.
3: Abençoado.
2: Graças a Deus.
3: Casa alugada.
2: Casa está alugada, uma pessoa maravilhosa, são crentes as pessoas, né? Então, era isso que eu pedi, irmão, que quando aparecesse uma pessoa para não me incomodar. Porque a casa é próximo da minha e tem pessoas que querem usar som até umas horas da noite. Então isso é o que eu pedia para Deus. Nem que demore a aparecer, mas quando aparecer, que seja uma pessoa boa. E realmente Deus fez tudo quanto eu precisava. Uma pessoa crente, pessoa maravilhosa. Né?
3: E tudo aconteceu depois do propósito feito nessa igreja.
2: Isso, porque eu não, na minha igreja não tem esse negócio de propósito. Eu pedi a Deus, mas quando cheguei aqui, eu ouvi os irmãos falando, faça um propósito. Aí eu digo, então eu vou levar e vou aplicar o negócio do aluguel, que está amarrado, ninguém quer alugar essa casa. Né? Uma casa boa, irmão, reformei a casa toda nova, bonita, né? Portão de correr, tudo legal, mas não sei o que tinha aqui, ninguém iria a casa. Mas quando eu fiz o propósito, não demorou 15 dias, apareceu primeiro a família que alugou e depois mais 2 famílias. E graças a Deus, as bênçãos é maravilhosa.
3: Amém. Palmas para Jesus.
0: Graças a Deus. Ouvintes, estamos aqui nos estúdios da Igreja Deus é Santo com um irmão que está conosco e vai contar um grande milagre que aconteceu na vida dele. Depois que ele
4: entrou conosco na quarta-feira. Meu irmão, seu nome?
5: Elmo.
4: Conte a bênção.
5: Depois que eu passei a fazer essa campanha na quarta-feira, eu recebi grande vitória. Estava com o sobrado meio enrolado e graças a Deus eu consegui pegar uma chácara, um alqueire pouco ali na Ecoville. É uma posse, mas uma posse que eu tô arrumando ela. E outra coisa, mais uma casinha que eu estava querendo pegar ali pro lado de Guaratuba e consegui. Tudo nessa campanha da quarta-feira. Então eu espero que os irmãos venham fazer essa campanha, para que é uma bênção. Aqueles que estão com o documento atrasado, que estão aí precisando de uma casa, precisando aí de uma prosperidade, vamos supor aí uma aposentadoria que está demorando, então venha fazer essa campanha, irmão, que é uma grande bênção.
4: O que que vale hoje esta chácara de um alqueire e meio, que tem uma mansão dentro desta chácara? O que que vale hoje esta mansão, esta chácara?
5: Ó, eu acredito que eu tô mais ou menos uns 600 mil, porque eu tô documentando ela também, né? Vou gastar um pouquinho, mas vou documentar ela, que é uma posse, mas eu tô arrumando ela. E a casa da praia, bem arrumadinha, documentadinha, mais uns 200 mil. Então, eu acho que foi uma grande vitória. Para quem tava com sobrado enrolado, foi uma grande bênção, que eu nunca pensei que eu ia... Mas aqui na Igreja Deus é Santo, eu consegui tudo isso aí e vou continuar essa campanha de quarta-feira. Em nome de Jesus. E eu espero que os irmãos venham. Não fiquem em casa só no, escutando rádio, não. Venha na campanha, que vocês vão levar a vitória. Quem, não, quem paga aluguel, pessoa que está pagando aluguel, dívida no banco. Então, os irmãos que venham e venham correndo. Os três horários.
4: Às 9, às 3... Às 7 da noite.
5: Às 7 da noite.
4: Quer dizer que a sua casa lá, sua chácara, vale 600 mil.
5: 600 mil. Daí depois, se eu documentar ela certinho agora, que eu já estou mexendo com os papel, aí já vai para 1 milhão, né?
4: Tudo dentro da campanha da prosperidade da quarta-feira.
5: Tudo na campanha da prosperidade da quarta-feira. É uma bênção e eu espero que essa igreja fique super lotada. Não fica esperando em rádio e... escutando só em rádio, não, venha fazer essa campanha, venha com propósito. Venha com propósito, que o pastor tá pelejando, monte, oração e buscando mesmo. Porque eu depois, ó, eu já tenho um monte de tempo na outra denominação aí, ó, e sei lá, eu aqui com um mês aí, eu já recebi uma grande vitória. Eu espero que os irmãos venham. Vem e faça essa campanha, em nome de Jesus. Um mês e pouco. Já consegui 2 imóveis.
6: Falando de 800 mil.
5: 800 mil. 2 imóveis. Os 2 imóveis, 800 mil.
6: Como é que você conseguiu isso? Milagre de Deus e fé?
5: Oração, jejum, de madrugada, orando, buscando aqui na igreja. Então eu não perco. Eu venho todo... O dia que eu não venho num dia, eu venho no outro. Eu não perco divina na igreja, não. Vem direto.
6: Quarta-feira
5: daqui. Quarta-feira continua na campanha. Não faz. Se eu não vim de manhã, eu venho de tarde ou à noite. Eu moro, estou morando agora no Tatuquara.
4: Está aí o testemunho do irmão Elmo. Entrou na campanha da quarta-feira, mês e meio de campanha, já conseguiu coisas que há muitos anos não conseguia. Olha, ouvintes, isso aqui é milagre, é mistério, é bênção. Então, nesta quarta-feira, 9 da manhã, 3 da tarde, 7 da noite, nós estamos aqui esperando, confiando e batalhando, pelejando no Deus que é poderoso para cumprir os nossos sonhos, realizar o nosso desejo.

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0: Aproxima aqui, minha amada irmã, o nome da senhora e a bênção.
4: Meu nome é Isabel. Irmãos, eu vou contar uma bênção do que Deus fez. Sempre fazendo a campanha aqui, que eu nunca perco, né? Sempre faço direto a campanha. E eu estava, há mais de um mês, eu estava orando ao Senhor que eu precisava de uma quantia X. Né? E orando, falei, Senhor Deus, né, termino desse propósito, eu gostaria de ter em mãos nessa quantia X. Eu estava pedindo um valor, mas na segunda-feira Deus surpreendeu 4 vezes mais do que eu estava pedindo. E outra coisa também, o meu rádio, já fazia mais de um ano que eu tinha estragado o rádio com CD, eu só estava ouvindo o programa pelo celular. Né? Mas eu sempre gosto de ter o radinho, porque eu gosto de ter meus CDs, eu gosto muito de louvor. Aí também estava orando, já tinha ido em várias lojas olhando, mas o preço estava bem alto, eu disse, não, esse mês não dá, e isso foi passando quase um mês, aliás, quase um ano. E quando foi domingo retrasado, eu fui fazer uma visita à tarde, lá uma irmã abençoada me deu um radinho pequeno, a MFM, e quando foi quinta-feira passada, eu ganhei outro rádio CD, né, rádio com CD. Então eu louvo a Deus, porque Deus, ele nos surpreendeu.
0: Tudo é bênção.
4: Para mim, tudo é bênção.
0: Minha irmã está na campanha para quarta-feira, igreja, ela está na campanha da providência, né, minha irmã? Então eu vou precisar de um valor, e não pediu a Deus esse valor, e Deus mandou 4 vezes mais, tá vendo? Glória. Diga glória a Jesus. E também Deus abençoe ela no rádio que ela precisava. É providência divina. É a campanha Deus Proverá. O nome da senhora?
5: Neide. Irmão, a bênção que eu tenho para contar é que eu fazia 7 meses que eu estava com a causa na justiça para uma aposentadoria, né? Daí eu peguei e falei assim com o Senhor, Senhor, eu vou fazer essa campanha, Deus proverá, eu vou começar essa campanha. Até o último dia dessa campanha eu quero receber a minha bênção. E no 5º dia da campanha, irmão, eu recebi a minha bênção. Saiu a minha aposentadoria com 7 meses que eu dei entrada, saiu. É a bênção que eu tenho para contar em nome do Senhor Jesus.
0: Diga glória a Deus, igreja. Minha irmã, então a senhora fez um voto com Deus de fazer a campanha aqui, a campanha Deus Proverá. E ela fez o voto com o propósito da aposentadoria. Já fazia 7 meses que ela estava aí lutando, tinha dado entrada e não saía, né, minha irmã? Não saía, mas ela começou a campanha. E no 5º dia da campanha, a bênção já chegou.
5: Já chegou, já estou aposentada. Agora, no dia 25, é só ir receber.
0: Deus proveu.
5: Deus proveu, em nome do Senhor Jesus.
0: Vale a pena vir para cá fazer as campanhas na quarta-feira.
5: Vale a pena, irmão. Vale a pena, muito. A gente fazer um sacrifício, às vezes com chuva, com frio, mas vale a pena.
0: Deus honra.
5: Deus honra a fé da gente,
0: irmão. Glória a Deus. Amém. Palmas para Jesus. Mais forte as palmas para Jesus Cristo, igreja. Glória a Jesus. O nome da senhora?
6: Meu nome é Creuza. E a bênção que eu vou contar é para a igreja ter mais fé, aumentar a fé da igreja do Senhor. Em 2016, fazia 4 anos que eu tinha posto na mão do advogado um dinheiro para receber. E daí, essa campanha que a gente está fazendo agora, na igreja, quando era lá no Carmo. Aí eu comecei a fazer lá essa campanha. Aí o irmão falou, se alguém tivesse papel, tivesse na mão do advogado, que trazia. Daí eu trouxe a pasta e dei para ele orar. Aí antes de terminar a campanha, eu consegui receber esse dinheiro. Eu morava em 2 pecinhas assim, eu, meu esposo e meu cunhado. 2 pecinhas assim, bem, sabe? Só a misericórdia do Senhor. Eu tinha até vergonha de levar as pessoas em casa, na minha casa, assim. porque você não tinha nem como você receber as pessoas. Dava vergonha, eu trabalhava fora ainda nessa época. E daí eu consegui receber, irmãos, e eu consegui fazer um sobrado, fazer minha casa através daquele dinheiro que eu recebi.
7: Deus proveu.
6: Deus proveu. Através dessa mesma campanha de 2016 que eu fiz.
0: A igreja estava lá no Carmo ainda, né? Quem lembra da igreja do Carmo? Quando estávamos lá no Carmo, ela fez a campanha com o mesmo tema, Deus proverá. E Deus proveu o dinheiro para a senhora.
6: Deus proveu. Proveu o dinheiro que eu consegui, a minha casa própria.
0: Esse dinheiro era algo que estava parado, que a senhora não conseguia receber.
6: Consegui receber, estava na mão do advogado. E queria falar que a palavra está escrito, né? O Senhor prepara uma mesa para nós. O Senhor preparou, irmãos. Que os vizinhos que moram na casa das caixas, eles nem amizade comigo tinham. Uma vez uma vendedora foi vender lá, aí a vizinha falou, a irmã mora ali. Ela virou as costas para mim, porque viu o estado que eu morava. E daí, como Deus preparou uma mesa para mim, uma vez ela chegou na frente e falou, isso aí é seu. Eu falei, é meu. Eu falei, o Senhor preparou para mim.
0: Até então a senhora morava numa casa simples. Alguém olhava assim, não dava nada. Ela era até ignorada, né? Pensa bem. Mas depois que ela tomou posse dessa bênção, que ela recebeu na campanha Deus Proverá, hoje ela tem um sobrado. E hoje as pessoas vê e ficam admiradas.
6: Admirada. Até pergunto, você mora aí? Eu falo, sim, é meu. Mas seu? Meu. O Senhor me preparou tudo.
0: Mas pensa assim, como que você conseguiu isso, né? Até um tempo atrás você morava numa casinha simples, né, humildezinha, e agora você mora num sobrado. Como que isso aconteceu? Deus abriu as portas, Deus proveu, Deus colocou as mãos naquilo que estava parado na vida dela, aquilo que os advogados conseguiram resolver, Deus resolveu, tomou posse da bênção e está morando na casa nova.
6: É através da campanha, irmãos, não desista da campanha, porque Deus provê mesmo.
0: Essas campanhas são aprovadas por Deus. Deus abençoe, a senhora é prova disso.
6: Eu sou prova disso. Foi sobre minha casa, né? Que eu consegui o sobrado. Aposentadoria, foi através de campanha e de igreja.
0: Glória a Deus. Amém, irmã Cleusa. Que Deus continue honrando a fé da senhora. Cadê as palmas bem fortes? Cadê as palmas com glória a Jesus?
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0: Livro de Hebreus, livro de Hebreus, capítulo de número 11, versículo 1. O que, que diz aí para mim? Todo mundo, vamos! Ora, a fé é o firme fundamento das coisas que se espera e a prova das coisas que se não vê. De novo, vamos lá. Das coisas e a prova que não vê. Quem tem muita fé, levanta a mão. Senta. Sempre bate palma e dá glória a Deus, aleluia, junto também, vamos ver, graças a Deus, palma e glória, não é essas palminhas assim não, com força. O que que é fé? Me responda o que é fé. É o firme fundamento das coisas que hã? Das coisas que não vê. Não, eu tenho certeza. Mas de quê? Não estou vendo, não. Eu acredito. Ele bate no peito, mas eu creio. Você não está vendo? Cadê? Me mostra aí. Cadê? Você não me mostrou nada. Você fala assim, fé, você não precisa ver. Fé, você precisa crer. Fé não é ver. Quando eu vejo, eu preciso de fé. Por que que eu preciso de fé se eu estou vendo? Olha, Tomé, Jesus esteve aqui. Eu não creio. Eu não vi.
7: Eu não toquei nele. Aí Jesus chega e diz: Tomé, vem cá. Vem aqui, seu incrédulo. Toca em mim. Bota a mão em mim aqui, ó. Eu mesmo. Você está duvidando? Aqui os buracos aqui dos cravos, aqui, ó. Olha aqui onde é que entrou a espada. Está duvidando? Toca nos meus pés. Ai, me perdoa, Senhor. Aí ele falou assim: bem-aventurados é os que não viram e creram. Está vendo? Bem-aventurados é os que não viram. Bem-aventurado é aqueles que não vê, mas crê. Porque na verdade eu nunca vi Deus. Eu nunca toquei nele. Eu nunca palpei ele. Mas como é que eu vou acreditar que ele existe? Se eu tiver fé. Se eu não tiver fé, eu vou dizer a vida toda: eu não acredito. Nunca vi ele. Eu nunca vi ele, nunca toquei nele. Como é que eu vou falar que ele existe? Todo mundo fala que ele existe. Que ele que fez o mundo. Que ele que fez tudo. Mas eu não tenho prova disso, porque eu nunca vi ele fazer nada. Eu nunca vi ele fazer nada. Deus está fazendo, mas ele não está vendo que é Deus. Deus está livrando, mas ele não está vendo que é Deus. Deus está curando pela oração de alguém, pela oração da mãe, pela fé de alguém, mas ele diz que não. A mãe está orando, a esposa está orando, alguém está orando, Deus está curando. Ele está em pé porque tem alguém orando. Ele está em pé porque tem alguém falando com Deus. Ele está vivo porque tem a mãe orando por ele, tem a esposa orando. Isso aí que é fé, irmão. Não é a fé dele, mas é a fé de alguém. Bem-aventurado, meu irmão, bem-aventurado. Glória a Jesus. Bem-aventurado. Disseram que Jesus vinha. Ficou falando: Jesus vai nascer de uma virgem. Muitos anos falando: Jesus vai nascer de uma virgem. Que mané virgem? Nunca vi. Virgem parir? Nunca vi. Virgem parir? Da luz? Era só. Só pode engravidar se não for mais virgem. Ah, porque a virgem vai dar luz um filho e botará o nome de Jesus. E bebê, conversa. Aí a virgem apareceu grávida, que nem ela acreditava que estava grávida. O anjo falou: mulher, salve, agraciada, bendito é o fruto do teu ventre. Ventre? O que, que é isso? Você está gestante. Eu? Conversa. Eu sou virgem. Eu não conheço varão, nunca tive relação sexual com varão nenhum. Como é que eu estou gestante? Até louco. Mulher, isso aí não é obra para homem. Mulher, isso é obra para o Espírito Santo. O que está no seu ventre é obra do Espírito Santo. Não é obra da carne, não, mulher. Nem a virgem acreditava. Você viu? Nem ela sabia que estava grávida. Mas Deus tinha prometido. Que nasceu Jesus Cristo de uma virgem. Está vendo como é que as coisas de Deus é tudo contrário das coisas dos homens, das leis, da natureza humana? Pensa bem, eu estou grávida? Não, de jeito nenhum. Ah, senhora Maria, o Espírito Santo descerá sobre ti e gerará um filho na sua barriga. O negócio era tão sério que teu marido dela, até o José, arrumou as trouxas para ir embora. Teve um sonho que não era para ir embora, mas já estava tudo pronto. Na hora que ele pegar as trouxas, eu teve um sonho que não era para ir embora, não. Que Maria estava ali grávida por promessa de Deus. Está vendo como é que as coisas? Parece uma loucura. Parece loucura. Deus fala assim: olha, Sara, Abraão, vocês vão ter um filho na velhice. Eu? Eu? Eu já nem menstruo mais. Já entrei em... mexer o troço? Hã? Menopausa. passar. Eu estou com quase 100, imagina, com quase 100 anos. Deu risada do Senhor, do anjo. Ah, meu Deus, esses anjos estão loucos. O quê? Louco? Você está rindo? Não, eu não ri não. Você está rindo? Daqui o tempo da vida, daqui 10 meses... Daqui 10 meses eu vou voltar por aqui, eu passar por aqui, ou daqui 10 meses, o tempo da vida, daqui 9 meses, você vai estar parindo, porque a partir de agora você vai ficar buchuda, prenha, grávida. Ah, não, que é isso? Cada conversa, não acredito no negócio. Passou seus 9 meses. Olha a dona velhinha com o nenenzinho no colo. Não aguentava nem ela, estava carregando o menino. Você imagina? A velhinha, ó, com o menino no colo. Irmão, quando Deus quer fazer, Deus faz. Ele não manda ninguém fazer. Ele faz, meus irmãos. Ele vai fazer aqui hoje, na vida de alguém, não sei quem é. É alguém que crê. Será que vocês acreditam mesmo em milagre? Ou o senhor está aqui escutando história? Aqui é um conto de história? Estou perguntando a vocês. Aqui é um conto de história? Vou contar para vocês história. Ana Maria, José. Eu não quero saber de... Eu quero saber de hoje. Abraão não está aqui. Sara não está aqui. Quem está aqui é você, quem está aqui é eu. Deus já fez o que tem que fazer na vida de Abraão e de Sara. Agora Deus vai fazer é na vida de quem crê, é de quem acredita. Vocês crê aí? Dá um sinal de vida aí, se é que vocês crê. Mas levanta a mão cinco assim. Agora, aí não crê não.
9: Glória a Deus.
7: Parece que está morto, parece que morreu e não ressuscitou. Ah, vocês crê? Ué, é assim que é fé? Não, quando a pessoa crê, você sente nele. Toque, reage. Creio, pastor. Estou aqui para receber essa bênção. Vocês querem, levante a mão. Ah, tá ressuscitando. Porque esse negócio de estar aqui no culto, isso não funciona não. Fé não é isso não. Isso é fraqueza. Isso é dúvida. Fé, você parece um louco. Esse cara está louco. Essa mulher está doida. Ué, como? Essa mulher está doida. O médico fala, essa mulher está doida. O filho fala, minha mãe está doida. Minha avó está doida. Olha que ela incutiu agora. Diz que vai ficar curada da diabetes. Diz que vai ficar curada da pressão alta. Ah, meu Deus. Diz que vai ficar curada do câncer. Ah, vai ficar curada daquilo que no outro. Ah, eu não acredito nisso. Daqui a pouco você vê a irmã. Eu fui curada do câncer. Alguém aqui já foi curado do câncer mesmo? Quem já teve câncer comprovado por medicina? Levanta a mão. Está aqui um, está ali outro. Quem mais? Quem foi que foi constatado por exames médicos que você tinha câncer? De novo, deixa eu ver. 4, 5. Então, eu estou aqui vivo. Como é que eu vou falar que Deus não cura se eu fui curado? Pensa bem. O médico foi desanimado. Ah, eu já era pastor. Oh, pastor, que pena, né? Vamos correr atrás, vamos ver, mas sei lá. Aquela cara assim. Eu acho que o câncer já virou metástase. O câncer já espalhou por todo o corpo, pastor. Vamos ver, né? Pela experiência que eu tenho, é fazer esse procedimento, aí avisou minha família, porque tem que fazer arrancar o tumor, tem que fazer a radioterapia, a quimioterapia, mas tem que ser rápido. Tem que ser rápido, pastor. Tem que ser rápido. Tem 11 anos atrás, tem que ser rápido. Aí o médico olhou para mim e falou. Aí, na hora, parece que eu quis acreditar. Na hora quando ele falou assim, parece que o chão sumiu. Parece que a terra sumiu. Aí eu fiquei assim, será que eu vou morrer mesmo? Pensei, será que eu vou morrer? Já chegou a hora? Quem vai cuidar da minha viúva? Meus filhos. Aí vim para casa assim. Aí fiquei assim uma semana assim, tal. Fiquei uns dias assim. Aí eu falei assim: quer saber de uma coisa? Eu não estou com câncer, não. Eu falei para mim mesmo: não vou fazer radioterapia, não vou fazer quimioterapia, não vou tirar tumor, não vou fazer nada. Eu vou fazer uma campanha de oração no monte. Eu vou orar e jejuar. Eu vou fazer campanha, buscava me ungir com óleo. Eu mesmo me ungi, fui me ungindo e ungindo e ungindo. Um dia, dois, três, quatro, cinco, seis, sete, oito, nove, dez, onze, e um mês e vai. Aí passou 7 anos, eu voltei no mesmo médico. Quando o homem me viu, assustou. É o pastor? Falei, sou eu. Mas pastor, você não morreu não? Como é que eu morri se eu estou aqui? Pergunta boba. Mas você fez todo o procedimento, você tirou o tumor, fez aquilo, a rádio, a química, que eu mandei você fazer? Eu não fiz nada. Você não fez nada? Não. Mas como é que você está vivo? 7 anos era para você estar morto, até os ossos já estavam derretidos. Mas como é que você, o que você fez? Eu falei, não fiz nada. Ah, como é que não fez nada? Você fez o procedimento. Eu falei, não, o procedimento meu foi outro. Mas como? Eu falei, doutor, acima de vocês médicos, doutor, tem um médico por excelência, tem um médico poderoso que faz milagre. Vocês não fazem milagre, mas ele faz milagre. Ele arranca o câncer pela raiz, sem precisar de radioterapia, quimioterapia. Ah, eu não acredito nesse negócio. Meu negócio é exame. Eu só creio no que eu vejo. Eu só creio em papel. Eu só creio em resultado. Então, bora. Fazer tudo, não pode fazer. Aí ele fez o exame. Ué. É, pastor. Agora eu acabei de crer que eu não sei mais de nada. Agora eu não sei porque... Olha, eu nunca vi um negócio desse na minha vida. Nunca vi um negócio desse. Eu nunca vi uma coisa desta. Eu nunca vi isso. Tem não sei quantos anos de médico, especialista, formado na faculdade. Eu dou aula na faculdade de câncer, não sei como é que é, parará, perere. Mas eu nunca vi um negócio desse na minha vida. Aí eu fui pregar para ele. Aí eu fui falar com ele. Fui falar, explicar para ele como é que é, como é que não é, como é que é, como é que não é. Eu sei que quase que ele aceitou Jesus naquela época, mas ficou muito crente, muito crente. Isso já faz 11 anos. Pensa bem, 11 anos. Isso aí que é fé, minha irmã. Você não tem que sair daqui hoje do mesmo jeito. Você não tem que ficar com essa cara dele, entendeu? Essa cara, ó. Não, tem que levantar a cabeça. Tem que levantar a cabeça. Você tem que comer essa palavra aqui hoje. Tem que deixar essa palavra entrar na sua vida. Deixar que essa palavra flui no seu coração, na sua mente. E põe para fora o que tiver na sua vida. O que tiver de ruim, de demônio, de macumba, de câncer. Na sua casa, miséria, macumba, olho grande, inveja, derrota. Que isso hoje é expulso pelo poder de Deus e pelo poder da fé. No nome de Jesus, da glória, irmão, da glória. Você não tem que ficar aqui hoje escutando conversa, pregação, e levantou e embora, e a vida continuar do mesmo jeito, pior. Daqui a semana é ver a irmã pior. E aí, irmã? Ah, tô pior. Na outra semana, cadê? Ah, sumiu, morreu. Mas por quê? A fé acabou. Fé é para isso. Se tem fé, a pessoa cresce. Se tem fé, a pessoa cresce. A pessoa vence. A pessoa dá a volta por cima. Se não tem, ela se entrega. Ela se entrega. Eu vi na internet, eu acho que alguém já viu, lá na savana, aquele mundaréu de búfalo e o mundaréu de leões. Quem já viu aquilo lá? Levanta a mão para me ver. Quem já viu? Aí um leãozinho, aliás, um búfalozinho, aqui assim, pequeno, E os leões partiram por cima dele, os outros correram todo mundo e pegaram ele, e ele correndo, correndo assim na beira da água, assim, caiu dentro d'água. Quem já viu aquela cena lá? Você já viu? Caiu dentro d'água. O pobrezinho do búfalo caiu dentro d'água. Falei, oh meu pai do céu. Aí quando ele caiu dentro d'água, o jacaré veio. Já vieram os jacaretes, um prato maravilhoso hoje. Aí pronto. Aí eu pensei assim, se correr o bicho pega, e se ficar o bicho come. O leão puxava para lá e o jacaré puxava para cá. O leão pegava no pescoço do bezerro, puxava, e o jacarézão, aquele crocodilo, não sei quantos que puxava, e veio aquela briga. Aquela briga, é meu, não é seu não, é meu. Não, não é seu, é meu. Puxa para lá, puxa para cá, falei, já era. Quebrou o pobre do bezerro. Daqui a pouco, quando parecia que estava tudo acabado, quando apareceu tudo acabado, o leão puxou o bezerro para fora, aí montou aquele mundaréu de leão em cima do pobre do bezerro. Falei, acabou. Quando daqui a pouco, aquela bufa, aqueles búfalos, uns 100, 200 búfalos, tudo em cima dos leões, e os leões foi correndo um, foi correndo outro, foi correndo um leão, foi correndo outro, e daqui a pouco o bezerro levantou. Falei, meu Deus do céu, o bezerro levantou. Irmão, irmã, e eu aprendo com isso que a gente nunca deva desistir, por mais que tudo pareça perdido, por mais que tudo pareça perdido, por mais que você olhe assim e fale assim, ó, acabou, acabou, acabou, acabou, acabou, acabou, acabou, não deu mais jeito. Ainda tem um Deus lá no céu que não diz não, que diz sim, que diz eu posso fazer o milagre através da sua fé. Levanta a cabeça, acredita, não se entrega, não se entrega. Crente tem que ser crente. Agora só tem o nome de crente. Nós vamos ver. Vamos, irmão. Ah, não dá. Então vai. Vai, vai morrer, bicho, velho. Vai morrer. Ah, não dá. Não posso. É difícil. É longe. Vamos fazer uma campanha de jejum? Não dou porque eu tomo remédio. É pro estômago, não sei o quê. Vamos fazer uma campanha de oração? Não, irmão, não aguento. Vamos fazer uma campanha na igreja? Não dá. Ah, tá aí. Tá aí a razão por que não dá. Por que está aí desse jeito? Porque não dá, por que não dá? Porque a pessoa nunca profetiza a vitória. Nunca fala assim, vai dar sim. Vai. Vai, porque Deus vai me ajudar a vencer essa batalha. Eu já venci tantas, eu já fui tão perseguido com doença, com mal, com macumba, com demônio, com perseguição daqui, perseguição de lá, luta daqui, luta de lá, luta, luta. Eu estou vivo, estou são. Quem de vocês que pegaram o corona aí? Levanta a mão, quem pegou corona? Mas pra que pegar corona? Vocês pegaram corona? Mas pra que pegar esse troço, gente? Quem de vocês se perdeu alguém da sua família que morreu do corona? Família sua, levanta a mão. Quem perdeu parente, levanta a mão. E por que vocês estão vivos? Porque vocês são bonitos, né? São boazinhas. É ou não é? Que são bonitos, são... vocês mereciam estar aqui, os outros mereciam morrer. Eu também peguei esse troço me pegou. Olha eu aqui. Um bicho me pegou, um corona. Eu estou aqui. Vive são. É porque eu sou bom? Não. É porque na época, na hora da batalha, eu nunca me entreguei. Tossia, parecia que ia arrebentar tudo. O que mais me prejudicou foi a tosse. Alguém que pegou aqui tossiu demais ou não? Tossia, mas tossia pra valer. Uma dor de cabeça. Quem é que teve muita dor de cabeça aí? Uma dor de cabeça parece que ia arrebentar. Mas eu nunca falei assim, eu vou morrer. Não. E falava assim, eu vou vencer. Eu vou vencer em nome de Jesus. Não vou para o hospital. Não vou tomar remédio. Não vou me internar. Não vou me entubar. Cadê a minha fé? Era hora que o negócio vinha com tudo assim pra cima de mim, ficava variado, aquela coisa toda, eu falei, sangue de Jesus te repreenda. Você sabia que esse troço aí é maligno, espiritual? Esse troço aí, ele atinge aqui, ó, a mente da pessoa, para desanimar a pessoa. Esse troço aí, ele vem para desanimar a pessoa, para deixar a pessoa desanimada. Ele só pega a gente quando está triste, quando está fraco, quando está depressivo, quando está angustiado, quando está assim muito preocupado. Pode ter certeza, está fraco. Eu estava fraco, assim, fraco, não assim espiritualmente, estava preocupado. E aí sabe o que acontece? A imunidade, ó, vai lá para os pés. A vitamina D3 vai lá para os pés. Entendeu? Quem entendeu, levante a mão aí. Aí eu fiquei fraco, assim fisicamente. Viajei, peguei o bicho do avião, o bicho me pegou no avião. Aí eu orei e confiei em Deus. E eu estou aqui com vida e saúde. Quantos que morreram? Quantos pastores que morreram? Quantos homens de Deus que morreram, mulher de Deus que morreu, gente boa, gente que não sentia nada, gente jovem que morreu, e nós estamos aqui, os velhos da cabeça branca, e eu estou aqui com vida e saúde. Quantos que morreram? Quantos pastores que morreram? Quantos homens de Deus que morreram, mulher de Deus que morreu, gente boa.

0: faltavam uns 3 minutinhos, ele batendo lá, não, porque você está perdendo por esse assunto, não sei o que, falando, e eu olhando, falei, mas não acredito. Daqui a pouco ele falou assim, não, mas por essa razão, por aquela outra, o Darcy Messias, o réu, chama a gente de réu, o Darcy Messias ganha. Falei, meu Deus, e se você quiser recorrer, recorre, falou para o outro. Eu estava perdendo até na última hora, faltando 3 minutos para encerrar, o juiz deu a causa favorável a mim. De quê? Um obreiro que saiu da igreja e queria dinheiro da igreja e de mim. Obreiro não, um Judas Iscariotes. Então vocês que estão aqui hoje nessa tarde, por mais que você fale assim, ó, eu estou perdendo, você não perdeu ainda não, entendeu? Ai, eu estou fraco, não sei o que, não fica assim alimentando esse negócio não, porque na última hora o perdedor passa a ser o ganhador, e o ganhador pode ser o perdedor, porque a Bíblia diz que o último é o primeiro, e o primeiro é o derradeiro. Quem já leu isso na Bíblia, levante a mão. Então, você não, a fé é isso. Entendeu, cobrador José? Fé é isso. É você dizer assim, não. A vitória é minha. Não vou deixar que o diabo me vença. Não vou deixar que essa doença me vença. Não vou deixar que esse problema me vença. Não vai, Deus não vai deixar. E brigar mesmo assim, dentro de você, aquela briga, aquela guerra espiritual, não se conformar, fazer com que a mente, o coração, a fé reaja, não fique assim esperando o pior acontecer. Ai, vou morrer, e morre mesmo. Não, eu vou viver. Fique em pé.
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meus irmãos ou minhas irmãs de fé, povo que acreditam no sobrenatural de Deus, você que é aquela pessoa que não é conformada, aquela pessoa que não é conformada, aquela pessoa que diz assim: eu não nasci para ser um derrotado, um fracassado, não nasci para ser uma vencida, não, eu nasci foi para ser um vencedor, um vencedor. Então é contigo mesmo que eu quero falar agora. Eu quero falar com pessoas corajosas. Eu gosto de desafios. Eu amo desafio. Minha vida sempre foi desafios. Quando Deus me chamou para a igreja, para o ministério, eu encontrei grandes desafios. E sempre eu fui um vitorioso, um vencedor. E agora que eu vou desanimar, depois de tanta experiência na fé, depois de tantos milagres, depois de tantas curas, livramentos, de tanto eu ver Deus operar maravilhas, curar câncer, canceroso, aidético, paralítico, mudo, surdo, cego, eu já vi morto ressuscitar, Deus usando a minha fraca pessoa. Por que que agora eu vou me entregar? Eu vou desfalecer? Não, eu estou falando isso pensando em você. Você que já venceu tantas, tantas, e agora você não vai vencer essa lutinha, esse probleminha, essa tribulaçãozinha, hein? Você vai desistir? Você vai desistir? Você vai parar? Você vai entregar para o inimigo a sua vitória, a sua bênção, seu milagre? Depois de você ter conquistado, orado, jejuado, feito tantas campanhas, Deus te abençoando, e agora? Cadê você? Cadê a senhora? Cadê a moça? Cadê o rapaz? Ah, pastor Messias, eu estou em casa parado, eu estou em casa vencido, eu estou em casa derrotado, eu estou em casa sem força para ir para a igreja. O que, que é isso? Pelo amor de Deus, que crente é você? Que homem de Deus é você? Que mulher de Deus é você? Dizendo isto, nesta quarta-feira, aqui na igreja Deus é Santo, 9 da manhã, 3 da tarde, 7 da noite, aqui estaremos na nossa igreja pentecostal Deus é Santo, no nome de Jesus, na Avenida Marechal Floriano Peixoto, 6711, Vila Auer. Nós estaremos desafiando o poder do mal, através do nome de Jesus, através do sangue de Cristo, através da fé, das orações, do jejum, no nome de Jesus. Venha para cá. O teu milagre depende agora é da sua fé. Você tem fé? Você tem vitória. Você tem fé? Você tem milagre. Você tem fé? Você tem algo para contar. Venha para cá. E o seu milagre está te aguardando.

0: Cumprimentar a todos com a paz de nosso Senhor e Salvador, Jesus Cristo, Pastor Messias, e eu quero orar com o povo de Deus agora. Então, irmãos, vamos orar, vamos agradecer a Deus, vamos buscar a Deus, em nome do Senhor Jesus.
1: Senhor nosso Deus e nosso Pai Celestial, meu Deus, em nome do Senhor Jesus, Pai Santo, ó Deus da minha alma, do meu coração, ó Deus do meu entendimento, da minha vida, Senhor, olha agora nossos irmãos, nossas irmãs, nossos ouvintes em oração. Meu Deus, atende o teu povo, Senhor. Atende, meu Deus, a cada um conforme a necessidade. Meu Deus, não atende nós porque nós merecemos, não. Porque nós não merecemos mesmo. É claro que nós não merecemos mesmo nada, a não ser o castigo, meu Deus, a repreensão e a cobrança do Senhor, meu Deus. Mas as tuas misericórdias são as causas, ó Deus, de nós não sermos consumidos, ó meu Deus e meu Pai, em nome de Jesus Cristo, meu Deus, Senhor, resolve os nossos problemas, advoga as nossas causas, ó Deus, advoga, meu Senhor, as causas dos nossos irmãos, dos nossos ouvintes, meu Deus, os que tiverem desempregados, os que tiverem doentes, passando necessidade, meu Deus, tiverem aflitos e atribulados, desesperados e angustiados, ó meu Deus e meu Pai, toma providência, Senhor, toma providência, Senhor, olha Deus, olha Pai a situação do teu povo, olha a situação dos teus servos, ó meu Deus e meu Pai, Senhor da glória, Senhor Jesus Cristo, ó meu Deus, ó meu Deus, eu quero ver o trabalhar do Senhor, eu quero ver agir do Senhor, meu Deus, toma direção das nossas vidas, meu Pai, não deixe ninguém perecer, padecer, fracassar na caminhada, na jornada, ó meu Pai, olha quanta gente agora estão aflitas e angustiadas e desesperadas, Senhor. Quanta gente, meu Deus, que estão em lutas, em tribulações, preocupadas, ansiosas, sem saber o que fazer. Meu Deus, mas eu não sei orar, mas tu sabes como agir nessa pessoa, no lar, na família, na casa, no trabalho, na empresa, nos negócios. Meu Deus e meu Pai, em nome de Jesus Cristo, Senhor, ó meu grande Deus, vem agir, meu Pai, por misericórdia, vem agir por compaixão, por bondade e amor. Ó meu Deus, o Senhor está vendo a luta, o Senhor está vendo a tribulação que essa pessoa está enfrentando. Quantas vezes tem pensado em fazer besteira com as suas próprias mãos, meu Deus e meu Pai, mas em nome de Jesus, não deixa, Senhor, o adversário, não deixa o maligno, não deixa ele agir do jeito que ele quer, e nem como ele quer, e de forma nenhuma. Repreenda agora, Senhor, repreenda, Jesus, repreenda, meu Deus, repreenda os demônios, Fecha a boca de Satanás, da serpente, do dragão que vem para nos devorar. Repreenda, Senhor. Repreenda, meu Deus. Repreenda o Satanás que ruge os dentes, que vai ranger os dentes como leão, que quer de todas as formas matar, roubar e destruir. Mas o Senhor veio dar vida, meu Deus, e vida com abundância. Então repreenda, meu Pai, repreenda, Senhor Jesus, toda obra maligna, toda obra diabólica, toda obra satânica. Em nome de Jesus, sai! Sai, demônio! Sai desta vida! Demônio de morte, demônio assassino, demônio de destruição, o Senhor Deus te repreenda, o Senhor Jesus te repreenda. Ó, meu Deus, repreenda agora a fúria do inimigo, a revolta de Satanás. Não adianta, Satanás, porque o povo de Deus, nós não vamos ceder, nós não temos acordo contigo, Satanás, nós não temos comunhão contigo. Nosso negócio contigo é guerra. Nosso negócio contigo é guerra, Satanás. E nós não vamos mudar de ideia, não. Em nome de Jesus. Em nome de Jesus, sai agora. Sai. Sai da nossa frente. Sai dos nossos caminhos. Sai da nossa família. Sai. Aonde você quiser nos envolver. O Senhor te repreenda. O Senhor Deus te repreenda agora. Meu Deus, repreenda os demônios, repreenda esse espírito maligno de confusão, de briga, de bebida, de drogas. Meu Deus, repreenda esse demônio de escândalo, repreenda, meu Senhor, em nome de Jesus agora, em nome de Jesus agora, Senhor. Nós mandamos sair toda força maligna, toda força estranha, toda força espiritual da maldade. Em nome de Jesus, sai agora. Sai de dentro dessa casa. Sai, espírito mau. É você que não quer deixar as pessoas servirem a Deus. É você que não quer deixar as pessoas servirem a Jesus Cristo. Mas você, querendo ou não querendo, as almas vão servir a Deus, vão ser salvas, vão caminhar no caminho estreito, na porta estreita que conduz à salvação. Ó, meu Deus e meu Pai, salva as almas, meu Senhor, salva as almas, ó, meu Deus, em nome de Jesus, salva a alma, Senhor, salva, meu Deus, salva almas, meu Senhor, liberta as almas, ó, meu Deus e meu Pai, envia o povo, meu Senhor, para ser salvo, para ser convertidos, transformados pelo teu poder. E dai-nos poder, dai-nos palavra, dai-nos autoridade do Espírito Santo, dai-nos graça, meu Deus, dai-nos unção, meu Senhor. Ó, meu Deus, dai-nos aquilo que nós não temos, aquilo que Paulo tinha, que Pedro e João tinha, e eu não tenho, meu Deus. Dai-me, Senhor, aquilo, meu Deus, que os apóstolos tinham, para agir na obra do Senhor. Ó, meu Deus e meu Pai, dai-nos graça, dai-nos virtude, poder, autoridade, unção. Senhor, estou pedindo, meu Pai, é do fundo da minha alma, é do fundo do meu entendimento, do meu coração. Dai-me, Senhor, dai-me graça, dai-me força, sabedoria, dai-me poder, dá-me entendimento, capacidade, Senhor, em nome de Jesus Cristo, meu Deus, para me ganhar almas. Olha quantas pessoas que nos ouvem, meu Senhor, todas as noites, quantas pessoas estão embaraçadas, amarradas, quantos irmãos que estão caídos na fé, meu Deus, levanta esse irmão que está parado, sem força, que já não jejua mais, já não ora mais, já não vê mais para a igreja. Meu Deus, quantos irmãos e irmãs que não levantam mais nas madrugadas para orar. Olha, meu Deus, quantas pessoas que pararam de servir a Deus, de pregar, de congregar, de comunhar, ou ter comunhão, comungar a Santa Ceia. Meu Deus, quantos e quantos agora que estão angustiados, vazios. Meu Deus, levanta esse povo, meu Pai. Olha quanta gente agora que eu estou vendo aqui, pelos olhos da fé, que não tem força nem para orar, que não estão nem orando comigo agora. Olha quantas pessoas que apenas escutam o rádio, mas não reagem, eles não oram, eles não põem a fé em prática. Olha quanta gente, meu Deus, olha quantas pessoas agora que não estão mais orando, eles não perdiam oração, eles ajoelhavam, eles oravam, mas agora, de um tempo para cá, eles já não oram mais. Ó Deus, ó Senhor, desperta essa pessoa, vai tratando com ela, meu Deus, despertando ela, ó meu Deus, levantando, vai mexendo com ela, vai envolvendo esse irmão, a mente dele, o coração dele, o entendimento, a sensibilidade dele, Senhor. Só Tu sabe trabalhar no coração do homem e da mulher, só Tu sabe entender a mente humana, porque foi Tu que criaste, meu Deus, só Tu sabes entender as pessoas, porque, ó Deus, são mentes, são ideias, são concepções, são divergências nas ideias, na maneira de entender, de interpretar. Meu Deus, fortalece, anima essa pessoa. Ó, meu Deus, envia o espírito de ânimo, de coragem, o espírito de fortaleza. Ó, meu Deus, envia, meu Senhor, o avivamento, a força, a paciência, a perseverança, para que ninguém volte atrás, que ninguém volte atrás. Ó, meu Deus do céu, em nome de Jesus Cristo, meu Deus, em nome de Jesus, Pai, abençoa todos os irmãos de outros ministérios que estão orando conosco agora, Senhor, os irmãos da nossa igreja. Senhor, abençoa, dai força. Ah, meu Deus, dai força. Eu te peço, meu Deus, em nome do Pai, do Filho e do Espírito Santo de Deus. Amém.

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meus irmãos, ou minhas irmãs, eu quero cumprimentar a todos com a paz do Senhor Jesus. Eu quero dizer para os irmãos que nesta quarta-feira aqui nós estaremos numa quarta-feira de desafio, uma quarta-feira conquistando o impossível pela fé, conquistando o sobrenatural de Deus e vivendo a fé. Muitas pessoas não sabem o que é viver a fé, usar a fé, viver pela fé. As pessoas acham que viver pela fé é viver sem nada. Fulano está vivendo pela fé porque não tem nada. Não, não é isso não. Não é isto. Viver pela fé é viver na confiança em Deus. E como a Bíblia diz, mas o justo viverá pela fé. E nesta quarta-feira, às 9 da manhã, às 3 da tarde e 7 da noite, nós estaremos buscando em Deus o material. Buscando em Deus o material. Buscando um bom emprego. Buscando uma casa boa. Buscando ter sua empresa, seu negócio, sua independência, buscando em Deus

0: que Deus tem para nós. Nós não estamos fazendo nada mais, nada menos do que é o nosso direito, porque são os nossos direitos a pedir para Deus, a buscar em Deus. Não é exigir, mas é reivindicar em Deus os nossos direitos. Pois ele diz: clama a mim, responder-te-ei e anunciar-te-ei coisas grandes e firmes que não sabes. Nesta quarta-feira, às 9 da manhã, às 3 da tarde e 7 da noite, aqui na Igreja Deus é Santo, na Avenida Marechal Floriano Peixoto, 6711, aqui no Aura. Em nome de Jesus, eu, pastor Messias, estarei às 9 da manhã e 7 da noite. O pastor Jefferson vai estar às 3 da tarde. Nós vamos estar usando a fé, usando o nome de Jesus, porque ele diz que tudo que nós pedir em seu nome, ele fará, para que o Pai seja glorificado no Filho. Mas nós temos que ter a fé, nós temos que fazer alguma coisa para isso acontecer. Nesta quarta-feira, 9 da manhã, 3 da tarde e 7 da noite, Igreja Pentecostal Deus é Santo, Avenida Marechal Floriano Peixoto, 6711, aqui no Aura. O que nós vamos ouvir agora é depoimento de prosperidade. Eu não vejo mais ninguém falar em prosperidade. Eu não vejo mais falar em prosperidade. É só luta, prova, tribulação. Mas vamos agora ouvir prosperidade. Quem está falando?
1: Aqui é a Rejane.
0: Fala, minha irmã.
1: Irmã, a benção grande foi a casa própria.
0: A casa própria?
1: É, Deus deu um apartamento para mim.
0: Mas como foi isso?
1: Foi uma revelação que o senhor tinha feito há 3 anos atrás, eu da fé. E daí, irmão, Deus me deu ele com a prestação bem baixinha, irmão, que nem é prestação.
0: Meu Deus. O senhor ganhou uma casa com os móveis dentro.
1: Isso, irmão. É só a mão de Deus mesmo.
0: Foi revelada?
1: Foi.
0: Como é que foi a revelação?
1: Não, é que eu tinha ido com a minha filha há 3 anos atrás, aí na igreja, aí, numa quarta-feira também. E o senhor tinha revelado, eu mais 2 pessoas, que Deus ia me dar casa própria. Daí, pois deu, irmão.
0: Hoje o senhor tem uma casa própria. A senhora veio na quarta-feira, foi revelada que Deus ia lhe dar uma casa própria.
1: Isso, irmão. E daí Deus, como diz ditado, que às vezes o inimigo luta, né, irmão? Mas eu na fé, irmão, acreditava que Deus era Deus e Deus tipo, era dono da hora da prata e a casa seria minha. Pois foi no lugar bom e na avenida, irmão.
0: Quanto a senhora paga hoje de prestação dessa casa?
1: R$ 73.
0: Não, irmão, então você não paga. R$ 73?
1: É verdade, irmão. Posso até levar o papel lá para o senhor ver da caixa. R$ 73.
0: E o que vale essa casa hoje?
1: Ah, tá. No valor de água, eu não dou o apartamento por menos de 150 mil.
0: Meu Deus do céu, irmã! R$ 70 ela paga por mês e o apartamento custa R$ 150.
1: Eu não dou, irmão, por 150 mil.
0: 150 mil reais?
1: Não dou, porque eu moro na avenida, irmão.
0: Isso aí é milagre.
1: É milagre.
0: Isso aí é milagre, irmãos. Ouvinte, isso é milagre.
1: Ninguém acredita, irmão. Quando eu falo, ninguém acredita.
0: Milagre é assim. Milagre é desse jeito.
1: Esse é milagre, irmão.
0: A senhora mora onde?
1: Eu moro aqui no Ganchinho, irmão, na avenida, na Eduardo Pinto da Rocha.
0: Meu Deus do céu.
1: Eu moro bem
0: no
1: Pinto Tubo.
0: E agora você está vindo na quarta-feira aqui fazer outra campanha?
1: Eu estou fazendo agora essa campanha em favor da minha casa na justiça. Pode? Tenho certeza que eu vou receber.
0: Pode contar a vitória.
1: Eu
0: Pode
1: tenho
0: contar.
1: Certeza.
0: Pode contar.
1: Não só eu estou indo, como estou levando gente, irmão.
0: E todo esse povo vai ser alcançado na quarta-feira aqui, em nome de Jesus.
1: Eu creio, irmão, que a minha Deus está bem pertinho.
0: Graças a Deus. O nome da senhora é?
1: Rejane.
0: Deus te abençoe e te dê vitória em nome de Jesus.
1: Paz, irmão.
0: Paz do Senhor.
2: Eu tinha uma casa para alugar e reformei a casa e estava com mais de 8 meses que eu esperava alguém para alugar a casa e ninguém queria, parecia uma maldição. Eu cheguei aqui na igreja, eu ouvi os irmãos falando em propósito, porque lá na minha igreja não existe essas coisas. Aí eu digo, então eu vou pegar um propósito para ver se vai aparecer alguém para alugar a casa. Aí peguei o propósito e orei a Deus orei pedindo a Deus que viesse uma pessoa boa para alugar a casa, que o dízimo eu trazia aqui na igreja. Deus é Santo. Irmão, na mesma semana apareceu 3 pessoas e o primeiro
0: aluguel. Peraí, 8 meses. Oito meses da casa fechada, o irmão não conseguia encontrar ninguém para alugar a casa. Chegando aqui, fez um propósito com Deus e na mesma semana apareceu 3 pessoas.
2: Mas o primeiro alugou, daí os outros eu dispensei. Irmão, se eu tivesse 3 casas, eu tinha alugado as 3. Graças a Deus, aí eu trouxe o dízimo domingo passado, quarta-feira passada eu já trouxe o dízimo. E não só o dízimo do primeiro aluguel, mas enquanto a casa estiver alugada, eu vou trazer o dízimo aqui, em nome de Jesus.
0: Depois do propósito que fez de trazer o dízimo nesta igreja, se Deus abençoasse, se Deus mandasse alguém para alugar a casa, na mesma semana apareceu 3 pessoas. Depois do propósito. Então esses propósitos que são feitos aqui na Deus é Santo, vale a pena fazê-los?
2: Vale a pena fazer.
0: Deus responde. Abençoado.
2: Graças a Deus.
0: Casa alugada.
2: Casa está alugada. Uma pessoa maravilhosa. São crentes as pessoas, né? Então, era isso que eu pedi, irmão. Que quando aparecesse uma pessoa para não me incomodar. Porque a casa é próxima da minha. E tem pessoas que querem usar som até umas horas da noite. Então, isso é o que eu pedia para Deus. Nem que demore a aparecer, mas quando aparecer, que seja uma pessoa boa. E realmente Deus fez tudo quanto que eu precisava. Uma pessoa crente, pessoa maravilhosa, né?
0: E tudo aconteceu depois do propósito feito nessa igreja.
2: Isso, porque eu não, na minha igreja não tem esse negócio de propósito. Eu pedi a Deus, mas quando cheguei aqui, eu ouvi os irmãos falando: faça um propósito. Aí eu digo, então eu vou levar e vou aplicar no negócio do aluguel, que está amarrado, ninguém quer alugar essa casa. Né? Uma casa boa, irmão, reformei a casa toda nova, bonita, né? Portão de correr, tudo legal, mas eu não sei o que tinha aqui, ninguém queria a casa. Mas quando eu fiz o propósito, não demorou 15 dias, apareceu primeiro a família que alugou, e depois mais 2 famílias, e graças a Deus, as bênçãos é maravilhosa.
0: Amém. Palmas para Jesus. Graças a Deus. Ouvintes, estamos aqui nos estúdios da igreja Deus é Santo com um irmão que está conosco e vai contar um grande milagre que aconteceu na vida dele depois que ele entrou conosco na quarta-feira. Meu irmão, seu nome?
3: Elmo.
0: Conte a bênção.
3: Depois que eu passei a fazer essa campanha na quarta-feira, eu recebi grande vitória. Estava com o sobrado meio enrolado e graças a Deus eu consegui pegar uma chácara com alqueire pouco ali na Ecoville. É uma posse, mas uma posse que eu tô arrumando ela. E outra coisa, mais uma casinha que eu estava querendo pegar ali pro lado de Guaratuba e consegui. Tudo nessa campanha da quarta-feira. Então eu espero que os irmãos venham fazer essa campanha, para que é uma bênção. Aqueles que estão com o documento atrasado, que estão aí precisando de uma casa, precisando aí de uma prosperidade, vamos supor aí uma aposentadoria que está demorando, então venha fazer essa campanha, irmão, que é uma grande bênção.
0: O que vale hoje esta chácara de um alqueire e meio, que tem uma mansão dentro desta chácara? O que vale hoje esta mansão, esta chácara?
3: Eu acredito que eu estou mais ou menos uns 600 mil, porque eu estou documentando ela também, né? Eu vou gastar um pouquinho, mas vou documentar ela, que é uma posse, mas eu estou arrumando ela. E a casa da praia, bem arrumadinha, documentadinha, mais uns 200 mil. Então, eu acho que foi uma grande vitória para quem estava com sobrado enrolado. Foi uma grande bênção, que eu nunca pensei que eu ia... Mas aqui na igreja Deus é Santo, eu consegui tudo isso aí E vou continuar essa campanha de quarta-feira. Em nome de Jesus. E eu espero que os irmãos venham. Não fiquem em casa só no, escutando rádio, não. Venha na campanha, que vocês vão levar a vitória. Quem, não, quem paga aluguel, pessoa que está pagando aluguel, dívida no banco. Então, os irmãos que venham e venham correndo. Os três horários.
0: Às 9, às 3, às 7 da noite.
3: Às 7 da noite.
0: Quer dizer que a sua casa lá, sua chácara, vale 600 mil.
3: 600 mil. É, daí depois se eu documentar ela certinho agora, que eu já estou mexendo com os papel, aí já vai para 1 milhão, né?
0: Tudo dentro da campanha da prosperidade da quarta-feira.
3: Tudo na campanha da prosperidade da quarta-feira. É uma bênção e eu espero que essa igreja fique super lotada. Não fica esperando em rádio e escutando só em rádio, não. Venha fazer essa campanha, venha com propósito. Venha com propósito que o pastor tá pelejando um monte de oração e buscando mesmo. Porque eu depois, ó, eu já tenho um monte de tempo na outra denominação aí, ó, e sei lá, eu aqui com um mês aí eu já recebi uma grande vitória. Eu espero que os irmãos venham. Vem e faça a campanha. Em nome de Jesus. Um mês e pouco.
4: Já conseguiu dois imóveis?
3: Já consegui dois imóveis.
4: É,
3: 800 mil. Os 12 imóveis, 800 mil.
4: Como é que você conseguiu isso? Milagre de Deus e fé,
3: oração. Fé, oração, jejum, de madrugada, orando, buscando aqui na igreja. Então eu não perco. Eu venho todo. O dia que eu não venho num dia, eu venho no outro. Eu não perco de vir na igreja, não. Vem direto.
4: Quarta-feira daqui.
3: Quarta-feira continua na campanha. Não faz. Se eu não vim de manhã, eu venho de tarde ou à noite. Eu moro, estou morando agora no Tatuquara.
0: Está aí o testemunho do irmão Elmo. Entrou na campanha da quarta-feira, um mês e meio de campanha, já conseguiu coisas que há muitos anos não conseguia. Olha, ouvintes, isso aqui é milagre, é mistério, é bênção. Então, nesta quarta-feira, 9 da manhã, 3 da tarde, 7 da noite... Nós estamos aqui esperando, confiando e batalhando, pelejando no Deus que é poderoso para cumprir os nossos sonhos, realizar o nosso desejo.

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0: Aproxima aqui, minha amada irmã, o nome da senhora e a bênção.
4: Meu nome é Isabel. Irmãos, eu vou contar uma bênção do que Deus fez. Sempre fazendo a campanha aqui, que eu nunca perco, né? Sempre faço direto a campanha. E eu estava, há mais de um mês, eu estava orando ao Senhor que eu precisava de uma quantia X. Né? E orando, falei assim, Deus, né, ao término desse propósito, eu gostaria de ter em mãos nessa quantia X. Eu estava pedindo um valor, mas na segunda-feira Deus surpreendeu 4 vezes mais do que eu estava pedindo. E outra coisa também, o meu rádio, já fazia mais de um ano que eu tinha estragado o rádio com CD, e só estava ouvindo o programa pelo celular. Né? Mas eu sempre gosto de ter o radinho, porque eu gosto de ter meus CDs, eu gosto muito de louvor. Aí também estava orando, já tinha ido em várias lojas olhando, mas o preço estava bem alto. Eu disse, não, esse mês não dá. E isso foi passando quase um mês, aliás, quase um ano. E quando foi domingo retrasado, eu fui fazer uma visita à tarde, aí uma irmã abençoada me deu um radinho pequeno, a MFM. E quando foi quinta-feira passada, eu ganhei outro rádio CD, né? Rádio com CD. Então eu louvo a Deus, porque Deus, ele nos surpreendeu.
0: Tudo é bênção.
4: Para mim, tudo é bênção.
0: Minha irmã está na campanha para quarta-feira, igreja. Ela está na campanha da providência, né, minha irmã? Então eu vou precisar de um valor. E não pediu a Deus esse valor e Deus mandou 4 vezes mais, tá vendo?
5: Glória.
0: Diga glória a Jesus. E também Deus abençoe ela no rádio que ela precisava. É providência divina. É a campanha Deus proverá. O nome da senhora?
6: Neide. Irmão, a bênção que eu tenho para contar é que eu fazia 7 meses que eu estava com a causa na justiça para uma aposentadoria, né? Daí eu peguei e falei assim com o Senhor, Senhor, eu vou fazer essa campanha, Deus proverá, eu vou começar essa campanha. Até o último dia dessa campanha eu quero receber a minha bênção. E no 5º dia da campanha, irmão, eu recebi a minha bênção. Saiu a minha aposentadoria com 7 meses que eu dei entrada, saiu. É a bênção que eu tenho para contar em nome do Senhor Jesus.
0: Diga glória a Deus, igreja. Minha irmã, então a senhora fez um voto com Deus de fazer a campanha aqui, a campanha Deus proverá. E ela fez o voto com o propósito da aposentadoria. Já fazia 7 meses que ela estava aí lutando, tinha dado entrada e não saía, né, minha irmã? Não saía, mas ela começou a campanha. E no 5º dia da campanha, a bênção já chegou.
6: Já estou aposentada. Agora, no dia 25, é só ir receber.
0: Deus proveu.
6: Deus proveu, em nome do Senhor Jesus.
0: Vale a pena vir para cá fazer as campanhas da quarta-feira.
6: Vale a pena, irmão. Vale a pena, muito. A gente fazer um sacrifício, às vezes com chuva, com frio, mas vale a pena.
0: Deus honra.
6: Deus honra a fé da gente, irmão.
0: Glória a Deus. Amém. Palmas para Jesus. Mais forte as palmas para Jesus Cristo, igreja. Glória a Jesus. O nome da senhora?
7: Meu nome é Cleusa. E a bênção que eu vou contar é para a igreja ter mais fé, aumentar a fé da igreja, a igreja do Senhor. Em 2016, fazia 4 anos que eu tinha posto na mão do advogado um dinheiro para receber. E daí, essa campanha que a gente está fazendo agora, na igreja, quando era lá no Carmo. Aí eu comecei a fazer lá essa campanha. A irmã falou se alguém tivesse papel, tivesse na mão do advogado que trazia, daí eu trouxe a pasta e dei para ele orar. Aí antes de terminar a campanha, eu consegui receber esse dinheiro. Eu morava em 2 pecinhas assim, eu, meu esposo e meu cunhado. 2 pecinhas assim, bem, sabe? Só a misericórdia do Senhor. Eu tinha até vergonha de levar as pessoas em casa, na minha casa, assim. porque você não tinha nem como você receber as pessoas. Dava vergonha, eu trabalhava fora ainda nessa época. E daí eu consegui receber, irmãos, e eu consegui fazer um sobrado, fazer minha casa, através daquele dinheiro que eu recebi.
5: Deus proveu.
7: Através dessa mesma campanha de 2016 que eu fiz.
0: A igreja estava lá no Carmo ainda, né? Quem lembra da igreja do Carmo? Quando estávamos lá no Carmo, ela fez a campanha com o mesmo tema, Deus proverá. E Deus proveu o dinheiro para a senhora.
7: Deus proveu. Proveu o dinheiro para eu conseguir a minha casa própria.
0: Esse dinheiro era algo que estava parado, que a senhora não conseguia receber.
7: Consegui receber, estava na mão do advogado. E que nem fala que a palavra está escrito, né? O Senhor prepara uma mesa para nós. O Senhor preparou, irmãos. Que os vizinhos que moram na casa das caixas, eles nem amizade comigo tinham. Uma vez uma vendedora foi vender lá, aí a vizinha falou, a irmã mora ali. Ela virou as costas para mim, porque viu o estado que eu morava. E daí, como Deus preparou uma mesa para mim, uma vez ela chegou na frente e falou, isso aí é seu. Eu falei, é meu. Eu falei, o Senhor preparou para mim.
0: Até então a senhora morava numa casa simples. Alguém olhava assim, não dava nada. Ela era até ignorada, né? Pensa bem. Mas depois que ela tomou posse dessa bênção que ela recebeu na campanha Deus Proverá, hoje ela tem um sobrado. E hoje as pessoas vê e fica admiradas.
7: Admirada. Até pergunto, você mora aí? Eu falo, sim, é meu. Mas seu, meu. O Senhor me preparou tudo.
0: Mas pensa assim, como que você conseguiu isso, né? Até um tempo atrás você morava numa casinha simples, né? Humildezinha. E agora você mora no sobrado. Como que isso aconteceu? Deus abriu as portas, Deus proveu. Deus colocou as mãos naquilo que estava parado na vida dela. Aquilo que os advogados conseguiram resolver, Deus resolveu, tomou posse da bênção e está morando na casa nova.
7: É através da campanha, irmãos. Não desista da campanha. Porque Deus provei mesmo.
0: Essas campanhas são aprovadas por Deus. Deus abençoe, a senhora é prova disso.
7: Eu sou prova disso. Foi sobre minha casa, né, que eu consegui o sobrado. Aposentadoria, foi através tudo de campanha e de igreja.
0: Glória a Deus. Amém, irmã Cleusa. Que Deus continue honrando a fé da senhora. Cadê as palmas bem fortes? Cadê as palmas com glória a Jesus?
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9: Livro de Eclesiastes, capítulo 11, diz assim, ó, lança o teu pão sobre as águas, porque depois de muitos dias o acharás. Reparte com 7 e ainda com 8, porque não sabes que mal haverá sobre a terra. Será que vocês estão pensando alguma coisa agora? Hein? Eu já pensei aqui. Tantas coisas, depois que eu li a Bíblia aqui, ó. Lança o teu pão sobre as águas. Porque depois de muitos dias o acharás. Reparte com 7 ainda com 8. Porque não sabes que mal haverá sobre a terra. Senta, por favor. Bendito é o Rei da Glória. Bendito é o Rei da Glória. Bendito é o Rei da Glória. Que águas são estas? Aqui está falando de algo espiritual. Aqui não está falando de algo natural, de algo para comer agora. Está falando de algo para depois. Para depois. Lança o teu pão sobre as águas. Que águas são estas? Águas espirituais. Águas celestiais. Por quê? Porque depois de muitos dias o achará.
5: Aleluia.
9: muitos dias depois, aqui, não sei que dia que é, as pessoas dizem, ah, olha aqui o pão que eu lancei nas águas, olha aqui, ó, eu lancei um pão, agora eu tenho 10 pães, eu tenho 100 pães aqui, eu lancei um pão, eu lancei 5 pães, eu lancei 5 pães e peixinhos, olha a multidão de gente que comeu, e sobrou quanto cesto? 12 cestos. Você viu como é que é o negócio? Alguém estava ali com pães, alguém estava ali com peixe, podia ter comido, não, ele guardou, ele esperou a hora. Só tinha um ali que tinha isso. A multidão era 5 mil homens, mais 15 mil mulheres, eu sei, uns 20 mil meninos, 30 mil meninos, porque naquela época só fazia menino, lembra? Seu avô, meu avô, só fazia filho, 10, 15, 20 filhos, lembra que era assim? Quem de vocês que são irmãos aí, irmão de 10, de 10 irmãos para cima, levanta a mão, olha lá, uma, dois, três aqui, quatro ali, tinha 21 irmãos, e naquela época tinha 30, 40, eu conheci uma casa que tinha 33 irmãos, não é mentira não, não é brincadeira não, estava eu e minha esposa lá, fomos lá visitar aquela casa. Então veja bem, quando a gente faz hoje, a gente tem que fazer hoje, e a gente faz, parece que não viu nada que você fez hoje, você plantou hoje, você vai colher depois de muitos dias. Você não vai colher hoje, você vai colher hoje o que você plantou lá atrás, há 30 anos, 40 anos, 20 anos, 10 anos, 5 anos, você está colhendo hoje, está colhendo hoje o que plantou. Se alguém não plantou nada, hoje não está colhendo nada. Se alguém plantou, aí diz assim, ó, quem planta, colhe. O que você plantou? O que eu plantei? Só coisa ruim, só maldade. Agora vamos colher maldade. Planta miséria, vamos colher miséria. Não, pastor, sangue de Jesus tem poder. Mas não é nada a ver com isso. É a lei da semeadura. É a lei de Deus. É a lei divina. A gente planta só o que é ruim e quer colher só o que é bom. A gente não faz nada e quer colher tudo. Pensa bem. Ah, eu não mereço. Ah, eu não mereço. Eu sou tão bonzinho. Eu sou tão boazinha. O que estão fazendo comigo? Eu não mereço. É o que você fez com outras pessoas. É o que eu fiz. Quem entendeu, levante a mão. A gente não quer isso, não. A gente quer ir numa igreja. A gente quer ir numa igreja onde o pastor fala assim, ó, Deus é contigo, filha querida, filha amada, olha, Deus é contigo, há de quem tocar em você, que você é escolhida, joga a mão para cima e receba. Isso é tudo mentira e enganação. Quem entendeu, levante a mão. Quando você for no lugar que você vê tudo fácil, quando você vê alguém pregando lá que você não merece sofrer, que você é bom, que você é isso, que você é aquilo outro, que você é ungida, que você é querida, que você é escolhida, só te enchendo você, ó, só te enchendo de elogio, desconfia, cai fora, povo meu. Quando você vê um lugar que não tem oração, quando você vê um lugar que não tem jejum, quando você vê um lugar que não tem santidade, quando você vê um lugar que não fala da volta de Jesus, quando você vê um lugar que não fala no arrebatamento da igreja, escapa, porque só quer o teu dinheiro, só quer o teu dízimo, a tua oferta, e você entra e sai do mesmo jeito, você entra, fica cheio de revelação que não se cumpre, revelação furada. Olha, eu tive uma visão, eu vi um anjo levando uma bandeja de ouro para você. Quem já escutou isso aí? Anjo com bandeja de ouro, levanta a mão, quem já ouviu? Eu nunca vi isso na minha vida. Você já viu alguma vez anjo com bandeira de ouro? Você já viu bandeja de ouro? Você já viu isso? Eu nunca vi isso na Bíblia, nunca, nem agora. Eu estou com 40 anos, vai para 41 agora, se Deus quiser, e eu creio que Ele quer. 41 anos de crente, eu nunca vi bandeja de ouro. Aí você vai lá e você sai cheio de revelação, de profecia. Ei, serva, ei, já... Cai fora, meus irmãos. Você quer conquistar alguma coisa? Se quer conseguir alguma coisa, vai orar, vai jejuar, vai santificar, vai consagrar, vai pagar preço, irmão. Está cheio de gente que, ó como é que ele fica, ó. Aqui eu não volto mais. Aqui eu não volto mais. Porque está ensinando ele. Está mostrando ele como pescar. Aqui não dá peixe, não. Aqui dá anzol para pescar. Aqui ensina a pescar. E aí, às vezes eu brinco, mas é uma brincadeira séria. Tá precisando de dinheiro? Vai trabalhar. Tá precisando de bênção? Vai orar. Vai jejuar. Tá precisando de salvação? Vai se converter. Vai santificar. Vai arrumar a vida com Deus. Porque Deus não falha. A sua palavra não falha. A sua palavra não falha. Glória a Jesus. Entendeu? Ah, está na mão de Deus. Deus falou assim, está na sua mão. Vai trabalhar, vai orar, vai procurar um jeito. Eu te dei saúde. Deus falou, eu te dei inteligência. Te dei vida. Vai trabalhar, vai lutar. Vai dirigir táxi. Vai trabalhar. Te deu o condição de se comprar o táxi. Vai trabalhar. Ele dizia, meu pai trabalha até agora. Jesus não era preguiçoso, não. Jesus desde criança que trabalhava com o pai dele. Era carpinteiro. Jesus não parava. Trabalhava noite e dia. Dia e noite. Estava no monte, estava orando, estava jejuando, estava consagrando, estava buscando. Jesus não descansava. Jesus não descansava. Quando ele descansava um pouquinho, porque estava dentro do barco, e ele não tinha que fazer nada, só aproveitar o momento agora e descansar. Então, irmão, irmã, Jesus descansava no meio da tempestade. No meio das tribulações ele descansava. Então, vai lançar o teu pão sobre as águas. Para você mesmo. Aí quando passar aí os dias necessários, que Deus sabe quanto tempo, se é um dia, se é dois, se é três, se é quatro, se é cinco, muitos dias, aí você fala assim, ah, meu Deus, olha aqui, Jesus, olha, eu nem estava esperando isso aqui agora, mas é os pães lá do passado que eu lancei nas águas. Olha aqui, Jesus, glória a Deus, eu plantei quando era novo, estou colhendo agora depois de velho. Eu plantei quando tinha dente, agora estou colhendo com a gengiva. Está vendo como é que é a coisa? Olha aqui minha oferta, onde é que está? Olha aqui o meu dízimo, onde é que está? Olha aqui minha oração, onde é que está? Olha aqui meu jejum, onde é que está? Olha aqui minha fidelidade, onde é que está? Olha a minha fé, onde é que está? Olha a minha paciência, onde é que está? Olha a minha perseverança, onde é que está? Valeu a pena, Jesus. Valeu a pena, Espírito Santo. Dá glória a Deus aí, crente. Bate palma, glorifica. Valeu a pena. Olha aqui, ó. Plantei, estou colhendo agora. Graças a Deus. E outra coisa, olha o versículo aí de número 2. O que diz aí? Como é que é? Reparte o pão com 7 e até com 8. Porque não sabes que mal haverá sobre a terra. Aleluia. Como é que é isso aqui? Lança o teu pão sobre as águas, depois reparte com 7, com 8. É, peraí. Ajuda quem precisa. Você faz caridade? Você ajuda o próximo? Não. Então, ninguém vai te ajudar. Ninguém vai te ajudar. Você socorre alguém? Você ajudou alguém? Você abriu a mão para alguém? Você você repartiu o teu pão com alguém? Você é uma pessoa bondosa? Você é uma pessoa benigna? Você é a pessoa que deseja o bem para os outros ou só deseja o mal? Pensa aí, o coração está engraçado, vai para os infernos. Você vai ver aquele diabo, aquela mulher, aquele homem. O coração está pegando fogo de maldade. Vai pagar. Ela merece sofrer. Não perdoa. Não vou perdoar. Aí só está aí sofrendo. Por quê? Por quê? Não ajuda ninguém, não quer ver o bem de ninguém, não ora por ninguém, não ora por ninguém, só ora para mim, eu só oro para mim, não boto o joelho no chão para orar pelos pastores, pelos crentes, pelos católicos, pelos desviados. Será que alguém faz isso? De madrugada, Senhor, salva as almas, Senhor, olha os mendigos de rua, Senhor, olha os desviados. Alguém faz isto? Deixa eu ver, quem é que faz? Não, não, não minta. Não minta. Quem é que faz? Ah, bom. Tem alguém que faz. Ah, meu Deus. Tem muita gente sofrendo por aí, Senhor. Quantos que estão aí, eu não posso dar uma coberta nesse frio. Eu não posso dar eles um cobertor nesse frio. Eu não posso dar eles um prato de comida, Senhor. Mas o Senhor é o provedor, o Senhor sabe, meu Deus. E começa a orar. Você está orando é por você mesmo. Quando você abençoa os outros, os pães que você botou nas águas, volta muitos pães. Volta, irmão, volta. As bênçãos de Deus vêm. Vai trabalhar. Vai orar, vai jejuar. Vai fazer seus votos. Fazer meus votos. Aqui, ó, o pastor lançou um voto lá. Está aqui. Pastor falou, é para ser dizimista? Está aqui. O pastor falou para mim orar? Está aqui. O pastor falou para mim jejuar? Está aqui. O pastor falou para fazer a campanha certinho? Está aqui. O pastor falou para mim ajudar alguém que precisa? Está aqui. O pastor falou para alguém servir a Deus? Está aqui. Como é que uma pessoa dessa vai viver na desgraça? Como é que uma pessoa dessa vai viver na miséria? Como é que uma pessoa dessa vai viver aí sofrendo? Ele só faz o bem, recebe o mal? Negativo. Negativo. Ah, fulano tem sorte. Ah, minha irmã tem sorte. Ah, meu irmão tem sorte. Meu Deus, como aquele homem tem sorte? Para nós não precisamos de sorte. E nem azar. Aonde está a sorte, está o azar. O negócio para nós é o seguinte: quando alguém olha para nós e vê nós crescendo, diz que é sorte, mas eles não olham quantas horas você passou de joelho. Eles não sabem quantas vezes você orou durante o dia. Eles não sabem quanto jejum você fez. Eles não sabem quantas ofertas você deu. Eles não sabem quantas vigílias você passou. Eles não olham para isso. Quantos votos você cumpriu. Quantas campanhas você fez. Quantas madrugadas você passou de joelho. Isso eles não olham. Só olha o que você tem. Quem entendeu, levante a mão. A casa dela. O carro. Podia ser meu. Podia ser meu. A casa dela. O marido dela, bonito, e o meu é feio. Né? Olha que mulher bonita, a minha feia. É, essa mulher podia ser a minha. Ó, quantos filhos ela tem, eu não tenho nenhum. Olha que menina bonita, eu não tenho nem um filho, nem uma filha. Ai, oi, é o diabo. É isso, irmão. Lança o teu pão sobre as águas. Lança que você vai ver, irmão. Não vem aqui para a igreja ficar aí, ó, querendo que o pastor te abençoe, que você está abençoado. Depois você sai daqui do mesmo jeito, vai pecar, vai aprontar por aí, vai bagunçar. Não quer nem saber. É o pastor que tem que te abençoar. Quem tem que abençoar é Deus. Se você fizer por onde, se você não fizer por onde, não vai vir bênção nem para você, nem para mim. Quem entendeu, levante a mão. Nem para você, nem para mim. Não vai ter bênção nem para você, nem para mim. Para ninguém. Por quê? Porque eu não fiz por onde. Eu não faço nada e quero tudo. Eu não faço nada e quero tudo. Você não faz nada e quer tudo. E aquele que está se ralando na oração, no jejum. E aquele que está pagando o preço. E aquele que está aí na fidelidade. Pensa bem. Se ele tem, porque ele está fazendo por onde ter. Se ele vai para o céu, se ele vai morar no céu com Jesus, se ele morreu salvo, porque ele fez por onde. Ele fez por onde. Ele não era um desviado, não. Não era um rebelde, não. Era alguém que pagava preço. Vocês querem vitória? Quem quer vitória? Levanta a mão. Vai guerrear. Vitória vem de guerra. Vocês querem salvação? Quem quer? Levanta a mão. Vai santificar. Vai se converter. Vai arrumar a vida com Deus. É verdade. Vocês querem dinheiro? Quem quer? Levanta a mão. Se é sincero. Se não quiser, é só não levantar a mão. Quem quer dinheiro? Levanta a mão. Vai trabalhar. Vai trabalhar. Vocês querem bênção? Quem quer? Levanta a mão. Quem quer? Vai orar e jejuar. É desse jeito, meu irmão. Aqui não ensina a gente a ser mole, não. Aqui não é lugar de moleza, não. Aqui é lugar de nós aprender, lutar e vencer. Lutar e vencer. Não é lutar e ser vencido, não. Glória a Jesus. Olha, olha o hino, olha o hino. Que vitória. Como é que é? Ai, tomar banho no inferno com esse hino, com esse negócio aí. Que vitória, vai chorando, geme e chora. Mas esse hino não entra na minha cabeça, não. Ai, tá lá com esse negócio. Quer vitória, vai chorando, geme e chora. Quer dinheiro, vai chorando, geme e chora. Hein? Quer dinheiro, quer ficar rico, quer ter as coisas, vai chorando. Quando você abrir os olhos, tá cheio de dinheiro, cheio de casa, de carro, cheio de saúde. Se choro curasse ninguém, não tinha nenhum cego. Não tinha ninguém cego nesse mundo, é só chorar que estava curado. Quem entendeu, levante a mão. A irmã falou assim: ah, pastora, para mim casar. Eu estou velha, nunca casei. Pastor, eu não consigo mais namorado nenhum. E eu só olhando para ela. Pastor, os homens correm de mim. Pastor, eu quero arrumar um casamento, pastor, mas não consigo. E eu só olhando para ela. Aí quando terminou, eu falei: irmã, você quer casar?
10: Eu quero.
9: Vai arrumar os dentes. Vai arrumar os dentes. Tem tudo podre. Irmã, você quer casar? Vai pentear esse cabelo seu, irmã. Passa um creme nessa cara sua, mulher. Passa um troço no cabelo, arruma. Joga um perfumezinho debaixo do braço, mulher. Ué, a mulher já é feia. Feia com sobra. Parece uma assombração. E tudo mal arrumado. Uma moça, tudo mal arrumada, toda esquisita. Não, não é assim não, irmã. Moça quer casar, tem que ser uma moça preparada para casar. O rapaz quer casar, ele tem que se preparar para casar. Quem entendeu, levante a mão. Moça não vai querer casar com um rapaz aí feio, preguiçoso, mantelado, desconcertado, feioso, mal, suvaco, fedorento. O pé dele, Deus me livra. A boca, Deus me livra. A moça vai espantar dele. E gente, tem que arrumar a vida, meus irmãos. Assim também somos nós em todas as áreas. Tem que preparar, irmão. Tem que preparar, irmã. Tem que investir. Investe em você mesma. Planta, joga o pão nas águas e você vai ver que esse pão não ficará esquecido diante dos olhos do Senhor. Não ficará esquecido. Bota a vida no altar, se converta, reconcilia com Deus. Não faz as coisas erradas, pecado, você sabe que não pode. Larga isso. Arruma uma igreja boa como a nossa igreja aqui, que é um pequeno, mas é humilde, é simples, lugar bom para nós servir a Deus. Aquele lugar bom para servir a Deus é a igreja, viu? Aquele lugar bom para servir a Deus. Que tem lugar para só receber bênção. Tem lugar só para receber bênção. Aqui é para receber bênção, mas aqui é melhor para servir a Deus. Quem entendeu, levante a mão. Servir a Deus, está preparado. Lugar bom para servir a Deus. Que tem lugar para só receber bênção. Tem lugar só para receber bênção. Aqui é para receber bênção, mas aqui é melhor.

0: Não. Ô, o senhor tem uma roupinha usada? Não tem, não. Alguém batendo lá na porta. Você tem um sapato? Não, não tem, não. Olha, o senhor não tem, não. Será que não foi Jesus que bateu na sua porta? Aquele mendigo, será que não foi Jesus? Você já ouviu aquele hino que fala do frango? Hein? O frango assado? Convidei Jesus. Como é que é? Para jantar lá em casa ou almoçar lá em casa? Hã? Eu posso ir também junto com Jesus, não? Convidei Jesus para jantar lá em casa. E agora? O frango era pequeno, eu não sei como é que era. Aí daqui a pouco chegou alguém lá. Ô, moço, eu tô com fome, o que faz? Aí pegou um pedaço do frango, deu a pessoa. Aí chegou outro, ai, não sei o quê, ai, eu tô com fome. Pegou outro pedaço do frango e deu a pessoa. Daqui a pouco chega Jesus. Ei, Jesus, estou envergonhado, te foi? Ah, eu preparei o pão para o senhor, o frango tão preparadinho. Mas chegou dois mendigos aqui, Jesus, eu tive que pegar o pedaço do frango e dar para os mendigos. Oh, Jesus, me perdoa, Jesus. Você sabe o que eram os mendigos? Era eu, estou saciado. Eu que era os mendigos. Eu fui os mendigos. Estou saciado. Olha só que negócio. Brincadeira, irmão. Todo mundo quer ser abençoado, quer ser crente, quer ser salvo, quer ser convertido, quer ir para o céu, quer ser usado por Deus, quer ter dom. Eu pergunto aqui, alguém aí que quer ser usado por Deus? Ou não quer? Quem quer ser usado por Deus? Levante a mão. Tem uns que nem a mão levanta. Vai orar, vai jejuar, vai santificar, vai praticar as boas obras. A coisa vai andar na sua direção. Pode alguém jogar macumba em você, jogar olho gordo, olho grande, inveja, mal olhado e praga. E pode jogar quem quiser, mas se você e eu tiver na presença de Deus, mal cai para cá, mal cai para lá, mas tu não serás atingido, irmão. É assim que diz a Bíblia. Deixa eu gritar.
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meus irmãos ou minhas irmãs de fé, povo que acreditam no sobrenatural de Deus. Você que é aquela pessoa que não é conformada. Aquela pessoa que não é conformada. Aquela pessoa que diz assim: eu não nasci para ser um derrotado, um fracassado. Não nasci para ser uma vencida. Não, eu nasci foi para ser um vencedor. Um vencedor. Então, é contigo mesmo que eu quero falar agora. Eu quero falar com pessoas corajosas. Eu gosto de desafios. Eu amo desafio. Minha vida sempre foi desafios. Quando Deus me chamou para a igreja, para o ministério, eu encontrei grandes desafios. E sempre eu fui um vitorioso, um vencedor. E agora que eu vou desanimar, depois de tanta experiência na fé, depois de tantos milagres, depois de tantas curas, livramentos, de tanto eu ver Deus operar maravilhas, curar câncer, canceroso, aidético, paralítico, mudo, surdo, cego. Eu já vi morto ressuscitar. Deus usando a minha fraca pessoa. Por que que agora eu vou me entregar? Eu vou desfalecer? Não. Eu estou falando isso pensando em você. Você que já venceu tantas. Tantas. E agora? Você não vai vencer essa lutinha? Esse probleminha? Essa tribulaçãozinha? Hein? Você vai desistir? Você vai desistir? Você vai parar? Você vai entregar para o inimigo a sua vitória, a sua bênção, seu milagre? Depois de você ter conquistado, orado, jejuado, feito tantas campanhas, Deus te abençoando. E agora? Cadê você? Cadê a senhora? Cadê a moça? Cadê o rapaz? Ah, pastor Messias, eu estou em casa parado, eu estou em casa vencido, eu estou em casa derrotado, eu estou em casa sem força para ir para a igreja. O que, que é isso? Pelo amor de Deus, que crente é você? Que homem de Deus é você? Que mulher de Deus é você? Dizendo isto, nesta quarta-feira, aqui na igreja Deus é Santo, 9 da manhã, 3 da tarde, 7 da noite, aqui estaremos na nossa igreja pentecostal Deus é Santo, no nome de Jesus, na Avenida Marechal Floriano Peixoto, 6711, Vila Auer. Nós estaremos desafiando o poder do mal, através do nome de Jesus, através do sangue de Cristo, através da fé, das orações, do jejum, no nome de Jesus. Venha para cá. O teu milagre depende agora é da sua fé. Você tem fé? Você tem vitória. Você tem fé? Você tem milagre. Você tem fé? Você tem algo para contar. Venha para cá. E o seu milagre está te aguardando.

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0: meus irmãos, ou minhas irmãs, eu quero cumprimentar a todos com a paz do Senhor Jesus. Eu quero dizer para os irmãos que nesta quarta-feira aqui nós estaremos numa quarta-feira de desafio, uma quarta-feira conquistando o impossível pela fé, conquistando o sobrenatural de Deus e vivendo a fé. Muitas pessoas não sabem o que é viver a fé, usar a fé, viver pela fé. As pessoas acham que viver pela fé é viver sem nada. Fulano está vivendo pela fé porque não tem nada. Não, não é isso não. Não é isto. Viver pela fé é viver na confiança em Deus. E como a Bíblia diz, mas o justo viverá pela fé. E nesta quarta-feira, às 9 da manhã, às 3 da tarde e 7 da noite, nós estaremos buscando em Deus o material. Buscando em Deus o material. Buscando um bom emprego. Buscando uma casa boa. Buscando ter a sua empresa, o seu negócio, sua independência, buscando em Deus aquilo que Deus tem para nós. Nós não estamos fazendo nada mais, nada menos do que é o nosso direito, do que são os nossos direitos, a pedir para Deus, a buscar em Deus. Não é exigir, mas é reivindicar em Deus os nossos direitos. Pois ele diz: clama a mim, responder-te-ei e anunciar-te-ei coisas grandes e firmes que não sabes. Nesta quarta-feira, às 9 da manhã, às 3 da tarde e 7 da noite, aqui na Igreja Deus é Santo, na Avenida Marechal Floriano Peixoto, 6711, aqui no Aura. Em nome de Jesus, eu, pastor Messias, estarei às 9 da manhã e 7 da noite. O pastor Jefferson vai estar às 3 da tarde. Nós vamos estar usando a fé, usando o nome de Jesus, porque ele diz que tudo que nós pedir em seu nome, ele fará, para que o Pai seja glorificado no Filho. Mas nós temos que ter a fé, nós temos que fazer alguma coisa para isso acontecer. Nesta quarta-feira, 9 da manhã, 3 da tarde e 7 da noite, Igreja Pentecostal Deus é Santo, Avenida Marechal Floriano Peixoto, 6711, aqui no Aura. O que nós vamos ouvir agora é depoimento de prosperidade. Eu não vejo mais ninguém falar em prosperidade. Eu não vejo mais falar em prosperidade. É só luta, prova, tribulação. Mas vamos agora ouvir prosperidade. Quem está falando?
1: Aqui é a Rejane.
0: Fala, minha irmã.
1: Irmã, a benção grande foi a casa própria.
0: A casa própria?
1: É, Deus deu um apartamento para mim.
0: Mas como foi isso?
1: Foi uma revelação que o Senhor tinha feito há 3 anos atrás, eu da fé. E daí, irmão, Deus me deu ele com a prestação bem baixinha, irmão, que nem é prestação.
0: Meu já ainda mobiliado. Deus. Meu Deus. O Senhor ganhou uma casa com os móveis dentro.
1: Isso, irmão. É só a mão de Deus mesmo.
0: Foi revelada?
1: Foi.
0: Como é que foi a revelação?
1: Não, é que eu tinha ido com a minha filha. há 3 anos atrás, aí na igreja, aí, numa quarta-feira também. E o Senhor tinha revelado, eu mais duas pessoas, que Deus ia me dar casa própria. Daí, pois deu, irmão.
0: Hoje o senhor tem uma casa própria. A senhora veio na quarta-feira, foi revelada que Deus ia lhe dar uma casa própria.
1: Isso, irmão. E daí Deus, com o ditado que às vezes o inimigo luta, né, irmão? Mas eu na fé, irmão, acreditava que Deus era Deus e Deus tipo, era o dono da hora da prata e a casa seria minha. Pois foi no lugar bom e na avenida, irmão.
0: Quanto a senhora paga hoje de prestação dessa casa?
1: R$ 73.
0: Não, irmão, então você não paga. R$ 73?
1: É verdade, irmão. Posso até levar o papel lá pra você ver na caixa. R$ 73.
0: E o que vale essa casa hoje?
1: Ah, tá. No valor de água, eu não dou o apartamento por menos de 150 mil.
0: Meu Deus do céu, irmã! R$ 70 ela paga por mês e o apartamento custa R$ 150.
1: Eu não dou, irmão, por 150 mil.
0: 150 mil reais?
1: Não dou, porque eu moro na avenida, irmão.
0: Isso aí é milagre.
1: É milagre.
0: Isso aí é milagre, irmãos. Ouvinte, isso é milagre.
1: Ninguém acredita, irmão. Quando eu falo, ninguém acredita.
0: Milagre é sim. Milagre é desse jeito.
1: Esse é milagre, irmão.
0: A senhora mora onde?
1: Eu moro aqui no Ganchinho, irmão, na avenida, na Eduardo Pinto da Rocha.
0: Meu Deus do céu!
1: Eu moro bem de perto do tubo.
0: E agora você está vindo na quarta-feira aqui fazer outra campanha?
1: Eu estou fazendo agora essa campanha em favor da minha casa na justiça. Pode? Tenho certeza que eu vou receber.
0: Pode contar a vitória.
1: Pode contar.
0: Pode contar.
1: Não só eu estou indo, como estou levando gente, irmão.
0: E todo esse povo vai ser alcançado na quarta-feira aqui, em nome de Jesus.
1: Eu creio, irmão, que a minha Deus está bem pertinho.
0: Graças a Deus. O nome da senhora é?
1: Rejane.
0: Deus te abençoe e te dê vitória em nome de Jesus.
1: Pai, senhor.
0: Paz do Senhor.
2: Eu tinha uma casa para alugar e reformei a casa. E estava com mais de 8 meses que eu esperava alguém para alugar a casa e ninguém queria. Parecia uma maldição. Eu cheguei aqui na igreja, eu ouvi os irmãos falando em propósito, porque lá na minha igreja não existe essas coisas. Aí eu digo, então vou pegar um propósito para ver se vai aparecer alguém para alugar a casa. Aí peguei o propósito e orei a Deus orei pedindo a Deus que viesse uma pessoa boa para alugar a casa, que o dízimo eu trazia aqui na igreja. Deus é Santo. Irmão, na mesma semana apareceu 3 pessoas e o primeiro aluguel.
3: Peraí, 8 meses. Oito meses a casa fechada, o irmão não conseguia encontrar ninguém para alugar a casa. Chegando aqui, fez um propósito com Deus e na mesma semana apareceu 3 pessoas.
2: Pessoa, mas o primeiro alugou, daí os outros eu dispensei. Irmão, se eu tivesse 3 casas, eu tinha alugado as 3. Graças a Deus, aí eu trouxe o dízimo domingo passado, quarta-feira passada eu já trouxe o dízimo. E não só o dízimo do primeiro lugar, mas enquanto a casa estiver alugada, eu vou trazer o dízimo aqui, em nome de Jesus.
3: Depois do propósito que fez de trazer o dízimo nesta igreja, se Deus abençoasse, se Deus mandasse alguém para alugar a casa, na mesma semana apareceu 3 pessoas. Depois do propósito. Então esses propósitos que são feitos aqui na Deus é Santo, vale a pena fazê-los?
2: Vale a pena fazer.
3: Deus responde.
2: Deus responde.
3: Abençoado.
2: Graças a Deus.
3: Casa alugada.
2: Casa está alugada. Uma pessoa maravilhosa. São crentes as pessoas, né? Então, era isso que eu pedia, irmão. Que quando aparecesse uma pessoa para não me incomodar. Porque a casa é próximo da minha. E tem pessoas que querem usar som até umas horas da noite. Então, isso é o que eu pedia para Deus. Nem que demore a aparecer, mas quando aparecer, que seja uma pessoa boa. E realmente Deus fez tudo quanto que eu precisava. Uma pessoa crente, pessoa maravilhosa, né?
3: E tudo aconteceu depois do propósito feito nessa igreja.
2: Isso, porque eu não, na minha igreja não tem esse negócio de propósito. Eu pedi a Deus, mas quando cheguei aqui, eu vi os irmãos falando: faça um propósito, faça um propósito. Aí eu digo, então eu vou levar e vou aplicar o negócio do aluguel, que está amarrado, ninguém quer alugar essa casa. Né? Uma casa boa, irmão, reformei a casa toda nova, bonita, né? Portão de correr, tudo legal, mas não sei o que tinha aqui, ninguém iria a casa. Mas quando eu fiz o propósito, Não demorou 15 dias, apareceu primeiro a família que alugou e depois mais duas famílias. E graças a Deus, as bênçãos é maravilhosa.
3: Amém. Palmas para Jesus.
0: Graças a Deus. Ouvintes, estamos aqui nos estúdios da Igreja Deus é Santo com um irmão que está conosco e vai contar um grande milagre que aconteceu na vida dele depois que ele entrou conosco na quarta-feira. Meu irmão, seu nome?
4: Elmo.
0: Conte a bênção.
4: Depois que eu passei a fazer essa campanha na quarta-feira, eu recebi grande vitória. Estava com o sobrado meio enrolado e graças a Deus eu consegui pegar uma chácara, um alqueire e pouco ali na Ecoville. É uma posse, mas uma posse que eu tô arrumando ela. E outra coisa, mais uma casinha que eu estava querendo pegar ali pro lado de Guaratuba e consegui. Tudo nessa campanha da quarta-feira. Então eu espero que os irmãos venham fazer essa campanha, para que é uma bênção. Aqueles que estão com o documento atrasado, que estão aí precisando de uma casa, precisando aí de uma prosperidade, vamos supor aí uma aposentadoria que está demorando, então venha fazer essa campanha, irmão, que é uma grande bênção.
0: O que que vale hoje esta chácara de um alqueire e meio, que tem uma mansão dentro desta chácara? O que que vale hoje esta mansão, esta chácara?
4: Eu acredito que eu tô mais ou menos uns 600 mil, porque eu tô documentando ela também, né? Vou gastar um pouquinho, mas vou documentar ela, que é uma posse, mas eu tô arrumando ela. E a casa da praia, bem arrumadinha, documentadinha, mais uns 200 mil. Então, eu acho que foi uma grande vitória. Para quem tava com sobrado enrolado, foi uma grande bênção, que eu nunca pensei que eu ia... Mas aqui na Igreja Deus é Santo, eu consegui tudo isso aí e vou continuar essa campanha de quarta-feira. Em nome de Jesus. E eu espero que os irmãos venham. Não fiquem em casa só escutando rádio, não. Venha na campanha, que vocês vão levar a vitória. Quem paga aluguel, pessoa que está pagando aluguel, dívida no banco. Então, os irmãos que venham e venham correndo. Os três horários.
0: Às 9, às 3... Às 7 da noite.
4: Às 7 da noite.
0: Quer dizer que a sua casa lá, sua chácara, vale 600 mil.
4: 600 mil. Daí depois, se eu documentar ela certinho agora, que eu já estou mexendo com os papel, aí já vai para 1 milhão, né?
0: Tudo dentro da campanha da prosperidade da quarta-feira.
4: Tudo na campanha da prosperidade da quarta-feira. É uma bênção e eu espero que essa igreja fique super lotada. Não fica esperando em rádio e escutando só em rádio, não. Venha fazer essa campanha, venha com propósito. Venha com propósito, que o pastor tá pelejando, monte, oração e buscando mesmo. Porque eu depois, eu já tenho um monte de tempo no outra denominação aí, e sei lá, eu aqui com um mês aí, eu já recebi uma grande vitória. Eu espero que os irmãos venham. Venha e faça essa campanha, em nome de Jesus. Um mês e pouco. Já consegui dois imóveis.
5: Falando de 800 mil.
4: 800 mil. Os dois imóveis, 800 mil.
5: Como é que você conseguiu isso? Milagre de Deus e fé?
4: Oração. Fé, oração, jejum, de madrugada, orando, buscando aqui na igreja. Então eu não perco, eu venho todo... O dia que eu não venho num dia, eu venho no outro. Eu não perco de vir na igreja, não. Vem direto.
5: Quarta-feira daqui?
4: Quarta-feira continua na campanha. Não faz. Se eu não vim de manhã, eu venho de tarde ou à noite. Tô morando agora no do Tatuquara.
0: Tá aí o testemunho do irmão Elmo. Entrou na campanha da quarta-feira, mês e meio de campanha, já conseguiu coisas que há muitos anos não conseguia. Olha, ouvintes, isso aqui é milagre, é mistério, é bênção. Então, nesta quarta-feira, 9 da manhã, 3 da tarde, 7 da noite, nós estamos aqui esperando, confiando e batalhando, pelejando no Deus que é poderoso para cumprir os nossos sonhos, realizar o nosso desejo.

0: Você que já recebeu um milagre na igreja, Deus é santo. Venha compartilhar o seu testemunho. Não guarde essa bênção apenas para você. Existem pessoas dentro da igreja que recebem uma bênção, alcançam um milagre, veem a mão de Deus agir, mas ficam em silêncio. E isso é sério. Quando alguém recebe algo de Deus e não testemunha, não está apenas deixando de contar uma vitória, está interrompendo um propósito espiritual. O testemunho não é opcional, ele é parte do milagre. Existem pessoas dentro da igreja que recebem uma bênção, alcançam um milagre, veem a mão de Deus agir, mas ficam em silêncio. E isso é sério. Quando alguém recebe algo de Deus e não testemunha, não está apenas deixando de contar uma vitória, está interrompendo um propósito espiritual. O testemunho não é opcional, ele é parte do milagre. Agora entenda isso com clareza. O testemunho protege a bênção. O silêncio pode enfraquecer aquilo que você recebeu. Quantas pessoas estão esperando ouvir o que Deus fez na sua vida para não desistirem? Quantos estão precisando de uma prova viva de que o milagre é real? E você tem essa prova, mas está guardando. Deus não te abençoou para você esconder. Ele te levantou para você falar, testemunhar, declarar. Se você recebeu cura, testemunhe. Porta aberta, testemunhe. Libertação, testemunhe. Provisão, testemunhe. Ir na frente do púlpito. Testemunhar não é vergonha, é honra. Vergonha é Deus fazer e a pessoa fingir que não aconteceu. A partir de hoje, mude sua postura. Se Deus fez, conte. Se Deus operou, declare. Se Deus te abençoou, glorifique diante de todos, porque quem testemunha fortalece a própria fé, ativa novas bênçãos e se torna instrumento para milagres na vida de outros. Não retenha o que Deus fez. Transforme sua vitória em testemunho.
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0: Aproxima aqui, minha amada irmã, o nome da senhora e a bênção.
4: Meu nome é Isabel. Irmãos, eu vou contar uma bênção do que Deus fez. Sempre fazendo a campanha aqui, que eu nunca perco, né? Sempre faço direto a campanha. E eu estava, há mais de um mês, eu estava orando ao Senhor que eu precisava de uma quantia X. Né? E orando, falei assim, Deus, né, ao término desse propósito, eu gostaria de ter em mãos nessa quantia X. Eu estava pedindo um valor, mas na segunda-feira Deus surpreendeu 4 vezes mais do que eu estava pedindo. E outra coisa também, o meu rádio, já fazia mais de um ano que eu tinha estragado o rádio com CD, e só estava ouvindo o programa pelo celular. Né? Mas eu sempre gosto de ter um radinho, porque eu gosto de ter meus CDs, eu gosto muito de louvor. Aí também estava orando, já tinha ido em várias lojas olhando, mas o preço estava bem alto. Eu disse, não, esse mês não dá. E isso foi passando quase um mês, aliás, quase um ano. E quando foi domingo retrasado, eu fui fazer uma visita à tarde, aí uma irmã abençoada me deu um radinho pequeno, a MFM. E quando foi quinta-feira passada, eu ganhei outro rádio CD, né? Rádio com CD. Então eu louvo a Deus, porque Deus, ele nos surpreendeu.
0: Tudo é bênção.
4: Para mim, tudo é bênção.
0: Minha irmã está na campanha para quarta-feira, igreja. Ela está na campanha da providência, né, minha irmã? Então eu vou precisar de um valor. E ela pediu a Deus este valor e Deus mandou 4 vezes mais, tá vendo?
5: Glória.
0: Diga glória a Jesus. E também Deus abençoe ela no rádio que ela precisava. É providência divina. É a campanha Deus proverá. O nome da senhora?
6: Neide. Irmão, a bênção que eu tenho para contar é que eu fazia 7 meses que eu estava com a causa na justiça para uma aposentadoria, né? Daí eu peguei e falei assim com o Senhor: Senhor, eu vou fazer essa campanha, Deus proverá, eu vou começar essa campanha. Até o último dia dessa campanha eu quero receber a minha bênção. E no 5º dia da campanha, irmão, eu recebi a minha bênção. Saiu a minha aposentadoria com 7 meses que eu dei entrada, saiu. É a bênção que eu tenho para contar em nome do Senhor Jesus.
0: Diga glória a Deus, igreja. Minha irmã, então a senhora fez um voto com Deus de fazer a campanha aqui, a campanha Deus proverá. E ela fez o voto com o propósito da aposentadoria. Já fazia 7 meses que ela estava aí lutando, tinha dado entrada e não saía, né, minha irmã? Não saía, mas ela começou a campanha. E no 5º dia da campanha, a bênção já chegou.
6: Já estou aposentada. Agora, no dia 25, é só ir receber.
0: Deus proveu.
6: Deus proveu, em nome do Senhor Jesus.
0: Vale a pena vir para cá fazer as campanhas da quarta-feira.
6: Vale a pena, irmão. Vale a pena, muito. A gente fazer um sacrifício, às vezes com chuva, com frio, mas vale a pena.
0: Deus honra.
6: Deus honra a fé da gente, irmão.
0: Glória a Deus. Amém. Palmas para Jesus. Mais forte as palmas para Jesus Cristo, igreja. Glória a Jesus. O nome da senhora?
7: Meu nome é Cleusa. E a bênção que eu vou contar é para a igreja ter mais fé, aumentar a fé da igreja, a igreja do Senhor. Em 2016, fazia 4 anos que eu tinha posto na mão do advogado um dinheiro para receber. E daí, essa campanha que a gente está fazendo agora, na igreja, quando era lá no Carmo. Aí eu comecei a fazer lá essa campanha. A irmã falou, se alguém tivesse papel, tivesse na mão do advogado que trazia, daí eu trouxe a pasta e dei para ele orar. Aí, antes de terminar a campanha, eu consegui receber esse dinheiro. Eu morava em 2 pecinhas, assim, eu, meu esposo e meu cunhado. 2 pecinhas, assim, bem, sabe? Só a misericórdia do Senhor. Eu tinha até vergonha de levar as pessoas em casa, na minha casa, assim. porque você não tinha nem como você receber as pessoas. Dava vergonha, eu trabalhava fora ainda nessa época. E daí eu consegui receber, irmãos, e eu consegui fazer um sobrado, fazer minha casa, através daquele dinheiro que eu recebi.
5: Deus proveu.
7: Deus proveu. Através dessa mesma campanha, em 2016, que eu fiz.
0: Quando a igreja estava lá no Carmo ainda, né? Quem lembra da igreja do Carmo? Quando estávamos lá no Carmo, ela fez a campanha com o mesmo tema, Deus proverá. E Deus proveu o dinheiro para a senhora.
7: Deus proveu. Proveu o dinheiro para eu conseguir a minha casa própria.
0: Esse dinheiro era algo que estava parado, que a senhora não conseguia receber.
7: Consegui receber, estava na mão do advogado. E queria falar que a palavra está escrito, né? O Senhor prepara uma mesa para nós. O Senhor preparou, irmãos. Que os vizinhos que moram na casa das caixas, eles nem amizade comigo tinham. Uma vez uma vendedora foi vender lá, aí a vizinha falou, a irmã mora ali. Ela virou as costas para mim, porque viu o estado que eu morava. E daí, como Deus preparou uma mesa para mim, uma vez ela chegou na frente e falou, isso aí é seu. Eu falei, é meu. Eu falei, o Senhor preparou para mim.
0: Até então a senhora morava numa casa simples. Alguém olhava assim, não dava nada. Ela era até ignorada, né? Pensa bem. Mas depois que ela tomou posse dessa bênção, que ela recebeu na campanha Deus Proverá, hoje ela tem um sobrado. E hoje as pessoas vê e ficam admiradas.
7: Admirada. Até pergunto, você mora aí? Eu falo, sim, é meu. Mas seu? Meu. O Senhor me preparou tudo.
0: Mas pensa assim, como que você conseguiu isso, né? Até um tempo atrás você morava numa casinha simples, né? Eu me dizia. E agora você mora num sobrado. Como que isso aconteceu? Deus abriu as portas, Deus proveu. Deus colocou as mãos naquilo que estava parado na vida dela. Aquilo que os advogados conseguiram resolver, Deus resolveu, tomou posse da bênção e está morando na casa nova.
7: É através da campanha, irmãos. Não desista da campanha. Porque Deus provê mesmo.
0: Essas campanhas são aprovadas por Deus. Deus abençoe, a senhora é prova disso.
7: Eu sou prova disso. É, sobre minha casa, né, que eu consegui o sobrado, aposentadoria, foi através de campanha aqui na igreja.
0: Glória a Deus. Amém, irmã Cleusa. Que Deus continue honrando a fé da senhora. Cadê as palmas bem fortes? Cadê as palmas com glória a Jesus?

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0: Ouvintes, nós vamos orar o nosso Deus agora. E nós vamos buscar a força, o poder, a unção de Deus. 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

forte e poderoso e eterno Deus, Pai, Filho e Espírito Santo. Deus, em nome de nosso Senhor e Salvador Jesus Cristo, ó grande Pai, ó grande Deus Todo-Poderoso, eu te peço agora que apague os meus pecados, apague, risque todos os meus pecados, todos que eu pratiquei, todos, meu Deus, para que a minha oração seja aceita, seja bem-vinda ao teu lugar santo, ao trono de glória. Oh, meu Deus, como eu queria e quero que o Senhor me desse força, espiritualidade, comunhão com o Senhor, para me entrar na tua presença. Meu Deus, antigamente, para entrar no santo dos santos, eram as pessoas escolhidas pelo Senhor, senão eles morriam. Meu Deus, meu Pai, eu quero agora entrar na tua presença, mas eu preciso do perdão, eu preciso, meu Deus, da limpeza, da purificação na minha vida, para que a minha oração seja aceita, ouvida e respondida pelo Senhor. Meu Deus, em nome de Jesus Cristo Salvador, em nome do Senhor Deus Todo-Poderoso, meu Deus, oh meu Deus, me dá palavras, coloca na minha boca as palavras certas, as palavras corretas, agradáveis, porque eu não sei como orar, porque eu não sei como pedir, eu não sei como agradecer o Senhor. O Senhor é tão grande, tão santo, ó Deus, o Senhor é tão poderoso, que eu perto do Senhor sou barro, pó e cinza, verme. Deus da glória, o Senhor é tão grande, tão santo, tão poderoso. Ah, como o homem não é nada na tua presença. O homem é pó, é uma sombra que vai passando. O homem é uma flor, uma erva que vai murchando, que de manhã nasce e à tarde já não existe mais. Ó Deus, ó Deus, ó Deus, ó Deus, ó Deus, ó Pai, coloca na minha boca as palavras, coloca no meu coração as palavras corretas, as palavras certas que te agrada, porque é o Senhor que está falando, mostrando, revelando. Meu Deus, em nome do Senhor Jesus, ô Jesus, me ajuda, ô Jesus, ajuda esse povo, ajuda os irmãos, as irmãs, ajuda, meu Deus, nós reconhecer o nosso estado precário, nosso estado de miséria, como diz Paulo, miserável homem que eu sou, quem me livrará do corpo dessa morte? Ó Deus, meu Deus, faz nós reconhecermos a nossa carência, necessidade, a nossa fragilidade. Ah, meu Deus do céu, faz nós reconhecermos que nós somos eternamente dependentes do Senhor. Meu Deus, oh meu Deus da glória, vai falando meu coração, vai falando ao coração desse homem, dessa mulher, vai falando a alma desta pessoa, a mente dessa pessoa, o espírito dela, a mente dela. Deus, vai falando, vai limpando, vai santificando, vai perdoando, vai purificando com o sangue de Jesus. Ah, meu Deus do
céu, vai purificando o meu entendimento, vai purificando a minha boca, meus olhos, meus ouvidos. Ah, Deus da glória, faz eu reconhecer que o que eu sou porque o Senhor é. É o Senhor, não fui eu, não fui eu, não sou eu, não será eu, mas é o Senhor. É o Senhor, meu Deus, é o Senhor, é o Senhor, é o Senhor. Ó grande Deus e Pai, em nome do Senhor Jesus, faz nós descermos de cima desta escada chamada soberba, vanglória, exaltação, grandeza carnal. Faz nós descermos, meu Deus, a casa do oleiro e observar como se faz pastores, como se faz obreiros, obreiras, membros. Meu Deus, faz nós vermos, Senhor. Oh, meu Deus do céu, faz nós descermos, faz nós enxergarmos, faz nós nos convertermos, Senhor. Meu Deus, em nome de Jesus Cristo, Salvador, quantas vezes nós pedimos as coisas só que nos interessa, as coisas carnais, as coisas humanas e perecíveis, as coisas que agrada a carne, que agrada o nosso corpo, mas não agrada a nossa alma, não agrada, meu Deus, a nossa alma. Ó Deus, que não agrada o teu poder, o teu nome, a tua palavra, a tua vontade. Meu Deus, faz nós orarmos como oravam os homens do passado, os homens crentes, as mulheres crentes do passado, que orava do jeito que era para orar, a oração que agradava a Deus, a oração que mexia com o Senhor. Ó, meu Deus, oh, como nós somos, como eu sou soberbo, cheio de vanglória, de grandeza, de exaltação, como isso me impede, como isso me atrapalha, como isso faz eu perder as oportunidades, perder as bênçãos de Deus na minha vida. Oh, Senhor da glória, oh, Espírito Santo, me ajuda. Oh, Espírito Santo, me ajuda, me ajuda, me ajuda, Espírito Santo. Me ajuda na minha fraqueza. Me ajuda na minha fraqueza, Espírito Santo. Me ajuda. Meu Deus, me ajuda, me ajuda, me ajuda. Ajuda esse homem, essa mulher que está aí debatendo, quebrando com a cabeça para lá e para cá, fora da tua presença, fora da tua direção. Meu Deus, faz nós entender, meu Deus, a tua vontade. Não deixa nós ficarmos andando pelos olhos humanos, pelo coração humano, pela vontade humana, pelo desejo humano, carnal e perecível, mas que nós possamos andar dentro da vontade do Senhor, andar no caminho do Senhor, o caminho estreito, na porta estreita, que nós possamos nos renunciar a nós mesmos, negar a nós mesmos, tomar a cruz e seguir o Senhor. Alcança agora cada alma, cada vida agora. Alcança, Senhor, da maneira correta, como o Senhor sabe fazer, em nome de Jesus, em nome de Jesus, em nome de Jesus, Pai. Deus, em nome de Jesus, Deus, eu não sei falar, mas tu sabes fazer, tu sabes agir, tu não precisa da minha explicação, tu não precisa do meu ensinamento, tu não precisa do meu conselho, da minha orientação. Tu és soberano, tu és sábio, poderoso, tu és tudo em todos, Senhor. Oh Deus, me perdoa, me perdoa a minha incapacidade, a minha fragilidade, meus erros. Me perdoa tudo. Não preciso falar, o Senhor sabe tudo. Pedro dizia para Jesus: tu sabe tudo, Senhor. O Senhor sabe todas as coisas. Ainda que a gente não falamos ainda, ainda que nós não sentamos, não levantamos, não pensamos o que vão falar, o Senhor já sabe tudo, meu Deus.
Oh, meu Deus, como Tu és soberano, Tu és poderoso, Tu és grande. Oh, meu Deus. Oh, meu Deus do céu. Uma coisa eu quero te pedir: alcança as almas, alcança as almas, salve as almas. E uma delas é a minha alma. Oh, meu Deus, salva as almas, salva as almas. Oh, meu Deus, liberta as almas. Em nome do Senhor Jesus, Pai, é a minha oração, é o meu pedido, meu Deus. Oh, meu Deus, me perdoa, porque eu não sei pedir, eu não soube pedir, eu perdi quantas vezes na vida a oportunidade de falar palavras, orações que Te agradam, e quantas vezes nós oramos tudo errado, que só nos agrada, que só serve para agradar os nossos olhos, nossos ouvidos, mas no final da história foi tudo perdido. Oh, meu Deus, me perdoa, me lava, me purifica no Teu sangue, abençoe todos que oraram comigo, estão orando, meu Deus, abençoa poderosamente, no nome de Jesus Cristo, amém e amém.

Atenção, amados irmãos e ouvintes, para os endereços da Igreja Pentecostal Deus é Santo, em Curitiba e região metropolitana. Começando por Curitiba, cidade de Curitiba, atenção, porque a Igreja Pentecostal Deus é Santo, nossa sede nacional, está localizada na Avenida Marechal Floriano Peixoto, número 6711, Avenida Marechal Floriano Peixoto, 6711, no Auer, em Curitiba, sede nacional da Igreja Pentecostal Deus é Santo. Ainda em Curitiba, bairro do Capão Raso, atenção, povo de Deus, porque o endereço é a rua Professor Valdir de Jesus, número 513. Rua Professor Valdir de Jesus, número 513. Curitiba, bairro Osternac, Ganchinho, atenção, irmãos desta região, porque a Igreja Deus é Santo está na rua Arita Borda, número 662. Rua Arita Borda, 662. Atenção, Tatuquara, porque a Igreja Deus é Santo está no Jardim da Ordem, na rua Arcésio de Barros Lima, número 91. Jardim da Ordem, rua Arcésio de Barros Lima, número 91. Ainda em Curitiba, Igreja Pentecostal Deus é Santo, no SIC, rua Desembargador Cid Campelo, 5622. SIC, rua Desembargador Cid Campelo, número 5622, aí no Barigui. Vamos agora para a cidade de Piraquara, atenção Piraquara, porque a Igreja Pentecostal Deus é Santo está aí no Jardim Santa Mônica, sede regional em Piraquara, Jardim Santa Mônica, rua Engenheiro Djalma Maciel, número 92. Rua Engenheiro Djalma Maciel, número 92, no Santa Mônica. Ainda em Piraquara, Vila Macedo, atenção, porque o endereço fica na Rua Fortaleza, número 454. Rua Fortaleza, número 454, na Vila Macedo. Ainda em Piraquara, no bairro São Cristóvão, Rua Henrique Brudec, número 487. Piraquara, bairro São Cristóvão, Rua Henrique Brudec, número 487. Ainda em Piraquara, atenção, irmãos, porque nós temos a Igreja Deus é Santo no Jardim Holandês. Jardim Holandês, a igreja fica na Avenida Betonex, número 55. Avenida Betonex, número 55, no Jardim Holandês. Também em Piraquara, no Jardim Bela Vista, a Igreja Deus é Santo está localizada na Rua Centenário do Paraná, número 627. Jardim Bela Vista, em Piraquara, Rua Centenário do Paraná, número 627. E agora vamos para Colombo, atenção, cidade de Colombo. Atenção, moradores de Colombo, porque a Igreja Deus é Santo está aí no Jardim Guaraituba. Jardim Guaraituba, Rua Pedro do Rosário, número 488. Rua Pedro do Rosário, número 488, Jardim Guaraituba, Colombo. Atenção, cidade de Pinhais. Atenção, cidade de Pinhais, porque a Igreja Deus é Santo está aí, Vargem Grande, na Rua Monteiro Lobato, número 320. Rua Monteiro Lobato, número 320, Vargem Grande, na cidade de Pinhais. Atenção agora, amados irmãos que moram na região de Araucária. Atenção, Araucária, porque a Igreja Deus é Santo está no bairro Campina da Barra. Isso mesmo, bairro Campina da Barra, na rua Professora Maria Nassar Chaustec, número 1097. Repetindo, rua Professora Maria Nassar Chaustec, número 1097, no bairro Campina da Barra, em Araucária.
Atenção agora, Matos Irmãos da Fazenda Rio Grande. A Igreja Deus é Santo está no bairro Jardim Iguaçu. Fazenda Rio Grande, Jardim Iguaçu, na rua Rio Iguaçu, número 846. Rua Rio Iguaçu, 846, Jardim Iguaçu, na Fazenda Rio Grande. Atenção, Mandirituba, atenção, Mandirituba, a Igreja Deus é Santo está aí localizada na rua Antônio Selusniak, número 85. O bairro é o centro de Mandirituba e bem pertinho da BR-116. Mandirituba, rua Antônio Selusniak, número 85, pertinho da BR-116, é onde está a Igreja Pentecostal Deus é Santo. E atenção, Campo Largo, atenção, Campo Largo, porque a Igreja Deus é Santo está aí no bairro do Centro, na rua Gonçalves Dias, número 1840. Rua Gonçalves Dias, número 1840, no centro de Campo Largo. Atenção, cidade da Lapa, atenção, cidade da Lapa, a Igreja Deus é Santo está também no bairro do Centro, na rua Senador Souza Naves, número 741. Rua Senador Souza Naves, número 741, no centro da Lapa. E atenção, cidade de Porto Amazonas. Atenção, Porto Amazonas, porque a Igreja Deus é Santo está na rua João Pessoa, número 211. Atenção, Porto Amazonas, porque é novo endereço. Rua João Pessoa, número 211, frente à Pastelaria Sol. Esses são os endereços da Igreja Pentecostal Deus é Santo em Curitiba e na região metropolitana. Para mais informações, entre em contato no 41-3376-3339. 41-3376-3339, que é telefone e também WhatsApp. Igreja Deus é Santo, a sua vida.

meus irmãos ou minhas irmãs de fé, povo que acreditam no sobrenatural de Deus. Você que é aquela pessoa que não é conformada. Aquela pessoa que não é conformada. Aquela pessoa que diz assim: eu não nasci para ser um derrotado, um fracassado. Não nasci para ser uma vencida. Não, eu nasci foi para ser um vencedor. Um vencedor. Então, é contigo mesmo que eu quero falar agora. Eu quero falar com pessoas corajosas. Eu gosto de desafios. Eu amo desafio. Minha vida sempre foi desafios. Quando Deus me chamou para a igreja, para o ministério, eu encontrei grandes desafios. E sempre eu fui um vitorioso, um vencedor. E agora que eu vou desanimar, depois de tanta experiência na fé, depois de tantos milagres, depois de tantas curas, livramentos, de tanto eu ver Deus operar maravilhas, curar câncer, canceroso, aidético, paralítico, mudo, surdo, cego. Eu já vi morto ressuscitar. Deus usando a minha fraca pessoa. Por que que agora eu vou me entregar? Eu vou desfalecer? Não. Morto ressuscitar. Deus usando a minha fraca pessoa. Por que que agora eu vou me entregar?

conquistado, orado, jejuado, feito tantas campanhas, Deus te abençoando. E agora? Cadê você? Cadê a senhora? Cadê a moça? Cadê o rapaz? Ah, pastor Messias, eu estou em casa parado. Eu estou em casa vencido. Eu estou em casa derrotado. Eu estou em casa sem força para ir para a igreja. Que é isso? Pelo amor de Deus, que crente é você? Que homem de Deus é você? Que mulher de Deus é você? Dizendo isto, nesta quarta-feira, aqui na igreja Deus é Santo, 9 da manhã, 3 da tarde, 7 da noite, aqui estaremos na nossa igreja pentecostal Deus é Santo, no nome de Jesus, na Avenida Marechal Floriano Peixoto, 6711, Vila Auer. Nós estaremos desafiando o poder do mal, através do nome de Jesus, através do sangue de Cristo, através da fé, das orações, do jejum, no nome de Jesus. Venha para cá. O teu milagre depende agora é da sua fé. Você tem fé? Você tem vitória. Você tem fé? Você tem milagre. Você tem fé? Você tem algo para contar. Venha para cá, e o seu milagre está te aguardando.

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0: Ô meus irmãos, ô minhas irmãs, eu quero cumprimentar a todos com a paz do Senhor Jesus. Eu quero dizer para os irmãos que nesta quarta-feira aqui nós estaremos numa quarta-feira de desafio, uma quarta-feira conquistando o impossível pela fé, conquistando o sobrenatural de Deus e vivendo a fé. Muitas pessoas não sabem o que é viver a fé, usar a fé, viver pela fé. As pessoas acham que viver pela fé é viver sem nada. Fulano está vivendo pela fé porque não tem nada. Não, não é isso não. Não é isto. Viver pela fé é viver na confiança em Deus. E como a Bíblia diz, mas o justo viverá pela fé. E nesta quarta-feira, às 9 da manhã, às 3 da tarde e 7 da noite, nós estaremos buscando em Deus o material. Buscando em Deus o material. Buscando um bom emprego. Buscando uma casa boa. Buscando ter a sua empresa, o seu negócio, sua independência. Buscando em Deus aquilo que Deus tem para nós. Nós não estamos fazendo nada mais, nada menos do que é o nosso direito, do que são os nossos direitos. A pedir para Deus, a buscar em Deus. Não é exigir, mas é reivindicar em Deus os nossos direitos. Pois ele diz: clama a mim, responder-te-ei e anunciar-te-ei coisas grandes e firmes que não sabes. Nesta quarta-feira, às 9 da manhã, às 3 da tarde e 7 da noite, aqui na Igreja Deus é Santo, na Avenida Marechal Floriano Peixoto, 6711, aqui no Aura. Em nome de Jesus, eu, pastor Messi, estarei às 9 da manhã e 7 da noite. O pastor Jefferson vai estar às 3 da tarde. Nós vamos estar usando a fé, usando o nome de Jesus. Porque ele diz que tudo que nós pedir em seu nome, ele fará, para que o Pai seja glorificado no Filho. Mas nós temos que ter a fé, nós temos que fazer alguma coisa para isso acontecer. Nesta quarta-feira, 9 da manhã, 3 da tarde e 7 da noite, Igreja Pentecostal Deus é Santo, Avenida Marechal Floriano Peixoto, 6711, aqui no Aura. O que nós vamos ouvir agora é depoimento de prosperidade. Eu não vejo mais ninguém falar em prosperidade. Eu não vejo mais falar em prosperidade. É só luta, prova, tribulação. Mas vamos agora ouvir prosperidade. Quem está falando?
1: Aqui é a Rejane.
0: Fala, minha irmã.
1: Irmã, a benção grande foi a casa própria.
0: A casa própria?
1: É, Deus deu um apartamento para mim.
0: Mas como foi isso?
1: Foi uma revelação que o Senhor tinha feito há 3 anos atrás, eu da fé. E daí, irmão, Deus me deu ele com a prestação bem baixinha, irmão, que nem é prestação.
0: Meu ainda mobiliado. Deus. Meu Deus. O Senhor ganhou uma casa com os móveis dentro.
1: Isso, irmão. É só a mão de Deus mesmo.
0: Foi revelada?
1: Foi.
0: Como é que foi a revelação?
1: Não, é que eu tinha ido com a minha filha. há 3 anos atrás, aí na igreja, aí, numa quarta-feira também. E o Senhor tinha revelado, eu mais duas pessoas, que Deus ia me dar casa própria. Daí, pois, deu, irmão.
0: Hoje só tem uma casa própria. A senhora veio na quarta-feira, foi revelada que Deus ia lhe dar uma casa própria.
1: Isso, irmão. E daí Deus, como diz ditado, que às vezes o inimigo luta, né, irmão? Mas eu, na fé, irmão, acreditava que Deus era Deus e Deus, tipo, era o dono da hora da prata e a casa seria minha. Pois foi no lugar bom e na avenida, irmão.
0: Quanto a senhora paga hoje de prestação dessa casa?
1: R$ 73.
0: Não, irmão, então você não paga. R$ 73?
1: É verdade, irmão. Posso até levar o papel lá para o senhor ver da caixa. R$ 73.
0: E o que vale essa casa hoje?
1: Ah, tá. No valor de água, eu não dou o apartamento por menos de 150 mil.
0: Meu Deus do céu, irmã! R$ 70 ela paga por mês e o apartamento custa R$ 150.
1: Eu não dou, irmão, por 150 mil.
0: R$ 150 mil?
1: Não dou, porque eu moro na avenida, irmão.
0: Isso aí é milagre.
1: É milagre.
0: Essa aí é milagre, irmãos. Ouvinte, isso é milagre.
1: Ninguém acredita, irmão. Quando eu falo, ninguém acredita.
0: Milagre é assim. Milagre é desse jeito.
1: Esse é milagre, irmão.
0: A senhora mora onde?
1: Eu moro aqui no Ganchinho, irmão, na avenida, na Eduardo Pinto da Rocha.
0: Meu Deus do céu.
1: Eu moro bem de perto do tubo.
0: E agora você está vindo na quarta-feira aqui fazer outra campanha?
1: Eu estou fazendo agora essa campanha em favor da minha casa na justiça. Pode? Tenho certeza que eu vou receber.
0: Pode contar a vitória.
1: Eu
0: pode
1: tenho
0: contar.
1: Certeza.
0: Pode contar.
1: Não, não só eu estou indo, como estou levando gente, irmão.
0: E todo esse povo vai ser alcançado na quarta-feira aqui, em nome de Jesus.
1: Eu creio, irmão, que a minha Deus está bem pertinho.
0: Graças a Deus. O nome da senhora é?
1: Rejane.
0: Deus te abençoe e te dê vitória em nome
1: Amém.
0: De Jesus.
1: Pai, irmão.
0: Paz do Senhor.
2: Eu tinha uma casa para alugar e reformei a casa e estava com mais de 8 meses que eu esperava alguém para alugar a casa e ninguém queria. Parecia uma maldição. Eu cheguei aqui na igreja, eu ouvi os irmãos falando em propósito, porque lá na minha igreja não existe essas coisas. Aí eu digo, então vou pegar um propósito para ver se vai aparecer alguém para alugar a casa. Aí peguei o propósito e orei a Deus orei pedindo a Deus que viesse uma pessoa boa para alugar a casa, que o dízimo eu daria, trazia aqui na igreja. Deus é Santo. Irmão, na mesma semana apareceu 3 pessoas e o primeiro
3: aluguel. Peraí, 8 meses. Oito meses a casa fechada, o irmão não conseguia encontrar ninguém para alugar a casa. Chegando aqui, fez um propósito com Deus e na mesma semana apareceu 3 pessoas.
2: Mas o primeiro alugou, daí os outros eu dispensei. Se eu tivesse 3 casas, eu tinha alugado as 3. Graças a Deus, aí eu trouxe o dízimo, domingo passado, quarta-feira passada eu já trouxe o dízimo. E não só o dízimo do primeiro aluguel, mas enquanto a casa estiver alugada, eu vou trazer o dízimo aqui, em nome de Jesus.
3: Depois do propósito que fez de trazer o dízimo nesta igreja, se Deus abençoasse, se Deus mandasse alguém para alugar a casa, na mesma semana apareceu 3 pessoas, depois do propósito. Então esses propósitos que são feitos aqui na Deus é Santo, vale a pena fazê-los.
2: Vale a pena fazer.
3: Deus responde. Abençoado.
2: Graças a Deus.
3: Casa alugada.
2: Casa está alugada. Uma pessoa maravilhosa. São crentes as pessoas, né? Então, era isso que eu pedia, meu. Que quando aparecesse uma pessoa para não me incomodar. Porque a casa é próxima da minha e tem pessoas que querem usar som até umas horas da noite. Então, isso é o que eu pedia para Deus. Nem que demore a aparecer, mas quando aparecer, que seja uma pessoa boa. E realmente Deus fez tudo quanto eu precisava. Uma pessoa crente, pessoa maravilhosa, né?
3: E tudo aconteceu depois do propósito feito nessa igreja.
2: Isso, porque eu não, na minha igreja não tem esse negócio de propósito. Eu pedi a Deus, mas quando cheguei aqui, eu ouvi os irmãos falando, faça um propósito. Eu digo, então eu vou levar e vou aplicar no negócio do aluguel, que está amarrado, ninguém quer alugar essa casa. Né? Uma casa boa, irmão, reformei a casa toda nova, bonita, né? Portão de correr, tudo legal. Mas eu não sei o que tinha aqui, ninguém queria a casa. Mas quando eu fiz o propósito, não demorou 15 dias, apareceu primeiro a família que alugou, e depois mais duas famílias, e graças a Deus, as bênçãos é maravilhosa.
3: Amém, palmas para Jesus.
0: Graças a Deus. Ouvintes, estamos aqui nos estúdios da Igreja Deus é Santo com um irmão que está conosco e vai contar um grande milagre que aconteceu na vida dele depois que ele entrou conosco na quarta-feira. Meu irmão, seu nome?
4: Elmo.
0: Conte a bênção.
4: É, eu, depois que eu passei a fazer essa campanha na quarta-feira, eu recebi grande vitória. Estava com o sobrado meio enrolado e graças a Deus eu consegui pegar uma chácara, um alqueire pouco ali na Ecoville. É uma posse, mas uma posse que eu tô arrumando ela. E outra coisa, mais uma casinha que eu estava querendo pegar ali pro lado de Guaratuba e consegui. Tudo nessa campanha da quarta-feira. Então eu espero que os irmãos venham fazer essa campanha, para que é uma bênção. Aqueles que estão com o documento atrasado, que estão aí precisando de uma casa, precisando aí de uma prosperidade, vamos supor aí uma aposentadoria que está demorando, então venha fazer essa campanha, irmão, que é uma grande bênção.
0: O que que vale hoje esta chácara de um alqueire e meio, que tem uma mansão dentro desta chácara? O que que vale hoje esta mansão, esta chácara?
4: Ó, eu acredito que eu tô mais ou menos uns 600 mil, porque eu tô documentando ela também, né? Vou gastar um pouquinho, mas vou documentar ela, que é uma posse, mas eu tô arrumando ela. E a casa da praia, bem arrumadinha, documentadinha, mais uns 200 mil. Então, eu acho que foi uma grande vitória. Para quem tava com sobrado enrolado, foi uma grande bênção, que eu nunca pensei que eu ia... Mas aqui na Igreja Deus é Santo, eu consegui tudo isso aí e vou continuar essa campanha de quarta-feira. Em nome de Jesus. E eu espero que os irmãos venham. Não fiquem em casa só no, escutando rádio, não. Venha na campanha, que vocês vão levar a vitória. Quem, não, quem paga aluguel, pessoa que está pagando aluguel, dívida no banco. Então, os irmãos que venham e venham correndo. Os três horários.
0: Às 9, às 3... Às 7 da noite.
4: Às 7 da noite.
0: Quer dizer que a sua casa lá, sua chácara, vale 600 mil.
4: 600 mil. Daí depois, se eu documentar ela certinho agora, que eu já estou mexendo com os papel, aí já vai para 1 milhão, né?
0: Tudo dentro da campanha da prosperidade da quarta-feira.
4: Tudo na campanha da prosperidade da quarta-feira. É uma bênção e eu espero que essa igreja fique super lotada. Não fica esperando em rádio e... escutando só em rádio, não, venha fazer essa campanha, venha com propósito. Venha com propósito, que o pastor tá pelejando, monte, oração e buscando mesmo. Porque eu depois, ó, eu já tenho um monte de tempo na outra denominação aí, ó, e sei lá, eu aqui com um mês aí, eu já recebi uma grande vitória. Eu espero que os irmãos venham. Venha e faça essa campanha, em nome de Jesus. Um mês e pouco. Já consegui 2 imóveis.
5: Falando de 800 mil.
4: É, 800 mil. Os 2 imóveis, 800 mil.
5: Como é que você conseguiu isso? Milagre de Deus e fé?
4: Oração. Fé, oração, jejum, de madrugada, orando, buscando aqui na igreja. Então eu não perco, eu venho todo... O dia que eu não venho num dia, eu venho no outro. Eu não perco de vir na igreja, não. Vem direto.
5: Quarta-feira daqui.
4: Quarta-feira continua na campanha. Não faz, se eu não vim de manhã, eu venho de tarde ou à noite. Eu moro, estou morando agora no Tatuquara.
0: Está aí o testemunho do irmão Elmo. Entrou na campanha da quarta-feira, um mês e meio de campanha, já conseguiu coisas que há muitos anos não conseguia. Olha, ouvintes, isso aqui é milagre, é mistério, é bênção. Então, nesta quarta-feira, 9 da manhã, 3 da tarde, 7 da noite... nós estamos aqui esperando, confiando e batalhando, pelejando no Deus que é poderoso para cumprir os nossos sonhos, realizar o nosso desejo.

0: necessário tanta preocupação. Ao ponto da gente ver em você uma tristeza imensa querendo dominar, destruir a sua vida. Não, nem tudo está perdido. Deus existe. E Deus está bem próximo de você. Entrega o teu caminho ao Senhor e confia nele. E ele tudo fará. Joga essa tristeza para bem longe de você e abra os seus braços diante de Deus. Ele vai te confortar.
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0: Eu sigo aqui, minha amada irmã, o nome da senhora é a bênção.
4: Meu nome é Isabel. Irmãos, vou contar uma bênção do que Deus fez. Sempre fazendo a campanha aqui, que eu nunca perco, né? Sempre faço direto a campanha. E eu estava, há mais de um mês, eu estava orando ao Senhor que eu precisava de uma quantia X. Né? E orando, falei, Senhor, termino desse propósito, eu gostaria de ter em mãos nessa quantia X. Eu estava pedindo um valor, mas na segunda-feira Deus surpreendeu 4 vezes mais do que eu estava pedindo. E outra coisa também, o meu rádio, já fazia mais de um ano que eu tinha estragado o rádio com CD, e só estava ouvindo o programa pelo celular. Né? Mas eu sempre gosto de ter o radinho, porque eu gosto de ter meus CDs, eu gosto muito de louvor. Aí também estava orando, já tinha ido em várias lojas olhando, mas o preço estava bem alto. Eu disse, não, esse mês não dá. E isso foi passando quase um mês, aliás, quase um ano. E quando foi domingo retrasado, eu fui fazer uma visita à tarde, aí uma irmã abençoada me deu um radinho pequeno, a MFM. E quando foi quinta-feira passada, eu ganhei outro rádio CD, né? Rádio com CD. Então eu louvo a Deus, porque Deus, ele nos surpreendeu.
0: Tudo é bênção.
4: Para mim, tudo é bênção.
0: A irmã está na campanha da quarta-feira, igreja. Ela está na campanha da providência, né, minha irmã? Então eu vou precisar de um valor. E não pediu a Deus esse valor, e Deus mandou 4 vezes mais, tá vendo?
5: Glória.
0: Diga glória a Jesus. E também Deus abençoe ela no rádio que ela precisava. É providência divina. É a campanha Deus proverá. O nome da senhora?
6: Neide. Irmão, a bênção que eu tenho para contar é que eu fazia 7 meses que eu estava com a causa na justiça para uma aposentadoria, né? Daí eu peguei e falei assim com o Senhor, Senhor, eu vou fazer essa campanha, Deus proverá, eu vou começar essa campanha. Até o último dia dessa campanha eu quero receber a minha bênção. E no 5º dia da campanha, irmão, eu recebi a minha bênção. Saiu a minha aposentadoria com 7 meses que eu dei entrada, saiu. É a bênção que eu tenho para contar em nome do Senhor Jesus.
0: Diga glória a Deus, igreja. Minha irmã, então a senhora fez um voto com Deus de fazer a campanha aqui, a campanha Deus proverá. E ela fez o voto com o propósito da aposentadoria. Já fazia 7 meses que ela estava aí lutando, tinha dado entrada e não saía, né, minha irmã? Não saía, mas ela começou a campanha. E no 5º dia da campanha, a bênção já chegou.
6: Já chegou, já estou aposentada. Agora, no dia 25, é só ir receber.
0: Deus proveu.
6: Deus proveu, em nome do Senhor Jesus.
0: Vale a pena vir para cá fazer as campanhas da quarta-feira.
6: Vale a pena, irmão. Vale a pena, muito. A gente fazer um sacrifício, às vezes com chuva, com frio, mas vale a pena.
0: Deus honra.
6: Deus honra a fé da gente, irmão.
0: Glória a Deus. Amém. Palmas para Jesus. Mais forte as palmas para Jesus Cristo, igreja. Glória a Jesus. O nome da senhora?
7: Meu nome é Cleusa. E a bênção que eu vou contar é para a igreja ter mais fé, aumentar a fé da igreja, a igreja do Senhor. Em 2016, fazia 4 anos que eu tinha posto na mão do advogado um dinheiro para receber. E daí, essa campanha que a gente está fazendo agora, na igreja, quando era lá no Carmo. Aí eu comecei a fazer lá essa campanha. A irmã falou, se alguém tivesse papel, tivesse na mão do advogado que trazia, daí eu trouxe a pasta e dei para ele orar. Aí antes de terminar a campanha, eu consegui receber esse dinheiro. Eu morava em 2 pecinhas assim, eu, meu esposo e meu cunhado. 2 pecinhas assim, bem, sabe? Só a misericórdia do Senhor. Eu tinha até vergonha de levar as pessoas em casa, na minha casa, assim. porque você não tinha nem como você receber as pessoas. Dava vergonha, eu trabalhava fora ainda nessa época. E daí eu consegui receber, irmãos, e eu consegui fazer o sobrado, fazer minha casa, através daquele dinheiro que eu recebi.
5: Deus proveu.
7: Deus proveu, através dessa mesma campanha de 2016 que eu fiz.
0: A igreja estava lá no Carmo ainda, né? Quem lembra da igreja do Carmo? Quando estávamos lá no Carmo, ela fez a campanha com o mesmo tema, Deus proverá. E Deus proveu o dinheiro para a senhora.
7: Deus proveu. Proveu o dinheiro que eu consegui, a minha casa própria.
0: Esse dinheiro era algo que estava parado, que a senhora não conseguia receber.
7: Consegui receber, estava na mão do advogado. E queria falar que a palavra está escrito, né? O Senhor prepara uma mesa para nós. O Senhor preparou, irmãos. Que os vizinhos que moram na casa das caixas, eles nem amizade comigo tinham. Uma vez uma vendedora foi vender lá, aí a vizinha falou, a irmã mora ali. Ela virou as costas para mim, porque viu o estado que eu morava. E daí, como Deus preparou uma mesa para mim, uma vez ela chegou na frente e falou, isso aí é seu. Eu falei, é meu. Eu falei, o Senhor preparou para mim.
0: Até então a senhora morava numa casa simples. Alguém olhava assim, não dava nada. Ela era até ignorada, né? Pensa bem. Mas depois que ela tomou posse dessa bênção, que ela recebeu na campanha Deus Proverá, hoje ela tem um sobrado. E hoje as pessoas vê e ficam admiradas.
7: Admirada. Até pergunto, você mora aí? Eu falo, sim, é meu. Mas seu? Meu. O Senhor me preparou tudo.
0: Mas pensa assim, como que você conseguiu isso, né? Até um tempo atrás você morava numa casinha simples, né? Eu me dizia. E agora você mora num sobrado. Como que isso aconteceu? Deus abriu as portas, Deus proveu. Deus colocou as mãos naquilo que estava parado na vida dela. Aquilo que os advogados conseguiram resolver, Deus resolveu, tomou posse da bênção e está morando na casa nova.
7: É através da campanha, irmãos. Não desista da campanha. Porque Deus proveu mesmo.
0: Essas campanhas são aprovadas por Deus. Deus abençoe, a senhora é prova disso.
7: Eu sou prova disso. Foi sobre a minha casa, né? Que eu consegui o sobrado. Isentadoria, foi através de campanha da minha igreja.
0: Glória a Deus. Amém, irmã Cleusa. Que Deus continue honrando a fé da senhora. É minhas palmas, bem forte. É minhas palmas com glória a Jesus.

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meus irmãos ou minhas irmãs de fé, povo que acreditam no sobrenatural de Deus. Você que é aquela pessoa que não é conformada. Aquela pessoa que não é conformada. Aquela pessoa que diz assim: eu não nasci para ser um derrotado, um fracassado. Não nasci para ser uma vencida. Não, eu nasci foi para ser um vencedor. Um vencedor. Então, é contigo mesmo que eu quero falar agora. Eu quero falar com pessoas corajosas. Eu gosto de desafios. Eu amo desafio. Minha vida sempre foi desafios. Quando Deus me chamou para a igreja, para o ministério, eu encontrei grandes desafios. E sempre eu fui um vitorioso, um vencedor. E agora que eu vou desanimar, depois de tanta experiência na fé, depois de tantos milagres, depois de tantas curas, livramentos, de tanto eu ver Deus operar maravilhas, curar câncer, canceroso, aidético, paralítico, mudo, surdo, cego, eu já vi morto ressuscitar, Deus usando a minha fraca pessoa. Por que que agora eu vou me entregar? Eu vou desfalecer? Não, eu estou falando isso pensando em você. Você que já venceu tantas,

lutas. E agora, você não vai vencer essa lutinha, esse probleminha, essa tribulaçãozinha, hein? Você vai desistir? Você vai desistir? Você vai parar? Você vai entregar para o inimigo a sua vitória, a sua bênção, seu milagre? Depois de você ter conquistado, orado, jejuado, feito tantas campanhas, Deus te abençoando, e agora? Cadê você? Cadê a senhora? Cadê a moça? Cadê o rapaz? Ah, pastor Messias, eu estou em casa parado, eu estou em casa vencido, eu estou em casa derrotado, eu estou em casa sem força para ir para a igreja. O que, que é isso? Pelo amor de Deus, que crente é você? Que homem de Deus é você? Que mulher de Deus é você? Dizendo isto, nesta quarta-feira, aqui na igreja Deus é Santo, 9 da manhã, 3 da tarde, 7 da noite, aqui estaremos na nossa igreja pentecostal Deus é Santo, no nome de Jesus, na Avenida Marechal Floriano Peixoto, 6711, Vila Auer. Nós estaremos desafiando o poder do mal, através do nome de Jesus, através do sangue de Cristo, através da fé, das orações, do jejum, no nome de Jesus. Venha para cá. O teu milagre depende agora é da sua fé. Você tem fé? Você tem vitória. Você tem fé? Você tem milagre. Você tem fé? Você tem algo para contar. Venha para cá. E o seu milagre está te aguardando.

meus irmãos ou minhas irmãs de fé, povo que acreditam no sobrenatural de Deus. Você que é aquela pessoa que não é conformada. Aquela pessoa que não é conformada. Aquela pessoa que diz assim: eu não nasci para ser um derrotado, um fracassado. Não nasci para ser uma vencida. Não, eu nasci foi para ser um vencedor. Um vencedor. Então, é contigo mesmo que eu quero falar agora. Eu quero falar com pessoas corajosas. Eu gosto de desafios. Eu amo desafio. Minha vida sempre foi desafios. Quando Deus me chamou para a igreja, para o ministério, eu encontrei grandes desafios. E sempre eu fui um vitorioso, um vencedor. E agora que eu vou desanimar, depois de tanta experiência na fé, depois de tantos milagres, depois de tantas curas, livramentos, de tanto eu ver Deus operar maravilhas, curar câncer, canceroso, aidético, paralítico, mudo, surdo, cego. Eu já vi morto ressuscitar. Deus usando a minha fraca pessoa. Por que que agora eu vou me entregar? Eu vou desfalecer? Não. Eu estou falando isso pensando em você. Você que já venceu tantas, tantas. E agora você não vai vencer essa lutinha, esse probleminha, essa tribulaçãozinha, hein? Você vai desistir? Você vai desistir? Você vai parar? Você vai entregar para o inimigo a sua vitória, a sua bênção, seu milagre? Depois de você ter conquistado, orado, jejuado, feito tantas campanhas, Deus te abençoando. E agora? Cadê você? Cadê a senhora? Cadê a moça? Cadê o rapaz? Ah, pastor Messias, eu estou em casa parado. Eu estou em casa vencido. Eu estou em casa derrotado. Eu estou em casa sem força para ir para a igreja. O que, que é isso? Pelo amor de Deus, que crente é você? Que homem de Deus é você? Que mulher de Deus é você? Dizendo isto, nesta quarta-feira, aqui na igreja Deus é Santo, 9 da manhã, 3 da tarde, 7 da noite, aqui estaremos na nossa igreja pentecostal Deus é Santo, no nome de Jesus, na Avenida Marechal Floriano Peixoto, 6711, Vila Auer. Nós estaremos desafiando o poder do mal, através do nome de Jesus, através do sangue de Cristo, através da fé, das orações, do jejum, no nome de Jesus. Venha para cá. O teu milagre depende agora é da sua fé. Você tem fé? Você tem vitória. Você tem fé? Você tem milagre. Você tem fé? Você tem algo para contar. Venha para cá. E o seu milagre está te aguardando.

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0: Oh, meus irmãos, oh, minhas irmãs, eu quero cumprimentar a todos com a paz do Senhor Jesus. Eu quero dizer para os irmãos que nesta quarta-feira aqui nós estaremos numa quarta-feira de desafio, uma quarta-feira conquistando o impossível pela fé, conquistando o sobrenatural de Deus e vivendo a fé. Muitas pessoas não sabem o que é viver a fé, usar a fé, viver pela fé. As pessoas acham que viver pela fé é viver sem nada. Fulano está vivendo pela fé porque não tem nada. Não, não é isso não. Não é isto. Viver pela fé é viver na confiança em Deus. E como a Bíblia diz, mas o justo viverá pela fé. E nesta quarta-feira, às 9 da manhã, às 3 da tarde e 7 da noite, nós estaremos buscando em Deus o material. Buscando em Deus o material. Buscando um bom emprego. Buscando uma casa boa. Buscando ter a sua empresa, o seu negócio, sua independência. Buscando em Deus aquilo que Deus tem para nós. Nós não estamos fazendo nada mais, nada menos do que é o nosso direito, do que são os nossos direitos. A pedir para Deus, a buscar em Deus. Não é exigir, mas é reivindicar em Deus os nossos direitos. Pois ele diz: clama a mim, responder-te-ei e anunciar-te-ei coisas grandes e firmes que não sabes. Nesta quarta-feira, às 9 da manhã, às 3 da tarde e 7 da noite, aqui na Igreja Deus é Santo, na Avenida Marechal Floriano Peixoto, 6711, aqui no Aura. Em nome de Jesus, eu, pastor Messias, estarei às 9 da manhã e 7 da noite. O pastor Jefferson vai estar às 3 da tarde. Nós vamos estar usando a fé, usando o nome de Jesus. Porque ele diz que tudo que nós pedir em seu nome, ele fará, para que o Pai seja glorificado no Filho. Mas nós temos que ter a fé, nós temos que fazer alguma coisa para isso acontecer. Nesta quarta-feira, 9 da manhã, 3 da tarde e 7 da noite, Igreja Pentecostal Deus é Santo, Avenida Marechal Floriano Peixoto, 6711, aqui no Aura. O que nós vamos ouvir agora é depoimento de prosperidade. Eu não vejo mais ninguém falar em prosperidade. Eu não vejo mais falar em prosperidade. É só luta, prova, tribulação. Mas vamos agora ouvir prosperidade. Quem está falando?
1: Aqui é a Rejane.
0: Fala, minha irmã.
1: Irmã, a benção grande foi a casa própria.
0: A casa própria?
1: É, Deus deu um apartamento para mim.
0: Mas como foi isso?
1: Foi uma revelação que o Senhor tinha feito há 3 anos atrás, e eu da fé. E daí, irmão, Deus me deu ele com a prestação bem baixinha, irmão, que nem é prestação.
0: Meu Deus. Mobiliado. Meu Deus. O Senhor ganhou uma casa com os móveis dentro.
1: Isso, irmão. É só a mão de Deus mesmo.
0: Foi revelada?
1: Foi.
0: Como é que foi a revelação?
1: Não, é que eu tinha ido com a minha filha. há 3 anos atrás, aí na igreja, aí, numa quarta-feira também. E o Senhor tinha revelado, eu mais duas pessoas, que Deus ia me dar casa própria. Daí, pois, deu, irmão.
0: Hoje só tem uma casa própria. A senhora veio na quarta-feira, foi revelada que Deus ia lhe dar uma casa própria.
1: Isso, irmão. E daí Deus, como diz ditado, que às vezes o inimigo luta, né, irmão? Mas eu, na fé, irmão, acreditava que Deus era Deus e Deus, tipo, era o dono da hora da prata e a casa seria minha. Pois foi no lugar bom e na avenida, irmão.
0: Quanto a senhora paga hoje de prestação dessa casa?
1: R$ 73.
0: Não, irmão, então você não paga. R$ 73?
1: É verdade, irmão. Posso até levar o papel lá para o senhor ver da caixa. R$ 73.
0: E o que vale essa casa hoje?
1: Ah, tá. No valor de água, eu não dou o apartamento por menos de 150 mil.
0: Meu Deus do céu, irmã! R$ 70 ela paga por mês e o apartamento custa R$ 150.
1: Eu não dou, irmão, por 150 mil.
0: R$ 150 mil?
1: Não dou, porque eu moro na avenida, irmão.
0: Isso aí é milagre.
1: É milagre.
0: Essa aí é milagre, irmãos. Ouvinte, isso é milagre.
1: Ninguém acredita, irmão. Quando eu falo, ninguém acredita.
0: Milagre é assim. Milagre é desse jeito.
1: Esse é milagre, irmão.
0: A senhora mora onde?
1: Eu moro aqui no Ganchinho, irmão, na avenida, na Eduardo Pinto da Rocha.
0: Meu Deus do céu.
1: Eu moro bem de perto do tubo.
0: E agora você está vindo na quarta-feira aqui fazer outra campanha?
1: Eu estou fazendo agora essa campanha em favor da minha casa na justiça. Pode? Tenho certeza que eu vou receber.
0: Pode contar a vitória.
1: Eu
0: Pode
1: tenho
0: contar.
1: Certeza.
0: Pode contar.
1: Não só eu estou indo, como estou levando gente, irmão.
0: E todo esse povo vai ser alcançado na quarta-feira aqui, em nome de Jesus.
1: Eu creio, irmão, que a minha Deus está bem pertinho.
0: Graças a Deus. O nome da senhora é?
1: Rejane.
0: Deus te abençoe e te dê vitória em nome de Jesus.
1: Pai, senhor.
0: Paz do Senhor.
2: Eu tinha uma casa para alugar e reformei a casa e estava com mais de 8 meses que eu esperava alguém para alugar a casa e ninguém queria. Parecia uma maldição. Eu cheguei aqui na igreja, eu ouvi os irmãos falando em propósito, porque lá na minha igreja não existe essas coisas. Aí eu digo, então eu vou pegar um propósito para ver se vai aparecer alguém para alugar a casa. Aí peguei o propósito e orei a Deus orei pedindo a Deus que viesse uma pessoa boa para alugar a casa, que o dízimo eu trazia aqui na igreja Deus é Santo. Irmão, na mesma semana apareceu 3 pessoas e o primeiro
3: aluguel. Peraí, 8 meses. Oito meses a casa fechada, o irmão não conseguia encontrar ninguém para alugar a casa. Chegando aqui, fez um propósito com Deus e na mesma semana apareceu 3 pessoas.
2: Mas o primeiro alugou, daí os outros eu dispensei. Se eu tivesse 3 casas, eu tinha alugado as 3. Graças a Deus, aí eu trouxe o dízimo, domingo passado, quarta-feira passada eu já trouxe o dízimo. E não só o dízimo do primeiro aluguel, mas enquanto a casa estiver alugada, eu vou trazer o dízimo aqui, em nome de Jesus.
3: Depois do propósito que fez de trazer o dízimo nesta igreja, se Deus abençoasse, se Deus mandasse alguém para alugar a casa, na mesma semana apareceu 3 pessoas, depois do propósito. Então esses propósitos que são feitos aqui na Deus é Santo, vale a pena fazê-los?
2: Vale a pena fazer.
3: Deus responde. Abençoado.
2: Graças a Deus.
3: Casa alugada.
2: Casa está alugada. Uma pessoa maravilhosa. São crentes as pessoas, né? Então, era isso que eu pedia, meu. Que quando aparecesse uma pessoa para não me incomodar. Porque a casa é próxima da minha e tem pessoas que querem usar som até umas horas da noite. Então, isso é o que eu pedia para Deus. Nem que demore a aparecer, mas quando aparecer, que seja uma pessoa boa. E realmente Deus fez tudo quanto eu precisava. Uma pessoa crente, pessoa maravilhosa, né?
3: E tudo aconteceu depois do propósito feito nessa igreja.
2: Isso, porque eu não, na minha igreja não tem esse negócio de propósito. Eu pedi a Deus, mas quando cheguei aqui, eu ouvi os irmãos falando, faça um propósito. Eu digo, então eu vou levar e vou aplicar no negócio do aluguel, que está amarrado, ninguém quer alugar essa casa. Né? Uma casa boa, irmão, reformei a casa toda nova, bonita, né? Portão de correr, tudo legal. Mas não sei o que tinha aqui, ninguém iria a casa. Mas quando eu fiz o propósito, não demorou 15 dias, apareceu primeiro a família que alugou, e depois mais duas famílias, e graças a Deus, as bênçãos é maravilhosa.
3: Amém, palmas para Jesus.
0: Graças a Deus. Ouvintes, estamos aqui nos estúdios da Igreja Deus é Santo, com um irmão que está conosco e vai contar um grande milagre que aconteceu na vida dele depois que ele entrou conosco na quarta-feira. Meu irmão, seu nome?
4: Elmo.
0: Conte a bênção.
4: É, eu, depois que eu passei a fazer essa campanha na quarta-feira, eu recebi grande vitória. Estava com o sobrado meio enrolado e graças a Deus eu consegui pegar uma chácara, um alqueire pouco ali na Ecoville. É uma posse, mas uma posse que eu tô arrumando ela. E outra coisa, mais uma casinha que eu estava querendo pegar ali pro lado de Guaratuba e consegui. Tudo nessa campanha da quarta-feira. Então eu espero que os irmãos venham fazer essa campanha, para que é uma bênção. Aqueles que estão com o documento atrasado, que estão aí precisando de uma casa, precisando aí de uma prosperidade, vamos supor aí uma aposentadoria que está demorando, então venha fazer essa campanha, irmão, que é uma grande bênção.
0: O que que vale hoje esta chácara de um alqueire e meio, que tem uma mansão dentro desta chácara? O que que vale hoje esta mansão, esta chácara?
4: Ó, eu acredito que eu tô mais ou menos uns 600 mil, porque eu tô documentando ela também, né? Vou gastar um pouquinho, mas vou documentar ela, que é uma posse, mas eu tô arrumando ela. E a casa da praia, bem arrumadinha, documentadinha, mais uns 200 mil. Então, eu acho que foi uma grande vitória. Para quem tava com sobrado enrolado, foi uma grande bênção, que eu nunca pensei que eu ia... Mas aqui na Igreja Deus é Santo, eu consegui tudo isso aí e vou continuar essa campanha de quarta-feira. Em nome de Jesus. E eu espero que os irmãos venham. Não fiquem em casa só no, escutando rádio, não. Venha na campanha, que vocês vão levar a vitória. Quem, não, quem paga aluguel, pessoa que está pagando aluguel, dívida no banco. Então, os irmãos que venham e venham correndo. Os três horários.
0: Às 9, às 3... Às 7 da noite.
4: Às 7 da noite.
0: Quer dizer que a sua casa lá, sua chácara, vale 600 mil.
4: 600 mil. Daí depois, se eu documentar ela certinho agora, que eu já estou mexendo com os papel, aí já vai para 1 milhão, né?
0: Tudo dentro da campanha da prosperidade da quarta-feira.
4: Tudo na campanha da prosperidade da quarta-feira. É uma bênção e eu espero que essa igreja fique super lotada. Não fica esperando em rádio e... escutando só em rádio, não, venha fazer essa campanha, venha com propósito. Venha com propósito, que o pastor tá pelejando, monte, oração e buscando mesmo. Porque eu depois, ó, eu já tenho um monte de tempo na outra denominação aí, ó, e sei lá, eu aqui com um mês aí, eu já recebi uma grande vitória. Eu espero que os irmãos venham. Venha e faça essa campanha, em nome de Jesus. Um mês e pouco. Já consegui 2 imóveis.
5: Falando de 800 mil.
4: É, 800 mil. Os 2 imóveis, 800 mil.
5: Como é que você conseguiu isso? Milagre de Deus e fé?
4: Oração, jejum, de madrugada, orando, buscando aqui na igreja. Então eu não perco. Eu venho todo. O dia que eu não venho num dia, eu venho no outro. Eu não perco de vir na igreja, não. Vem direto.
5: Quarta-feira daqui.
4: Quarta-feira continua na campanha. Não faz. Se eu não vim de manhã, eu venho de tarde ou à noite. Eu moro, estou morando agora no Tatuquara.
0: Está aí o testemunho do irmão Elmo. Entrou na campanha da quarta-feira, um mês e meio de campanha, já conseguiu coisas que há muitos anos não conseguia. Olha, ouvintes, isso aqui é milagre, é mistério, é bênção. Então, nesta quarta-feira, 9 da manhã, 3 da tarde, 7 da noite... nós estamos aqui esperando, confiando e batalhando, pelejando no Deus que é poderoso para cumprir os nossos sonhos, realizar o nosso desejo.

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0: Aproxima aqui, minha amada irmã, o nome da senhora e a bênção.
4: Meu nome é Isabel. Irmãos, eu vou contar uma bênção do que Deus fez. Sempre fazendo a campanha aqui, que eu nunca perco, né? Sempre faço direto a campanha. E eu estava, há mais de um mês, eu estava orando ao Senhor que eu precisava de uma quantia X. Né? E orando, falei assim, Deus, né, termino desse propósito, eu gostaria de ter em mãos nessa quantia X. Eu estava pedindo um valor, mas na segunda-feira Deus surpreendeu 4 vezes mais do que eu estava pedindo. E outra coisa também, o meu rádio, já fazia mais de um ano que eu tinha estragado o rádio com CD e só estava ouvindo o programa pelo celular. Né? Mas eu sempre gosto de ter o radinho, porque eu gosto de ter meus CDs, eu gosto muito de louvor. Aí também estava orando, já tinha ido em várias lojas olhando, mas o preço estava bem alto. Eu disse, não, esse mês não dá. E isso foi passando quase um mês, aliás, quase um ano. E quando foi domingo retrasado, eu fui fazer uma visita à tarde, aí uma irmã abençoada me deu um radinho pequeno, a MFM. E quando foi quinta-feira passada, eu ganhei outro rádio CD, né? Rádio com CD. Então eu louvo a Deus, porque Deus, ele nos surpreendeu.
0: Tudo é bênção.
4: Tudo é bênção. Para mim, tudo é bênção.
0: Minha irmã está na campanha da quarta-feira, igreja. Ela está na campanha da providência, hein, minha irmã? Então eu vou precisar de um valor. E não pediu a Deus esse valor e Deus mandou 4 vezes mais, tá vendo?
5: Glória.
0: Diga glória a Jesus. E também Deus abençoou ela no rádio que ela precisava. É providência divina. É a campanha Deus Proverá. O nome da senhora?
6: Neide. Irmão, a bênção que eu tenho para contar é que eu fazia 7 meses que eu estava com a causa na justiça para uma aposentadoria, né? Daí eu peguei e falei assim com o Senhor, Senhor, eu vou fazer essa campanha, Deus Proverá, eu vou começar essa campanha. Até o último dia dessa campanha eu quero receber a minha bênção. E no 5º dia da campanha, irmão, eu recebi a minha bênção. Saiu a minha aposentadoria com 7 meses que eu dei entrada, saiu. É a bênção que eu tenho para contar em nome do Senhor Jesus.
0: Diga glória a Deus, igreja. Minha irmã, então a senhora fez um voto com Deus de fazer a campanha aqui, a campanha Deus Proverá. E ela fez o voto com o propósito da aposentadoria. Já fazia 7 meses que ela estava aí lutando, tinha dado entrada e não saía, né, minha irmã? Não saía, mas ela começou a campanha. E no 5º dia da campanha, a bênção já chegou.
6: Já chegou, já estou aposentada. Agora, no dia 25, é só ir receber.
0: Deus proveu.
6: Deus proveu, em nome do Senhor Jesus.
0: Vale a pena vir para cá fazer as campanhas na quarta-feira.
6: Vale a pena, irmão. Vale a pena, muito. A gente fazer um sacrifício, às vezes...

0: chuva, com frio, mas vale a pena.
1: Deus honra.
0: Deus honra a fé da gente.
1: Glória a Deus. Amém. Palmas para Jesus. Mais forte as palmas para Jesus Cristo, igreja. Glória a Jesus. O nome da senhora?
2: Meu nome é Cleusa. E a bênção que eu vou contar é para a igreja ter mais fé, aumentar a fé da igreja, a igreja do Senhor. Em 2016, fazia 4 anos que eu tinha posto na mão do advogado um dinheiro para receber. E daí, essa campanha que a gente está fazendo agora na igreja, na Colheira, lá no Carmo. Aí eu comecei a fazer lá essa campanha. A irmã falou, se alguém tivesse papel, tivesse na mão do advogado, que trazia. Daí eu trouxe a pasta e dei para ele orar. Aí, antes de terminar a campanha, eu consegui receber esse dinheiro. Eu morava em 2 pecinhas, assim, eu, meu esposo e meu cunhado. 2 pecinhas, assim, bem, sabe? Só a misericórdia do Senhor. Eu tinha até vergonha de levar as pessoas em casa, na minha casa, assim. Porque você não tinha nem como você receber as pessoas. Dava vergonha, eu trabalhava fora ainda nessa época. E daí eu consegui receber, irmãos, e eu consegui fazer um sobrado, fazer minha casa, através daquele dinheiro que eu recebi.
3: Deus proveu.
2: Deus proveu. Através dessa mesma campanha de 2016 que eu fiz.
1: A igreja estava lá no Carmo ainda, né? Quem lembra da igreja do Carmo? Quando estávamos lá no Carmo, ela fez a campanha com o mesmo tema, Deus proverá. E Deus proveu o dinheiro para a senhora.
2: Deus proveu. Proveu o dinheiro para eu conseguir a minha casa própria.
1: Esse dinheiro era algo que estava parado, que a senhora não conseguia receber.
2: Consegui receber, estava na mão do advogado. E quem fala que a palavra está escrito, né? O Senhor prepara uma mesa para nós. O Senhor preparou, irmãos. Que os vizinhos que moram na casa das caixas, eles nem amizade comigo não tinham. Uma vez uma vendedora foi vender lá, aí a vizinha falou, a irmã mora ali. Ela virou as costas para mim, porque viu o estado que eu morava. E daí, como Deus preparou uma mesa para mim, uma vez ela chegou na frente e falou, isso aí é seu. Eu falei, é meu. Eu falei, o Senhor preparou para mim.
1: Até então a senhora morava numa casa simples. Alguém olhava assim, não dava nada. Ela era até ignorada, né? Pensa bem. Mas depois que ela tomou posse dessa bênção que ela recebeu na campanha Deus Proverá, hoje ela tem um sobrado. E hoje as pessoas vê e ficam admiradas.
2: Admirada. Até pergunta, você mora aí? Eu falo, sim, é meu. Mas seu, meu. O Senhor me preparou tudo.
1: Mas pensa assim, como que você conseguiu isso, né? Até um tempo atrás você morava numa casinha simples, né? Eu me dizia. E agora você mora no sobrado, como que isso aconteceu? Deus abriu as portas, Deus proveu, Deus colocou as mãos naquilo que estava parado na vida dela, aquilo que os advogados conseguiram resolver, Deus resolveu, tomou posse da bênção e está morando na casa nova.
2: É através da campanha, irmãos, não desista da campanha, porque Deus provê mesmo.
1: Essas campanhas são aprovadas por Deus. Deus abençoe, a senhora é prova disso.
2: Eu sou prova disso. Sobre a minha casa, né, que eu consegui o sobrado, aposentadoria, foi através tudo de campanha aqui na igreja.
1: Glória a Deus. Amém, irmã Cleusa. Que Deus continue honrando a fé da senhora. Cadê as palmas bem forte? Cadê as palmas com glória a Jesus?

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Ô meus irmãos, ô minhas irmãs de fé, povo que acreditam no sobrenatural de Deus. Você que é aquela pessoa que não é conformada. Aquela pessoa que não é conformada. Aquela pessoa que diz assim: eu não nasci para ser um derrotado, um fracassado. Não nasci para ser uma vencida. Não, eu nasci foi para ser um vencedor. Um vencedor. Então, é contigo mesmo que eu quero falar agora. Eu quero falar com pessoas corajosas. Eu gosto de desafios. Eu amo desafio. Minha vida sempre foi desafios. Quando Deus me chamou para a igreja, para o ministério, eu encontrei grandes desafios. E sempre eu fui um vitorioso, um vencedor. E agora que eu vou desanimar, depois de tanta experiência na fé, depois de tantos milagres, depois de tantas curas, livramentos, de tanto eu ver Deus operar maravilhas, curar câncer, canceroso, aidético, paralítico, mudo, surdo, cego, eu já vi morto ressuscitar, Deus usando a minha fraca pessoa. Por que que agora eu vou me entregar? Eu vou desfalecer? Não, eu estou falando isso pensando em você. Você que já venceu tantas, tantas, e agora você não vai vencer essa lutinha, esse probleminha, essa tribulaçãozinha, hein? Você vai desistir? Você vai desistir? Você vai parar? Você vai entregar para o inimigo a sua vitória, a sua bênção, seu milagre? Depois de você ter conquistado, orado, jejuado, feito tantas campanhas, Deus te abençoando, e agora? Cadê você? Cadê a senhora? Cadê a moça? Cadê o rapaz? Ah, pastor Messias, eu estou em casa parado. Eu estou em casa vencido. Eu estou em casa derrotado. Eu estou em casa sem força para ir para a igreja. O que, que é isso? Pelo amor de Deus, que crente é você? Que homem de Deus é você? Que mulher de Deus é você? Dizendo isto, nesta quarta-feira, aqui na igreja Deus é Santo, 9 da manhã, 3 da tarde, 7 da noite, aqui estaremos na nossa igreja pentecostal Deus é Santo, no nome de Jesus, na Avenida Marechal Floriano Peixoto, 6711, Vila Auer. Nós estaremos desafiando o poder do mal, através do nome de Jesus, através do sangue de Cristo, através da fé, das orações, do jejum, no nome de Jesus. Venha para cá. O teu milagre depende agora é da sua fé. Você tem fé? Você tem vitória. Você tem fé? Você tem milagre. Você tem fé? Você tem algo para contar. Venha para cá, e o seu milagre está te aguardando.

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Ó meus irmãos, ó minhas irmãs, eu quero cumprimentar a todos com a paz do Senhor Jesus. Eu quero dizer para os irmãos que nesta quarta-feira aqui nós estaremos numa quarta-feira de desafio, uma quarta-feira conquistando o impossível pela fé, conquistando o sobrenatural de Deus e vivendo a fé. Muitas pessoas não sabem o que é viver a fé, usar a fé, viver pela fé. As pessoas acham que viver pela fé é viver sem nada. Fulano está vivendo pela fé porque não tem nada. Não, não é isso não. Não é isto. Viver pela fé é viver na confiança em Deus. E como a Bíblia diz, mas o justo viverá pela fé. E nesta quarta-feira, às 9 da manhã, às 3 da tarde e 7 da noite, nós estaremos buscando em Deus o material. Buscando em Deus o material. Buscando um bom emprego. Buscando uma casa boa. Buscando ter a sua empresa, o seu negócio, sua independência, buscando em Deus aquilo que Deus tem para nós. Nós não estamos fazendo nada mais, nada menos do que é o nosso direito, do que são os nossos direitos, a pedir para Deus, a buscar em Deus. Não é exigir, mas é reivindicar em Deus os nossos direitos. Pois ele diz: clama a mim, responder-te-ei e anunciar-te-ei coisas grandes e firmes que não sabes. Nesta quarta-feira, às 9 da manhã, às 3 da tarde e 7 da noite, aqui na Igreja Deus é Santo, na Avenida, anunciar-te-ei coisas grandes e firmes que não sabes. Nesta quarta-feira, às 9 da manhã,

0: Ele fará para que o Pai seja glorificado no Filho. Mas nós temos que ter a fé. Nós temos que fazer alguma coisa para isso acontecer. Nesta quarta-feira, 9 da manhã, 3 da tarde e 7 da noite. Igreja Pentecostal Deus é Santo. Avenida Marechal Floriano Peixoto, 6711, aqui no Aura. O que nós vamos ouvir agora é depoimento de prosperidade. Eu não vejo mais ninguém falar em prosperidade. Eu não vejo mais falar em prosperidade. É só luta, prova, tribulação. Mas vamos agora ouvir prosperidade. Quem está falando?
1: Aqui é a Rejane.
0: Fala, minha irmã.
1: Irmã, a benção grande foi a casa própria.
0: A casa própria?
1: É, Deus deu um apartamento para mim.
0: Mas como foi isso?
1: Foi uma revelação que o senhor tinha feito há 3 anos atrás, eu da fé. E daí, irmão, Deus me deu ele com a prestação bem baixinha, irmão, que nem é prestação.
0: Meu já ainda mobiliado. Deus. Meu Deus. O senhor ganhou uma casa com os móveis dentro.
1: Isso, irmão. É só a mão de Deus mesmo.
0: Foi revelada?
1: Foi.
0: Como é que foi a revelação?
1: Não, é que eu tinha ido com a minha filha. Há 3 anos atrás, aí na igreja, aí, numa quarta-feira também. E o senhor tinha revelado, eu mais 2 pessoas, que Deus ia me dar casa própria. Daí, pois deu, irmão.
0: Hoje o senhor tem uma casa própria. A senhora veio na quarta-feira, foi revelada que Deus Isso. ia lhe dar uma casa própria.
1: Isso, irmão. E daí Deus, como diz o ditado, que às vezes o inimigo luta, né, irmão? Mas eu na fé, irmão, acreditava que Deus era Deus e Deus tipo, era dono da hora da prata e a casa seria ali, pois foi no lugar bom e na avenida, irmão.
0: Quanto a senhora paga hoje de prestação dessa casa?
1: R$ 73.
0: Não, irmão, então você não paga. R$ 73?
1: É verdade, irmão, eu posso até levar o papel lá para o senhor ver na caixa. R$ 73.
0: E o que vale essa casa hoje?
1: Ah, tá no valor de água, eu não dou o apartamento por menos de 150 mil.
0: Meu Deus do céu, irmã! R$ 70 ela paga por mês e o apartamento custa R$ 150.
1: Eu não dou, irmão, por 150 mil.
0: R$ 150 mil?
1: Não dou, porque eu moro na avenida, irmão.
0: Isso aí é milagre!
1: É milagre.
0: Isso aí é milagre, irmãos! Ouvinte, isso é milagre.
1: Ninguém acredita, irmão. Quando eu falo, ninguém acredita.
0: Milagre é sim. Milagre é desse jeito.
1: Esse é milagre, irmão.
0: A senhora mora onde?
1: Eu moro aqui no Ganchinho, irmão. Na avenida, na Eduardo Pinto da Rocha.
0: Meu Deus do céu.
1: Eu moro bem de frente do tubo.
0: E agora você está vindo na quarta-feira aqui fazer outra campanha?
1: Eu estou fazendo agora essa campanha em favor da minha casa na justiça. Pode? Tenho certeza que eu vou receber.
0: Pode contar a vitória.
1: Eu
0: Pode
1: tenho
0: contar.
1: Certeza.
0: Pode contar.
1: Não, não só eu tô indo, como tô levando gente, irmão.
0: E todo esse povo vai ser alcançado na quarta-feira aqui, em nome de Jesus.
1: Eu creio, irmão, que a minha Deus está bem pertinho.
0: Graças a Deus. O nome da senhora é?
1: Rejane.
0: Deus te abençoe e te dê vitória, em nome Amém. De Jesus.
1: Paz, irmão.
0: Paz do Senhor.
2: Eu tenho uma casa, para alugar e reformei a casa e tava com mais de 8 meses que eu esperava alguém para alugar a casa e ninguém queria. Parecia uma maldição. Eu cheguei aqui na igreja, eu ouvi os irmãos falando em propósito, porque lá na minha igreja não existe essas coisas. Aí eu digo, então vou pegar um propósito para ver se vai aparecer alguém para alugar a casa. Aí peguei o propósito e orei a Deus orei pedindo a Deus que viesse uma pessoa boa para alugar a casa, que o dízimo eu trazia aqui na igreja Deus é Santo. Irmão, na mesma semana apareceu 3 pessoas e o primeiro aluno...
3: Peraí, 8 meses, 8 meses a casa fechada, o irmão não conseguia encontrar ninguém para alugar a casa. Chegando aqui, fez um propósito com Deus e na mesma semana apareceu 3 pessoas.
2: Mas o primeiro alugou, daí os outros eu dispensei, irmão, se eu tivesse 3 casas eu tinha alugado as 3. Graças a Deus, aí eu trouxe o dízimo domingo passado, quarta-feira passada eu já trouxe o dízimo, e não só o dízimo do primeiro aluguel, mas enquanto a casa estiver alugada, eu vou trazer o dízimo aqui, em nome de Jesus.
3: Depois do propósito que fez de trazer o dízimo nesta igreja, se Deus abençoasse, se Deus mandasse alguém para alugar a casa, na mesma semana apareceu 3 pessoas. Depois do

0: propósitos são feitos aqui na Beelzebub Santo, vale a pena fazê-los.
1: Vale a pena fazer.
0: Deus responde.
1: Deus responde.
0: Abençoado.
1: Graças a Deus.
0: Casa alugada.
1: Casa está alugada. Uma pessoa maravilhosa. São crentes as pessoas, né? Então, era isso que eu pedi, irmão. Que quando aparecesse, aparecesse uma pessoa para não me incomodar. Porque a casa é próxima da minha. E tem pessoas que querem usar som até umas horas da noite. Então, isso é o que eu pedia para Deus. Nem que demore a aparecer, mas quando aparecer, que seja uma pessoa boa. E realmente Deus fez tudo quanto eu precisava. Uma pessoa crente, pessoa maravilhosa, né?
0: E tudo aconteceu depois do propósito feito nessa igreja.
1: Isso, porque eu não, na minha igreja não tem esse negócio de propósito. Eu pedi a Deus, mas quando cheguei aqui, eu vi os irmãos falando: faça um propósito, faça um propósito. Eu digo, então eu vou levar e vou aplicar no negócio do aluguel, que está amarrado, ninguém quer alugar essa casa. Né? Uma casa boa, irmão, reformei a casa toda nova, bonita, né? Portão de correr, tudo legal. Mas não sei o que, que tinha aqui, ninguém iria a casa. Mas quando eu fiz o propósito, não demorou 15 dias, apareceu primeiro a família que alugou, e depois mais duas famílias, e graças a Deus, as bênçãos. É maravilhosa.
0: Amém. Palmas para Jesus.
2: Graças a Deus. Ouvintes, estamos aqui nos estúdios da Igreja Deus é Santo com um irmão que está conosco e vai contar um grande milagre que aconteceu na vida dele depois que ele entrou conosco na quarta-feira. Meu irmão, seu nome?
3: Elmo.
2: Conte a bênção.
3: É, depois que eu passei a fazer essa campanha na quarta-feira, eu recebi grande vitória. Estava com o sobrado meio enrolado e graças a Deus eu consegui pegar uma chácara, um alqueire pouco ali na Ecoville. É uma posse, mas uma posse que eu tô arrumando ela. E outra coisa, mais uma casinha que eu estava querendo pegar ali para o lado de Guaratuba e consegui. Tudo nessa campanha da quarta-feira. Então eu espero que os irmãos venham fazer essa campanha, para que é uma bênção. Aqueles que estão com o documento atrasado, que estão aí precisando de uma casa, precisando aí de uma prosperidade, vamos supor aí uma aposentadoria que está demorando, então venha fazer essa campanha, irmão, que é uma grande bênção.
2: O que que vale hoje esta chácara de um alqueire e meio, que tem uma mansão dentro desta chácara? O que que vale hoje esta mansão, esta chácara?
3: Ó, eu acredito que eu tô mais ou menos uns 600 mil, porque eu tô documentando ela também, né? Vou gastar um pouquinho, mas vou documentar ela, que é uma posse, mas eu tô arrumando ela. E a casa da praia, bem arrumadinha, documentadinha, mais uns 200 mil. Então, eu acho que foi uma grande vitória para quem tava com sobrado enrolado. Foi uma grande bênção, que eu nunca pensei que eu ia, mas aqui na Igreja Deus é Santo, eu consegui tudo isso aí e vou continuar essa campanha quarta-feira, em nome de Jesus. E eu espero que os irmãos venham, não fiquem em casa só escutando rádio não, venha na campanha que vocês vão levar a vitória. Quem paga aluguel, pessoa que está pagando aluguel, dívida no banco... Então, os irmãos que venham e venham correndo, os três horários.
2: Às 9, às 3, às 7 da noite.
3: Às 7 da noite.
2: Quer dizer que a sua casa lá, sua chácara, vale 600 mil.
3: 600 mil. Daí depois, se eu documentar ela certinho agora, que eu já estou mexendo com os papel, aí já vai para 1 milhão, né?
2: Tudo dentro da campanha da prosperidade da quarta-feira.
3: Tudo na campanha da prosperidade da quarta-feira. É uma bênção e eu espero que essa igreja fique super lotada. Não fica esperando em rádio, escutando só em rádio, não. Venha fazer essa campanha, venha com propósito. Venha com propósito, que o pastor tá pelejando, monte, oração e buscando mesmo. Porque eu depois, ó, eu já tenho um monte de tempo na outra denominação aí, ó. E sei lá, eu aqui com um mês aí, eu já recebi uma grande vitória. Eu espero que os irmãos venham. Vem e faça a campanha. Em nome de Jesus. Um mês e pouco.
4: Já conseguiu dois imóveis?
3: Já consegui dois imóveis.
4: Falando de 800 mil.
3: É, 800 mil. Os 12 imóveis, 800 mil. Fé, oração, jejum, de madrugada, orando, buscando aqui na igreja. Então eu não perco, eu venho todo. O dia que eu não venho num dia, eu venho no outro. Eu não perco de vir na igreja, não venho direto. Quarta-feira tá aqui. Quarta-feira continua na campanha. Não faz, se eu não vim de manhã, eu venho de tarde ou à noite. Eu moro, tô morando agora no do Tatuquara.
2: Tá aí o testemunho do irmão Elmo. Entrou na campanha da quarta-feira, mês e meio de campanha, já conseguiu coisas que há muitos anos não conseguia. Olha, ouvintes, isso aqui é milagre, é mistério, é bênção. Então, nesta quarta-feira, 9 da manhã, 3 da tarde, 7 da noite, nós estamos aqui esperando, confiando e batalhando, pelejando no Deus que é poderoso para cumprir os nossos sonhos, realizar o nosso desejo.

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0: Aproxima aqui, minha madre irmã, o nome da senhora e a bênção.
4: Meu nome é Isabel. Irmãos, vou contar uma bênção porque Deus fez. Sempre fazendo a campanha aqui, que eu nunca perco, né? Sempre faço direto a campanha. E eu estava, há mais de um mês, eu estava orando ao Senhor que eu precisava de uma quantia X. Né, e orando, falei assim, Deus, né, termino desse propósito, eu gostaria de ter em mãos nessa quantia X. Eu estava pedindo um valor, mas na segunda-feira Deus surpreendeu 4 vezes mais do que eu estava pedindo. E outra coisa também, o meu rádio, já fazia mais de um ano que eu tinha estragado o rádio com CD, eu só estava ouvindo o programa pelo celular, né, mas eu sempre gosto de ter um radinho, porque eu gosto de ter meus CDs, eu gosto muito de louvor. Aí também estava orando, já tinha ido em várias lojas olhando, mas o preço estava bem alto. Eu disse, não, esse mês não dá. E isso foi passando quase um mês, aliás, quase um ano. E quando foi domingo retrasado, eu fui fazer uma visita à tarde, lá e uma irmã abençoada me deu um radinho pequeno, a AM/FM. E quando foi quinta-feira passada, eu ganhei outro rádio CD, né, rádio com CD. Então, louvo a Deus, porque Deus, ele nos surpreendeu.
0: Tudo é bênção.
4: Para mim, tudo é bênção.
0: Eu vou dar a campanha para quarta-feira, igreja. Ela vai na campanha da providência, né, minha irmã? Então, eu vou precisar de um valor. Ele não pediu a Deus esse valor e Deus mandou 4 vezes mais, tá vendo?
5: Glória.
0: Diga glória a Jesus. E também Deus abençoe ela no rádio que ela precisava. É providência divina. É a campanha Deus Proverá. O nome da senhora?
6: Neide. Irmão, a bênção que eu tenho para contar é que eu fazia 7 meses que eu estava com a causa na justiça para uma aposentadoria, né? Daí eu peguei e falei assim com o Senhor, Senhor, eu vou fazer essa campanha, Deus Proverá, eu vou começar essa campanha. Até o último dia dessa campanha eu quero receber a minha bênção. E no 5º dia da campanha, irmão, eu recebi a minha bênção. Saiu a minha aposentadoria com 7 meses que eu dei entrada, saiu. É a bênção que eu tenho para contar em nome do Senhor Jesus.
0: Diga glória a Deus, igreja. Minha irmã, então a senhora fez um voto com Deus de fazer a campanha aqui, a campanha Deus Proverá. E ela fez o voto com o propósito da aposentadoria. Já fazia 7 meses que ela estava aí lutando, tinha dado entrada e não saía, né, minha irmã? Não saía, mas ela começou a campanha. E no 5º dia da campanha, a bênção já chegou.
6: Já chegou, já estou aposentada. Agora, no dia 25, é só ir receber.
0: Deus proveu.
6: Deus proveu, em nome do Senhor Jesus.
0: Vale a pena vir para cá fazer as campanhas da quarta-feira.
6: Vale a pena, irmão. Vale a pena, muito. A gente fazer um sacrifício, às vezes com chuva, com frio, mas vale a pena.
0: Deus honra.
6: Deus honra a fé da gente, irmão.
0: Glória a Deus. Amém. Palmas para Jesus. Mais forte as palmas para Jesus Cristo, igreja. Glória a Jesus. O nome da senhora?
7: Meu nome é Cleusa. E a bênção que eu vou contar é para a igreja ter mais fé, aumentar a fé da igreja, a igreja do Senhor. Em 2016, fazia 4 anos que eu tinha posto na mão do advogado o dinheiro para receber. E daí, essa campanha que a gente está fazendo agora. Na igreja, quando era lá no Carmo. Aí eu comecei a fazer lá essa campanha. Aí o irmão falou, se alguém tivesse papel, tivesse na mão do advogado que trazia, daí eu trouxe a pasta, dei para ele orar. Aí antes de terminar a campanha, eu consegui receber esse dinheiro. Eu morava em 2 pecinhas assim, eu, meu esposo e meu cunhado. 2 pecinhas assim, bem, sabe? Só a misericórdia do Senhor. Eu tinha até vergonha de levar as pessoas em casa, na minha casa, assim, porque você não tinha nem como você receber as pessoas. Dava vergonha, eu trabalhava fora ainda nessa época. E daí eu consegui receber, irmãos, e eu consegui fazer o sobrado, fazer minha casa, através daquele dinheiro que eu recebi.
5: Deus proveu.
7: Deus proveu. Através dessa mesma campanha de 2016 que eu fiz.
0: A igreja estava lá no Carmo ainda, né? Quem lembra da igreja do Carmo? Quando estávamos lá no Carmo, ela fez a campanha com o mesmo tema, Deus proverá. E Deus proveu o dinheiro para a senhora.
7: Deus proveu. Proveu o dinheiro que eu consegui, a minha casa própria.
0: Esse dinheiro era algo que estava parado, que a senhora não conseguia receber.
7: Consegui receber, estava na mão do advogado. E queria falar que a palavra está escrito, né? O Senhor prepara uma mesa para nós. O Senhor preparou, irmãos. Que os vizinhos que moram na casa das caixas, eles nem amizade comigo tinham. Uma vez uma vendedora foi vender lá, aí a vizinha falou, a irmã mora ali. Ela virou as costas para mim, porque viu o estado que eu morava. E daí, como Deus preparou uma mesa para mim, uma vez ela chegou na frente e falou, isso aí é seu. Eu falei, é meu. Eu falei, o Senhor preparou para mim.
0: Até então a senhora morava numa casa simples. Alguém olhava assim, não dava nada. Ela era até ignorada, né? Pensa bem. Mas depois que ela tomou posse dessa bênção, que ela recebeu na campanha Deus Proverá, hoje ela tem um sobrado. E hoje as pessoas vê e ficam admiradas.
7: Admirada. Até pergunta, você mora aí? Eu falo, sim, é meu. Mas seu? Meu. O Senhor me preparou tudo.
0: Mas pensa assim, como que você conseguiu isso, né? Até um tempo atrás você morava numa casinha simples, né? Eu me dizia. E agora você mora num sobrado. Como que isso aconteceu? Deus abriu as portas, Deus proveu. Deus colocou as mãos naquilo que estava parado na vida dela. Aquilo que os advogados conseguiram resolver, Deus resolveu, tomou posse da bênção e está morando na casa nova.
7: É através da campanha, irmãos. Não desista da campanha. Porque Deus proveu mesmo.
0: Essas campanhas são aprovadas por Deus. Deus abençoe, a senhora é prova disso.
7: Eu sou prova disso. É, sobre a minha casa, né, que eu consegui o sobrado, aposentadoria, foi através tudo de campanha aqui na igreja.
0: Glória a Deus. Amém, irmã Cleusa. Que Deus continue honrando a fé da senhora. Cadê as palmas bem fortes? Cadê as palmas com glória a Jesus?

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meus irmãos ou minhas irmãs de fé, povo que acreditam no sobrenatural de Deus, você que é aquela pessoa que não é conformada, aquela pessoa que não é conformada, aquela pessoa que diz assim: eu não nasci para ser um derrotado, um fracassado, não nasci para ser uma vencida, não, eu nasci foi para ser um vencedor, um vencedor. Então é contigo mesmo que eu quero falar agora. Eu quero falar com pessoas corajosas. Eu gosto de desafios. Eu amo desafio. Minha vida sempre foi desafios. Quando Deus me chamou para a igreja, para o ministério, eu encontrei grandes desafios. E sempre eu fui um vitorioso, um vencedor. E agora que eu vou desanimar, depois de tanta experiência na fé, depois de tantos milagres, depois de tantas curas, livramentos, de tanto eu ver Deus operar maravilhas, curar câncer, canceroso, aidético, paralítico, mudo, surdo, cego, eu já vi morto ressuscitar, Deus usando a minha fraca pessoa. Por que que agora eu vou me entregar? Eu vou desfalecer? Não, eu estou falando isso pensando em você. Você que já venceu tantas, tantas, e agora você não vai vencer essa lutinha, esse probleminha, essa tribulaçãozinha, hein? Você vai desistir? Você vai desistir? Você vai parar? Você vai entregar para o inimigo a sua vitória, a sua bênção, seu milagre? Depois de você ter conquistado, orado, jejuado, feito tantas campanhas, Deus te abençoando. E agora? Cadê você? Cadê a senhora? Cadê a moça? Cadê o rapaz? Ah, pastor Messias, eu estou em casa parado. Eu estou em casa vencido. Eu estou em casa derrotado. Eu estou em casa sem força para ir para a igreja. O que, que é isso? Pelo amor de Deus, que crente é você? Que homem de Deus é você? Que mulher de Deus é você? Dizendo isto, nesta quarta-feira, aqui na igreja Deus é Santo, 9 da manhã, 3 da tarde, 7 da noite, aqui estaremos na nossa igreja pentecostal Deus é Santo, no nome de Jesus, na Avenida Marechal Floriano Peixoto, 6711, Vila Auer. Nós estaremos desafiando o poder do mal, através do nome de Jesus, através do sangue de Cristo, através da fé, das orações, do jejum, no nome de Jesus. Venha para cá. O teu milagre depende agora é da sua fé. Você tem fé, você tem vitória. Você tem fé, você tem milagre. Você tem fé, você tem algo para contar. Venha para cá, e o seu milagre está te aguardando.

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0: Oh, meus irmãos, oh, minhas irmãs, eu quero cumprimentar a todos com a paz do Senhor Jesus. Eu quero dizer para os irmãos que nesta quarta-feira aqui nós estaremos numa quarta-feira de desafio, uma quarta-feira conquistando o impossível pela fé, conquistando o sobrenatural de Deus e vivendo a fé. Muitas pessoas não sabem o que é viver a fé, usar a fé, viver pela fé. As pessoas acham que viver pela fé é viver sem nada. Fulano está vivendo pela fé porque não tem nada. Não, não é isso não. Não é isto. Viver pela fé é viver na confiança em Deus. E como a Bíblia diz, mas o justo viverá pela fé. E nesta quarta-feira, às 9 da manhã, às 3 da tarde e 7 da noite, nós estaremos buscando em Deus o material. Buscando em Deus o material. Buscando um bom emprego. Buscando uma casa boa. Buscando ter a sua empresa, o seu negócio, sua independência. Buscando em Deus aquilo que Deus tem para nós. Nós não estamos fazendo nada mais, nada menos do que é o nosso direito, do que são os nossos direitos. A pedir para Deus, a buscar em Deus. Não é exigir, mas é reivindicar em Deus os nossos direitos. Pois ele diz: clama a mim, responder-te-ei e anunciar-te-ei coisas grandes e firmes que não sabes. Nesta quarta-feira, às 9 da manhã, às 3 da tarde e 7 da noite, aqui na Igreja Deus é Santo, na Avenida Marechal Floriano Peixoto, 6711, aqui no Aura. Em nome de Jesus, eu, pastor Messias, estarei às 9 da manhã e 7 da noite. O pastor Jefferson vai estar às 3 da tarde. Nós vamos estar usando a fé, usando o nome de Jesus. Porque ele diz que tudo que nós pedir em seu nome, ele fará, para que o Pai seja glorificado no Filho. Mas nós temos que ter a fé, nós temos que fazer alguma coisa para isso acontecer. Nesta quarta-feira, 9 da manhã, 3 da tarde e 7 da noite, Igreja Pentecostal Deus é Santo, Avenida Marechal Floriano Peixoto, 6711, aqui no Aura. O que nós vamos ouvir agora é depoimento de prosperidade. Eu não vejo mais ninguém falar em prosperidade. Eu não vejo mais falar em prosperidade. É só luta, prova, tribulação. Mas vamos agora ouvir prosperidade. Quem está falando?
1: Aqui é a Rejane.
0: Fala, minha irmã.
1: Irmão, a benção grande foi a casa própria.
0: A casa própria?
1: É, Deus deu um apartamento para mim.
0: Mas como foi isso?
1: Foi uma revelação que o Senhor tinha feito há 3 anos atrás, e eu da fé. E daí, irmão, Deus me deu ele com a prestação bem baixinha, irmão, que nem é prestação.
0: Meu já ainda mobiliado. Deus. Meu Deus. O Senhor ganhou uma casa com os móveis dentro.
1: Isso, irmão. É só a mão de Deus mesmo.
0: Foi revelada?
1: Foi.
0: Como é que foi a revelação?
1: Não, é que eu tinha ido com a minha filha. há 3 anos atrás, aí na igreja, aí, numa quarta-feira também. E o Senhor tinha revelado, eu mais 2 pessoas, que Deus ia me dar casa própria. Daí, pois deu, irmão.
0: Hoje o senhor tem uma casa própria. A senhora veio na quarta-feira, foi revelada que Deus ia lhe dar uma casa própria.
1: Isso, irmão. E daí Deus, como diz ditado, que às vezes o inimigo luta, né, irmão? Mas eu na fé, irmão, acreditava que Deus era Deus e Deus tipo, era o dono da prata e a casa seria minha. Pois foi no lugar bom e na avenida, irmão.
0: Quanto a senhora paga hoje de prestação dessa casa?
1: R$ 73.
0: Não, irmão, então você não paga. R$ 73?
1: É verdade, irmão. Posso até levar o papel lá para o senhor ver da caixa. R$ 73.
0: E o que vale essa casa hoje?
1: Ah, tá. No valor de água, eu não dou o apartamento por menos de 150 mil.
0: Meu Deus do céu, irmão! R$ 70 ela paga por mês e o apartamento custa R$ 150.
1: Eu não dou, irmão, por 150 mil.
0: R$ 150 mil?
1: Não dou, porque eu moro na avenida, irmão.
0: Isso aí é milagre.
1: É milagre.
0: Isso aí é milagre, irmãos. Ouvinte, isso é milagre.
1: Ninguém acredita, irmão. Quando eu falo, ninguém acredita.
0: Milagre é sim. Milagre é desse jeito.
1: Esse é milagre, irmão.
0: A senhora mora onde?
1: Eu moro aqui no Ganchinho, irmão, na avenida, na Eduardo Pinto da Rocha.
0: Meu Deus do céu!
1: Eu moro bem
0: no
1: Pinto Tubo.
0: E agora você está vindo na quarta-feira aqui fazer outra campanha?
1: Eu estou fazendo agora essa campanha em favor da minha casa na justiça. Pode? Tenho certeza que eu vou receber.
0: Pode contar a vitória.
1: Pode contar.
0: Pode contar.
1: Não só eu estou indo, como estou levando gente, irmão.
0: E todo esse povo vai ser alcançado na quarta-feira aqui, em nome de Jesus.
1: Eu creio, irmão, que a minha Deus está bem pertinho.
0: Graças a Deus. O nome da senhora é?
1: Rejane.
0: Deus te abençoe e te dê vitória em nome de Jesus.
1: Paz, irmão.
0: Paz do Senhor.
2: Eu tinha uma casa, para alugar e reformei a casa e estava com mais de 8 meses que eu esperava alguém para alugar a casa e ninguém queria. Parecia uma maldição. Eu cheguei aqui na igreja, eu ouvi os irmãos falando em propósito, porque lá na minha igreja não existe essas coisas. Aí eu digo, então vou pegar um propósito para ver se vai aparecer alguém para alugar a casa. Aí peguei o propósito e orei a Deus orei pedindo a Deus que viesse uma pessoa boa para alugar a casa, que o dízimo eu trazia aqui na igreja Deus é Santo. Irmão, na mesma semana apareceu 3 pessoas e o primeiro
3: aluguel. Peraí, 8 meses. Oito meses a casa fechada, o irmão não conseguia encontrar ninguém para alugar a casa. Chegando aqui, fez um propósito com Deus e na mesma semana apareceu 3 pessoas.
2: Pessoa, mas o primeiro alugou, daí os outros eu dispensei. Irmão, se eu tivesse 3 casas, eu tinha alugado as 3. Graças a Deus, aí eu trouxe o dízimo domingo passado, quarta-feira passada eu já trouxe o dízimo. E não só o dízimo do primeiro aluguel, mas enquanto a casa estiver alugada, eu vou trazer o dízimo aqui, em nome de Jesus.
3: Depois do propósito que fez de trazer o dízimo nesta igreja, se Deus abençoasse, se Deus mandasse alguém para alugar a casa, na mesma semana apareceu 3 pessoas. Depois do propósito. Então esses propósitos que são feitos aqui na Deus é Santo, vale a pena fazê-los.
2: Vale a pena fazer.
3: Deus responde.
2: Deus responde.
3: Abençoado.
2: Graças a Deus.
3: Casa alugada.
2: Casa está alugada. Uma pessoa maravilhosa. São crentes as pessoas, né? Então, era isso que eu pedi, irmão. Que quando aparecesse uma pessoa para não me incomodar. Porque a casa é próximo da minha. E tem pessoas que querem usar som até umas horas da noite. Então, isso é o que eu pedia para Deus. Nem que demore a aparecer, mas quando aparecer, que seja uma pessoa boa. E realmente Deus fez tudo quanto que eu precisava. Uma pessoa crente, pessoa maravilhosa, né?
3: E tudo aconteceu depois do propósito feito nessa igreja.
2: Isso, porque eu não, na minha igreja não tem esse negócio de propósito. Eu pedi a Deus, mas quando cheguei aqui, eu ouvi os irmãos falando: faça um propósito, faça um propósito. Aí eu digo, então eu vou levar e vou aplicar no negócio do aluguel, que está amarrado, ninguém quer alugar essa casa. Né? Uma casa boa, irmão, reformei a casa toda nova, bonita, né? Portão de correr, tudo legal, mas não sei o que tinha aqui, ninguém iria a casa. Mas quando eu fiz o propósito, Não demorou 15 dias, apareceu primeiro a família que alugou e depois mais duas famílias. E graças a Deus, as bênçãos é maravilhosa.
3: Amém. Palmas para Jesus.
0: Graças a Deus. Ouvintes, estamos aqui nos estúdios da Igreja Deus é Santo com um irmão que está conosco e vai contar um grande milagre que aconteceu na vida dele depois que ele entrou conosco na quarta-feira. Meu irmão, seu nome?
4: Elmo.
0: Conte a bênção.
4: Depois que eu passei a fazer essa campanha na quarta-feira, eu recebi grande vitória. Estava com o sobrado meio enrolado e graças a Deus eu consegui pegar uma chácara, um alqueire pouco ali na Ecoville. É uma posse, mas uma posse que eu tô arrumando ela. E outra coisa, mais uma casinha que eu estava querendo pegar ali pro lado de Guaratuba e consegui. Tudo nessa campanha da quarta-feira. Então eu espero que os irmãos venham fazer essa campanha, para que é uma bênção. Aqueles que estão com o documento atrasado, que estão aí precisando de uma casa, precisando aí de uma prosperidade, vamos supor aí uma aposentadoria que está demorando, então venha fazer essa campanha, irmão, que é uma grande bênção.
0: O que que vale hoje esta chácara de um alqueire e meio, que tem uma mansão dentro desta chácara? O que que vale hoje esta mansão, esta chácara?
4: Ó, eu acredito que eu tô mais ou menos uns 600 mil, porque eu tô documentando ela também, né? Vou gastar um pouquinho, mas vou documentar ela, que é uma posse, mas eu tô arrumando ela. E a casa da praia, bem arrumadinha, documentadinha, mais uns 200 mil. Então, eu acho que foi uma grande vitória. Para quem tava com sobrado enrolado, foi uma grande bênção, que eu nunca pensei que eu ia... Mas aqui na Igreja Deus é Santo, eu consegui tudo isso aí e vou continuar essa campanha quarta-feira. Em nome de Jesus. E eu espero que os irmãos venham. Não fiquem em casa só no, escutando rádio, não. Venha na campanha, que vocês vão levar a vitória. Quem paga aluguel, pessoa que está pagando aluguel, dívida no banco. Então, os irmãos que venham e venham correndo. Os três horários.
0: Às 9, às 3. Às 7 da noite.
4: Às 7 da noite.
0: Quer dizer que a sua casa lá, sua chácara, vale 600 mil.
4: 600 mil. Daí depois, se eu documentar ela certinho agora, que eu já estou mexendo com os papel, aí já vai para 1 milhão, né?
0: Tudo dentro da campanha da prosperidade da quarta-feira.
4: Tudo na campanha da prosperidade da quarta-feira. É uma bênção e eu espero que essa igreja fique super lotada. Não fica esperando em rádio e... escutando só em rádio, não, venha fazer essa campanha, venha com propósito. Venha com propósito, que o pastor tá pelejando, monte, oração e buscando mesmo. Porque eu depois, ó, eu já tenho um monte de tempo na outra denominação aí, ó, e sei lá, eu aqui com um mês aí, eu já recebi uma grande vitória. Eu espero que os irmãos venham. Vem e faça essa campanha, em nome de Jesus. Um mês e pouco. Já consegui dois imóveis.
5: Falando de 800 mil.
4: 800 mil. Os dois imóveis, 800 mil.
5: Como é que você conseguiu isso? Milagre de Deus, fé,
4: oração. Fé, oração, jejum, de madrugada, orando, buscando aqui na igreja. Então eu não perco. Eu venho todo. O dia que eu não venho num dia, eu venho no outro. Eu não perco de vir na igreja, não. Vem direto.
5: Quarta-feira tá aqui.
4: Quarta-feira continua na campanha. Não faz. Se eu não vim de manhã, eu venho de tarde ou à noite. Eu moro, estou morando agora no Tatuquara.
0: Está aí o testemunho do irmão Elmo. Entrou na campanha da quarta-feira, um mês e meio de campanha, já conseguiu coisas que há muitos anos não conseguia. Olha, ouvintes, isso aqui é milagre, é mistério, é bênção. Então, nesta quarta-feira, 9 da manhã, 3 da tarde, 7 da noite, nós estamos aqui esperando, confiando e batalhando, pelejando no Deus que é poderoso para cumprir os nossos sonhos, realizar o nosso desejo.

0: Você que já recebeu um milagre na igreja, Deus é santo. Venha compartilhar o seu testemunho. Não guarde essa bênção apenas para você. Existem pessoas dentro da igreja que recebem uma bênção, alcançam um milagre, veem a mão de Deus agir, mas ficam em silêncio. E isso é sério. Quando alguém recebe algo de Deus e não testemunha, não está apenas deixando de contar uma vitória, está interrompendo um propósito espiritual. O testemunho não é opcional, ele é parte do milagre. Existem pessoas dentro da igreja que recebem uma bênção, alcançam um milagre, veem a mão de Deus agir, mas ficam em silêncio. E isso é sério. Quando alguém recebe algo de Deus e não testemunha, não está apenas deixando de contar uma vitória, está interrompendo um propósito espiritual. O testemunho não é opcional, ele é parte do milagre. Agora entenda isso com clareza. O testemunho protege a bênção. O silêncio pode enfraquecer aquilo que você recebeu. Quantas pessoas estão esperando ouvir o que Deus fez na sua vida para não desistirem? Quantos estão precisando de uma prova viva de que o milagre é real? E você tem essa prova, mas está guardando. Deus não te abençoou para você esconder. Ele te levantou para você falar, testemunhar, declarar. Se você recebeu cura, testemunhe. Porta aberta, testemunhe. Libertação, testemunhe. Provisão, testemunhe. Ir na frente do púlpito. Testemunhar não é vergonha, é honra. Vergonha é Deus fazer e a pessoa fingir que não aconteceu. A partir de hoje, mude sua postura. Se Deus fez, conte. Se Deus operou, declare. Se Deus te abençoou, glorifique diante de todos, porque quem testemunha fortalece a própria fé, ativa novas bênçãos e se torna instrumento para milagres na vida de outros. Não retenha o que Deus fez, transforme sua vitória em testemunho.
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0: Aproxima aqui, minha madre irmã, o nome da senhora e a bênção.
4: Meu nome é Isabel. Irmãos, eu vou contar uma bênção do que Deus fez. Sempre fazendo a campanha aqui, que eu nunca perco, né? Sempre faço direto a campanha. E eu estava, há mais de um mês, eu estava orando ao Senhor que eu precisava de uma quantia X. Né? E orando, falei, Senhor, Deus, né, ao término desse propósito, eu gostaria de ter em mãos nessa quantia X. Eu estava pedindo um valor, mas na segunda-feira Deus surpreendeu 4 vezes mais do que eu estava pedindo. E outra coisa também, o meu rádio, já fazia mais de um ano que eu tinha estragado o rádio com CD e só estava ouvindo o programa pelo celular. Né? Mas eu sempre gosto de ter um radinho, porque eu gosto de ter meus CDs, eu gosto muito de louvor. Aí também estava orando, já tinha ido em várias lojas olhando, mas o preço estava bem alto. Eu disse, não, esse mês não dá. E isso foi passando quase um mês, aliás, quase um ano. E quando foi domingo retrasado, eu fui fazer uma visita à tarde, aí uma irmã abençoada me deu um radinho pequeno, a MFM. E quando foi quinta-feira passada, eu ganhei outro rádio CD, né? Rádio com CD. Então eu louvo a Deus, porque Deus, ele nos surpreendeu.
0: Tudo é bênção.
4: Tudo é bênção. Para mim, tudo é bênção.
0: Minha irmã está na campanha para quarta-feira, igreja. Ela está na campanha da providência, né, minha irmã? Então eu vou precisar de um valor. E ela pediu a Deus esse valor e Deus mandou 4 vezes mais, tá vendo?
5: Glória.
0: Diga glória a Jesus. E também Deus abençoe ela no rádio que ela precisava. É providência divina. E a campanha Deus proverá. O nome da senhora?
6: Neide. Irmão, a bênção que eu tenho para contar é que eu fazia 7 meses que eu estava com a causa na justiça para uma aposentadoria, né? Daí eu peguei e falei assim com o Senhor, Senhor, eu vou fazer essa campanha, Deus proverá, eu vou começar essa campanha. Até o último dia dessa campanha eu quero receber a minha bênção. E no 5º dia da campanha, irmão, eu recebi a minha bênção. Saiu a minha aposentadoria com 7 meses que eu dei entrada, saiu. É a bênção que eu tenho para contar em nome do Senhor Jesus.
0: Diga glória a Deus, igreja. Minha irmã, então a senhora fez um voto com Deus de fazer a campanha aqui, a campanha Deus proverá. E ela fez o voto com o propósito da aposentadoria. Já fazia 7 meses que ela estava aí lutando, tinha dado entrada e não saía, né, minha irmã? Não saía, mas ela começou a campanha. E no 5º dia da campanha, a bênção já chegou.
6: Já estou aposentada. Agora, no dia 25, é só ir receber.
0: Deus proveu.
6: Deus proveu, em nome do Senhor Jesus.
0: Vale a pena vir para cá fazer as campanhas da quarta-feira.
6: Vale a pena, irmão. Vale a pena, muito. A gente fazer um sacrifício, às vezes com chuva, com frio, mas vale a pena.
0: Deus honra.
6: Deus honra a fé da gente, irmão.
0: Glória a Deus. Amém. Palmas para Jesus. Mais forte as palmas para Jesus Cristo, igreja. Glória a Jesus. O nome da senhora?
7: Meu nome é Cleusa. E a bênção que eu vou contar é para a igreja ter mais fé, aumentar a fé da igreja, a igreja do Senhor. Em 2016, fazia 4 anos que eu tinha posto na mão do advogado um dinheiro para receber. E daí, essa campanha que a gente está fazendo agora, na igreja, na era lá no Carmo. Aí eu comecei a fazer lá essa campanha. A irmã falou se alguém tivesse papel, tivesse na mão do advogado que trazia, daí eu trouxe a pasta e dei para ele orar. Aí antes de terminar a campanha, eu consegui receber esse dinheiro. Eu morava em 2 pecinhas assim, eu, meu esposo e meu cunhado. 2 pecinhas assim, bem, sabe? Só a misericórdia do Senhor. Eu tinha até vergonha de levar as pessoas em casa, na minha casa, assim. porque você não tinha nem como você receber as pessoas. Dava vergonha, eu trabalhava fora ainda nessa época. E daí eu consegui receber, irmãos, e eu consegui fazer um sobrado, fazer minha casa, através daquele dinheiro que eu recebi.
5: Deus proveu.
7: Deus proveu. Através dessa mesma campanha de 2016 que eu fiz.
0: A igreja estava lá no Carmo ainda, né? Quem lembra da igreja do Carmo? Quando estávamos lá no Carmo, ela fez a campanha com o mesmo tema, Deus proverá. E Deus proveu o dinheiro para a senhora.
7: Deus proveu. Proveu o dinheiro que eu consegui a minha casa própria.
0: Esse dinheiro era algo que estava parado, que a senhora não conseguia receber.
7: Consegui receber, estava na mão do advogado. E queria falar que a palavra está escrito, né? O Senhor prepara uma mesa para nós. O Senhor preparou, irmãos. Que os vizinhos que moram na casa das caixas, eles nem amizade comigo tinham. Uma vez uma vendedora foi vender lá. Aí a vizinha falou, a irmã mora ali. Ela virou as costas para mim, porque viu o estado que eu morava. E daí, como Deus preparou uma mesa para mim, uma vez ela chegou na frente e falou, isso aí é seu. Eu falei, é meu. Eu falei, o Senhor preparou para mim.
0: Até então a senhora morava numa casa simples. Alguém olhava assim, não dava nada. Ela era até ignorada, né? Pensa bem. Mas depois que ela tomou posse dessa bênção, que ela recebeu na campanha Deus proverá, hoje ela tem um sobrado. E hoje as pessoas vê e ficam admiradas.
7: Admirada. Até pergunta, você mora aí? Eu falo, sim, é meu. Mas seu? Meu. O Senhor me preparou tudo.
0: Mas pensa assim, como que você conseguiu isso, né? Até um tempo atrás você morava numa casinha simples, né? Eu me dizia. E agora você mora num sobrado. Como que isso aconteceu? Deus abriu as portas, Deus proveu. Deus colocou as mãos naquilo que estava parado na vida dela. Aquilo que os advogados conseguiram resolver, Deus resolveu, tomou posse da bênção e está morando na casa nova.
7: É através da campanha, irmãos. Não desista da campanha. Porque Deus provei mesmo.
0: Essas campanhas são aprovadas por Deus. Deus abençoe, a senhora é prova disso.
7: Eu sou prova disso. É, sobre a minha casa, né, que eu consegui o sobrado. Aposentadoria, foi através tudo de campanha da minha igreja.
0: Glória a Deus. Amém, irmã Cleusa. Que Deus continue honrando a fé da senhora. Cadê as palmas bem fortes? Cadê as palmas com glória a Jesus?

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1: é... Então compartilha, chama mais alguém para orar. Eu estou vendo aqui que já tem comentário chegando. Nós já temos os nomes também do povo que comentou ali no... que deixou pedido de oração ali no aplicativo, né? Durante a madrugada, durante esse dia que se passou, né? Da terça-feira. Muitos irmãos que ficam acompanhando ali a nossa programação no aplicativo. Tem a parte ali que está escrito pedidos. Você pode deixar o seu pedido de oração e nós vamos... Eu estou vendo aqui que já tem durante o dia nos canais oficiais da Igreja Pentecostal Deus é Santo. Bom, estamos ao vivo também no Facebook. Pai do Senhor, irmãos do Facebook. Pai do Senhor, irmãos do YouTube. O irmão Leandro está aqui já comentando. Deus abençoe. O irmão Isaías Varela, lá de Santa Catarina, Lages, né? Deus abençoe, irmão Isaías. Armadrine Salles. Pai do Senhor, Armadrine. Deus abençoe ela, o esposo dela, o Neto Ferreira e toda a família, né? Que Deus abençoe grandemente em nome de Jesus. O Reginaldo dos Reis está aqui pedindo oração pela esposa, Rosângela. Deus vai entrar com a providência. O Luiz Henrique de Moraes, Deus abençoe, irmão Luiz, não perde uma live, né? Bênção de Deus. Logo, sabe, nós vamos estar aí juntos algum dia aí na congregação, como eu estou participando aí. Deus abençoe, Luiz. Mas Zenilda Batista, Deus é fiel, Deus é maravilhoso, isso mesmo. Deus abençoe. O Nilson é de Terra Roxa, Paraná, deixando aí o pedido de oração. Causa na justiça, vida financeira, vida sentimental. Amém, Igreja do Senhor, diz o Nilson. Amém, irmão Nilson, vamos orar juntos a presença do nosso Deus Todo-Poderoso. Deus tem vitória. Inclusive, deixa eu já por aqui na tela. Deixe o seu nome nos comentários. Deixe o seu nome nos comentários. Está aí aparecendo agora na tela para os irmãos e para as irmãs. Bom, Deus abençoe a irmã Tereza, de Porto Amazonas, nos acompanhando. O Marcos Ribas também sempre conosco. Marcos Ribas de Ponta Grossa, né? Que bênção de Deus. Deus abençoe, irmão Marcos. A irmã Heloísa Bernardo está aqui conosco também. Deus abençoe, irmã Heloísa. A irmã Isabel Bete, lá de Coronel Domingo Soares, está nos acompanhando. Deus abençoe. Deixa eu ver quem mais. Povo da fé, povo da oração, povo do clamor, né? Esse é o povo que ora. Ontem estivemos aqui com os irmãos na oração. Deus abençoando, Deus agindo. Hoje, agora novamente, aqui com os irmãos, pastor Messias está aqui hoje, irmãos. Chama mais alguém, compartilha, manda lá no WhatsApp, manda lá para aquele teu parente que está doente, que está enfermo. Jesus cura e vai curar essa pessoa em nome de Jesus. O irmão Renato Tavares já está pedindo oração a favor da saúde, causa jurídica, família, trabalho. Deus vai fazer a obra, irmão Renato. Deixa eu ver o nome da Rosângela, Elza, Eleandra, Daiane, Fernando, enfim, vamos orar em nome de Jesus. Deus vai agir. Está aí o irmão Álvaro Souza. Pai do Senhor, irmãos, pastor Messias, não estou conseguindo falar com o pastor. Eu já liguei várias vezes, não consegui. Álvaro de Ilha Bela, no litoral norte de São Paulo. Irmão Álvaro, o senhor mandou mensagem no WhatsApp, no 4133763339, porque se o senhor mandou mensagem lá, as mensagens são recebidas lá. Aí tem a irmã Priscila, que está ali, e o pastor também, que está ali sobre o controle do WhatsApp, e aí eles vão respondendo na medida do possível. É bem verdade que não é possível muitas das vezes responder de pronto atendimento por conta da correria da obra do senhor, né? Esse final de semana nós tivemos em Porto Alegre. Hoje nós tivemos aí esse final de semana tivemos Porto Alegre, pastor, caravana, todo o povo de Deus estava lá, né? E Deus agiu maravilhosamente. Então os irmãos estão acompanhando aí a obra de Deus maravilhosa. Vamos ver quem mais? Tá aqui a irmã, o Álvaro, o José Dirceu, o Rubinene, irmã Roberta Coelho. Vamos orar urgentemente pelo Vinícius. Vamos orar, irmã Roberta, Deus vai dar vitória. Everton, pedindo oração pela saúde. Rejane Almeida, pedindo oração pela saúde. Samuel Martins, pedindo oração, Deus abençoe. Deixa eu ver quem mais. Samuel Martins pede oração pela Luana. Rubinene pede oração para todas as áreas da vida. Marina Ramos de Oliveira, Deus abençoe. Vamos orar pelos gêmeos Benjamin, Beatriz, Daniel e Miguel. Deus vai fazer a obra. Nilson, Deus vai operar na vida de cada um deles. Miguel, Deus tem bênção. Vamos orar, irmã Roberta. Deus vai fazer um milagre urgente. Põe o joelho no chão aí conosco. Deus vai agir. Elisandra Rotina, Deus abençoe. De oração pelo Davi Esther. Deus vai dar saúde. Mão Francisco também conosco. Cura e libertação espiritual de todos os males. Mãe Lúcia Vital, lá da Paraíba, está nos acompanhando. Seja muito bem-vinda, irmã Lúcia. Irmãos paraibanos que nos acompanham agora, que Deus abençoe, para ver, né? A gente orando aqui de Curitiba, no Paraná, e os irmãos orando lá da Paraíba. Outro dia tivemos que irmãos de Manaus, irmãos de Belém do Pará, irmãos da Argentina. Então, essas são as ferramentas aí que permite que nós podemos aí orar onde estiver, né? Mãe Conceição Siqueira, Nilson Silva, Alcemia Santos, Edipo Jair. Irmã Neuza Cavaleiro já compartilhou, Deus abençoe. Uma Maria Angélica, um Cleverson. E agora é o pastor, irmãos. Pastor que vai compartilhar a bênção de Deus nas nossas vidas aqui, ao vivo com os irmãos. Recebam todos. Pastor Darcy Messias, ao vivo aqui na tela com todos.
2: Oh, graça. Glórias. Faltou alguma coisa aí. Glória a Deus, glória a Deus. Graças a Deus, graças a Deus. Maravilha, glória. Bendito. Se eu colocar o graça, graça. Glória a Deus. Vem direitinho o que está acontecendo. Ô, meus irmãos e minhas irmãs, a paz do Senhor Jesus, prazerosamente estamos aqui, por bondade, por misericórdia de Deus. E agora são 12:03, então nós vamos agora dobrar os nossos joelhos e vamos conversar com Deus, porque só Ele é quem pode nos socorrer quando ninguém pode fazer nada por nós. Oremos ao Senhor.

graças a Deus, louvado, engrandecido é o que vive e reina para sempre. Graças a Deus, glorioso Deus, grandioso Deus e Pai, em nome do Senhor Jesus, meu Deus, meu Salvador, meu Jesus querido e amado, me cobre com teu sangue, me cobre, meu Deus, com teu poder, ajuda eu a orar, ajuda os irmãos a orar, meu Deus, Senhor da glória, Espírito Santo da verdade, meu Deus da glória, meu Deus poderoso, meu Deus santo, ajuda-nos a orar, ajuda-nos a consagrar a nossa vida ao Senhor, porque se Deus não nos ajudar, se o Espírito Santo de Deus não nos ajudar, ninguém consegue orar, ninguém consegue jejuar por conta própria. Se tiver na carne, se tiver fraco, tiver fraca, se tiver afastado da presença de Deus, ninguém consegue, ninguém tem força de si mesmo, de buscar a Deus, de servir a Deus, de fazer a vontade de Deus. Oh glória a Jesus, meu Deus do céu, ajuda nós, tenha misericórdia, tenha compaixão, tenha piedade, meu Deus. Oh glória, oh graças a Deus, graças a Deus, graças a Deus, bendito seja Deus. Oh glória a Jesus, oh graças a Deus, graças a Deus. Glória, bendito seja o nome de Jesus, glória, glória a Deus, graças a Deus, graças a Deus, meu Deus, dá nós a comunhão da oração, a comunhão da oração, meu Deus, em nome de Jesus Cristo, Senhor da glória, Espírito Santo de Deus, ajuda nós, limpa nós, purifica nós de todo mal, de todo pecado, toda mancha, toda impureza, toda iniquidade, toda fraqueza, todo pecado, tudo aquilo que não agrada a Deus, tudo aquilo que não procede de Deus, tudo aquilo que não vem de Deus. Senhor da glória, me ajuda, meu Deus, ajuda os irmãos, ajuda as irmãs a orar, ajuda cada um de nós a buscar a Deus, a servir a Deus em oração. Meu Deus, ajuda nós, cobre nós com teu sangue, cobre nós com teu poder, com a tua força, cobre nós com a tua misericórdia, cobre nós, meu Deus, com a tua fortaleza. Não deixa o inimigo, não deixa Satanás trancar, parar, impedir, amarrar cada um de nós. Não deixa, Senhor, dá-nos força, dá-nos, ó Deus, a fortaleza, o ânimo, Senhor da glória, ajuda-nos a vencer as batalhas, as guerras dentro de casa, as guerras com a família, entre a família, meu Deus, ajuda-nos a vencer a fraqueza da carne, vencer os ataques de Satanás, meu Deus, ajuda-nos a vencer o mundo, vencer o pecado, vencer a vaidade, a carnalidade, a impureza da mente, a impureza dos olhos, os desejos carnais, meu Deus, toda a influência carnal, toda a influência do mal que querer nos dominar, meu Deus, em nome de Jesus, Senhor, em nome de Jesus, Deus, nos ajuda, tem misericórdia, tenha compaixão, tenha piedade, meu Deus, manifeste em nós
a verdade, manifesta em nós a verdade, queima, queima dentro de nós, queima na nossa mente, no nosso coração, na nossa alma, queima toda a influência do mal, toda a influência maligna, toda a influência carnal, mundana, toda a influência destruidora, meu Deus. Olha o que Paulo diz: quando eu quero fazer o bem, o mal já está comigo. Paulo falando: o bem que eu quero fazer, eu não faço, o mal que eu não quero fazer, eu faço. Miserável homem que eu sou, quem me livrará do corpo dessa morte? Ó, meu Deus, ajuda nós, assim como o Senhor ajudou Paulo, assim como o Senhor ajudou Pedro, na fraqueza de Pedro, nas fraquezas, meu Deus da glória, Espírito Santo, ajuda cada um de nós, tenha misericórdia, nós vencer as lutas, nós vencer as provações, vencer a fraqueza, vencer os demônios, vencer as tribulações, meu Deus da glória, meu Deus poderoso, meu Deus santo, meu Deus, meu Jesus, visita agora cada irmão, cada irmã que está orando, buscando, e aquele que não está orando, aquela que não está mais orando, que orava conosco, aquele e aquela que orava conosco aqui nas lives, que fazia campanha conosco, meu Deus, e hoje já não faz mais. Quantas pessoas que um dia tinha força para orar, para jejuar, para servir a Deus, para buscar a Deus, do jeito de Deus, da forma de Deus, e hoje não tem mais essa força, não tem mais essa perseverança. Senhor, visita eles agora, visita, meu Deus, visita, Senhor, agora, todo aquele povo que parou, aquele povo que desanimou, que esfriou na fé, meu Deus, visita eles agora. Quanta gente fraca na fé, quanta gente vazia, quanta gente desanimada, quanta gente, meu Deus, que perdeu foco, que perdeu a visão do céu. Ah, meu Deus, Senhor da glória, visita eles agora, em nome de Jesus. Levanta, levanta os caídos, fracos, desanimados, aqueles que perderam aquela alegria, aquele gosto na alma, aquele brilho na alma. Meu Deus, em nome de Jesus, aonde eles estiverem agora, eu apresento eles, seja quantas mil pessoas for, ou milhões de pessoas, meu Deus, eu apresento aquele obreiro, aquela obreira, aquele pastor, aquele dirigente, aquele pregador, oh meu Deus, Senhor, aquele homem que era considerado um homem de Deus, e hoje não são mais, não é mais, hoje está desviado, parado, afastado, saiu da igreja, saiu da obra, largou tudo e foi embora. Meu Deus, aquele homem que largou a esposa, foi embora com outra, aquela mulher que largou o marido, largou o esposo e foi embora com outro, aquela pessoa, ela não é feliz, lá dentro do coração dela, ela sabe o risco que se ela morrer assim, ela perder a salvação, ela sabe, ele sabe, meu Deus, aquele medo, aquela preocupação, aquela insegurança, Senhor da glória, quanta gente, meu Deus, que estava dentro da igreja, estava dentro da obra, em cima do altar, do jeito que Deus queria e Deus quer, e hoje não está mais. Também quanta gente que está no altar e não está do jeito que Deus quer, está fora do padrão, está fora da santidade, do zelo, meu Deus, quanta gente que não tem mais aquele temor, aquele caráter espiritual de um verdadeiro cristão, aliou com o inimigo, aliou com o pecado, aliou com o espírito do engano, o espírito da mentira,
mentira, o espírito do erro está na vida dele, dela, está ali sendo usado pelo erro, usado pelo engano, usado pela mentira, operando na vida dele e dela, e o povo está achando que é Deus que está na vida dele. Quanta gente assim, ó Deus poderoso, ó Deus santo, faz com que cai por terra toda máscara, todo engano, toda mentira, todo erro, tudo aquilo, meu Deus, que está operando no altar, como se fosse Deus, como se fosse o Espírito Santo, como se fosse a verdade, meu Deus da glória, Senhor Jeová, Espírito Santo, meu Deus, oh meu Deus, me ajuda a orar, ajuda a vigiar, ajuda a consagrar minha vida, ajuda nós consagrar a nossa vida, santificar a nossa vida, meu Deus, ajuda, tem misericórdia, cobre nós com teu sangue, cobre nós com teu poder, cobre nós com a tua força, cobre nós com a tua fortaleza, cobre nós, meu Deus, com o Espírito Santo, ô glória a Deus, cobre nós com a verdade, cobre nós, meu Deus, com a cobertura da verdade, tira de nós tudo aquilo que não te agrada, tudo aquilo que não é de Deus, que não procede de Deus, Senhor da glória, em nome de Jesus, meu Deus, em nome de Jesus, meu Deus, em nome de Jesus, em nome de Jesus, em nome de Jesus, em nome de Jesus Cristo, perdoa teu povo, perdoa Deus, perdoa aquele e aquela que caiu, mas ele está arrependido, ele quer levantar, ela quer levantar, meu Deus, está envergonhado, está envergonhada, está humilhado, humilhada, levanta, Senhor, levanta, Espírito Santo, ajuda a vencer o pecado, a fraqueza, o inimigo colocando aquela vergonha, aquele sentimento que nunca mais vai ser igual, meu Deus da glória, ô Jeová, ô Espírito Santo, ô meu Deus do céu, faz alguma coisa em nome de Jesus, meu Deus, olha a minha casa, olha a minha família, olha os meus parentes, ô glória, olha os irmãos, olha a igreja, olha o ministério, Deus é santo, olha a obra, Deus é santo, Senhor da glória, Espírito de Deus, vai queimando, vai jogando por terra toda a força maligna, toda a força dos demônios, toda a força da malignidade, toda a força das legiões, das castas, dos principados, ó Deus, ó Pai da glória, meu Deus, amarre, acorrenta os demônios, acorrenta as legiões, as castas, os principados, potestades, toda a força do mal, toda a força maligna, toda a força diabólica, satânica, meu Deus, vai queimando, meu Deus, vai queimando, meu Deus, vai repreendendo, em nome de Jesus, em nome de Jesus, em nome de Jesus, em nome de Jesus, em nome de Jesus, em nome de Jesus Cristo Salvador, Senhor da glória, Espírito Santo de Deus, visita agora cada dirigente que está aí conosco, cada obreiro, cada obreira, cada pastor, meu Deus, cada membro, cada irmão que está aí lutando na obra, dá ele força, dá ele graça, dá ele ânimo, dá ele fortaleza, dá saúde, meu Deus, não deixa ele parar, afastar, não deixa ele desanimar, levanta ele, levanta ela, fortalece, ajuda, haja recompensa, haja milagre, vitória, haja bênção, meu Deus, haja vitória na vida do teu povo, meu Deus, Senhor da glória, meu Jesus amado, ó meu Deus, ó Espírito Santo, ó meu Deus, me dá palavra,
me dá graça, ensina eu a orar, ensina, me dá força, encha a minha alma, encha a minha mente, encha o meu coração, encha o meu entendimento, meu Deus, enche cada um que está orando conosco. Os irmãos de perto, de longe, os irmãos da nossa igreja, os irmãos de outras igrejas que estão orando conosco, meu Deus, ô glória, Espírito Santo, está aí na tela do computador, o nome dos irmãos, os pedidos dos irmãos, meu Deus, meu Pai da glória, visita eles agora, visita, visita, meu Deus, visita, Senhor, ah, Deus, visita essa pessoa que está com problema de pressão alta, meu Deus, visita a Júlia, cobre com teu sangue, vai fazendo uma obra, meu Deus, olha aqui os pedidos, olha aqui os nomes, meu Deus, faz uma obra divina, uma obra santa, poderosa, grandiosa, gloriosa, em nome de Jesus, meu Deus, ô Senhor, ô Jesus, ô meu Deus, me ajuda a orar, me ajuda a orar, ajuda a orar, me dá palavra de oração, me dá palavra, meu Deus, visita os irmãos, olha aqui as irmãs que estão orando, buscando, clamando, pedindo, se humilhando na presença de Deus, Senhor da glória, visita agora, visita, faz uma obra santa, poderosa, grandiosa, milagrosa. Quem tiver doente, meu Deus, olha os irmãos lá em Catalão, lá em Goiás, visita eles agora, faz uma obra, lá no povo goiano, meu Deus, Senhor, visita os irmãos ali de Porto Amazonas, Deus, visita os irmãos de Minas Gerais, de São Paulo, Santa Catarina, aqui no Paraná, Rio Grande do Sul, aonde tem irmãos orando conosco agora, em outros estados do Brasil, visita, meu Deus, Pai da Glória, Pai Santo, eu não sei a necessidade de cada um, eu não sei o que cada um precisa, mas eu sei que o Senhor é poderoso para entender cada um conforme a necessidade, conforme o que cada um precisa, cada um está passando, meu Deus, meu Salvador, Jesus queima, os demônios, demônio de inveja, demônio de macumba, demônio de morte, demônio de feitiçaria, bruxaria, magia negra, que sai, sai, sai, sai, sai, sai, Jesus queima, Jesus queima, Jesus queima, visita agora, visita, meu Deus, cobre com teu sangue, quebra as forças do mal, quebra as cadeias, as correntes, os laços, as armadilhas, Deus, vai quebrando agora toda a malignidade, toda a opressão dos demônios, todo ataque no coração, na mente, na alma, no entendimento, meu Deus, eu quero orar agora aqui pelo irmão, irmão Evandro, Franciellen, Rodrigo, Vanessa, Neuza Maria, Tiago, Tayane, quer dizer, Eliel, Evili, Odair, Patrícia Machado, Naara, meu Deus, Naara, José Moraes, os irmãos que ontem à noite ajudaram a igreja, mandaram as suas ofertas para nós comprar o material de construção, ó Deus poderoso, ó Deus santo, ó Deus poderoso, o material de construção, em nome de Jesus, meu Deus, visita os irmãos, visita as irmãs, meu Deus, que ajudaram, que está ajudando o Senhor da glória, em nome de Jesus, meu Deus,
em nome de Jesus. Em nome de Jesus, em nome de Jesus, meu Deus, oh glória, oh glória, oh glória, oh glória, oh glória, oh glória, oh glória, oh meu Deus, meu Deus, meu Deus, salva as almas, Senhor. A maior alegria de um pastor, a maior alegria de um servo de Deus é ver uma alma se converter. É ver uma pessoa reconciliando, é ver uma pessoa aceitando a Jesus, Deus, é ver uma pessoa se batizando nas águas, meu Deus, a maior alegria do homem de Deus é ver aquele que saiu da igreja voltar, reconciliar, meu Deus, em nome de Jesus, meu Deus, a maior alegria de Deus, segundo a Bíblia, segundo a palavra, é quando um pecador se arrepende. Meu Deus, Senhor da glória, Espírito Santo, oh Jesus, meu Deus, faz nós ganhar almas, muda o nosso jeito de pregar, usa nós, Senhor, usa nós, meu Deus, usa nós, Senhor, para pregar a tua palavra, para ganhar as almas, para fazer com que, em nome de Jesus, as pessoas fortaleçam na presença de Deus. Deus, aquele que está parado, que volte, aquele que está fraco, que fortaleça, aquele que está desanimado, que se anime, que se encoraje, meu Deus, Senhor da glória, oh meu Pai, ajuda nós, dá nós uma palavra, dá nós uma graça, dá nós uma unção, dá nós uma autoridade, dá nós, Senhor, aquilo que está faltando na minha vida, Deus, na minha alma, Senhor, no ministério, Deus é santo, me dá uma visão, como era a visão de antigamente, a visão dos homens de Deus, a visão dos pregadores, dos mensageiros da verdade, os mensageiros de Deus que pregava, que falava, que orava, que jejuava, que exortava o povo, ah, meu Deus, a permanecer na palavra, na verdade, na santidade, no temor, na obediência, Senhor da glória, meu Deus, oh Jesus, meu Deus, meu Pai da glória, Deus, salva as almas, Deus, salva as almas, Senhor, levanta um povo para Deus, levanta, fortalece a nossa igreja, fortalece o ministério, Deus é santo, na santidade, na oração, no jejum, no temor, na pureza, na verdade, nos milagres, ô glória, ô glória, ô glória, ô glória, ô Deus, olha os irmãos também de outras igrejas que estão orando conosco, orando por nós, orando, meu Deus, Senhor da glória, Espírito Santo, oh meu Deus, Jesus amado, fala conosco, fala com a igreja, Deus é santo, fala com os irmãos, fala comigo, fala com os pastores, fala com cada obreiro, cada obreira, cada membro, cada jovem, animando o coração, alegrando, fortalecendo, Deus da glória, Deus poderoso, Deus santo, Deus Pai, Deus grande, Pai, Filho, Espírito Santo, fala conosco, ajuda nós a vencer a luta, a tribulação, a dificuldade, a batalha na mente, a batalha na alma, a batalha no coração, aquela luta espiritual, aquela guerra, aquela peleja, meu Deus da glória, em nome de Jesus, eu oro agora pelos irmãos que ajudam a nossa igreja, pelos dizimistas,
pelos ofertantes, todos que têm ajudado nós pregar o Evangelho de Cristo, o Evangelho verdadeiro, o Evangelho santo, o Evangelho da libertação, da transformação, da mudança de vida. Todos que têm ajudado nós pregar o Evangelho de Cristo, o Evangelho verdadeiro, o Evangelho santo, o Evangelho da libertação.

indústria, meu Deus, os irmãos na roça, no campo, na lavoura, na cidade, oh meu Deus, abençoa os dizimistas, em nome de Jesus, meu Pai, abençoa eles, consagra eles, meu Deus, consagra, consagra, meu Deus, consagra, vai consagrando, vai abençoando, vai ungindo, vai consagrando, abre os caminhos, abre as portas dos grandes negócios, das grandes conquistas, meu Deus, desenrola o que tiver enrolado, o que tiver embaraçado, o que tiver amarrado, vai desembaraçando, vai desenrolando, vai derramando a bênção de Deus, a bênção do Pai, do Filho e do Espírito Santo. Senhor, abre os caminhos dos irmãos, faz os irmãos ter seus negócios, ter suas coisas maravilhosas que eles querem ter, meu Deus, abençoa, unge, consagra e dê a vitória em nome de Jesus, Senhor, oh meu Deus, Senhor da glória, eu não sei o que os irmãos precisam, mas o Senhor sabe, o Senhor conhece a necessidade ou as necessidades de cada irmão e de cada irmã. Eu creio na vitória em nome de Jesus. Amém, amém, amém, amém. Glória a Deus, aleluia.

Graças a Deus. Amém. Povo de Deus, povo da fé, escuta aqui. Escuta aqui. Ó, vocês e eu, nós só vamos ter o que Deus nos dá. Pode passar na sua mão um caminhão de dinheiro. Você pode jogar na Mega Sena, que eu não jogo, nós aqui não jogamos. Você pode pegar um caminhão de dinheiro, milhões, 100 milhões. Mas se não for por Deus, não fica, não permanece. Pode chegar no lugar mais alto, no pódio mais alto. Pode ser o que você pensado. Olha, eu cheguei no lugar mais alto. Mas se Deus não colocou ali, não vai permanecer. Se Deus não botou ali, não vai permanecer. Não adianta. Pena que o mundo não vê isso. Pena que o povo não quer enxergar isto. O homem só tem o que Deus dá. Ele pode trabalhar, ele pode pegar herança, pegar dinheiro. Ele pode ganhar milhões e milhões. Mas se Deus não abençoar, é colocar num saco furado. É colocar aquele dinheiro num saco furado. Está na Bíblia Sagrada. Está aqui, ó. O Salatiel vai colocar aí, por favor, aonde a pessoa traz para casa. E quando chega em casa, o Senhor sopra. O Senhor sopra ou assopra. Sopra ou assopra? Assopra. Pode ser ele quem for. Pode ser ele quem for.

0: Então, nesta quarta-feira, hoje, quarta-feira, eu estou aqui com os irmãos de manhã. Agora à tarde vai estar o pastor Jefferson. À noite eu vou estar pregando e mostrando na Bíblia que quando Deus abre a porta, não tem quem fecha. Não tem quem fecha, não tem quem fecha. Quando Deus abre a porta, quando Deus fecha, também não tem quem abre. Está aqui, ó. Semeais muito, recolheis pouco. Comeis, mas não vos fartais. Bebeis, mas não saciais. Vesti-vos, mas ninguém se aquece. E o que recebe salário em um saco ou um saquitel furado. E agora, para frente um pouquinho. Assim diz o Senhor dos exércitos, aplicai, Satia, coloca um pouquinho para cima aqui. Aplicai vosso coração aos vossos caminhos. Isto. Aplicai vosso coração aos vossos caminhos. 8. Subi ao monte, trazei madeira e edificai a casa, e dela me agradarei. E eu serei glorificado, diz o Senhor. Acabou? Olha aqui. O que fala aqui? Glória a Deus. 9. Dá uma diminuidinha aqui. Olhaste para muito, mas eis que alcançaste pouco. E esse pouco, quando trouxeste para casa, eu lhe assoprei. Por quê? Diz o Senhor dos Exércitos. Por causa da minha casa que está deserta. E cada um de vós corre para a sua própria casa. Você está vendo? A casa de Deus está vazia. Você não está notando que a igreja não está mais sendo povoada, enchida como antigamente? Por quê? Porque a sabedoria humana, a sabedoria terrena, a sabedoria carnal, que é a sabedoria do mundo, fala assim: não há necessidade de você estar dentro de igreja. Não há necessidade. O conselho do ímpio. Cuidado com o conselho do ímpio. Não há necessidade de estar dentro de igreja todo dia. Igreja sou eu. Igreja é você. Nós somos a igreja. É assim que o mundo fala. Nós somos a igreja. Deus não habita em templo construído pelas mãos dos homens. Aí eles vão arrumando os argumentos assim, que tem uma parte que é verdade e outra parte que não é verdade. Para convencer o povo, tem que ser um argumento muito bem explicado. Não, igreja somos nós. E o pastor? Pastor é Jesus. Meu pastor é Jesus. Foi assim que Satanás implantou na cabeça de muita gente. E gente que outrora defendia os princípios, defendia a verdade, defendia que nós tínhamos que estar orando, jejuando, consagrando e santificando e se esforçando. Hoje não precisa mais. A inteligência artificial juntou com a inteligência do mundo e tirou o povo da presença de Deus, tirou o povo de orar. Quando Deus diz, a minha casa é casa de oração. Não, não tem casa de oração hoje mais. Aonde eu estiver, eu oro. Olha só. Aonde eu estiver, eu oro. Aonde você estiver, você ora. O que tem de pregador levantado pelo sistema do mundo, pelo sistema maligno, corrompido, para estragar a fé dos verdadeiros crentes, para tirar o povo da igreja, tirar o povo dos cultos, da adoração. Ah, o Satanás, ele está preocupado em tirar o povo da adoração a Deus, tirar o povo de cultuar a Deus. Vocês não estão entendendo. Satanás não quer ver o povo cultuando a Deus. Satanás, ele quer ver o povo adorando o diabo. Ele falou para quem? Ele falou para Jesus: se você prostar e me adorar, tudo isso eu te darei. Olha aí, ó. Tudo isso eu te darei. O que é que o diabo quer dar para o homem? O mundo. O que é que o diabo quer dar para o homem? O mundo. Tudo isso é meu. Mostrou-lhe as belezas, as vantagens desse céu. Esse céu que está aqui na terra. Novamente transportou o diabo a um monte muito alto e mostrou-lhe todos os reinos do mundo e glória, e a glória deles. E disse: tudo isso te darei, se prostrado me adorares. É isso que o diabo quer, que o povo prosta para ele. Em troca de quê? Em troca desse mundo, as vantagens, as belezas desse mundo. O diabo não quer que o povo vá para a igreja para adorar a Deus, para prostar e adorar a Deus. O diabo não quer que o povo vá para a igreja para se ajoelhar diante de Deus, no altar de Deus. Não. O diabo quer que o povo prosta e adore o diabo aonde o povo estiver, para receber em troca disto as glórias desse mundo, as vantagens desse mundo, as riquezas deste mundo, as riquezas contaminadas, as riquezas podres, as riquezas que Satanás tem para dar para o povo. Que riqueza que ele tem? Qual é a riqueza que o diabo tem? O diabo tem alguma coisa para oferecer para o povo? Ele não é dono. O que que ele quer? Ele quer tirar de um para dar para outro. O que que o diabo quer? Tirar do povo de Deus. Escuta isso aqui, irmão. Ele quer tirar do povo de Deus para dar para o povo dele, o povo do mundo. O diabo quer tirar do povo de Deus as bênçãos de Deus, tirar do povo de Deus e dar para o povo do mundo. Será que vocês estão entendendo? Será que vocês vão entender isso? Ele quer transportar. Ó, o Salatiel colocou isso, que ele transportou. Ele quer transportar, tirando do povo de Deus. Ó, novamente o transportou o diabo a um monte muito alto e mostrou-lhe todos os reinos do mundo e a glória deles. O diabo quer fazer o quê? Já que ele não tem nada para dar para ninguém, ele quer tirar do povo de Deus. O povo de Deus está perdendo. O povo de Deus está perdendo. Salatiel, por que está dando essa microfonia? O povo de Deus está perdendo o que ganhou. O que ganhou. Está perdendo o que ganhou na oração, que ganhou no jejum, que ganhou na honestidade, que ganhou na fé, que ganhou na obediência. Então, o povo está descuidando, o povo está relaxando. Você não viu aí que o povo deixou a casa de Deus? O Salatiel colocou aí que o povo deixou a casa de Deus e cada um correu para a sua casa. A sua casa está estucada. Pode olhar isso, Salatiel. A casa do povo está estucada, arrumada, bonita. Mas a casa de Deus está deserta, está vazia. A casa de Deus está vazia. A crentalhada não quer mais ir para a igreja. É para vós tempo de habitares nas vossas casas estucadas? E esta casa, que é a casa de Deus, e esta casa há de ficar deserta? Deus está falando. O povo, irmão, é hoje, é assim, ó, vai na igreja uma vez por semana. Duas vezes, é obreiros. Aqui na nossa igreja tem irmãos aqui, se você não cobrar dele, obreiro, obreira. Ele vai uma vez por semana na igreja. Ele está tão vazio. Ela está tão vazia do gosto, do prazer, da alegria de congregar, de cultuar, que ele vai para a igreja uma vez, o máximo duas, e acha que está fazendo um grande favor. E quando chega na igreja, ele chega na hora do amém. Agora, olha para você ver o nível espiritual desse obreiro. Olha o nível espiritual dessa obreira, que vai na igreja uma vez por semana, duas vezes. Aquela pessoa morta, vazia. Você não escuta da boca dele um glória a Deus. Você não escuta da boca dele aquela oração gostosa, aquela oração alegre, aquela oração animada, aquela oração forte. Ei, mas Jesus, sai! Todo mal, não. Está ali com a boca fechada. Ó, olha para cá, ó. Pensativo, pensando nas contas, pensando nas dívidas, pensando nos prejuízos, porque ele não pode ser bem sucedido. Um obreiro, uma obreira que conhece a palavra de Deus, que não cumpre os seus deveres. O obreiro e o obreira que não cumpre as suas obrigações diante de Deus, você acha que ele vai ser bem sucedido? Você acha que ele vai ser alegre? Você acha que ele vai ser uma pessoa próspera? Não, não, não. Ele vai viver sempre arrochado, endividado, enrolado. E quanto mais ele está enrolado, mais ele corre para desenrolar e vai enrolando mais. Ele trabalha, ele corre para lá, corre para cá, trabalha num serviço de manhã, trabalha em outra tarde, trabalha em outra noite, faz hora extra, ele trabalha de Uber, trabalha de fazer entrega aí pro Shopee, que é? Shopee, né? Ele faz todo jeito para ganhar um dinheirinho a mais. Só que esse dinheirinho a mais entra na mão dele, entra no saco furado, entra no bolso dele, entra na mão dele, é uma mão furada. Esse dinheiro não é bênção. Não é bênção, te digo com toda certeza. Olha quando ele estava na igreja, orando a Deus mais, quando ele era fiel. Quando ele chegava cedo, olha quando ele vinha cedo, que estava mais da igreja cultuando, olha como é que era a vida dele, olha o testemunho dele, olha a família dele, olha o casamento dele, olha o lar dele como é que era, olha o lar dele, olha o casamento dele, como é que era um casamento alegre, respeitoso. Mas aí o inimigo entrou no coração da mulher dele. A mulher dele dobrou ele. Tem que trabalhar, tem que trabalhar, tem que trabalhar, tem que trabalhar, tem que trabalhar. Trabalha, bora, vamos trabalhar. Igreja não paga nossas contas, não. Pastor não paga nossas contas, não. Vamos trabalhar, bora. Mulher, não, bora. Se não der certo nessa igreja, nós vamos para outra. Você tá pegado na igreja? Igreja tem em qualquer lugar. E aí? E ele foi pela conversa da mulher de Ló. Ele foi pela conversa da mulher de Jó. E hoje está aí, ela e ele caído. E muitos desses aí, nem estão mais juntos. Estão separados. Porque quando o bicho entra, ele entra para desgraçar, para infernizar. Ele entra, não é só na vida financeira, não. Ele entra em todas as áreas. Ele bota doença nos filhos, ele bota doença na mulher, ele enche a mulher de mioma, ele enche a mulher de problemas, ele enche o homem de doença, de dívidas, ele enche o homem de pensamento de adultério, pensamento maligno. Ele olha para a mulher dele, já não vê mais a mulher bonita, a mulher dele está feia. Ele olha para outra mulher lá do mundo, a mulher do mundo agrada os olhos dele. Ela olha para o marido dela com os olhos carnais e olha para o marido, está feio. Ela olha para outro lá fora do mundo, está bonito. E vai hoje, amanhã e depois, daqui a pouco, lá vem traição, lá vem queda, lá vem fracasso. E aí, por que será? Rebeldia, desobediência, que começou lá atrás, criticando o pastor, falando mal do dirigente, criticando o seu pastor, murmurando o seu pastor, porque o pastor pegava no pé deles, para eles ir para a igreja, porque só vai se o pastor pegar, se cobrar, senão eles não vão. Aí começou a tocar na unção do pastor, começou a tocar na unção da igreja, e daqui a pouco, cadê ele, cadê ela? Caíram, fracassaram. E aí quando fracassa, quando cai, aí bate o arrependimento, aí bate o choro, aí bate a angústia, e começa a lembrar quem ele era, quem ela era quando obedecia a palavra de Deus. Quando obedecia, como era uma bênção. Tinha pouco, mas um pouco era abençoado. Hoje parece que tem muito, mas se for ver, se paga, for pagar o que deve, acaba voltando em nada, porque tudo que tem está devendo. E devendo atrasado, e devendo com juro, e outros envolvidos com agiota. Por quê? Rebeldia, desobediência. Desobediência. O homem só tem o que Deus dá para ele, mas ele não aceita isso, não. Ele quer correr atrás de muito. Como diz a Bíblia, correr-se atrás de muito, mas alcançaste pouco. E esse pouco, quando trouxeste para casa, eu assoprei, diz o Senhor dos Exércitos. Está na Bíblia, nós acabamos de ler agora. Come, mas parece que a comida não satisfez. Bebe, parece que a água não matou a sede. A roupa que tem, parece que não está cobrindo o corpo, não está satisfeito com aquela roupa. Lá na loja, a roupa estava bonita, mas quando botou no corpo, ficou uma roupa feia. Não é a roupa que é feia, é o corpo que está feio. É o corpo que está feio. Por quê? Porque engordou demais, inchou demais, de tanto remédio, de tanto anticoncepcional, de tanto remédio para diabetes, para pressão alta, remédio para o coração, remédio para isso, remédio para aquilo. Aí o corpo ficou inchado. Aí não é qualquer roupa que dá certo no corpo. Pensa que é verdade ou não é? Não é qualquer camisa que dá certo. Não é qualquer calça que dá certo. Porque olha a barriga inchada. Não, pastor, mas eu como tão pouco. O negócio não é comer pouco, meu querido. O negócio é que o corpo está descontrolado. O corpo perdeu o domínio, o controle. Olha, qualquer coisinha, qualquer comidinha, olha o corpo inchando, ó. Entendeu como é que tá? Vocês estão entendendo, meus irmãos? Hã? Não, é verdade mesmo. É verdade mesmo. Olha como ele era fiel, quando era obediente, o corpo dele, o corpo dela, como é que era. Olha como é que as roupas dava tão certinho, ficava tão bonitinha as roupas. Hoje não tem roupa que dá certo, não. Não tem camisa que dá certo, não, meus irmãos. Não tem calça, bota a calça aqui em cima, a calça está caindo. Por que está caindo? Porque a barriga está empurrando a calça para baixo. A camisa que está usando está aquela coisa mais esquisita. Os botões estão quebrando, explodindo. Mas por quê? Ah, não sei. Até nisso, meus irmãos, até nisso, minhas irmãs, ele vê a diferença. Agora, vamos ver o comentário do povo aqui. Ah, pastor, eu não concordo com o pastor Messias. Eu não concordo com os comentários do pastor Messias. O Nilson já falou, sim, pastor. É verdade. É verdade, irmãos. O Nilson Silva. Quem? Marinalva? Não assusta não, irmã Marinalva. Não assusta não. Peço oração pela minha vida sentimental, financeira, saúde. Olha aí, ó. Isso aqui, irmãos. Irmãos, isso aqui. Isso aqui. Olha, às vezes o pastor vai falar e aí alguém não gosta. O que é mais aqui? Meu marido é assim. Não é cristão e fala mal da igreja que eu vou, IPDA. Mas é o espírito mal da murmuração. Peço oração de cura de enfermidade. Irmãos, irmãs que estão me ouvindo agora, vamos fazer um concerto com Deus? Vamos fazer uma semana, vamos fazer 12 dias de concerto, de oração? Começar hoje. O que vocês acham? Começar hoje, 12 dias. Vamos orar no mínimo meia hora por dia. Vamos orar, vamos fazer um concerto com Deus, uma campanha de humilhação. Meu Deus, tem misericórdia, meu Deus, tenha compaixão, fala comigo. Quem, Marina, verdade, irmão, pastor Messias, não, é verdade, irmão, é verdade mesmo, não tem como negar, não. O que vocês acham hoje, nós começamos uma campanha hoje? De oração, de concerto, de jejum, de santificação. Nós batemos o joelho no chão de madrugada. Não ficar pedindo, Deus, me dá isso, me dá aquilo, me dá aquilo. Não, fica pedindo, não. Ah, me dá a cura, me dá, não. Senhor, fala comigo. Senhor, conserta a minha vida, me dá força. Eu era melhor antigamente. Não, é verdade ou não é, irmãos? Era melhor ou não era antigamente? A desobediência causa maldição na vida do homem. É verdade, irmão. A maldição não vem sem motivo. A maldição só entra se tiver motivo. Está ali. Sem causa, a maldição não entra. Mas eu tenho certeza que os rebeldes não aceita. Os rebeldes murmuram, os rebeldes rangem os dentes, os rebeldes não conserta. Eles não aceitam que está errado. Continue errado, continue errando e murmurando e jogando a culpa nos outros. E pastor não presta, e pastor não vale nada. E o pastor Messias só sabe cobrar, dar cajadada nos outros. E nos... eu tenho certeza que tem gente assim. Eu tenho certeza. Tenho certeza. O que é que fala aí, Salatiel? Ó. Oh. Como passa no seu vaguear, e como a andorinha no seu voo, assim a maldição sem causa não virá. Está vendo? Aí fica eu aqui, irmão, ora por mim, para Deus me dar dinheiro, me dar saúde. Mas é eu que tenho que orar. É eu que tenho que fazer o conserto com Deus. Por quê? Porque Deus está tratando comigo. Aí você fala, mas Deus trata? Deixa eu contar para vocês como é que é. É assim, ó. Às vezes não é Deus que está tratando. Deus, como diz o irmão, Deus nem está sabendo disso. É nós que estamos colhendo. É nós que estamos colhendo. A semeadura que nós plantamos, nós estamos colhendo. Eu estou colhendo o que eu plantei. Quem planta, colhe. Quem planta, colhe. Então, vamos fazer uma campanha de conserto. 12 dias, começando hoje. 12 dias, para Deus perdoar nós. Provérbios 28:9. O que desvia de ouvir a palavra, até as suas orações serão abomináveis. Não, isso aí é muito. Isso aí é tremendo. Eu já li essa passagem, mas não tava gravado. Eu vou anotar isso aqui. Olha só, meu Deus do céu. Que palavra. Provérbios, quanto? 28:9. 28:9. Meu Deus, que palavra, gente. Olha aqui, ó. Quem escreveu isso aí? Hã? Olha aqui, irmão, Provérbio 28:9. O que desvia de ouvir a palavra, até as suas orações serão abomináveis. Sangue de Jesus tem poder. Meus irmãos e minhas irmãs, a oração dele é uma oração abominável, porque ele pede tudo errado. Ele só pede tudo errado. Ele quer viver no pecado, quer viver no erro e quer que as coisas dê certo. Não vai. Não dá certo. É vocês e eu e nós. Ai, irmão, ora por mim, a outra ora por mim, ora por mim. Não é, irmão. Tem que nascer dentro de nós. O conserto. Tem que nascer dentro de nós, irmão. Nós, eu. Tem que nascer dentro de mim a verdade. Verdade. Eu vou deixar de fazer isso que eu estou fazendo, que está dando errado. Será que nós não estamos vendo, não? Será que nós não estamos enxergando? Ou nós estamos fazendo o que não está enxergando? Aí nós ficamos jogando a culpa dos outros. Ah, mas essa igreja não tem mais milagre, essa igreja não tem mais cura, essa igreja não tem mais poder. Mas por que não tem? O pastor está fraco, o pastor não tem mais a unção que tinha antigamente, a igreja não é mais como antigamente. Quer dizer, as pessoas começam a ver a vida dos outros, mas ele não bota o joelho no chão para orar, para buscar, para consertar, para... Como é que falou aqui? Vão morar, povo de Deus, vão fazer conserto com Deus, povo de Deus, colocar uma campanha na igreja, por nome, volta ao primeiro amor. Aí, ó, mais do que certo, volta ao primeiro amor, está mais do que correto, é vocês e eu, é todos nós, não tem esse negócio, não. O pastor é um anjo, um santo, conversa fiado. Nós estamos todo mundo no mesmo barco. Paulo, Firmo e Silas. Então, irmão, vamos começar hoje. Vamos começar a campanha hoje. Como é o nome da campanha? A campanha do conserto com Deus. A campanha do conserto com Deus. Eu preciso de conserto, preciso da misericórdia de Deus. Vera de Araucária. Não é você não, irmão. Não é só você não, irmã. Eu também preciso, nós também precisamos. Todos nós vamos consertar, vamos arrumar nossa vida, que você vai ver que isso vai agradar a Deus. Isso vai agradar a Deus. Isso vai agradar a Deus. Você vai ver como Deus vai agradar. A gente não vai botar o joelho no chão, vai sentir aquela alegria na oração, aquela coisa gostosa que tinha antigamente. aquela coisa gostosa que a gente chorava de alegria, que transbordava, que o coração estava cheio, que a alma estava cheia, e glória, meu Deus. Aqui parece que o céu descia ou a gente subia, não era assim antigamente? Fabíola, Silva, amém. Vamos consertar? O que é que vocês acham? Todos nós, vamos fazer 12 dias de conserto com Deus, começando hoje. O que é que vocês acham, irmão? Ah, muita gente já pulou até fora. Você tem que ler o pastor Tai, filho de Jesus. Filho de Jesus, como diz a irmã.
1: Dias, pai do senhor, a irmã Caroline Ferreira falou aqui, ó. Pai do senhor, pastor, sim, é verdade, quando estamos bem com Deus, tudo vai bem.
0: É verdade. É pura realidade.
1: Pai do senhor, pastor, preciso fazer uma pergunta. Obreiro muito gordo faz jejum, será, pastor?
0: Como é que é? Como é que falou?
1: Fazer uma pergunta, pastor. Obreiro muito gordo faz muito jejum? Faz jejum, será, pastor?
0: O obreiro muito gordo faz jejum? Ai, ai, ai. Dá glória a Deus, igreja dos crentes.
1: A mão, Fabíola, concordo, pastor. Mão Neto, glória a Deus. A mãe Cris, o que tem de pessoas que ficam pra lá e pra cá trocando ministério por causa de cargo? Tá na igreja, tal era o pastor, mas não. Mas vão lá e tiram o cargo, pronto, já é motivo pra trocar de ministério. A irmã Cilândia, vamos sim, pastor. E o povo está comentando aqui, pastor.
0: Eita, essa campanha vai agradar a Deus, você vai ver. Campanha do concerto. A campanha do concerto com Deus. Pastor Messias e toda a igreja. Só querem bênção, mas não querem o dono da bênção. Quem falou isso aqui?
1: A irmã Cris falou, só querem bênção, mas não querem o dono da bênção.
0: Essa campanha vai ser diferente, nós vamos querer o dono da bênção. Buscai primeiro o reino de Deus e a sua justiça toda, como é que fala? Como é que fala?
1: Todas as demais coisas, todas essas coisas.
0: Todas essas coisas serão acrescentadas, acrescentadas. Pastor, ore por mim, estou sentindo dor no peito.
1: É aquela da ligação aquele dia. Rosana.
0: Sempre, Rosana. Sempre tá mal, né? Verdade. Vão fazer sim, pastor.
1: Que horas a que horas?
0: Olha, eu penso que um horário maravilhoso é à noite. Porque durante o dia está naquela correria. É? Aquela correria. Então, cada um sabe, qual, nós temos que orar no mínimo 33 minutos. Anote aí, no mínimo 33 minutos. Para que Deus, nesse ano, venha salvar as almas, salvar a família, salvar o marido, salvar a esposa, fazer um renovo na nossa vida. Fazer um renovo na nossa vida. Na minha vida, eu estou precisando de um renovo, estou precisando de um conserto, eu estou precisando de arrumar minha vida com Deus. Estou falando isso aqui de verdade, não estou aqui com hipocrisia, com demagogia. Me quer?
1: Demagogia.
0: Demagogia, demagogia, olha só. Demagogia. Não, mas todos nós, você vai ver que isso vai agradar a Deus. Aí nós vamos receber coisas que nós nem estamos pedindo. Salatiel, você vai orar com a sua esposa lá?
1: Oro na hora.
0: Não, eu quis saber se vai mesmo, porque falar aqui é fácil.
1: Com certeza, eu e ela. Joelho no chão.
0: Joelho no chão. 33 minutos.
1: Amém.
0: Qual horário?
1: Meia-noite.
0: Meia-noite.
1: Meia-noite e meia.
0: Meia-noite a meia-noite e meia.
1: Esse horário.
0: Eita, meu Deus do céu. Meia-noite a meia-noite e meia. Se eu tivesse uma pessoa para vir ficar aqui comigo, aqui nós orar da meia-noite... Mas aí nós tínhamos que preparar o povo, né?
1: Preparamos na hora.
0: O que, que vocês acham? Nós fazer aqui uma campanha da meia-noite à meia-noite 33. Nós orar Ali ninguém vai pedir, me dá carro, me dá casa, me dá isso. Não, Senhor, conserta a minha vida. O sangue de Jesus tem poder, me perdoa. Tem misericórdia da minha alma. Jesus, não deixa eu perder minha salvação. Não deixa minha família perder a salvação. Salva as almas. Cadê os comentários, Salatiel?
1: Mano, Loira Bernard, esses dias eu vi uma irmã falar que os macumbeiros fazem sacrifício, ficam horas no terreiro. Agora os crentes não fazem sacrifício e quer milagre. Vai na igreja e nem se ajoelha para orar, diz a irmã.
0: E é pura verdade. Chega na hora do amém. Não é que o pastor tem que falar, eu fico raiva disso, que o pastor não pode falar isso. Mas eu fico triste. O miserável chega na hora do amém. Miserável que eu falo espiritualmente falando. Olha, do jeito que ele já chega e já senta na igreja. Ele não tem o compromisso de botar o joelho, nem para o respeito, como era antigamente. Chegava, botava o joelho no chão, depois sentava. Hoje não. Hoje, e do jeito que ele vem, ele já chega atrasado na hora do amém, atrás de revelação, e aí já bota o joelho, já senta ali na... E ainda pior, com o celular na mão. Com o celular na mão, ali, de olho no celular. E se você falar, ele levanta, vai embora, ou então te encara. Gente do céu, o sangue de Jesus tem poder, irmãos, pelo amor de Deus. Estarei entrando na campanha, estarei orando às 3h33. Olha aí, ó.
1: A outra irmã que falou, isso mesmo, a primeira hora do dia, meia-noite.
0: Ali, ó, Deus vai fazer uma obra. Deus vai fazer uma obra. Deus vai fazer uma obra na nossa vida, vocês vão ver. O que é que vocês acham? Vamos começar hoje?
1: Hoje.
0: Ou nós deixamos daqui para nós começar daqui a uns 3 dias, anunciando?
1: Isso mesmo.
0: O que é que os irmãos acham? Nós ficar anunciando, falando, e falando, e falando, e nós botar essa campanha aqui meia-noite. O que, que é?
1: A Priscila falando. Que é a Priscila Messias, das 22h30 às 23h03, oração ao Pai do Senhor.
0: Priscila, você viu? Até a Priscila está contra. É. Cadê que ela fala assim, pastor, tamo junto.
1: Aqui é 22h30 às 23h03.
0: Tá doido, meu Deus. Levanta o pessoal pra me ajudar aqui, Jesus.
1: Fabíola disse que vai participar. A Silete falou, tô com o pastor nessa campanha, meia-noite e meia. A Andréia, vai começar o propósito hoje ou vocês vão estar ao vivo em oração? O Neto falou hoje. Moanísio falou, estarei meia-noite na campanha. Tem mais aqui, deixa eu ver. Ô, glória a Deus, a Caroline... Yara, bom, gostei muito. Deixa eu ver. Isso mesmo. Campanha de pedido de perdão e agradecimento, diz irmã Cris. Faz uma vigília de oração, diz irmão Henrique. José, deixa eu ver. Estou junto com o irmão José Luiz. É isso. Já era para ontem, devemos nos apressar a buscar a graça de Jesus, diz irmã Cris. Tá bom, gostei, eu oro sempre, glória a Deus, diz a irmã Yara. É, o povo tá na fé aqui, pastor, o povo quer orar, o povo quer oração.
0: Campanha do concerto com Deus.
1: Facebook, irmã Janete, estarei na campanha, irmã Irvânia, sim, irmã Vanessa, hoje já, pastor, Vanessa Bonfim, Eliane, Pai do Senhor, Vanessa Bonfim, vou participar da meia-noite e meia, deixa eu ver, a irmã Vanessa pedindo... oração pelo esposo que está muito enfermo, deixa eu ver, é verdade, pastor, aonde estiver presente, um ou mais, em meu nome ali estarei, diz irmão Paulo, citando a Bíblia. Esse é o Facebook, pastor, YouTube, o povo está aí comentando, o povo está na fé.
0: Glória a Deus, isso vai agradar a Deus, vocês vão ver, vocês irão ver como o Espírito Santo vai descer sobre a igreja. Como nós vamos orar aquela oração gostosa, aquela oração alegre, escuta alegre, Deus salvando almas, Deus fazendo a igreja se preparar para a volta de Jesus. Vocês não estão vendo como é que está a situação? Olha como é que está a situação. Olha como é que está a situação do mundo, meus irmãos. O que, que nós vamos alegrar hoje? Se você olha para a política, olha que pouca vergonha que está na política. Se nunca foi bom, agora está pior, da onde você esperava que havia, como é que eu posso falar? Que havia, de onde esse povo está cobrando, estão punindo, né? Estão punindo os coitadinhos, punindo, prendendo, botando na cadeia, injustamente, e olha como é que eles estão lá, olha a situação deles, a pouca vergonha, olha que pouca vergonha que está essa situação. Você olha para a política, você não vê nada que se alegra, você olha para o mundo, você só vê guerra, você só vê desastre, você só vê coisa ruim acontecendo, terremoto, maremoto, meus irmãos, você só vê doença matando o povo, é câncer. Olha o tanto de gente morrendo com câncer. Cadê a ciência? Cadê a tecnologia? Olha a diabetes matando o povo. Olha a pressão alta. Olha o tanto de gente infartando, morrendo. Cadê a tecnologia? Isso aí é a mão de Deus. Isso aí não é outra coisa a não ser a mão de Deus. A mão de Deus está aí agindo aí. E diz a Bíblia, horrenda coisa é cair na mão do Deus vivo. Quem colocou aqui? O celular tomou conta.
1: A irmã Arlinda, ela falou, eu vou fazer a campanha, nós precisamos chegar mais perto de Deus, o celular tomou o tempo de Deus nas igrejas. Aí, Arlinda Melo. O presbítero Clóvis falou aqui, ó, vamos estar na campanha. O irmão, deixa eu ver aqui, Álvaro falou, irmão, eu achava melhor anunciar primeiro, porque na campanha que nós acabamos, alguns chegaram atrasados, fizeram atrasado. Aí tem mais um irmão aqui, irmão Daniel Camilo falou, pai do senhor pastor, vamos estar nesse propósito, Daniel de Araucária. Todos fizessem o mesmo horário juntos, diz irmão Álvaro, seria melhor. Alguns irmãos pedindo oração, a irmã Marinova, terrível, principado nessa oração, não, nessa nação, perdão. Deixa eu ver, Marinalva, vamos, eu creio. São os comentários aqui, por enquanto, o povo está na fé, pastor.
0: Então, meus irmãos, vamos orar a Deus. Aí nós estamos falando assim, ó, você olha para o mundo, você não vê nada, nada que se alegra. Você vê aí a vida financeira do nosso país, como é que está. Olha como é que está o Brasil, gente. O tanto de gente perdendo emprego, tanto de loja fechando, tanto de empresa fechando, olha o tanto de lojas e empresas que esse ano fechou, o tanto de pai de família desempregado, perdendo o emprego, tanto de loja fechando, tanto de banco fechando, meus irmãos, aí você olha para a igreja fria, a igreja gelada, a igreja morta, a igreja só prega a revelação, você não vê isso não? Todo mundo agora quer revelação, todo mundo quer revelar, isso é um espírito engano, enganando o povo, é só revelação, revelação, revelação, cadê a palavra? Cadê a oração? Cadê a santidade? É só revelação, campanha de para agradar a carne, para agradar o homem, e a alma está morta, está vazia, povo fraco, povo não aguenta orar, povo não aguenta jejuar, povo não aguenta santificar, povo fora da igreja, o dia que aparece na igreja porque está morrendo, o dia que aparece na igreja porque está cheio de macumba, de demônio, a porta fechada, coisa da feia. Então, irmão, irmã, vou fazer campanha diferente, irmão. Vou fazer campanha de conserto. Vou fazer campanha de humilhação. Vou fazer campanha de oração, de jejum, para nós aquebrantar a carne e se aproximar mais de Deus. Nós chegar mais a Deus, diz a Bíblia. Chegai, pois, a Deus e Ele chegará a vós. Então, vamos começar essa campanha. Eu vou conversar com a Priscila. Vocês me ajudam. Né? Vamos preparar o povo, vou preparar a Priscila, conversar com ela para nós fazer essa campanha aqui. Um horário maravilhoso, é meia-noite, né? É um horário que mexe com a carne, mexe com, né? Horário das 10 horas da noite, um horário assim tão normal, né? Tão normal. O bom é nós orar 3 da manhã, mexer com a carne, né? Tirar da cama. Sacrifício, rogo, pois, irmãos, pela compaixão de Deus, que apresentei os vossos corpos em sacrifício santo, vivo e agradável a Deus. Então, irmão, vamos começar hoje aqui, e já começar a orar hoje. O Marco Bosch também? Ô Marco Bosch, você tem que entrar no propósito de jejum aí, filho de Deus. Toma jeito, rapaz. Quando Pedro estava preso, e os irmãos estavam orando, e Deus tirou da prisão Álvaro Souza. Nós vamos. Todos vocês e eu, nós vamos entrar na humilhação, vamos consertar nossa vida. Principalmente eu vou consertar minha vida com Deus, para que Deus tenha misericórdia de mim, da minha alma, da minha vida, da igreja, de cada um de nós, em nome de Jesus. Vamos convocar o povo aí na nossa igreja, aí, os irmãos, toda a igreja, Deus é Santo, orando, os irmãos de outras igrejas, consertando, arrumando, porque está para acontecer alguma coisa aí, gente. Jesus está para pegar o povo de surpresa aí, porque não tem cabimento, não tem cabimento. Dá uma tristeza espiritual, vocês não estão vendo isso não? Uma tristeza, assim, uma angústia, aquele culto pesado, pô, não tem força para orar, para dar glória a Deus, para bater palma. Meu Senhor Jesus, tem misericórdia. Que tempo difícil, assim, de ver aquela alegria espiritual como antigamente. Está na mão de Deus, nós vamos começar já a orar hoje e já preparando o povo para começar a campanha. Ô, irmãos, são 13h20. Eu quero pedir ao povo de Deus para vocês ajudar a nossa igreja. Ajuda a nossa igreja hoje, meu irmão, com oferta. Porque nós estamos precisando comprar um material. Olha, nós compramos um fiado aqui no cartão. Olha aí, irmã Sara Tia, mostra o povo aí, por favor. Olha aí que foi comprado hoje aqui, ó. Hoje. Tá vendo aí, cimento. Essas coisas aí, ó. Um monte de material. Tá aí, ó. Caibro, madeira aí, ó, areia. Foi comprado tudo no prazo, no boleto, e não sei como é que eles compraram no cartão. Tá vendo? Então, irmão, ajude a nossa igreja aí com a sua oferta, com o seu dízimo. Deus vai recompensar o seu povo. Deus vai recompensar. Eu tenho certeza que Deus vai recompensar. Em nome de Jesus. Ontem que nós já pegamos o nome dos irmãos aqui, ó. No Evandro. A Franciele, Rodrigo, Vanessa, Neuza, a Neuza Maria, a Tayane, Eliel, Evelyn, Odaí, Patrícia Machado, Naara, José Moraes, cada um ajudando com aquilo que pode. Não estou pedindo dinheiro de vocês para mim, não. Estou pedindo para a igreja, para a obra de Deus. Então, irmã, manda aí uma ajuda agora. Faz uma transferência aí, manda o seu dízimo, manda a sua oferta, segundo o que vocês puderem ajudar. Ninguém vai dar o que não pode, ninguém vai fazer o que não pode, cada um vai dar com alegria, cada um vai contribuir com alegria em nome de Jesus e vai agradar a Deus. Deus vai abençoar, Deus vai recompensar, Deus vai retribuir em nome de Jesus. Será que tem alguém que vai ajudar agora? José Moraes foi o último aqui, ó. Quem mandou hoje aí? E não está anotado aqui o seu nome. José Moraes foi o último. Manda agora a sua ajuda e manda o nome aqui no WhatsApp da igreja. 41-3376-3339. Pastor Messias, acabei de mandar uma ajuda aí. Você não vai fazer o que não pode. Cada um vai fazer o que pode. Manda o dízimo. Manda aí uma oferta alçada. Segundo as suas condições. Se os irmãos não ficar tristes comigo, porque eu não estou pedindo para mim, irmão. Estou pedindo para a igreja. Estou pedindo para a obra de Deus. Esses dias aí, eu estava viajando. E pouco nós falamos aqui. E o povo não ajudou, não. Pouca gente que ajudou. Os irmãos reclamou, pastor, o povo parou de ajudar. O povo parou de ajudar. Ô, irmão, não para de ajudar, não. Vai fazer falta, irmãos, em nome de Jesus. Estamos aí com três pedreiros trabalhando, três. E parece que vai para quatro pedreiros agora, que vão trabalhar ali na frente da igreja. É a gripe. Então, mas está precisando de ajudar, está precisando da sua ajuda, da sua oferta. E Deus vai recompensar os irmãos. O povo tem ajudado. O povo está ajudando, vai ajudar. E Deus vai recompensar os irmãos em nome de Jesus. Ajudou, seu Latiel? Ninguém ajudou, não? Divani ajudou hoje? Divani, vou colocar aqui, ó. Divani ajudou hoje. Divani. Quando que ela ajudou? Apareceu aí, não? 100. Vou colocar aqui, 100 reais. Tá aqui. Mandivani. Quem mais que ajudou? Quem que ajudou hoje, de madrugada pra cá? De madrugada pra cá. Manda pra cá o comprovante, por favor. E nós vamos colocar aqui na oração. Não é que nós vamos colocar, não. Nós vamos orar. Colocar na oração é conversa errada. Vamos colocar na oração, não vamos orar. Em nome de Jesus. O que mais? Ninguém mais ajudou? Alguém vai ajudar. Mas duas pessoas vão ajudar agora, quer ver? É a gripe. Duas pessoas vão mandar agora. Vai chegar aqui agora. Com a fé em Deus. A Divani não vai ser a última. Vai chegar mais duas pessoas agora ajudando. E Deus vai recompensar. Deus vai recompensar. Ó, alguém ajudou com 50, com 30, com 28, 50 e 2. Ajudou com 20, com 50, com 70, com 40, com 10, com 50, com 60, com 15, com 20, com 100. E agora? Estamos aguardando aqui a ajuda do povo de Deus. Porque os que são contra não vão ajudar mesmo. Eles vão murmurar, vão criticar, vão falar mal. Então, esse povo a gente não conta com eles. A gente não conta com esse povo que murmura, que é contra. Nós estamos aqui com os que ajudam. Com os que ajudam. Em nome do Senhor Jesus. Eu me lembro que um dia desse aqui, Deus me deu uma revelação de uma pessoa que estava com o braço paralisado. Foi contigo? E a pessoa foi curada na hora. Curado na hora. E agora nós estamos recebendo aqui um comunicado de Deus que tem alguém que de uns dias para cá está sentindo assim uma dormência na mão, uma dormência, um formigamento na mão, no braço. E não é só a mão, a perna também. Está ficando dormente, aquele formigamento. E um lado da cabeça, um lado do corpo. Tem hora que você sente assim, como se aquela sensação que o rosto assim, ó, repuxando. Eu quero saber quem é essa pessoa para ficar curado hoje aqui nesta live. Em nome de Jesus, o Espírito de Deus, o Espírito de cura divina, o dom de Deus vai manifestar a cura milagrosa nesta pessoa que está sentindo isso. Não é que ela está sentindo muito, é assim uma sensação fraca de uma certa dormência assim no lado. E do mesmo lado, a mão, formigamento na mão, na perna, e aquela dormência, não é muita dormência, mas aquela dormência pouca, vai e volta. Eu quero que você manifeste aqui a sua fé, para Deus te curar aqui agora, para curar, dizer, olha, depois da revelação, eu não senti mais nada. Graças a Deus. Graças a Deus. Estou aguardando aqui. Se alguém falar, amém. Se não falar, eu vou encerrar aqui a minha participação, porque o Salatiel já quer ir embora para o trabalho. Vou fazer R$40. Quem é? O nome da pessoa é? Encerrar aqui a minha participação, porque o Salatiel já quer ir embora para o trabalho. Vou fazer

0: Valdeci Cardoso. Valdeci Cardoso. Glória a Deus. Jogo com 40? A Marinalva. Marinalva, não conta aqui, não. Deixa eu ver aqui. Marinalva, vou colocar aqui. Marinalva, né? Nalva. Estou com 10, né? É, quem é que falou aí que sou eu?
1: De Porto Alegre.
0: Yara. Irmã Yara, qual é o... Levanta aí. Levanta o braço aí do lado que a irmã está sentindo. Para Deus te curar aqui agora. Em nome de Jesus. Levanta o braço. Em nome de Jesus. Meu Deus. É o Senhor que me mostrou. É o Senhor que, por bondade e misericórdia, vai curar ela aqui agora, Senhor. Para ficar de testemunho. Em nome de Jesus Cristo. Em nome de Jesus, haja milagre. Haja cura. Haja cura divina. Que o mal sai. Que o mal sai. Que a doença sai. Que a enfermidade sai. Em nome de Jesus. Em nome de Jesus, em nome de Jesus, em nome de Jesus, em nome de Jesus, que todo mal vai saindo agora, vai saindo agora, vai saindo agora, pelo poder do nome de Jesus, pelo sangue de Jesus. Ela está curada, ela está curada, curada, curada, curada, curada, em nome de Jesus. Em nome de Jesus, ela está curada pelo poder do nome do Senhor Jesus. Amém e amém e amém e amém. E está curada para a glória de Deus. Acabou?
1: Acabou, as ajudas acabou. Tem uma irmã que falou que vai ajudar, mas não falou valor nada.
0: Glória a Deus. Ô, seu Latiel, o povo do Facebook não ajuda, não ajuda? Cadê alguém ajudando aqui?
1: A irmã Suelen falou que, pastor, eu vou mandar uma ajuda. 7 minutos atrás ela disse. Mas só ela que falou aqui.
0: Pastor. Não, o povo do Facebook aqui não. Não sei, meu Deus, o que acontece aqui. Que você não, quase não, não vejo os irmãos falar, ó, tô ajudando, tô mandando uma ajuda. Não, a gente mais conta com o povo do YouTube. O povo do Facebook, não sei o que acontece com os irmãos, que eles. Não sei, meu Deus do céu. Vamos esperar que mude, né? É, alma gêmea. Você conhece a alma gêmea? Tem?
1: Não sei se chama de alma gêmea.
0: Existe alma gêmea? Alma gêmea.
1: Acho que não.
0: Tem?
1: Que gêmeo?
0: Alma gêmea.
1: O irmão disse aqui, né? Pra... Que é a oração para chamar
0: uma. Achar uma alma. Porque ele quer achar uma alma para casar, né? E alma não existe, alma que casa. Ai, meu Deus, alma gêmea, não existe, irmão. Isso aí é bom você mudar esse negócio aí, porque quando falar de alma gêmea, não existe alma gêmea. Até hoje eu nunca vi. Povo de Deus, vou deixar o seu Latiel embora, que vai trabalhar agora, e eu volto com vocês 10 da noite hoje, orando com vocês já, nós preparando essa campanha aí e buscando a Deus. E buscando a Deus, Deus vai fazer coisas tremendas, salvando, libertando, transformando, e até o que nós não pedir, Deus vai dar.
1: O senhor anotou a Suelen, né?
0: Hein?
1: O senhor anotou a Suelen?
0: Suelen, hoje?
1: Ela mandou agora 40.
0: Suelen, Suelen, Suelen, não tem aqui.
1: Suelen e a Isabel também mandou.
0: Suelen, Suelen, cadê Suelen aqui? Tem Franciele. Suelen não tem, vou colocar aqui, Suelen. Suelen. Suelen.
1: E a Isabel Oliveira também.
0: Ela mandou quanto?
1: Suelen foi 40 e a Isabel foi 20.
0: 40. E a outra foi?
1: A Isabel 20.
0: Isabel. Isabel 20.

0: Jabel.
1: É isso, pastor.
0: Então tá ótimo. Deus abençoe todo o povo de Deus aí, que está orando conosco, está nos ajudando em oração, ajudando financeiramente. E vamos entrar no propósito hoje, começar hoje aqui, já preparando hoje aqui para nós ver as coisas mudar, porque a coisa não está boa. Vou falar a verdade, vamos assumir que a coisa não está boa. O Brasil não está bem. No geral, é só coisa ruim acontecendo, é só notícia ruim, e nós temos que reagir. Se nós não reagir, quem é que vai reagir? Então, 10 da noite, eu tenho um compromisso com vocês aqui hoje, primeiramente com Deus e com vocês. Paz do Senhor Jesus, Deus abençoe a todos, em nome de Jesus.

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0: Ô meus irmãos, ô minhas irmãs, eu quero cumprimentar a todos com a paz do Senhor Jesus. Eu quero dizer para os irmãos que nesta quarta-feira aqui nós estaremos numa quarta-feira de desafio, uma quarta-feira conquistando o impossível pela fé, conquistando o sobrenatural de Deus e vivendo a fé. Muitas pessoas não sabem o que é viver a fé, usar a fé, viver pela fé. As pessoas acham que viver pela fé é viver sem nada. Fulano está vivendo pela fé porque não tem nada. Não, não é isso não. Não é isto. Viver pela fé é viver na confiança em Deus. E como a Bíblia diz, mas o justo viverá pela fé. E nesta quarta-feira, às 15h e 19h, 19h, nós estaremos buscando em Deus o material. Buscando em Deus o material. Buscando um bom emprego. Buscando uma casa boa. Buscando ter a sua empresa, o seu negócio, sua independência, buscando em Deus aquilo que Deus tem para nós. Nós não estamos fazendo nada mais, nada menos do que é o nosso direito, do que são os nossos direitos, a pedir para Deus, a buscar em Deus. Não é exigir, mas é reivindicar em Deus os nossos direitos. Pois ele diz: clama a mim, responder-te-ei e anunciar-te-ei coisas grandes e firmes que não sabes. Nesta quarta-feira, às 15h e 19h, 19h, aqui na Igreja Deus é Santo, na Avenida Marechal Floriano Peixoto, 6711, aqui no Aura. Em nome de Jesus, eu, pastor Messias, estarei às 19h. O pastor Jefferson vai estar às 15h. Nós vamos estar usando a fé, usando o nome de Jesus, porque ele diz que tudo que nós pedir em seu nome, ele fará, para que o Pai seja glorificado no Filho. Mas nós temos que ter a fé, nós temos que fazer alguma coisa para isso acontecer. Nesta quarta-feira, 15h e 19h, Igreja Pentecostal Deus é Santo, Avenida Marechal Floriano Peixoto, 6711, aqui no Aura. O que nós vamos ouvir agora é depoimento de prosperidade. Eu não vejo mais ninguém falar em prosperidade. Eu não vejo mais falar em prosperidade. É só luta, prova, tribulação. Mas vamos agora ouvir prosperidade. Quem está falando?
1: Aqui é a Rejane.
0: Fala, minha irmã.
1: Irmã, a benção grande foi a casa própria.
0: A casa própria?
1: É, Deus deu um apartamento para mim.
0: Mas como foi isso?
1: Foi uma revelação que o senhor tinha feito há 3 anos atrás, eu da fé. E daí, irmão, Deus me deu ele com a prestação bem baixinha, irmão, que nem é prestação.
0: Meu já ainda mobiliado. Deus. Meu Deus. O senhor ganhou uma casa com os móveis dentro.
1: Isso, irmão. É só a mão de Deus mesmo.
0: Foi revelada?
1: Foi.
0: Como é que foi a revelação?
1: Não, é que eu tinha ido com a minha filha há 3 anos atrás, aí na igreja. Aí era numa quarta-feira também. E o senhor tinha revelado eu mais 2 pessoas. Que Deus é me dar casa própria. Daí, pois, deu, irmão.
0: Hoje só tem uma casa própria. A senhora veio na quarta-feira, foi revelada que Deus ia lhe dar uma casa própria.
1: Isso, irmão. E daí Deus, como diz ditado, que às vezes o inimigo luta, né, irmão? Mas eu na fé, irmão, acreditava que Deus era Deus e Deus tipo, era dono da hora da prata e a casa seria minha. Pois foi no lugar bom e na avenida, irmão.
0: Quanto a senhora paga hoje de prestação dessa casa?
1: R$ 73.
0: Não, irmão, então você não paga. R$ 73?
1: É verdade, irmão. Posso até levar o papel lá para o senhor ver na caixa. R$ 73.
0: E o que vale essa casa hoje?
1: Ah, tá. No valor de água, eu não dou o apartamento por menos de 150 mil.
0: Meu Deus do céu, irmã! R$ 70 ela paga por mês e o apartamento custa R$ 150.
1: Eu não dou, irmã, por 150 mil.
0: 150 mil reais?
1: Não dou, porque eu moro na avenida, irmão.
0: Isso aí é milagre!
1: É milagre.
0: Isso aí é milagre, irmãos! Ouvinte, isso é milagre.
1: Ninguém acredita, irmão. Quando eu falo, ninguém acredita.
0: Milagre é assim. Milagre é desse jeito.
1: Esse é milagre, irmão.
0: A senhora mora onde?
1: Eu moro aqui no Ganchinho, irmão, na avenida, na Eduardo Pinto da Rocha.
0: Meu Deus do céu.
1: Eu moro bem de frente do tubo.
0: E agora você está vindo na quarta-feira aqui fazer outra campanha?
1: Eu estou fazendo agora essa campanha em favor da minha casa na justiça. Pode? Tenho certeza que eu vou receber.
0: Pode contar a vitória.
1: Eu
0: Pode
1: tenho
0: contar.
1: Certeza.
0: Pode contar.
1: Não só eu estou indo, como estou levando gente, irmão.
0: E todo esse povo vai ser alcançado na quarta-feira aqui, em nome de Jesus.
1: Eu creio, irmão, que a minha Deus está bem pertinho.
0: Graças a Deus. O nome da senhora é?
1: Rejane.
0: Deus te abençoe e te dê vitória, em nome de Jesus.
1: Pai, irmão.
0: Paz do Senhor.
2: Eu tinha uma casa, para alugar e reformei a casa e estava com mais de 8 meses que eu esperava alguém para alugar a casa e ninguém queria. Parecia uma maldição. Eu cheguei aqui na igreja, eu ouvi os irmãos falando em propósito, porque lá na minha igreja não existe essas coisas. Aí eu digo, então vou pegar um propósito para ver se vai aparecer alguém para alugar a casa. Aí peguei o propósito e orei a Deus orei pedindo a Deus que viesse uma pessoa boa para alugar a casa, que o dízimo eu trazia aqui na igreja Deus é Santo. Irmão, na mesma semana apareceu 3 pessoas e o primeiro aluno...
3: Peraí, 8 meses, 8 meses da casa fechada, o irmão não conseguia encontrar ninguém para alugar a casa. Chegando aqui, fez um propósito com Deus e na mesma semana apareceu 3 pessoas.
2: Mas o primeiro alugou, daí os outros eu dispensei, irmão. Se eu tivesse 3 casas, eu tinha alugado as 3. Graças a Deus, aí eu trouxe o dízimo domingo passado, quarta-feira passada já trouxe o dízimo, e não só o dízimo do primeiro lugar, mas enquanto a casa estiver alugada, eu vou trazer o dízimo aqui, em nome de Jesus.
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5: Nós vamos ler a palavra de Deus do livro de Lucas. Lucas capítulo 13. Oh, aleluia, Jeová. Lucas capítulo 13, no versículo de número 10. Lucas 13, 10, diz assim, ó. E ensinava no sábado numa sinagoga. Eis que estava ali uma mulher que havia um espírito de quê? De enfermidade, e havia já 18 anos e andava curvada, e não podia de modo algum endireitar-se. Vendo Jesus, chamou a si e disse: mulher, estás livre da tua enfermidade. E impôs as mãos sobre ela, me falei? E logo se endireitou e glorificava a Deus. E tomando a palavra, o príncipe da sinagoga, indignado, porque Jesus curava no sábado, disse à multidão: 6 dias há que é mister trabalhar. Nesses, pois, vinde para seres curados, e não no dia de sábado. Respondeu-lhe, porém, o Senhor e disse: hipócrita, no sábado não desprende da manjedoura cada um de vós o seu boi ou o jumento e não leva a beber água? Não convinha soltar desta prisão no dia de sábado esta filha de Abraão, a qual 18 anos Satanás mantinha presa? E dizendo ele isto, todos seus adversários ficaram envergonhados e todo o povo se alegrava por todas as coisas gloriosas que eram feitas por ele. Amém?
6: Amém,
5: amém, igreja?
6: Amém.
5: Senta e dê glória a Deus e bate palma e glorifica e faz alguma coisa que você pode fazer. Aleluia, Jeová. Graças a Deus. Então vamos lá. Nós estamos vendo aqui um relato de uma mulher crente. De uma mulher crente. Por que crente? Porque naquela época, quem era crente, quem era do povo de Deus, era da família de Abraão. Era considerado o povo da fé como o povo de Abraão. Porque Abraão era o pai da fé. Vocês estão entendendo? Diga amém. Vocês estão entendendo? Diga amém. Então veja bem. Aquela mulher frequentava a igreja. Aquela mulher estava todo sábado na igreja. Porque as reuniões deles eram no sábado. Eles só reuniam no sábado. Como os adventistas, que o sábado é para eles prioridade. Não trabalha, é o dia santo. Então aquele povo reunia no sábado. Para quê? Para discutir a lei. Cada um tinha um livrinho na mão, cada um tinha uma Bíblia, para discutir o sábado, para discutir as leis. E aí? Aquela mulher estava lá todo sábado, porém curvada, com a cabeça para frente, lá para baixo. Você já viu aquelas pessoas que querem tomar o cinto atrás?
6: Amém.
5: Quem já viu? A pessoa piando assim. Quem já viu isso? Levante a mão. Assim, ó. Isso é um demônio. Isso aí é um demônio, um espírito mau que estava naquela mulher e que hoje está aí na vida de alguém. Você já viu aquelas pessoas que andam correndo assim, andando, mas correndo, marchando, aquela pessoa de idade? Quem já viu isso? Aquilo é uma doença espiritual. Essa aqui, ó. Então a mulher estava ali todos os sábados. Mas quando Jesus chegou no sábado, Jesus chegou ali, Jesus viu aquilo. Jesus falou: não aceito isso, de jeito nenhum. Chamou aquela mulher na frente, falou assim: mulher, você está livre dessa doença. Botou a mão na mulher. Quando ele botou a mão na mulher, aqueles ossos se estralaram. Ela levantou a cabeça. Quando ela levantou a cabeça, que o povo viu aquilo, o povo glorificava a Deus. Vocês estão vendo a glória de Deus aí? Não. Eles glorificavam a Deus. E aí, quando o povo dava glória a Deus pelo fato da mulher ser curada, os sacerdotes, que podem ser hoje os pastores de hoje, ficaram perturbados. Que é isso? Isso não pode acontecer aqui. Hoje é sábado. Hoje não é dia de curar ninguém. Hoje não é dia de fazer milagre. Hoje não é dia de curar. Eles, porém, não curavam dia nenhum. Nem no sábado, nem no domingo, nem na segunda. Eles não faziam milagre nenhum. Então, quando Jesus curou a mulher, eles ficaram mortos de vergonha, mortos de inveja. Não é porque Jesus curava no sábado, é porque eles não tinham poder para curar ninguém. Quem entendeu da glória? Quem entendeu da glória? Sabe aquela pessoa que vai para a igreja a vida toda, fica nas igrejas por aí, vai numa e vai noutra, não recebe bênção nenhuma? Quem já recebeu a bênção de Deus aqui nesse lugar, levante a mão e dá um glória a Deus bem alto aí. Diga glória a Deus, é bem alto. Não, é para dar glória a Deus, não bate palma não. Falei, quem já recebeu a bênção aqui, dá um glória a Deus bem alto. Isso eu queria que vocês fizessem. Então, quando a mulher foi curada, os camaradas que estavam no altar ficaram perturbados. Não, está errado. Isso não pode acontecer. Está errado. Pode curar qualquer dia, mas hoje não. Aí Jesus falou assim: ei, no sábado, vocês não soltam o jumento para beber água? Levamos. No sábado você não pega o boi e leva lá para beber água? Sim. Você não solta ele lá para ir lá para beber água? Sim. E eu não convinha soltar essa mulher, essa filha de Deus, essa filha de Abraão, que estava 18 anos presa por Satanás? Vocês não preocupam com isso? Vocês não alegam de ver a mulher curada? Vocês não têm paz na alma de ver a mulher curada? Vocês querem ver ela doente? Vocês querem ver ela oprimida, endemoniada? Vocês não têm poder para fazer isso? Então, vocês não alegram em ver ela curada? Essa é filha de Abraão, e eu soltei ela, está liberta, está curada. Glória a Deus e aleluia junto. Glória a Jesus, igreja. E o povo glorificava a Deus, porque ela foi liberta. E eu quero falar aqui hoje para nós, aqui hoje, para mim e para vocês. Você que está aqui agora, me escutando e me vendo. Ó, você tem que botar um coração hoje aqui nesse culto, por todos vocês. Não é ficar depressivo quando vem um problema. Não é ficar desesperado quando vem um problema. Seja lá qual for o problema. Qual for o problema, não importa. Se é doença, se é uma dívida, se é uma luta em casa, uma luta no trabalho, uma luta na família, não importa o problema. Você não pode desesperar. Você não pode perder a calma. Você não pode perder o controle. Porque isso é sinal que não tem fé. Quem tem fé não se desespera em momento nenhum. Quem tem fé não vai perder a paz, não vai perder a calma em momento nenhum. Porque a fé é para isto. A fé é para te dar vitória. A fé é para te trazer a solução. A fé é imã, meus irmãos. É para trazer a solução. A fé é isto. Então a mulher, ela era da fé. Porém, faltava alguém que botasse a mão na cabeça dela. Dizia: sai, demônio. Demônio que está encurvando ela. Demônio que está fazendo ela ficar paralítica. Então Jesus botou a mão nela e disse: sai. E o bicho saiu. Então o povo, ao invés de se alegrar, foi o contrário. Você não vê as pessoas que não ficam felizes quando você vê? Eles não ficam felizes quando vê você feliz. Eles querem ver você é triste, é derrotado, é angustiado, é amargurado, é batendo palmas com a sua desgraça. Tem jeito assim. E às vezes é da família, é parente que fica feliz em ver você chorar, em ver você levar um prejuízo. Ó, fulano foi roubado, o carro dele foi roubado. Oh, graças a Deus, né? Eu sabia, miserável, que ia acontecer com você. Você estava muito inchada, com o nariz empinado e não sei o quê. E bate palma quando vê a desgraça de alguém. São pessoas do mal que não se alegra com o bem. Quem é do mal, alegra com o mal. Vocês entenderam? Dá glória aí. Mas quem é do bem, glorifica a Deus pelo bem. Quem é do bem, dá glória a Deus pelo bem. Oh, glória! Oh, glória, irmão! Então, nessa noite, você está aqui hoje, escuta essa palavra. Não aceita. Não é, aceitar não é ficar desesperado. Não é ficar depressivo, deprimido. Olha aí como é que eu estou, não. Olha aí, não. Não é assim. É botar o joelho no chão. Botar o joelho no chão não é só aqui na igreja, não. Em casa. Quando a gente tem Deus, quando a gente tem fé, quando a gente tem o Espírito Santo na nossa vida, a gente chora no trabalho. Quem trabalha fora de casa aí, levanta a mão. Na hora do almoço, lá que você tem uma hora para almoçar, você tem uma hora para você ler a Bíblia. Você tem uma hora para você orar. Isso acontecia comigo. Eu trabalhava numa empresa, numa firma, e era assim, construindo casas, muitas casas ao mesmo tempo. E quando era a hora do almoço, que tocava lá, mexendo o troço, hã? Se vê, né? Tocava a bicha lá. Aí todo mundo ia comer, todo mundo ia almoçar, e eu e mais um grupo de crentes, nós não íamos comer naquela hora. Nós reunia numa casa dentro da empresa e nós ia fazer um culto, nós ia orar, nós não ia comer naquela hora. E o povo passava a ver aquilo, e uns passavam e dava risada de nós, mas outros vinham, e nós fazíamos culto na hora do almoço. Nós fazíamos culto ali de meia hora, 45 minutos. Nós fazíamos culto. Olha que maravilha. O povo ia juntando, o povo ia vindo. Ali tinha crente, ali tinha desviado, ali tinha católico, ali tinha gente que vinha para o culto porque via alguma coisa de Deus atraído, alguma coisa de Deus acontecer. Quer dizer, eles eram atraídos pela presença de Deus. E ali tinha gente contando bênção, ali tinha gente contando curas, ali tem a gente contando milagres. Por quê? Porque nós não perdíamos tempo lá no trabalho. Eu quero dizer para você, carrega a sua Bíblia no trabalho. Não tem vergonha de carregar a Bíblia, pelo amor de Deus. Eu vejo assim, se aqui para a igreja você não carrega a Bíblia, se aqui na igreja você não carrega a Bíblia, você vai carregar a Bíblia para onde, criatura? Pensa bem, que cuidado você tem com a Bíblia? Será que você lê a Bíblia? Quando é que você lê a Bíblia? Quando foi que você leu a Bíblia? Quando foi que você pegou na Bíblia? Quando foi isso? Você pegou nela, abriu ela, e orou, e leu, e conversou com Deus. Se isso não está acontecendo mais com você, você está perdendo graça. Está perdendo a presença de Deus. Isso quer dizer que a sua fé, que a sua comunhão com Deus, já não é mais a mesma. Não é mais a mesma. Você tem que ter cuidado. Primeira coisa que você faz quando você vai viajar, não é botar as roupas dentro da mala. Aprenda isso aqui hoje, não é impossível, você sabe disso. Não é botar as roupas dentro da mala. Primeira coisa que colocar é a sua Bíblia dentro da mala. Botar a sua Bíblia dentro da mala. Não ande sem a sua Bíblia. Não ande. Isso quer dizer que você tem comunhão com Deus e com a sua palavra. Quando precisar da Bíblia, em qualquer lugar que você estiver, você tem uma palavra de Deus para alguém lá. Você tem uma palavra de Deus. Quantas vezes eu viajo por aí, viagens longas, aí eu coloco a minha Bíblia na frente, ali na frente. Como é que fala no... Hein? No vidro, na frente, como é que é? No painel, né? Aí quantas vezes eu vou andando ali e minha Bíblia na frente. Não foi uma, nem duas, nem três, nem quatro, nem cinco, nem dez. Aí quando eu chego na frente, o guardinha lá manda eu parar. Quantas vezes já aconteceu isso? Quando ele olha a Bíblia, eu falo, não, vai embora. Vai, olha por mim. Você é cristão? Sou. Você é pastor? Sou. Eu também sou. Sou da igreja A, da igreja B. Pastor, olha por mim, tá bom? Aí ela, não, meu pastor, deixa passar. Aí então tá bom. Às vezes a gente talvez não está nem 100% ali, mas por causa da Bíblia, a gente vai e volta em paz com Deus e com a sua palavra. A Bíblia é o nosso escudo, nossa ferramenta de trabalho. Não ande mais sem a Bíblia. Quem de vocês que tem a Bíblia em casa aí? Levanta a mão, minha alma. Deixa eu ver quem tem a Bíblia. Quem é que não tem a Bíblia? Quem não tem a Bíblia? Deixa eu ver, quem é que não tem a Bíblia? Compre a Bíblia, essa semana. Compre que você vai ganhar com isso. Compra, não ande mais sem a Bíblia. Nunca você vai chegar aqui sem a Bíblia. Ande com a Bíblia. Leia a Bíblia. Eu conheço gente melhor do que eu. Eu conheço gente melhor do que eu. Que não dorme sem ler a Bíblia meia hora. Conheço gente melhor do que eu. não dorme sem ler a Bíblia, no mínimo meia hora. Tem aquele costume, aquela prática de ler a Bíblia antes de dormir. Aquela pessoa vai dormir com a sua alma em paz com Deus. Então, nessa noite, você vai botar esse coração: eu não vou mais andar sem a Bíblia. Eu não vou mais viver sem a Bíblia Sagrada. A Bíblia Sagrada, ela é a palavra de Deus. Ela é a mensagem de Deus para a sua alma. Ela é a mensagem de Deus para a sua alma, irmão. Eu conheço história aí de irmãos que acabou o culto, ele botou o Novo Testamento aqui, ó, cima do bolso aqui, dentro do bolso, e foi saindo, chegou na frente, vagabundo, bandido, foi assaltar ele, e me dá, não tem nada de dar não, dá se malhar não, puxou o revólver, pá, a bala pegou em cima do Novo Testamento, e a bala não furou o Novo Testamento, ia pegar em cima do coração dele. Está vendo? Está vendo como é que é? A palavra de Deus é poderosa? Não tem muito tempo que aqui em Curitiba pegou fogo numa casa aí. Pode olhar na internet. Pegou fogo numa casa e queimou tudo, mas não queimou a Bíblia. Pode olhar que você vai ver lá. Eu sei de uma outra história que o carro pegou fogo, queimou o carro todinho, mas não queimou a Bíblia, porque a Bíblia é a palavra de Deus, a Bíblia tem o poder de Deus, a Bíblia é a espada de Deus, cumpre, meus irmãos, a Bíblia é, tanto é, que a Bíblia diz assim, ó, Jesus falou, examinais as Escrituras, porque vós cuidais ter nelas o quê? Hein? A vida eterna, só sabe quem lê Bíblia. Onde é que é isso da Bíblia? Aonde está escrito isso da Bíblia? Qual livro? Aí, ó. Qual é o livro que está escrito na Bíblia? Examinais as Escrituras. Onde está na Bíblia, meu irmão? Aí, ó. João quanto? Hã? Quanto? 5. João 15? João 5. E o versículo 39. Dá uma olhadinha para mim saber. Está vendo? Eu estou até errado. Dá uma olhadinha aí. João 5:39. Abra sua Bíblia aí, rapidinho, para vocês. Achou? João capítulo 5, versículo 39. Veja o que está na Bíblia de vocês aí. Talvez eu estou até enganado. Já acharam, doutora? Hã? Eita glória de Deus, aleluia, João. João 5, o que diz aí? Examinais o quê? As Escrituras, porque vós cuidais ter nelas a vida eterna, e são elas que de mim testifica. Está vendo? Então, Jesus estava ali no sábado, e eles estavam lendo a Bíblia, mas aonde falava do sábado? Das leis. Quantas vezes nós ficamos com a Bíblia aberta no Salmo 23, né? Só a Bíblia aberta. Salmo 91, só, a Bíblia estava empoeirada. Está lá, largada lá. Igual o pastor foi orar na casa de uma irmã da igreja dele, chegou lá, irmã, vamos ler a Bíblia. Ah, pastor, eu não leio a Bíblia há 6 meses. Por quê? Porque eu perdi o óculos, pastor. Eu não enxergo sem óculos. Pega a Bíblia assim mesmo, irmão. Vamos lá, pega a Bíblia. Ah, pastor, vai buscar a Bíblia. Quando ele foi lá buscar a Bíblia, ela foi lá, o óculos estava dentro da Bíblia. 6 meses que ela tinha esquecido o óculos da Bíblia e não sabia de nada. Você vê como é que é a coisa? Como é que está a situação? Então, meus irmãos e minhas irmãs, vamos ler a palavra de Deus, vamos ler a partir de hoje, não ande mais sem a Bíblia, seja fiel a Deus, fiel à sua palavra. Não fala que é crente, não, fala assim, olha, mano, eu estou aí pela misericórdia de Deus. Não fala que tem muita fé, não, porque se você fala, eu tenho muita fé, mas nem a Bíblia carrega. E a Bíblia é a palavra, a palavra de Deus. Diz a Bíblia Sagrada, a fé ela vem de ouvir, e ouvir o quê? A palavra de Deus. Aí vamos agora dar aqui uma oportunidade para a irmã. A irmã vai trazer para nós uma palavra aqui agora. E cá, irmã. Ah, pastor, eu não vou falar porque eu não tenho a Bíblia. Então, vocês vão carregar a Bíblia. A partir de hoje, não vai andar sem a Bíblia. Porque você vai chegar um momento que você vai passar vergonha. Por quê? Alguém vai perguntar para você: você é crente? Sou. Então você lê para mim aqui uma palavra para mim. Minha alma está precisando de uma palavra. Oh, meu Deus, desculpa, eu não carrego a Bíblia. Não, mas que crente é você que não carrega a Bíblia? Você vai passar vergonha. Você vai passar vergonha. Então não ande sem a Bíblia. Quantas vezes eu estou aí na rua andando por aí, ó, lugar bem movimentado. E alguém chega: oh, pastor Messias. Oh, meu irmão, no meio da rua, faz oração por mim aqui agora. No meio do povo. Quantas vezes já aconteceu isso? Meu Deus, abençoa o irmão aqui. Bota a mão na cabeça dela, no meio da rua. Abençoa a irmã, irmã Maria, irmão Joaquim. Aí o outro vai chegando. Eu também quero oração. Eu também quero oração. Eu também quero... No meio da rua. Quantas vezes aconteceu isso comigo? Quantas pessoas que foram abençoadas por Deus no meio da rua? Então não tem lugar. Não tem lugar para nós. Para nós é pregar a Bíblia, diz assim: pregue em tempo e fora de tempo. Está na Bíblia, pregue em tempo. Não tem que ter tempo, ah, porque tem que ter hora. Não, em qualquer lugar que você estiver, você tem o dever de mostrar que você é um obreiro, uma obreira, um cristão verdadeiro, um cristão, para que alguém olhe para você e olhe e fale assim: Deus é na tua vida. Eu sinto isto. Eu olho para você, eu sinto Deus na sua vida. Faz uma oração por mim. Aí você acaba de orar. Aí você fala assim: olha, Deus me mostrou isso, isso, isso, isso, isso. É verdade ou é? É verdade. Porque o Espírito Santo está na tua vida. A unção de Deus está na tua vida. A graça de Deus está na sua vida. Vamos fazer isso, meus irmãos. E vamos a chamar a atenção de Deus e do mundo. De Deus e do mundo. Glória a Deus. Vamos, meus irmãos, fazer isto. Porque aquela mulher, ela ia para a igreja. Ela ia para o culto desde lá. Mas aquele culto vazio. Porque não pregava a palavra de Deus. Pregava lei. Quando a pessoa prega o que não é a palavra de Deus, o que não é a palavra de Deus, isso não gera fé. A pessoa entra no culto doente, vai embora doente. Ele entra triste, vai embora triste. Ele entra endemoniado, macumbado. O demônio está nem aí, nem sai. Mas quando ele entra num culto que tem o poder de Deus, ah, o diabo não fica quieto. O diabo não fica quieto, porque a unção de Deus vai incomodar ele. A unção de Deus vai fazer ele sair. Você está ali com a doença naquele corpo, Deus vai revelar, Deus vai mostrar, e a doença saindo, ele sai junto com a doença, meus irmãos. Isso, ele sai junto com a doença. Porque a doença é espiritual. Fica toda a igreja de Deus em pé, em nome do Senhor Jesus.
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6: Você que já recebeu um milagre na igreja, Deus é Santo. Venha compartilhar o seu testemunho. Não guarde essa bênção apenas para você. Existem pessoas dentro da igreja que recebem uma bênção, alcançam um milagre, veem a mão de Deus agir, mas ficam em silêncio. E isso é sério. Quando alguém recebe algo de Deus e não testemunha, não está apenas deixando de contar uma vitória, está interrompendo um propósito espiritual. O testemunho não é opcional, ele é parte do milagre. Existem pessoas dentro da igreja que recebem uma bênção, alcançam um milagre, veem a mão de Deus agir, mas ficam em silêncio. E isso é sério. Quando alguém recebe algo de Deus e não testemunha, não está apenas deixando de contar uma vitória, está interrompendo um propósito espiritual. O testemunho não é opcional. Ele é parte do milagre. Agora entenda isso com clareza. O testemunho protege a bênção. O silêncio pode enfraquecer aquilo que você recebeu. Quantas pessoas estão esperando ouvir o que Deus fez na sua vida para não desistirem? Quantos estão precisando de uma prova viva de que o milagre é real? E você tem essa prova, mas está guardando. Deus não te abençoou para você esconder. Ele te levantou para você falar, testemunhar, declarar. Se você recebeu cura, testemunhe. Porta aberta, testemunhe. Libertação, testemunhe. Provisão, testemunhe. Ir na frente do púlpito. Testemunhar não é vergonha, é honra. Vergonha é Deus fazer e a pessoa fingir que não aconteceu. A partir de hoje, mude sua postura. Se Deus fez, conte. Se Deus operou, declare. Se Deus te abençoou, glorifique diante de todos, porque quem testemunha fortalece a própria fé. Ativa novas bênçãos e se torna instrumento para milagres na vida de outros. Não retenha o que Deus fez. Transforme sua vitória em testemunho.

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1: O Senhor te abrirá o seu bom tesouro, o céu, para dar chuva à tua terra no seu tempo e para abençoar toda a obra das tuas mãos. Deuteronômio 28, 12.
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1: 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Provérbios 10, 22.
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0: Eu quero saudar o povo de Deus com a paz do Senhor Jesus. É o presbítero Jefferson de Andrade. Hoje, quarta-feira, do presbítero Jefferson, comunicando com todos ouvintes. A nossa fé está voltada para esta quarta-feira, a quarta-feira da boa notícia, a campanha que prossegue aqui em nossa sede nacional. E nós estamos aqui para fazer mais do que um convite, uma convocação para todo o povo de Deus, uma convocação para as famílias, uma convocação para aqueles que estão diante de um momento aonde você não vê outra saída a não ser recorrer à fé. Recorrer à fé. Quantas são as pessoas que estão diante de um momento, de uma situação, onde a razão humana, a lógica humana, naturalmente falando, você diz, não tem mais saída, não tem mais o que fazer, acabou, é o fim. Agora é esperar o pior. As portas da empresa vai fechar. A dívida se tornou impagável. A doença, a medicina humana diz que não tem cura e já foi desenganado. O advogado diz que a causa está perdida. A razão, a lógica, humanamente falando, acabou, já era. Então, é momento de você usar a fé. Agora é hora de usar a fé. Agora é hora de recorrer à fé, recorrer a Deus. Quando eu pego a Bíblia, no livro de João, capítulo 11, no versículo 39 em diante ali, quando Jesus Cristo, ele chega diante da sepultura de Lázaro, e Jesus fala o seguinte, ele fala assim, tirai a pedra, aí chega Marta estava movida pela razão. E Marta, movida pela razão, ela dirige a palavra ao Senhor Jesus, dizendo, não, Senhor, já cheira mal, já está aí 4 dias. Marta, movida pela razão, e pela razão, realmente, pensa bem, uma pessoa que morreu, foi sepultada, 4 dias dentro da sepultura, pela razão, já era para estar mesmo cheirando mal o corpo. Então Marta estava na razão, mas Jesus Cristo chega ali, e quando Marta fala isso, Jesus fala o seguinte, não te hei dito que se creres verás a glória de Deus? Ou seja, Marta, deixa a razão e vamos usar a fé. É o que Deus fala com muitas pessoas agora. Pessoas que estão me ouvindo. É necessário você deixar a razão. Deixa de lado a razão. Porque olhando com os olhos da razão, você não vê nenhuma esperança. Você olhando, você julgando tal situação, movido pela razão, você está vendo que não há mais o que fazer. É causa perdida. Então é necessário você deixar a razão e você usar a fé. Se creres, verás a glória de Deus. Deixa de olhar a situação com os olhos da razão. Deixa de olhar o momento com os olhos da razão. E passe a usar fé. Passe a usar fé. Nesta quarta-feira, nós estamos convocando o povo de Curitiba e região metropolitana a usar fé. Nós estamos convocando o povo a recorrer à fé, a buscar em Deus. Olha, ouvintes, ouvintes, nós temos aqui testemunhos de pessoas que recorreram à fé, pessoas que deixaram de lado a razão, a lógica, e elas passaram a usar a fé. E a partir do momento que elas usaram a fé, elas viram o sobrenatural acontecer, o impossível tornar possível. A porta se abrir, a cura chegar, a situação ser mudada, o cativeiro ser virado. Pessoas que deixaram a razão, pessoas que escolheram usar a fé, e Deus, através da fé dessas pessoas, fez um milagre. Hoje, quarta-feira, você vai estar conosco às 15h, ou você vai estar conosco às 19h. Às 15h, presbítero Jefferson, esse que fala com vocês. Eu vou estar no altar de Deus, pregando, orando pelos dons do Espírito Santo, orando por imposição das mãos, ungindo com azeite santo, na fé de orar em seu favor para Deus operar na sua vida. À noite, 19h, pastor Darcy Messias, na unção, na autoridade do Espírito Santo, no altar de Deus, pregando, orando pelos dons de Deus e os milagres acontecendo. 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E nós vamos ouvir testemunhos agora. Vamos ouvir depoimentos agora, neste exato momento. Se você já está ouvindo com atenção, se você já está ouvindo, prestando atenção nessas palavras, eu quero pedir agora que você ouça ainda com mais atenção, os depoimentos, os testemunhos, pessoas que deixaram a razão e usaram a fé, pessoas que recorreram à fé, pessoas que recorreram a Deus, pessoas que creram e a glória de Deus elas contemplaram em suas vidas. Vamos ouvir, já voltamos com todos.
1: O nome do irmão?
2: Joaquim.
1: Irmão Joaquim, o senhor foi curado aqui de quê?
2: Na próstata.
1: Por que que o senhor tinha na próstata?
2: Doía muito e não podia nem ir no banheiro. Estava avançado demais. Eu ia no banheiro, não podia nem urinar, nem nada.
1: A urina não saía?
2: Não saía.
1: Travava a urina?
2: Travava.
1: E quando saía, saía só os pingos, assim, só, um pouquinho?
2: E doía, sabe?
1: E doía? Doía. E aí como é que foi? O senhor foi revelado?
2: Foi revelado aqui com o senhor aí, e hoje estou curado.
1: Está curado?
2: Estou curado, não sinto mais nada.
1: Mas nada. Quanto tempo o irmão viveu com essa doença na próstata?
2: Uns 6 meses, mais ou menos.
1: 6 meses. Olha
2: e,
1: lá.
2: E doía, sabe?
1: Olha lá que podia até ser câncer, né, irmão? Não sabia também,
2: eu,
1: né?
2: Eu não sabia. Aí foi revelado, que o senhor me revelou, que eu estava com a próstata inchada.
1: E foi curado?
2: Foi curado. Meu não sinto mais nada.
1: Nada.
2: Graças a Deus.
1: Foi curado na hora.
2: Na hora.
1: Meu pai do céu, que bênção.
2: No outro dia eu fui em casa, fui no banheiro e saiu normal.
1: Normal.
2: E do, ardia a bexiga. No,
1: ardia o canal.
2: O canal da urina
1: não
2: ardia.
1: E agora não tem nada.
2: Não tem nada mais.
1: Curadíssimo.
2: Curadíssimo.
1: Graças a Deus. O senhor mora onde?
2: Eu moro na Santa Quitéria.
1: Glória a Deus. Obrigado, meu querido. É.
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4: Eu comecei essa campanha aqui já há tempo e eu estava assim, muito endividada. E daí eu comecei a orar para o Senhor, não sei como pagar essa dívida, R$2.500 é muito dinheiro para quem ganha um salário, né? E falei assim, eu não sei como pagar, de que maneira nenhuma. Daí a minha filha fala assim, por que você não liga, não negocia a dívida, né? Vai pagando uns pouquinho, né? Eu falei, é isso mesmo que eu vou fazer, porque não tenho condições, se eu pagar uns pouquinho, até o final do ano eu pago tudo, né? Pensei. Aí liguei para a pessoa que estava devendo, só eram duas pessoas, ela disse, olha, você não deve nada, tua dívida está quitada. Aí liguei para outra, ela falou, você não deve nada, tua dívida está quitada. Eu falei, glória a Deus, aleluia. Então Deus realmente colocou a sua mão ali, que não vale a pena ofertar nessa igreja. E eu mesmo que eu não sou dessa igreja, mas eu fiz um voto diante do Senhor, que enquanto eu estiver aqui fazendo campanha, eu vou dizimar aqui, né?
5: Então, depois que a irmã começou as campanhas aqui, a irmã tinha uma dívida de R$2.500. Não tinha condições de pagar essa dívida de jeito algum. E a irmã ligou para negociar a dívida, mas a irmã teve uma surpresa, que a irmã não tinha mais dívida nenhuma. Quem pagou essa dívida lá?
4: Jesus.
5: Dentro dessas campanhas, Jesus pagou a dívida.
4: Graças a Deus. Obrigada, Jesus.
5: A irmã não tinha condições, mas aqui fazendo votos com Deus, Deus colocou as mãos e preparou o milagre.
4: Graças a Deus. Eu louvo o Senhor por esta igreja abençoada.
1: Não deu mais nada.
4: Não, em nome de Jesus.
5: Amém. Palmas para Jesus, está vendo?
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6: Pessoal da Igreja de Campanha do Senhor, eu quero contar que eu sei que é o começo das minhas vitórias. É, quarta-feira passada eu fiz o voto de R$47 e quando foi na quinta-feira eu recebi quase 7 vezes a mais do que eu tinha prometido para Deus. Então, olha, só tem que agradecer a Deus. Que olha, eu nem imaginei que eu ganhei quase 7 vezes a mais do que R$47. E eu sei que é só o começo e hoje eu trouxe o meu voto para cumprir com Deus.
5: Na quarta passada fez o voto de 47 e já na quinta-feira é isso?
6: Quinta-feira eu já recebi quase 7 vezes a mais. E eu sei que é só o começo, que muitos viram, em nome de Jesus, muitas vitórias.
5: Tá vendo só? Deus abençoa. Palmas para Jesus.
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7: Vamos ouvir uma irmã que foi milagrosamente, misteriosamente curada por nosso Deus. O nome da irmã?
8: Aparecida.
1: Qual o milagre, irmã Aparecida?
8: Jesus me curou do câncer maligno de mama.
1: Câncer maligno?
8: Sim, eu recebi o diagnóstico, estava com câncer maligno de mama. E o médico chamou meu esposo e falou que o tumor era muito agressivo. E se fosse para fazer a cirurgia naquele momento, eu teria que tirar toda a minha mama. Mas nós buscamos o socorro do Senhor. Inclusive, o pastor Darcy Messias orou por mim 73 dias consecutivos. E durante esse processo, eu passei por sessões de quimioterapia.

Povo de Deus, povo da fé, paz do Senhor Jesus Cristo, presbítero Jefferson, com todos nessa tarde de quarta-feira, nós estamos entrando aqui ao vivo para nós orar com todo o povo de Deus, e eu quero te convidar para orar juntamente comigo. Vamos orar, Curitiba. Vamos orar, povo do Paraná, povo do Brasil, do mundo, povo que crê no poder da oração. Então vamos falar com Deus, a oração das três da tarde. Você está chegando agora, deixa o seu nome nos comentários, deixa o seu pedido de oração e já nos ajude compartilhando esta live. Compartilha com o maior número de pessoas possíveis. Manda essa live, manda o link, manda para alguém, manda para os grupos no WhatsApp, compartilha nos status, compartilha na sua linha do tempo aí do Facebook, e assim vamos alcançando vidas para a glória de Jesus. Povo de Deus, povo da fé, vamos orar, vamos falar com Deus, é momento de oração, vamos falar com Deus.

oramos ao Senhor. Senhor nosso Deus, Pai do nosso Senhor e Salvador, Jesus Cristo. Meu Deus, nós queremos pedir a Deus perdão, perdão de todos os nossos pecados, perdão de todas as nossas falhas, perdão de todas as nossas fraquezas. Pai amado, Pai querido, Pai de bondade, Pai de compaixão, Pai de misericórdia, mais uma vez, ó Pai, nós pedimos ao Senhor, Senhor, dai a nós licença para que nós possamos entrar na Tua presença, entrar no Santo dos Santos. Meu Deus, que o Teu Espírito Santo, neste momento, nos ajuda e nos ensina a orar, nos ensina como falar, como se expressar, como nos colocar perante a presença do Senhor. Meu Deus e meu Pai que está nos céus, dai a nós palavras. Deus, dai palavras a este povo que neste momento está orando, esse povo que neste momento está entrando juntamente comigo em oração. Meu Deus, quantas pessoas agora que estão orando pelo aplicativo da rádio, irmãos que ora pelo Facebook, irmãos que estão orando pelo canal, Senhor, no YouTube, meu Deus. Meu Deus, quantas pessoas agora que estão ligados na fé, que pararam o que estavam fazendo para falar com Deus. Meu Deus, a tua palavra diz, clamas a mim, responder-te-ei, anunciar-te-ei coisas grandes e firmes que não sabes. Meu Deus, a tua palavra é fiel, a tua palavra é poderosa, passa os céus e passa a terra, mas a tua palavra, ela não há de passar, meu Deus. Meu Deus e meu Pai que está nos céus, eu quero apresentar o povo que ora, eu quero apresentar, meu Deus, todas as pessoas que estão colocando aqui, Senhor, os pedidos de oração. Deus alcança agora, olha os pedidos, meu Deus, olha o Ronaldo Oliveira, que pede oração, oração pela libertação das filhas Thaísa e Larissa. Deus, que pede oração pelo pai Tranquedo e pelas irmãs Cleide, Cláudia, Débora e Mara, Graciela, e pelo genro Mixon e Tatiana. Deus, alcança agora a Silmara Coutinho, que pede oração por libertação e proteção divina para o filho Lucas. Senhor, alcança a Sara Gonçalves, de Viamão, Senhor, o Everton, João Mendes, que pede oração pela sua saúde. Meu Deus, alcança agora a Simone Anselmo, o cooperador Luiz Henrique. Deus, olha a irmã Simone que pede oração pelo Flávio, Emília, Milena, Alisson, Suzete, Rodrigo,
Isabelle e Rafael. Olha os irmãos aqui pelo canal no YouTube. Meu Deus, em nome de Jesus. Olha os irmãos aqui pelo Facebook, meu Pai. Irmã Isabete, a mãe Isabel. Irmã Isabel Bete. A irmã Eveline Franco, que pede oração pela saúde. Deus, alcança agora o povo. Olha aqueles irmãos que estão pelo aplicativo, que estão com a rádio online conectados agora. Senhor, alcança agora lares. Alcança, meu Deus, famílias. Deus, põe as tuas mãos e faz a obra. Em nome de Jesus, meu Pai, Pai amado, Pai querido, Pai de bondade e misericórdia, meu Deus, há poder no teu nome, há poder no teu sangue, na tua palavra. Meu Deus, assim como a minha voz está entrando, assim como entra a minha voz dentro desta casa, assim como entra a minha voz dentro deste lar, assim como entra a minha voz dentro deste carro, deste automóvel, dentro desta empresa, meu Deus, aonde entra essa voz, aonde entra a oração, nesse ambiente, seja qual for o ambiente, que o Senhor Jesus possa entrar e fazer uma obra. Deus, eu te peço agora, em nome de Jesus, Senhor, repreenda os demônios, Senhor, repreenda toda a força do mal, toda a força do inferno, toda a força do adversário, do inimigo, do maligno. Jesus vai cortando os laços, Jesus corta os laços, Jesus repreenda agora toda a ação do inferno, toda a ação maligna, em nome de Jesus. Meu Deus, põe as tuas mãos, meu Deus, põe as tuas mãos agora, vidas que precisam serem por Jesus Cristo libertas, vidas que precisam serem por Jesus transformadas, vidas que precisam serem curadas, curadas, curadas, curadas. Meu Deus, olha essa pessoa com câncer, olha essa pessoa que está com tumor, que está com nódulo. Senhor, olha essa pessoa agora, que está aflita, angustiada, que está depressiva. Meu Deus, tenha misericórdia. Meu Deus, quantos que estão em desespero, preocupados, angustiados. Meu Deus, quantas vidas angustiadas, quantas vidas que estão desesperadas, quantas vidas que estão oprimidas, vidas que estão emacumbadas, sendo vítima das obras do diabo, das obras do inferno. Meu Deus, quebra agora as cadeias. Meu Deus, quebra agora os cadeados espirituais. Deus, quebra as prisões, quebra as algemas. Meu Deus, vai quebrando agora, vai jogando por terra agora essa barreira, essa muralha, esse obstáculo, esse empecilho. Deus, faz cair por terra agora os demônios, as castas, as legiões, os principados, as potestades e toda a força do mal. E toda a força do mal, toda a força do mal, e toda a força maligna, e toda a força do adversário, do inimigo. Meu Deus, em nome de Jesus, meu Deus, meu Deus, meu Deus, meu Deus, abre os caminhos. Olha essa pessoa que está, ó Deus, diante de situações difíceis, onde tudo tem dado errado, tudo tem dado errado. Essa é a triste realidade
de quantas pessoas agora, pessoas que têm alguém da família, nessas condições, meu Deus, ponha por terra as barreiras, meu Deus, ponha por terra as barreiras, meu Deus, em nome de Jesus, joga por terra agora toda a força do mal, toda a força do mal, toda a força maligna, que seja agora queimada, que seja agora repreendida pelo poder que é no nome, pelo poder que é no sangue de Jesus Cristo de Nazaré. Meu Deus, move as tuas mãos. Meu Deus, move as tuas mãos. Move as tuas mãos, ó Pai. Meu Deus, move as tuas mãos. Move as tuas mãos, move as tuas mãos. Meu Deus, em nome de Jesus, abra as portas financeiras, abra as portas materiais, abra as portas profissionais. Meu Deus, levanta o que está caído, o que está caído, o que está no fundo do poço. Olha essa pessoa que se encontra agora no fundo do poço, onde tudo tem dado errado para ela, onde tudo, meu Deus, está difícil, está trancado, está travado, está amarrado, complicado. Deus, Deus desamarra, Deus destranca, destrava, desprende. Em nome de Jesus, meu Pai, meu Deus, vai queimando agora. Meu Deus, queima. Meu Deus, queima, queima, queima, queima. Meu Deus, vai queimando. Vai queimando, vai queimando, vai queimando. Meu Deus, vai queimando agora. Todo mal sai. Todo mal sai, todo mal sai. Todo mal sai agora. Sai dessa vida. Sai mesmo. Solta. Solta. Solta essa vida. Solta os negócios. Solta, Satanás. Solta, espírito que está agindo para fechar as portas, trancar os caminhos, colocar essa pessoa na miséria, fazer as portas se fechar, fazer os negócios não avançar, não ir para frente, aqueles papéis, aqueles documentos ficarem trancados, travados. Meu Deus, em nome de Jesus, há poder no teu nome, no teu sangue, há poder na tua palavra, que no término desta oração, meu Deus, que no término desta oração, o Senhor possa abençoar, o Senhor possa conceder a vitória, conceder a bênção, conceder o milagre, o livramento, a libertação. Ó Deus, move as tuas mãos, vai queimando agora, meu Deus, vai queimando, vai queimando, vai queimando, vai queimando. Ó Jesus, queima, ó Jesus, queima, queima, queima, queima, queima. Ó Jesus, queima, ó Jesus, queima, vai queimando todo mal, Senhor, vai queimando agora, meu Deus, em nome de Jesus, abençoai todas as pessoas que estão orando, todas as pessoas que todos os dias elas têm participado dessas lives ao vivo, aqui pelo canal da Igreja Deus é Santo, aqui pelo canal no YouTube, aqueles que todos os dias têm orado conosco pela página da igreja, no Facebook, que ora pelo aplicativo, que ora pela nossa rádio online. Deus, olha aquele que hoje está aqui pela primeira vez, olha aquele que está participando da oração, ouvindo a oração, recebendo a oração pela primeira vez, meu Pai. Meu Deus, põe as tuas mãos, vai dando livramento, Senhor, vai cortando laços. Meu Deus, alcança agora as vidas, com a libertação, com o milagre, com a vitória. Senhor Deus e Pai, Senhor da glória, Santo Espírito de Deus,
Santo, santo, santo, santo, Deus, põe as tuas mãos, há poder no teu nome, há poder no teu sangue, há poder na tua palavra. Oh, meu Deus e meu Pai, oh, Espírito da verdade, Espírito de santidade, meu Deus, põe as tuas mãos, meu Deus, põe as tuas mãos e abençoa os que são dizimistas, os que são ofertantes, os que têm ajudado a igreja, os que têm ajudado a tua obra, pessoas que mandam as suas ofertas na conta da igreja, pessoas que mandam a sua contribuição voluntária, o seu dízimo, a sua oferta alçada, pessoas que lançam a sua semente nesta obra, nesta igreja, neste ministério, que as portas se abram, que os milagres de Deus possam chegar na vida desse povo e que o nome do Senhor seja engrandecido, louvado, adorado, em nome de Jesus, meu Pai. Meu Deus, põe as tuas mãos. Meu Deus, abençoa o culto dessa tarde de quarta-feira, que já está em andamento, Senhor, que já está o culto acontecendo aqui na sede, em Curitiba, Senhor, aonde daqui a pouco, com a permissão de Deus, nós estaremos no altar para pregarmos a tua palavra e orarmos pelos mais excelentes dons das divinas revelações do Espírito Santo. Meu Deus, põe as tuas mãos e abençoa de uma forma especial, maravilhosa e gloriosa, em nome de Jesus, meu Pai. Ó Senhor da glória, ó meu Deus, meu Deus, meu Deus, meu Deus, alcança agora, alcança, alcança vidas, lares e famílias com a bênção, com o livramento e com a libertação, em nome do Pai, do Filho e do Espírito Santo de Deus. Amém e amém. Graças a Deus. Amém, Jesus.

Graças a Deus, graças a Deus, graças a Deus, meus amados e queridos irmãos, povo da fé, povo de Deus, nós estamos aqui crendo na resposta que virá através da oração. Meus irmãos, eu quero encerrar aqui, pois nós já vamos ir para o altar aqui da nossa sede, porque o culto já está em andamento, o culto da tarde, a igreja já está em oração, e daqui a pouco eu vou estar no altar de Deus, com a permissão do Senhor, para pregar e orar pelas revelações do Espírito Santo. Daqui a pouco eu vou estar no altar de Deus para orar pelo povo, pregar e Deus abençoar aqui na nossa sede, em Curitiba. Daqui a pouco eu vou estar no altar de Deus. Eu quero encerrar aqui a minha participação e já deixar aqui a chave Pix da igreja. Deus é Santo, para você que ajuda, continuar ajudando. Você que ajuda, continuar ajudando a igreja. Deus é Santo, em nome de Jesus, manda, envia a sua ajuda, a sua oferta. A igreja, a obra não para, a nossa sede está em construção, está em reforma, igrejas abertas, são mais de 100 templos que estão abertos, templos mantidos, primeiramente por Deus e segundo pelo ofertante, pelo dizimista, da obra do Senhor. Então você dizimista, então você ofertante desta igreja, desta obra, deste ministério, você tem sido fundamental na obra do Senhor. Então ajuda, manda sua oferta, manda sua contribuição e Deus vai te abençoar poderosamente, tá certo? Lembrando que hoje às 22 horas nós teremos aquela live especial, aquela live abençoadíssima por Deus com o nosso pastor Darcy Messias, no horário das 22 horas, tá certo? Amados irmãos, que Deus abençoe vocês. Daqui a pouco eu vou estar no altar aqui da nossa sede em Curitiba e hoje vou estar à noite em Piraquara, pensão povo de Deus aí da cidade de Piraquara, porque hoje vou estar com os irmãos da nossa igreja aí da Avenida Betomex, no Jardim Holandês, Avenida Betomex 55, às 19 horas desta noite, de quarta-feira. Eu vou estar com os irmãos da cidade de Piraquara, na Betomex 55, Jardim Holandês. Você de Piraquara, vem estar conosco. Você conhece alguém desta região que mora aí nas proximidades do Jardim Holandês, do Guarituba? Convida essa pessoa, manda uma mensagem. Fala para essa pessoa estar presente no culto desta noite, porque eu vou estar em Piraquara hoje para realizar uma grandiosa concentração de fé. E Deus é quem garante a vitória. Irmãos, paz do Senhor Jesus, que Deus vos abençoe. Música.

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2: Quero contar uma bênção. Uma quarta-feira eu estive aqui, que venho todas as quartas-feiras, e daí o irmão Messias falou, quem tivesse na família pessoa desempregada ou o que quisesse a primeira vez trabalhar, daí eu tenho um neto que ele completou 18 anos agora e ele estava desempregado. E quer dizer, queria arrumar um emprego pela primeira vez, né? Daí eu vim aqui para frente. Na próxima semana o Senhor já abriu uma porta para ele, já está trabalhando. Eu agradeço ao meu Deus, que o meu Deus é maravilhoso. Ele é só nós pedir e confiar que ele dá a benção para nós.
3: Eu vim contar um testemunho que eu estava no banco ali, irmãos. Mas eu, parece que tinha uma coisa, estava me segurando para mim não contar. Mas eu tenho que contar porque é vitória para o Senhor e para os irmãos aqui na igreja. Eu comecei uma campanha aqui há duas quarta-feiras atrás. E o Senhor, através do irmão Davi Messias, disse que nós era para fazer um voto com o Senhor. E através daquele voto o Senhor ia abrir porta onde não tinha porta. E o meu filho estava para comprar um apartamento, irmãos. E o meu filho conseguiu comprar esse apartamento, a bênção foi aberta. Ontem à noite eu fiquei sabendo essa notícia, irmãos.
4: Meu Deus do céu, peraí. Quem quer ter uma casa própria? Quem tem esse sonho? Levanta a mão. Cadê o povo que tem esse sonho? Conquistou a casa própria.
3: Conquistou, irmão. Eu fui surpreendido ontem que ele falou para mim, ele ligou para mim e falou: pai, o apartamento deu certo, a Caixa Econômica aprovou lá. Então, eu fiz o voto, irmãos, aqui, nem paguei ainda. E o Senhor já concluiu a benção. Isso é um milagre maravilhoso. Tem que pagar a benção agora, irmãos, em nome de Jesus.
4: Tá abençoado.
3: Estou abençoado, graças a Deus,
4: irmão. Palma de vitória para Jesus, que benção tremenda, hein?
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6: Eu cumprimento a igreja na paz do Senhor Jesus. Eu também estava com uma casa para alugar e eu levei um envelope meu, levei um envelope amarelo, né, e coloquei dentro da casa. E entreguei nas mãos do Senhor. Dentro de 15 dias eu aluguei para um casal também evangélicos que estão sendo uma bênção.
7: Através do voto, minha é a prata, meu é o ouro, feito nesta igreja, Deus preparou também um inquilino lá.
6: Preparou o inquilino, já faz uns 4 meses que eles estão lá. Eu agradeço a Deus e a oportunidade.
7: Amém, é o voto, é o propósito.
8: Cumprimento a amada igreja com a paz do Senhor Jesus. Amém. Então, irmãos, eu vou contar o testemunho que o meu cunhado tinha uma casa para vender e ele não vendia essa casa, os compradores iam lá, não se agradavam do valor e tudo. E eu vindo aqui fazendo campanha e pedindo a Deus, a Jesus, que abrisse a porta, que ele conseguisse vender aquela propriedade. E graças a Deus, este mês, no começo de fevereiro agora, apareceu um comprador interessado, foi ver a propriedade, viu a casa, tudo, e fez o negócio. E graças a Deus, o meu cunhado vendeu, e eu venho agradecer a Deus, porque a casa estava mesmo difícil para vender. E com a graça e a bênção e a mão de Deus, e as orações dessa igreja, ele conseguiu vender. Graças a Deus. Então, as palmas são para Jesus.
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10: Amados irmãos do programa Vencendo pela Fé, nós estamos aqui na rádio com um milagre tremendo. Prepara, ouvintes, para ouvir. Esse milagre vai aumentar a sua fé. Meu irmão, seu nome?
11: Manuel Pereira.
10: Manuel Pereira, conta a sua benção.
11: Pastor Darcy, eu devia 59 mil para o banco. Um banco aqui em Curitiba. E eu não tinha com o que pagar. Eu entreguei na mão de Jesus. Falei: ó, Jesus, o senhor sabe que eu ganho um salário, nem mais nem menos. E eu estou preocupado com essa dívida. O Senhor, eu tenho certeza que o Senhor vai me abençoar. Porque eu tenho certeza, que diz que a fé é certeza, né? A fé é certeza. E eu coloquei a minha fé na mão de Jesus. Jesus pagou toda a minha dívida, pastor. Graças a Deus, hoje eu não devo nenhum tostão. Os 59 mil foi pago. Graças a Deus. E eu estou muito feliz com o meu bom Deus. Graças a Deus. E eu sei dizer, pastor, olha, foi um milagre muito grande.
10: Quem pagou a conta para o senhor?
11: Jesus pagou.
10: 59 mil o senhor devia para qual banco?
11: Para o banco.
10: Qual banco?
11: Eu não vou falar, aqui em Curitiba. Devia essa dívida para o banco aqui em Curitiba. E Jesus pagou toda a minha dívida. Hoje eu estou aqui muito feliz com meu bom Deus. Graças a Deus. O que, que Deus não faz para os que creem, né, pastor?
10: Agora, escuta aqui. O senhor não deve nem um centavo para o banco?
11: Não, não, não. Graças
10: não
11: a Deus.
10: Não pagou a conta?
11: Não paguei a conta.
10: E quem pagou?
11: Jesus pagou para mim.
10: Foi Jesus. E outra coisa, escuta aqui. Seu nome está limpo na praça?
11: Pastor, meu nome eu não podia comprar nem um pão. Graças a Deus. Meu nome está... Eu com salário... Eu trabalhei muitos anos, eu tinha firma aqui em Curitiba, uma firminha pequena, mas eu tinha. E graças a Deus, e eu consegui ficar encostado, eu não tinha idade. Não,
10: vamos colocar a pedra no i. O senhor não deve pro banco nada?
11: Não devo nada.
10: E o nome tá limpo na praça?
11: O nome tá limpo na praça, hoje eu tenho cartão de crédito, tem cheque.
10: Mas como que isso aconteceu, irmão?
11: É Deus, é a mão de Deus.
10: Ouvintes, é a mão poderosa de Deus. É a mão divina do Senhor. O homem devia 59 mil para o banco. E hoje não deve um centavo.
11: Nem um centavo.
10: Nem um centavo.
11: E outra dívida também do Bradesco também, que eu já dei esse testemunho aqui. Aqui na igreja, Deus é Santo. Eu devia quase 7 mil para o Bradesco. A conta desapareceu também.
10: A dívida desapareceu.
11: Desapareceu a dívida. Fui lá para negociar a dívida. O gerente falou comigo, me dá seu cartão. Ele passou o cartão. Você está devendo quase 7 mil. 6.800 e eu não me lembro o restante. Eu sei dizer que... Eu falei, meu Deus do céu, pagar de que eu tava... Que naquela época o salário era 130 que eu ganhava. Um salário. Eu falei, mas como é que eu vou fazer para pagar essa dívida? Eu quero negociar essa dívida. Falou, quanto é que você ganha? Ganha um salário. O salário não dá nem para você comer. Isso, parece que ele disse assim, esqueça. E eu não estava contente de estar devendo essa dívida. Daí, 3 meses, eu voltei. Me dá seu cartão. Mesmo gerente, me dá seu cartão. Passou o cartão. Falou, não estou achando sua dívida. Você não deve nada aqui. Aliás, quando eu parei de movimentar que eu estava devendo, fiquei com R$4 na conta. R$4, nem menos nem menos, R$4. Eu sei dizer que eu voltei lá, não estava. Daí 3 meses eu voltei, cheguei, pedi o cartão novo, passou o cartão. Falou, não estou achando sua dívida, você não tem dívida. Aliás, você tem 80 e uns quebrados na conta. Deixei, falo que conta ficou no banco, ficou mais de 3 meses, você deixa lá 30, 50 reais, somo, né? É desse jeito, tem que movimentar. Que eu trabalhei com banco muitos anos, dentro de novo aí meus 26 anos que eu venho trabalhando com banco, desaparece, já desapareceu na minha conta. E graças a Deus, hoje eu não devo para banco nenhum.
10: Não deve para banco nenhum e o nome limpo na praça? Ouvintes, quem é que pagou essa conta para ele, meu irmão? O senhor está aqui sempre na Deus é Santo.
11: Graças a Deus, Jesus pagou tudo por mim, pastor.
10: Nessas campanhas da campanha aqui da prosperidade.
11: Da prosperidade.
10: Do milagre financeiro.
11: Do milagre financeiro. Portanto, que eu aviso os irmãos, esses irmãos que estão passando aí problema, em cima de problemas. Meus irmãos, vem aqui para Deus é Santo. Que aqui, é que nem disse o pastor Darcy, não vou dizer que essa igreja é melhor do que as outras, mas aqui os irmãos... Quem vem para essa igreja recebe bênção. Tem que receber, porque aqui é o lugar certo. Aqui é a casa de Deus. E eu recebi minha bênção aqui na Deus é Santo. E aí eu estou avisando os irmãos, vem para Deus é Santo, vem correndo. Vem correndo para Deus é Santo, que aqui você recebe algo mais diferente que as outras.
10: O senhor mora aqui em Curitiba?
11: Aqui em Curitiba.
10: Bairro Boqueirão.
11: Bairro Boqueirão. O pastor já foi na minha casa.
10: Foi na sua casa.
11: É.
10: Qualquer dúvida, ouvintes, eu conheço a casa dele... Se é onde ele mora, e foi aqui que ele recebeu o milagre de Deus. Devia 59 mil para o banco e hoje não deve nem um centavo.
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1: Livro de Mateus, Mateus capítulo 13. Já acharam? Diga amém. Nós vamos falar sobre a parábola do semeador. Parábola do semeador. Tendo Jesus saído de casa, naquele dia estava sentado junto ao mar. Juntou-se muita gente ao pé dele, de sorte que, entrando no barco, se assentou e toda a multidão estava o quê? Em pé na praia. E falou-lhes de muitas coisas por parábola, dizendo: eis que o semeador saiu a semear, e quando semeava, uma parte da semente caiu ao pé do caminho, e vieram as aves e comeram-a, e outra parte caiu em pedregais, onde não havia bastante, e logo nasceu, porque não tinha terra funda. Mas, vindo o sol, queimou-se e secou-se, porque não tinha raiz. E outra caiu entre os espinhos, e os espinhos cresceram e sufocaram-no. E outra caiu em boa terra e deu fruto, um 100, outro a 60 e outro a 30. Quem tem ouvidos para ouvir? Quem tem ouvido para ouvir? Quem tem ouvido para ouvir? Que ouça. Pode sentar toda a igreja. Quem tem ouvido para ouvir, que ouça. E quem tem palma para bater, que bata para Jesus e glorifica a Deus com a voz. Graças a Deus. Bom, eu preguei essa palavra aqui hoje. Preguei cedo. E eu expliquei isso aqui hoje para os irmãos, para as irmãs. É o seguinte: não basta semear, tem que saber como semear. Não basta semear. Você viu o tanto de semente que foi jogado fora? Vocês viram aqui? Você viu o trabalho aqui? Eles estavam semeando. Ele jogou a semente na terra, na beira da estrada. Nasceu, os animais vieram, passavam ali, comeu. Está vendo? A outra semente foi colocada em cima de pedras. Pedras, veja bem, pedra não é lugar para semear. Ela tentou nascer, tentou crescer, não tinha força, morreu. A outra semente foi colocada aonde? No meio dos espinhos. A terra era boa, mas os espinhos sufocaram, não deixou crescer. Está ouvindo? Não deixou crescer. Agora, a outra semente, ele semeou na beira, ou foi na terra boa? Foi na beira da terra boa ou foi na terra boa? Terra boa. Olha o que ele acertou aí. Só uma que ele acertou. Veja quando Deus perdeu. Ó, uma foi na beira do caminho, a outra foi em cima das pedras, e a outra foi à beira do caminho. Caminho e a outra? Espinho. E somente uma que ele colocou na terra boa. Perdeu três sementes. Você está vendo? Aqui eu pego, trago isso para nós aqui dentro da igreja agora. Quanto tempo nós andamos fazendo coisas que não podia fazer? Ó, gastando, investindo em lugares que não podia investir. Comprando o que não podia comprar. Eu comprei um terreno, só que o terreno não tinha documento. Deus perdeu. Comprou uma casa na beira de uma invasão, na beira da água, do esgoto. Aí vem a chuva e a chuva vai desmoronar tudo, aí tem que sair correndo. Pensa bem isso aqui. Eu comprei um carro, mas o carro não prestava, o carro velho, não tinha documentação, carro batido, carro roubado. Aí o que aconteceu? Prejuízo. Não, mas era barato. Mas era barato. Tem gente que anda atrás de facilidade. E o fácil fica difícil. O fácil fica difícil. Por que que nós não olhamos para essa passagem aqui e trazemos isso para dentro de nós? Oremos. Busquemos de Deus uma direção. Busquemos de Deus uma saída. Não façamos as coisas assim, sem pensar, sem orar,

0: depois que entra, ele vai ver o rombo, o prejuízo e o perigo. Está vendo como é que é? Por isso que nossos crentes têm que orar, buscar de Deus uma direção e não fazer as coisas pela emoção, e não fazer as coisas porque tá fácil. Isso aqui é bom, mas bom que vai ficar ruim depois. O fácil que vai ficar difícil depois. E agora? Depois que tiver enrolado, vai ver quanto dinheiro foi jogado fora. Não só dinheiro, o tempo que foi jogado fora, que você não recupera mais. Dinheiro, quem sabe até pode recuperar, mas o tempo não. Tempo você não recupera mais. Tempo não se recupera mais. Quem é velho já foi novo. Pensa bem, é? Nós, os velhos, já fomos novos um dia. E quem está ficando velho não vai voltar atrás, não. Então, o tempo não se recupera, irmãos. Pensa bem aqui hoje. Ouve essa palavra. Não basta semear. Tem que saber aonde você vai semear. E o que vai semear. Uma boa semente tem que ser jogada numa boa terra. Tem que ser plantada numa boa terra. A terra é boa, mas a semente não presta. A semente era vencida, era carujada. Pensa bem isso aqui. A semente não prestava. Foi jogada na boa terra, mas a semente não nasceu porque era vencida. A semente era boa, mas foi jogada numa terra ruim. Uma terra que não prestava, uma terra que não produzia. Você já pensou tudo isso? Já pensou tudo isso? Uma semente ruim numa terra ruim. Uma semente boa numa terra ruim. Uma semente ruim numa terra boa. Tudo isso nós temos que pensar para que lá na frente nós olhamos e dizer assim: graças a Deus, eu não tenho nada que arrepender. Eu só tenho que agradecer a Deus, porque eu sou uma pessoa bem-sucedida, uma pessoa feliz, uma pessoa contente, alegre, feliz. Eu aproveitei o que Deus me deu. Eu aproveitei o que Deus me deu. Eu aproveitei o que Deus me deu. Eu vou falar para vocês aqui, ó. Eu, da CMC da Silva, eu não sou homem de sorte, mas eu sou homem abençoado. Eu sou homem abençoado por Deus. Se eu contar para vocês o que Deus me deu usando alguém, tem gente que nem crê. Tem gente que não acredita. Quando eu conto as minhas bênçãos para as pessoas, eles dizem: ah, isso é mentira, isso é conversa do pastor. Não tem problema. Deus me abençoou. Deus me abençoou. Mas eu aproveitei aquelas bênçãos e o que eu fiz? Apliquei, investi. Deus me abençoou. Deus me abençoou. Se eu fosse aquela pessoa de gastar dinheiro com coisas, com roupas bonitas, sapato bonito, carro bonito, aquela coisa toda. E aí? Eu congreguei na igreja de Deus Amor, vocês sabem disso. Eu fiquei lá um tempo ralando. Ralando, não tinha dinheiro nem para comer, Deus sabe. Morei em casa lá, que Deus é que sabe. A casa era tão cara, porque não tinha outra casa, casinha ruim. Todo o dinheiro que eu pegava era para pagar aluguel. Na hora de comer, na hora de comprar roupa, não tinha. Meu salário ficava tudo no aluguel. Comida, luz, água, não sobrava nada. Não sobrava nada. E não foi um ano, nem dois, nem dez, não. Foi muito tempo. Quando eu tive a oportunidade, a igreja Deus Amor, através do seu presidente, na época, o saudoso Davi Miranda, deu para nós 10% da livraria, que era disco, que é discão. Quem lembra dos discão? 10% do CD, todo o material livraria, 10% era nosso. 10% era, o que vocês vender, 10% é de vocês. O que eu fiz então? Aproveitei a oportunidade. Aproveitei a oportunidade, vendi para valer. Você pagar é de vocês. Nós arrumava disco lá e comprava e vendia e tal, que chegava no final do mês, tinha disco sobrando. Mas nós era ensinado a fazer aquilo. E 10% era meu. 10% era dos pastores. Quem estava dirigindo em cidade grande, tirava uma boa ajuda. Só que foi uns 2-3 anos. Entendeu? 2-3 anos, acho que quase 4 anos. Aí eu saí de lá. Mas o que eu ganhei desses 10%, eu apliquei. Eu não joguei fora. Eu vi obreiros, pastores que compravam ternos bons e ficavam todos. Falei, meu Deus, só tem um terno. Celular tinha dois. Na época o celular era caro, botava um daqui e outro de cá. Aquela besteira, aquela, entendeu? Gravata cara, paletó caro. E carro novo, caro. Eu falei, isso não vou fazer, não tinha carro, nada. Ficava rindo de mim, coitado Messias. Não tem nenhum carro para dar montado, coitado. Eu tenho 2 carros na garagem, novinho, que eu comprava. Ih, coitado. O dinheirinho que eu pegava, eu aplicava. Quem entendeu, levante a mão. Coitado do Messias, tadinho do Messias. Tem nada. Tem nada, não pode falar. Mas eu, aplicava. Quando nós começamos essa igreja, tudo que eu tinha, eu vendi. Botei na igreja. Tudo que eu tinha, eu botei na igreja. É verdade. Eu mantinha a igreja por muitos anos. Mantinha a igreja por muitos anos, uns 10 anos eu mantendo a igreja, pagando. Porque eu tinha condições. Eu tinha condições. Deus me deu condições. Mas eu não fiz besteira. Deus me orientou. Nessa noite, se Deus abre a porta para vocês, vocês não jogam fora. Ei, estou falando para vocês, não joga fora. Aproveita, porque você talvez não vai ter mais oportunidade de se repetir ou não. Quem entendeu, levante a mão. As oportunidades às vezes não se repetem. As oportunidades às vezes não se repetem. Quando Jesus entra em Jericó, Jesus foi lá uma vez só. Jesus entrando em Jericó, só quem foi beneficiado foi 2 pessoas. Quem sabe? Quem é que sabe quem foi beneficiado em Jericó? Ninguém. Um foi quem? O cego de Jericó. Senhor, eu quero ver, eu quero enxergar, eu quero ver maior barulho. Cala a boca, cego, enjoado, cala a boca. Ele não calava a boca. Eu quero enxergar, eu quero, eu quero. Enxergou. Qual foi o outro? Zaqueu. Subiu na árvore, ficou lá em cima, olhando para baixo. Eu quero ver Jesus de perto. Jesus chegou embaixo e disse, Zaqueu, desça depressa, porque hoje convém pousar na sua casa. Jesus nunca mais voltou em Jericó. Nunca mais. Jesus salvou o cego de Jericó e salvou Zaqueu. Todos os dois foram salvos. Aqueles dois já aproveitaram a oportunidade. Abraçaram a causa. Irmão, não fique esbanjando, não. Não fique esbanjando, irmã. Se Deus te deu a oportunidade, é como se você não tivesse nada. Ninguém chama você de pobre. Coitadinho, as roupas dela, não tem problema. Olha o sapato dele, olha o terno dele, olha o carrinho velho dele. Mas vai ver o que Deus tem te dado que você guardou. Quem entendeu, levante a mão. Guardou, está guardado. Na hora que vier a necessidade, na hora que vier a oportunidade, você tem guardado. Você tem guardado. Escuta essa palavra. Olha esse camarada, o que ele fez aqui. Ele jogou na terra. Nasceu. Os animais comeram. Jogou nos espinhos. Nasceu. Os espinhos sufocaram. Não foi para frente. Jogou em cima das pedras. Nasceu, tudo que quis nascer, já morreu. Não deu nem tempo nascer, já morreu. Está vendo? Isso aí é para nós prestar atenção. Mas ele jogou a outra semente na boa terra. E deu quanto? 30, 60 e 100 por um. Foi aonde salvou ele. Foi aonde salvou a barra dele. Então, essas coisas nós temos que olhar. Nós tem que perceber, nós temos que observar e dizer, olha, eu vou aproveitar a oportunidade. Eu vou aproveitar. Surgiu, olha, não fica esbanjando não. Não é porque está ganhando bem que você vai esbanjar. Não fica achando que você vai ganhar dinheiro a vida toda. Não fica achando que a torneira vai estar ligada na vida toda. Cuidado! Pode ser que vai estar e pode ser que vai ter... Como é que fala aí de água? Como é que é? Hein? Como é que é? Racionar. Como é que é? Racionar água. Cadê a água? Um dia tem, um dia não tem. Um dia tem, um dia não tem. Dois dias tem... Dois dias não tem. Você está vendo? Você está vendo? Agora você anda por aí e está sobrando. Eu fui para Santa Catarina, cheguei aqui nessa represona aqui, que vim para cima dela, está lá em cima. Mas já teve dia, eu passo lá, quando é para baixo, meu Deus do céu, está seca para valer. Está seca para valer. Tem lugar aí que a água secou. Tem lugar por aí que o povo plantaram soja e a soja não deu. Rio Grande do Sul foi um lugar. Tem lugar aí que está seco. Tem lugar que o povo está morrendo de água. Aí você fala assim, meu Deus do céu, eu não entendo mais de nada. O norte virou sul e o sul virou norte. A seca virou fartura de chuva. E onde tinha fartura de chuva, virou seca. Então... Olha o que a Bíblia diz. Se você está aqui ouvindo essas palavras, você está aqui nessa campanha sendo abençoado, abraça isso aqui, segura isso aqui e guarda isso aqui. Porque isso aqui pode ser que nós não vamos ter mais. Cuidado, irmão. Quando Jesus multiplicou os pães, Jesus falou assim, hein? O que fizesse com a sobra? Hein? O que fizesse com a sobra? Sobrou quanto? Sobrou 12 cestos. De quê?
1: Pedaço de pães.
0: Hã? De pedaço de pães. Sobrou 12 cestos de pães ou de pedaço de pães?
1: De pedaço.
0: Hã?
1: De pedaço.
0: Pedaço de pães. Sobraram pedaço de pães. Pedaço de pães. Jesus foi sábio. Ó, para multiplicar. Então sobrou pedaço de pães. O que que fizeste com os pedaços de pães? Guarda o que tens. Guarda o que tens. Guarda o que tens. Guarda, meu irmão. Guarda. Porque você já viu a Bíblia dizer assim, lança o teu pão. Como é que é? Vamos nessa passagem? Vamos lá. Livro de Provérbios, é isso? Provérbios ou Eclesiastes? O povo não sabe, também não sei. Vamos lá, irmãos, ajuda a encontrar aqui. Lança teu pão sobre as águas. Depois de alguns dias. Eclesiastes ou é Provérbios? Eclesiastes 12, 11. Vamos lá. Pega para vocês verem aí. Eclesiastes 11, 1. Vamos ler a Bíblia, irmão. Vamos aprender, irmãos. Olha o que diz aí, ó. Lança o teu pão sobre as águas. E agora? Porque depois de muitos dias, o acharás. Está vendo? Reparte com 7, ainda até com 8. Porque não sabes que mal haverá sobre a terra. Você está vendo? Você está vendo? A necessidade... Nós pegamos o pão até esconder ele. Até esconder o pão. Está guardado. Fazer igual as formigas. Guardar, esconder, armazenar. Porque nós não sabemos como é que vai ser o ano 2023. Quem é que vai ganhar aí para as eleições? Quem vai ser o presidente? O que é que vai dar? E outra coisa, ninguém também está dependente de presidente de república. Ninguém está aqui na dependência de prefeito ou governador. Nós estamos na dependência do nosso Deus Todo-Poderoso, o Criador dos céus e da terra. Esse sim, nós estamos na dependência dele. Lança teu pão sobre as águas. Isso aqui é para nós pensar assim. Olha, olha, Faraó. Vai vir uma chuva aí. sete anos, rei, vai vir sete anos de chuva. Depois, rei, vai vir sete anos de seca, de estiagem, de escassez. Então, vou fazer o seguinte, ó, vou pegar, plantar, e guardar, e guardar, e guardar, porque o mundo todo vem atrás do Senhor. Olha que sabedoria de Deus, hein? Olha que sabedoria de Deus. Vamos plantar, plantar e guardar. Ninguém sabia, mas José sabia. Deus tinha falado com ele. Sete anos de chuva, sete anos de seca, sete anos de, como é que é? Vaca magra, de vaca gorda, né? Sete anos de vaca gorda, depois de vaca magra, né? É, sete espigas seca, sete gordas. Olha que sabedoria que Deus deu para José. Essa palavra aqui é para nós aqui hoje. Está trabalhando? Quem está trabalhando aí? Levanta a mão, quem está trabalhando? Você não sabe se vai estar trabalhando a vida toda. Quem sabe é de manhã. Ah, mas o dinheiro aqui não sai não, não manda eu embora não. Você não sabe o que vai ser daqui para frente. É ou não é? É como se estivesse desempregado. Quem tem dinheiro é como se não tivesse dinheiro. Põe na cabeça isso. Está na Bíblia. Paulo falando que quem não tem é como se tivesse, quem tivesse é como não tivesse. Pode olhar que você vai ver lá. Então, isso a gente põe na cabeça e fala assim, eu não sei como é que vai ser amanhã. Então, hoje é como se fosse o último dia. Então, vamos guardar. Vamos zelar. Deus é comigo, mas Deus está mandando eu guardar. A palavra está mandando eu zelar. A palavra está mandando eu economizar. Eu vou economizar. Eu vou guardar. E Deus será glorificado na minha vida. Deus vai ser glorificado na minha vida. Glória a Jesus. Graças a Deus. Você está tendo oportunidade de orar? Ore, meu irmão. Está tendo oportunidade de orar? Ore. Você está tendo oportunidade de jejuar? Jejue. Para quê? Para você ter reserva guardado. Você não sabe a luta que vai vir depois? Você não sabe o que vai vir depois? Pensa bem. Quanta gente que está comendo da reserva que guardou. Orou, orou, orou, jejuou, consagrou, santificou, arrumou a vida com Deus. Aí quando veio a luta, ele tinha reserva. E as virgens sábias e as virgens loucas, as sábias guardaram o azeite, as loucas não guardaram o azeite. Aí quando veio a escuridão, veio o noivo, e aí as sábias tinham azeite guardado, e as loucas não tinham azeite guardado. Está vendo? Oh, meu Deus, aqui hoje é para nós pegar essa palavra e nós guardar essa palavra e viver com ela e segurar ela e usar ela e beneficiar dela e encher das bênçãos de Deus. Toda a igreja em pé. Toda a igreja em pé em nome de Jesus.
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2: 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Quando colocamos o Senhor em primeiro lugar, tudo começa a entrar no seu devido lugar. 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Isso significa que existe um princípio espiritual. 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Ele quer que você prospere. Mas existe uma chave: confiança e fidelidade. Quando você honra a Deus, Ele honra você. Quando você planta no reino, você colhe no tempo certo. Talvez você esteja enfrentando portas fechadas, desemprego, dívidas acumuladas, desânimo, falta de direção. Mas esta quarta-feira pode marcar o início de uma virada. Deus é especialista em transformar escassez em abundância. Ele fez isso com a viúva do azeite. Ele fez isso com José no Egito. Ele fez isso com Abraão e pode fazer com você. 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Temos aprendido que prosperidade não é sorte, é princípio espiritual. Quando colocamos Deus no centro, Ele estabelece nossos passos. 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Talvez o que está faltando não é dinheiro, é direção. Talvez o que está travando sua vida não é falta de capacidade, é falta de alinhamento espiritual. A prosperidade começa quando decidimos obedecer. 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Que seja o dia em que o céu se abre sobre sua casa. 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Deus continua sendo Jeová Jiré. Deus continua abrindo portas. Deus continua honrando quem é fiel. A pergunta é: você está pronto para viver essa prosperidade? 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

0: Eu quero saudar o povo de Deus com a paz do Senhor Jesus. É o presbítero Jefferson de Andrade. Hoje, quarta-feira, do presbítero Jefferson, comunicando com todos ouvintes. A nossa fé está voltada para esta quarta-feira, a quarta-feira da boa notícia, a campanha que prossegue aqui em nossa sede nacional. E nós estamos aqui para fazer mais do que um convite, uma convocação para todo o povo de Deus, uma convocação para as famílias, uma convocação para aqueles que estão diante de um momento aonde você não vê outra saída a não ser recorrer à fé. Recorrer à fé. Quantas são as pessoas que estão diante de um momento, de uma situação aonde a razão humana, a lógica humana, naturalmente falando, você diz, não tem mais saída, não tem mais o que fazer, acabou, é o fim, agora é esperar o pior, as portas da empresa vai fechar, a dívida se tornou impagável, a doença, a medicina humana diz que não tem cura e já foi desenganado. O advogado diz que a causa está perdida. A razão, a lógica, humanamente falando, acabou, já era. Então, é momento de você usar a fé. Agora é hora de usar a fé. Agora é hora de recorrer à fé, recorrer a Deus. Quando eu pego a Bíblia, no livro de João, capítulo 11, no versículo 39 em diante ali, quando Jesus Cristo, ele chega diante da sepultura de Lázaro, e Jesus fala o seguinte, ele fala assim, tirai a pedra. Aí chega Marta estava movida pela razão, e Marta movida pela razão, ela dirige a palavra ao Senhor Jesus, dizendo, não, Senhor, já cheira mal, já está aí 4 dias. Marta, movida pela razão, e pela razão realmente, pensa bem, uma pessoa que morreu, foi sepultada, 4 dias dentro da sepultura, pela razão, já era para estar mesmo cheirando mal o corpo. Então Marta estava na razão. Mas Jesus Cristo chega ali, e quando Marta fala isso, Jesus fala o seguinte, não te hei dito que se creres verás a glória de Deus? Ou seja, Marta, deixa a razão e vamos usar a fé. É o que Deus fala com muitas pessoas agora. Pessoas que estão me ouvindo. É necessário você deixar a razão. Deixa de lado a razão. Porque olhando com os olhos da razão, você não vê nenhuma esperança. Você olhando, você julgando tal situação, movido pela razão, você está vendo que não há mais o que fazer. É causa perdida. Então é necessário você deixar a razão e você usar a fé. Se creres, verás a glória de Deus. Deixa de olhar a situação com os olhos da razão. Deixa de olhar o momento com os olhos da razão. E passe a usar fé. Passe a usar fé. Nesta quarta-feira, nós estamos convocando o povo de Curitiba e região metropolitana a usar fé. Nós estamos convocando o povo a recorrer à fé, a buscar em Deus. Olha, ouvintes, nós temos aqui testemunhos de pessoas que recorreram à fé, pessoas que deixaram de lado a razão, a lógica, e elas passaram a usar a fé. E a partir do momento que elas usaram a fé, elas viram o sobrenatural acontecer, o impossível tornar possível. A porta se abrir, a cura chegar, a situação ser mudada, o cativeiro ser virado. Pessoas que deixaram a razão, pessoas que escolheram usar a fé, e Deus, através da fé dessas pessoas, fez um milagre. Hoje, quarta-feira, você vai estar conosco. Você vai estar conosco às 19h. À noite, 19h, pastor Darcy Messias, na unção, na autoridade do Espírito Santo, no altar de Deus, pregando, orando pelos dons de Deus e os milagres acontecendo. Na quarta-feira da boa notícia, Avenida Marechal Floriano Peixoto, 6711. E nós vamos ouvir testemunhos agora. Vamos ouvir depoimentos agora, neste exato momento. Se você já está ouvindo com atenção, se você já está ouvindo, prestando atenção nessas palavras, eu quero pedir agora que você ouça ainda com mais atenção, os depoimentos, os testemunhos, pessoas que deixaram a razão e usaram a fé, pessoas que recorreram à fé, pessoas que recorreram a Deus, pessoas que creram e a glória de Deus elas contemplaram em suas vidas. Vamos ouvir, já voltamos com todos.
1: O nome do irmão?
2: Joaquim.
1: Irmão Joaquim, o senhor foi curado aqui de quê?
2: Da próstata.
1: O que que o senhor tinha na próstata?
2: Doía muito e não podia nem ir no banheiro. Tava avançado demais.
1: Tava avançado demais.
2: Eu ia no banheiro, não podia nem urinar, nem nada.
1: A urina não saía?
2: Não saía.
1: Travava a urina?
2: Travava.
1: E quando saía, saía só os pingos, assim, sabe, um pouquinho?
2: E doía, sabe?
1: E doía? Doía. E aí, como é que foi? O senhor foi revelado?
2: Foi revelado aqui com o senhor aí, e hoje estou curado.
1: Tá curado?
2: Estou curado, não sinto mais nada.
1: Mas nada. Quanto tempo o irmão viveu com essa doença na próstata?
2: Uns 6 meses, mais ou menos.
1: 6 meses. Olha lá.
2: E doía, sabe?
1: Olha lá que podia ter ser câncer, né, irmão? Não sabia
2: Não sabia. Aí foi revelado, que o senhor me revelou, que eu estava com a próstata inchada.
1: E foi curado?
2: Foi curado. Sinto mais nada.
1: Nada.
2: Graças a Deus.
1: Foi curado na hora?
2: Na hora.
1: Meu pai do céu, que bênção.
2: No outro dia eu fui em casa, fui no banheiro e saiu normal.
1: Normal?
2: E ardia a bexiga.
1: Ardia o canal.
2: O canal da urina
1: não
2: ardia.
1: E agora não tem nada?
2: Não tem nada mais.
1: Curadíssimo.
2: Graças
1: a Deus. O senhor mora onde?
2: Eu moro na Santa Quitéria.
1: Glória a Deus. Obrigado, meu querido.
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4: Eu comecei essa campanha aqui já há tempo e eu estava assim, muito endividada. E daí eu comecei a orar, pedi ao Senhor, não sei como pagar essa dívida, R$2.500 é muito dinheiro para quem ganha um salário, né? E falei assim, eu não sei como pagar, de que maneira nenhuma. Daí a minha filha falou assim, por que você não liga, não negocia a dívida, né? Vai pagando uns pouquinho, né? Então eu falei, é isso mesmo que eu vou fazer, porque não tem condições, se eu pagar uns pouquinho, até o final do ano eu pago tudo, né? Pensei. Aí liguei para a pessoa que estava devendo, só eram duas pessoas, ela disse, olha, você não deve nada, tua dívida está quitada. Aí liguei para outra, falou, você não deve nada, tua dívida está quitada. Falei, glória a Deus, aleluia. Então Deus realmente colocou a sua mão ali, que vale a pena ofertar nessa igreja. E eu mesmo que eu não sou dessa igreja, mas eu fiz um voto diante do Senhor, que enquanto eu estiver aqui fazendo campanha, eu vou dizimar aqui, né?
5: Então, depois que a irmã começou as campanhas aqui, a irmã tinha uma dívida de R$2.500. Não tinha condições de pagar essa dívida de jeito algum. E a irmã ligou para negociar a dívida, mas a irmã teve uma surpresa, que a irmã não tinha mais dívida nenhuma. Quem pagou essa dívida lá?
4: Jesus.
5: Dentro dessas campanhas, Jesus pagou a dívida.
4: Graças a Deus. Obrigada, Jesus.
5: A irmã não tinha condições, mas aqui fazendo votos com Deus, Deus colocou as mãos e preparou o milagre.
4: Graças a Deus. Eu louvo o Senhor por esta igreja abençoada.
5: Não deu mais nada.
4: Não, em nome de Jesus.
5: Amém. Palmas para Jesus, está vendo?
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6: Pessoal da Igreja Campanha do Senhor, eu quero contar que eu sei que é o começo das minhas vitórias. É, quarta-feira passada eu fiz o voto de R$47 e quando foi na quinta-feira eu recebi quase 7 vezes a mais do que eu tinha prometido para Deus. Então, olha, só tem que agradecer a Deus. Que olha, eu nem imaginei que eu ganhei quase 7 vezes a mais do que R$47. E eu sei que é só o começo e hoje eu trouxe o meu voto para cumprir com Deus.
5: Na quarta passada fez o voto de 47 e já na quinta-feira é isso?
6: Quinta-feira eu já recebi quase 7 vezes a mais. E eu sei que é só o começo, que muitos viram, em nome de Jesus, muitas vitórias.
5: Tá vendo só? Deus abençoa. Palmas para Jesus.
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7: Vamos ouvir uma irmã que foi milagrosamente, misteriosamente curada por nosso Deus. O nome da irmã?
8: Aparecida.
7: Qual o milagre, irmã Aparecida?
8: Jesus me curou do câncer maligno de mama.
7: Câncer maligno?
8: Sim, eu recebi o diagnóstico, estava com câncer maligno de mama. E o médico chamou meu esposo e falou que o tumor era muito agressivo. E se fosse para fazer a cirurgia naquele momento, eu teria que tirar toda a minha mama. Mas nós buscamos o socorro do Senhor. Inclusive, o pastor Darcy Messias orou por mim 73 dias consecutivos. E durante esse processo, eu passei por sessões de quimioterapia, radioterapia. Durante esse processo, o Senhor operou um milagre na minha vida. E quando o médico foi fazer a cirurgia, não tinha mais nada. Jesus me curou por completo, para a glória de Deus.
7: Câncer no seio.
8: Câncer maligno de mama. O tumor estava bem grande, bem avançado. Já estava do tamanho de um ovo de galinha, mais ou menos. E graças a Deus, minha mama ficou normal, não precisou fazer nada. Deus operou um milagre completamente.
7: Olha, meus irmãos, essa mulher aqui, essa irmã, nós oramos por ela 73 dias. Eu ligava para ela ou ela ligava para mim. Chegava naquela hora, enquanto eu não senti ela curada, eu não parei de orar por ela. E depois de ela curada, ela ainda queria oração. Eu falei, irmã, a senhora está curada, curada, curada, curada, curada. O cabelo caiu, ficou sem cabelo, mas ela não ficou sem fé. A fé continuou com ela. Irmão, irmã, que está agora passando por uma luta de câncer ou de uma outra doença incurável, você, alguém da sua família, tenha fé em Deus. Levanta a cabeça, levanta a cabeça e acredita no poder de Deus. A senhora está curada.
8: Estou curada para a honra e glória do Senhor Jesus.
7: Como é que fala?
8: É um milagre mesmo de Deus. Ultimamente eu fiz os exames, as baterias de exame lá, a médica me deu parabéns, que não tem mais nada, para a honra e glória do Senhor Jesus.
7: Deus é tremendo. Graças a Deus. Está aí a irmã que está testemunhando do poder de Deus, poder de cura, do câncer no seio, câncer que tinha avançado, o câncer que estava avançado, mas Deus curou ela e Deus tem cura para você, para a senhora, para o seu filho, para alguém da sua família. Venha para cá, nós vamos orar, nós vamos dar as mãos nessa hora e nós vamos vencer qualquer batalha, em nome de Jesus.

Você acabou de ouvir alguns depoimentos, alguns testemunhos de pessoas que elas usaram a fé. Usaram a fé. Pessoas que elas escolheram usar a fé. Se essas pessoas dessem lugar à razão, elas não iriam conseguir vencer. Elas não iriam conseguir alcançar o que elas alcançaram. Tem muitas pessoas me ouvindo agora que estão aí dando lugar à razão. Estão olhando para a razão. E devido a isso a pessoa está aí, acomodada. A pessoa tem convencida que para ela não tem mais uma saída. Para ele não há mais uma solução. A pessoa está convencida que agora acabou, que é melhor deixar para lá. A pessoa está convencida que o sonho que tanto ela sonhou nunca vai realizar. Que o projeto que ela tem nunca vai concretizar. Que a dívida na qual ela deve nunca vai conseguir pagar. Porque a razão diz isso. A lógica diz isso. E tem muitas pessoas assim. Pessoas que falam assim, ó, eu sonhava em ter o meu próprio negócio, mas cheguei a uma conclusão que eu nunca vou conseguir. Eu vou ser funcionário a vida toda, vou trabalhar para os outros a vida toda. Queria tanto o meu negócio, mas olhando a situação, nunca vai dar certo. Tem pessoas assim, irmãos. A razão falando mais alto. Essas pessoas dos testemunhos que você ouviu, que nós ouvimos aqui, são pessoas que deixaram a razão de lado e usaram a fé, buscaram em Deus. E elas alcançaram o milagre. O primeiro testemunho que nós ouvimos foi de um senhor, já com a idade bastante avançada, que tinha um problema seríssimo na sua próstata. Um homem que sofria muito, mas ele vindo na igreja, vindo aqui na igreja, Deus é Santo. Ele veio aqui, ele foi revelado e ele foi curado por Jesus Cristo. O segundo testemunho que nós ouvimos foi de uma irmã que devia R$2.500. E ela não tinha como pagar essa dívida, não tinha como pagar. Mas ela vindo aqui, a dívida desapareceu. Como assim? As pessoas na qual ela devia, falou para ela assim, ó, não tem mais dívida. Como assim? Não, não tem mais dívida. Fica tranquilo que não tem mais dívida. Aí quem é que pagou essa dívida? Foi Deus. Ela não tinha condições. A razão falava que ela nunca ia conseguir pagar aquela dívida. Mas ela vindo na igreja, Deus fez um milagre na vida dela. Olha, ouvintes, quantos outros testemunhos nós ouvimos. Olha esse último testemunho agora da irmã. Tinha um câncer e foi curado do câncer. Curada do câncer. E por que ela foi curada do câncer? Porque ela usou a fé. Então hoje, quarta-feira, você não pode ficar aí dando lugar à razão, à lógica. Não. Não, não, não. Em nome de Jesus, você vai dar lugar para a fé. Você não vai olhar o tempo. Ah, porque está frio. Ah, porque está chovendo.
ou a distância, ah, porque é longe, não. Você vai vir para a igreja, Deus é santo, hoje, quarta-feira. Você vai usar a sua fé. E você vai vir aqui buscar uma bênção. Buscar uma boa notícia. Buscar um milagre para a sua vida. Buscar um milagre para a sua casa, para a sua família. 7 horas da noite. Pastor Darcy Messias, no culto da noite, pregando, orando pelos dons de Deus. E a boa notícia vai chegar para a sua vida. A boa notícia vai chegar para a sua casa. Ouvintes, povo de Curitiba, povo da fé, povo que ainda crê em milagres, vem para Deus é Santo. Vem para a igreja pentecostal, Deus é Santo. Nós aqui pregamos esse evangelho verdadeiro, o evangelho que não consiste apenas em palavras, mas no poder de Deus, nos milagres, nos sinais das maravilhas. Nós temos fé de orar pela pessoa doente, desenganada, e ela ser curada por Jesus. Nós temos fé, a igreja, Deus é Santo, tem fé. Fé de orar pelas pessoas que estão passando dificuldades e Deus mudar a situação, Deus abrir as portas. Então hoje quarta-feira, vem para cá povo de Deus, vem para cá povo de Curitiba, região metropolitana, Avenida Marechal Floriano Peixoto 6711, aqui no Auer, aqui próximo à passarela da Vila Auer, está a sede das igrejas de Deus é Santo. Você, toda a sua família, vem estar conosco.

0: sentindo o que eu tô sentindo, Paulo?
1: Eu tô sentindo uma coisa muito boa aqui, Silas.
0: O chão tremeu, as paredes se moveram, todos os presos foram soltos.
1: É?
0: Só que tem um problema, Paulo.

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2: Seu nome, meu irmão?
3: Gilmar.
2: Qual é o milagre novo que você vai gravar aqui agora na Deus é Santo?
3: Apareceu 12.200 na minha conta, eu devia 280 mil. Daí eu fui para negociar no banco, cheguei lá, o banco diz, ó, eu devia 3 bancos e 3 financeiras. Em todos eles que eu cheguei, essa dívida baixou para 38 mil.
2: 200 e quanto?
3: 280 mil.
2: Repete, por favor.
3: 280 mil.
2: Você devia 200 e...
3: 80.
2: E foi pagar, só pagou 38.
3: 38. Inclusive, o irmão revelou que meu nome ia ser limpo. Meu nome está limpo, está zerado. Estou com crédito de novo na praça. Se não plantou, não colhe. Faça como eu fiz. Eu me desloco. Eu já estou com a mochila aqui, já estou viajando. Eu venho lá do estado de São Paulo para chegar aqui. E eu chego aqui, é cada vez que eu venho, é benção em cima de benção.
4: E nós vamos gravar um grande testemunho com a irmã que recebeu algo de Deus nessa igreja. Preste atenção, ouvinte, você que agora está escutando o programa Sempre pela Fé. Primeiramente, o nome da irmã.
5: Ana Carla.
4: Irmã Ana Carla, conte aquela bênção que Deus usou a vida do pastor Darcy Messias, que envolvia algo da China. Conte o seu milagre.
5: O pastor tinha feito uns votos, acho que era 7 votos, né, para ajudar na obra, para pagar a rádio. E eu peguei um voto e ele falou que iria vir coisas grandes da China, né? Peguei meu voto com fé. Passou uma semana, eu fui contratada por um gerente da China e hoje eu sou assistente dele. E agora ele está morando em Dubai.
4: Se cumpriu, então, aquela revelação que envolvia algo da China. E passava pela sua cabeça esse negócio da China ou não?
5: Então, na verdade, eu já fazia uma função, né, que era relacionada à China, mas não diretamente com uma pessoa tão importante, né, um gerente. Então, eu tinha uma função que eu continuo fazendo e eu estou fazendo outra função, cuidando de outras pessoas e ganhando muito mais do que eu já ganhava.
4: Glória a Deus. Isso é um grande milagre, hein, irmã?
5: Um grande milagre. Eu acho que deu uma semana depois que eu peguei o voto e cumpri o voto, se concretizou na minha vida a revelação vindo da China.
4: O segredo não é só pegar o voto, o segredo é cumprir o voto, que Deus aprova e o milagre acontece.
5: Todos os votos que eu peguei na igreja, toda sexta-feira eu pego um voto diferente, cumpro na outra sexta-feira, e eu acho que mais de 8 bênçãos eu já recebi durante essa transação de pegar o voto, cumprir o voto, sempre ajudando a obra.
4: Amém, glória a Deus. Então, um milagre aconteceu na vida dela, envolvendo algo da China. Agora, qual é a sua palavra de fé para as pessoas que estão escutando esse testemunho no rádio? Fique em casa, quem sabe desempregado, endividado, pessoas que têm um sonho, têm um projeto, ou vêm para a igreja participar das campanhas e fazer os votos aqui na Deus é Santo. Qual é a sua palavra?
5: Todos os cultos que eu venho, eu sempre dou um testemunho diferente, né, para edificar a fé dos irmãos. Como eu falei, para mim, a minha vida já não tinha mais sentido. Eu estava no fundo do poço, para mim aqui não existia mais nada. Mas eu comecei a vir para a igreja, cumprir meus votos, confiar em Deus. E hoje, em menos de 4 meses, Deus mudou totalmente minha vida. Tipo, da lama ao luxo. Hoje eu posso dizer que eu vivo o melhor que Deus preparou para mim.
4: Chegou nessa igreja querendo no fundo do poço, já desistia até de viver, não queria mais viver, mas conheceu a Deus é Santo e a sua história está mudando.
5: Mudando para melhor. Não, acho que 100%, eu não tinha 1%, hoje eu tenho 100%. Como eu falei, Deus sempre vai ter o melhor para você. Venha para a igreja, acredite, ore bastante, que se Ele falou, Ele vai cumprir. Não importa o tempo que passar, e a promessa vai se cumprir.
4: Amém.
5: 100%, eu não tinha 1%. Hoje eu tenho 100%. Como eu falei, Deus sempre vai ter o melhor para você. Venha para a igreja, acredite, ore bastante, que se Ele falou, Ele vai cumprir.

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1: Minha irmã, seu nome?
2: Maria.
1: Irmã Maria, o que que a senhora vai contar para os nossos irmãos que estão te ouvindo agora?
2: Eu vou falar da bênção do meu filho, que eu tenho falado, eu ensinei ele a dizimar, e eu falo para ele dar oferta. Daí ele deu oferta, que ele tava, ele pegou emprego, daí ele tem comissão. Daí o primeiro mês ele deu uma oferta na igreja, falou, vou dar uma oferta na igreja, ele deu R$10. Aí veio 370 ele deu de comissão, né? Ele já ficou feliz, daí falou, vou dar R$20 o próximo. Aí ele deu R$20, ele recebeu R$600 de comissão. Aí ele falou, pois agora eu vou fazer prova de Deus, eu vou dar 50. Aí ele pegou e deu. Depois ele ficou meio desanimado, ficou achando que não ia receber a bênção. Eu falei, olha, o nosso Deus não é brincadeira. Eu falei assim para ele, o nosso Deus não é palhaço, não. Você creu, você não creu. Você não pode duvidar da bênção de Deus. Ele falou, não, pois eu vou crer. E ele deu a oferta e veio nesse mês, ele recebeu, fora o salário dele, R$1.700. E ele ficou muito feliz e está crendo cada vez mais em Deus.
1: Olha, ouvintes. Aí está a causa da vitória. Todas as vitórias têm um motivo. Quando a gente fala para os irmãos aqui na igreja, para levar na frente do altar a oferta, a gente fala que eles irão lucrar, que eles irão receber o resultado daquilo que eles estão fazendo. A gente colhe tanto bem como mal. A gente planta o mal, vai colher o mal. A gente planta o bem, vai colher o bem. Quem planta, colhe. E vocês ouviram aqui a irmã contando que o filho dela entrou no propósito de desafio. Deu 10, fez 300 a mais. Deu 20, veio
2: 600.
1: Deu 50, veio
2: 1.700.
1: Né, a senhor? Mais.
2: A mais do que o salário dele. Vale a pena servir ao Senhor.
1: E essas pessoas que estão agora em casa te escutando, que talvez têm dúvida de dizimar, de dar oferta, quem sabe até fala mal das ofertas, do pastor que pede. Qual o seu conselho para essas pessoas que estão agora te escutando?
2: Eu penso assim, que o dízimo não é nosso, o dízimo é de Deus. Nós não estamos entregando o dízimo, não dando o dízimo para Deus, porque já é de Deus. E as ofertas também pertencem a Deus. Nós temos que honrar a Deus com nossas ofertas e com a nossa vida também.
1: A senhora é prova que a senhora chegou aqui um dia para baixo, hoje já está para cima.
2: Sim, pastor. Deus tem me abençoado muito, inclusive no meu lar, com a vida do meu marido, está transformada também pela oração e ele está crendo lá em casa, ele está outra pessoa. Então, minha família está abençoada por Deus.
1: Vale a pena crer e obedecer?
2: Vale a pena servir o Senhor, crer e obedecer em Deus.
1: O nome do seu filho foi abençoado?
2: Oliver.
1: O nome do seu esposo?
2: Olivar.
1: E a senhora mora aqui em Curitiba?
2: Eu moro aqui no Auer.
1: Na Vila Auer?
2: É.
1: Muito obrigado, senhora. Deus abençoe. Abre a mão, meu irmão. Abre a mão, minha irmã. Seja fiel a Deus. Seja fiel a Deus. O dízimo não é dar. O dízimo é você devolver, entregar aquilo que não é seu. Faça a prova de Deus. Depois, quando você devolver, quando você entregar aquilo que não te pertence. Quando a gente acha alguma coisa e o dono vem logo em seguida perguntar a gente se nós achamos, se nós não devolver aquilo, aquilo só traz maldição na nossa vida, só traz prejuízo. Mas quando a gente acha alguma coisa e a gente sabe quem é o dono e a gente devolve, aquilo causa bênção na nossa vida. Assim também é o dízimo. O dízimo não é do homem, ele é de Deus.
3: Meus amados ouvintes, as bênçãos de Deus não param. Há um mistério de Deus muito grande na vida das pessoas aqui na igreja. Deus é santo. As pessoas passam a dar o dízimo, passam a dar as ofertas aqui. Acontece bênção tremenda. Eu tenho uma irmã aqui que tem uma bênção para contar. Escuta, irmão, o nome da senhora. Edna.

0: Irmã Edineia, o que que a senhora recebeu aqui na igreja Deus é Santo?
1: O nome estava sujo no SPC e no Cearasa. E eu tentei fazer acordo, eles queriam que pagassem duas vezes e eu não tinha. Era 7 mil e pouco. Daí foi limpo meu nome. Não paguei nem um centavo. Meu nome está limpo.
0: Agora veja bem, tem pessoas em casa agora, irmã Edineia, ouvindo, que não acredita nessas coisas. A gente fala aqui no rádio, no altar, que Deus vai limpar o nome das pessoas, e muitas pessoas acham que isso é mentira. Agora aconteceu com a senhora.
1: Aconteceu, foi verdade.
0: A senhora devia 7 mil reais, não tinha condições de pagar, e a dívida sumiu.
1: Sumiu.
0: Não tem mais nada?
1: Nada, fui no SPC e no Cearasa, não tem nada.
0: Limpo, limpo?
1: Limpo.
0: Quanto a senhora pagou?
1: Nenhum centavo.
0: E a dívida sumiu?
1: Sumiu.
0: Não é um milagre grande?
1: É um milagre. Só Deus para fazer.
0: Depois que a senhora passou a vir para cá, fazer campanhas, dar aqui o dízimo, a oferta, eu sempre vejo a senhora ofertando aqui, devolvendo o dízimo, mudou na vida da senhora?
1: Mudou bastante.
0: O que, mais mudou?
1: Ah, eu consegui trocar algumas coisas na minha casa, colocar a janela que eu queria de madeira e não conseguia, comprar uma geladeira nova que fazia mais de 19 anos que eu estava sempre com a mesma, consegui trocar.
0: A dívida sumiu.
1: E a dívida sumiu.
0: Você está vendo, irmão? Você está vendo o que, é a importância de você plantar numa terra onde há oração, há jejum, há verdade? A coisa acontece. Qual a palavra da senhora para as pessoas que estão em casa ouvindo a senhora?
1: Para que o pessoal acredite, confie em Jesus e venha para cá fazer uma corrida.
0: Deus abençoe eles.
1: Vai abençoar, com certeza.
0: A senhora mora onde?
1: Alvorada.
0: Deus abençoe a senhora.
1: Amém.
0: Deus abençoe, irmã Edineia. Tá aí, ouvintes, mais uma bênção para a glória do Senhor Jesus.
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0: Irmã, o nome da senhora?
1: Tânia.
0: Irmã Tânia, o que, é que a senhora recebeu das mãos de Deus agora, por último, o milagre na vida da senhora?
1: Primeiro, pela manhã, quando eu vim para a igreja, eu queria trazer o dízimo, que eu sou de outro ministério, mas eu divido o dízimo aqui, porque aqui o senhor ora pelos dizimistas, o senhor faz campanha pelos dizimistas e eu sempre fui abençoado. Aí hoje eu fiquei triste que o dízimo não era muito, e aí eu vim para a igreja meio triste, que eu queria cooperar com mais. Aí cheguei nos bancos 24 horas, passei o cartão, porque eu tinha que tirar um dinheiro para pagar uma viagem para mim e a minha filha. Aí, para minha surpresa, tinha 8 mil reais na minha conta, sendo que eu teria uns 200 reais. Eu ia tirar os 100 e ia ficar com o dinheiro para o resto do mês. Mas Deus me abençoou com 8 mil reais.
0: Agora, irmã Tânia, e esse povo que está em casa, nos ouvindo agora, esse povo que não acredita em milagres, esse povo que não acredita que milagres aparecem na conta das pessoas. Apareceu na sua conta 8 mil reais. Ouvi de casa, ô meu irmão, tem que ter propósito. Ela falou: Deus, eu queria levar um dízimo maior, eu queria ajudar a igreja, mas eu não tenho condições, eu não tenho de onde tirar. Quando ela passa no caixa, no banco, tinha 8 mil na conta da senhora. Quem pôs esse dinheiro na sua conta?
1: Deus, eu creio nos milagres que Deus já fez na conta da minha filha, que não acreditava que acontecia nesta congregação. Quando eu trouxe ela a primeira vez aqui, estava aqui, disse que tinha dinheiro, conta em banco, e apareceu, ela deu risada. Aí depois ela foi na minha casa: mãe, tem um dinheiro lá. Eu disse: o que o pastor diz? Ela deixou 2 dias que ela estava com medo de tirar, tirou e foi abençoada. E hoje está sendo eu nesse mesmo ministério.
0: Apareceu na sua conta?
1: Apareceu na minha conta. Mas também, irmãos, tem que ter propósito. Eu sou dizimista fiel, tanto na minha igreja como aqui. Eu não sou membro daqui, mas eu ajudo aqui todos os meses, eu divido o dízimo e trago.
0: Agora, Mantana, vamos falar a verdade. Depois que o senhor passou a dar o dízimo aqui nessa igreja, só viu diferença?
1: Vi a diferença, assim, nunca me faltou dinheiro. Eu ajudo meus filhos, eu empresto dinheiro. E sempre tem um dinheirinho. E hoje Deus acrescentou mais ainda.
0: 8 mil?
1: 8 mil reais.
0: É milagre, não?
1: É milagre de Deus. Deus é tremendo.
0: E o povo tem em casa agora, que não acredita, acha que nós estamos pagando a senhora para contar isso que... muita gente que pensa isso, que não acredita, né? Que a palavra só para eles.
1: Com certeza, irmãos. Olha, vocês que estão em casa, diz que acham que ia fazer horas que eu não vim aqui na igreja. Mas aí hoje eu vim, que eu tinha que trazer esse dízimo, já estava já na metade do mês. Aí eu resolvi passar, aí Deus me abençoou, porque Deus sabia que eu queria dar mais aqui. Aí tem sim, irmãos. Acredito na palavra do profeta. Quando ele falar, através de Deus, que vai aparecer dinheiro na tua conta, creia e espera. Que um dia Deus vai fazer na tua vida também.
0: Tá feliz?
1: Tô feliz, com certeza. Vai ser um dia das mães abençoado.
0: Oh, maravilha, tá vendo? Olha que presentão, dia das mães, hein? 8 mil reais. É Vitória. A senhora mora em qual bairro?
1: Cidade Baixa.
0: Feliz da vida.
1: Feliz da vida. Vou almoçar com a minha filha agora.
0: Oh, maravilha. Agora dá pra almoçar à vontade. Pode comer um churrasco, agora tem. Apareceu 8 mil reais na conta dela. É milagre, ouvintes. Venha pra Deus é Santo. Dê a sua semente aqui, irmão. Dê o seu dízimo aqui, dê a sua oferta. A coisa vai mudar na sua vida, em nome de Jesus.
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amados irmãos, povo de Deus, povo da fé, vamos para a oração, o clamor das 18 horas, neste exato momento, para Deus abençoar a nossa vida, seu lar, sua casa, sua família, seus familiares. Tenha fé que Deus é poderoso para entrar com a providência na sua vida, em nome do Senhor e Salvador Jesus Cristo. Sem mais demora, vamos diretamente para a oração, vamos falar com Deus.

graças a Deus. Senhor nosso Deus e nosso Pai, ó meu Deus, em nome do Senhor e Salvador Jesus Cristo, meu Pai da glória, entra, meu Deus, nesta casa, neste lar, nessa família, neste momento de oração, de clamor, meu Pai, ao Senhor Todo-Poderoso, o Senhor e Salvador Jesus Cristo, meu Pai da glória. Deus, vai derramando da tua unção, da tua graça, do teu poder, meu Pai, da tua virtude, da tua fortaleza, do teu socorro, das tuas misericórdias, Senhor. Meu Deus, derrama das tuas misericórdias sobre a nossa vida, sobre o nosso lar, a nossa casa, a nossa família. Meu Deus, entra com a providência, faz o milagre acontecer, meu Pai, nesse lar, nesse trabalho, meu Pai da glória. Entra, meu Senhor, entra, meu Senhor, com a providência na área, meu Deus, da saúde, da libertação, a transformação, meu Pai, ó grande Deus, na área espiritual, sentimental, material, financeira, meu Pai, cobre com teu sangue precioso, toma nas tuas mãos poderosa, meu Deus, vai de encontro com a oração desse irmão, a oração desta irmã, meu Deus, olha o pedido, meu Pai, olha o pedido de socorro, olha o pedido, meu Pai, desse irmão, dessa irmã, cobre com teu sangue, entra com a providência, faz o milagrão acontecer, meu Pai, meu Deus, nessa casa, neste lar, nesta família, o grande Deus, poderoso, santo, santo, santo, santo, é o teu nome, meu Pai, entra com a providência, meu Pai, traga, meu Deus, a saúde, traga a saúde, meu Deus, para essa irmã, para essa pessoa que está pedindo oração, meu Pai, pela sua saúde, meu Deus, meu Pai da glória, traga saúde a esse homem, ah, meu Deus, que pede oração em favor da sua saúde, ó Pai, da sua vida, meu Deus, meu Pai da glória, espiritual também, cobre com teu sangue, entra com a providência, faz o milagrão acontecer, meu Pai, em nosso meio, através dessa oração, deste clamor, meu Pai, o clamor das 18 horas, meu Deus, vai agindo, vai operando, ó Pai, vai cobrindo com teu sangue precioso, derramando das tuas misericórdias, tua bondade, meu Deus, piedade, Senhor, o Senhor é misericordioso para conosco, Pai, cobre com teu sangue, guarda, meu Deus, a nossa entrada, nossa saída, meu Pai, olha quantas pessoas que precisam, meu Pai, de um milagre urgente, de um milagre, meu Deus, na saúde, na libertação, meu Deus, na área espiritual, financeira, conjugal, sentimental, meu Pai, na área familiar, meu Deus, na área da prosperidade, Senhor, negócios, meu Deus, trabalho, cobre com teu sangue agora, entra com a providência agora, o Senhor é o Deus de providência, meu Pai, eu creio, meu Deus, e meu Pai, que nós vamos conquistar, meu Deus, o impossível para, pela fé, meu Pai, para que nós possamos cada vez mais, meu Deus, buscar a tua presença do Senhor, meu Pai, derrama sobre nós, meu Pai, derrama sobre a nossa casa, sobre o nosso trabalho, nossos negócios, meu Pai, nosso dia a dia, nossos familiares, meu Pai, alcança debaixo das tuas mãos potente, vai estendendo as tuas mãos, ó Pai, para salvar, para libertar, para curar, transformar, meu Pai, porque a tua mão não está encolhida, para que o Senhor não possa salvar, e nem o teu ouvido, Senhor, agravado, para que o Senhor não possa ouvir a nossa oração, nosso clamor, meu Deus, entra com a providência, meu Pai, repreendendo agora, queimando agora, todas as setas, todos os laços, todos os dados inflamados do maligno que se levantou contra essa casa, contra essa família, cobre com teu sangue, toma nas tuas mãos, ó Pai, repreende a
a potestade, o principado, os príncipes das trevas desses séculos, as hostes espirituais da maldade. Repreenda, meu Deus, as palavras de maldições, palavras contrárias, palavras de derrota, de fracasso, palavras que não vai vencer, que não vai ser feliz, que não vai ter nada nessa vida. Mas o sangue de Jesus é poderoso para repreender agora toda palavra de maldição, toda oração contrária, toda palavra contrária, seja derribada, lançada por terra, queimada, repreendida pelo Senhor, meu Pai. Repreenda, repreenda, repreenda, meu Deus, repreenda a inveja, toda inveja contra essa casa, esse lar, essa família, contra esse homem que tem orado conosco, clamado conosco, aqui através das lives, Senhor, meu Deus, da oração, a oração do meio-dia, oração das 3 da tarde, das 6 da tarde e das 22 horas, meu Pai, orando, clamando, buscando, meu Deus, pela sua família, pelos seus familiares, pela sua parentela, pelo seu trabalho, seus negócios, meu Deus da glória, olha a vida, meu Deus, conjugal, sentimental, meu Deus, desta família, desse casal, meu Deus, cobre com teu sangue, meu Deus, não deixa Satanás enviar demônios de separação, de briga, de contenda, de confusão, discórdia. O sangue de Jesus tem o poder para repreender e queimar. Queima, Jesus, queima, queima, Jesus, queima todos os projetos do maligno, todos os projetos do inimigo contra essa família, seja repreendida pelo Senhor, queimada, lançada por terra. Jesus, queima o laço do passarinheiro, queima, queima, queima essa praga, essa peste perniciosa que se levantou contra a saúde desse homem, dessa mulher, ó jovem, adolescente, criança, meu Pai, que precisa de um milagre na saúde, de um milagre urgente, ó Pai, dá o livramento, livra, meu Deus, de todas as armadilhas, setas malignas, da doença incurável. Jesus, queima o câncer, a epilepsia, queima, meu Deus, a artrite, a artrose, a trombose, vai queimando agora, a diabetes, queima a hérnia. Jesus, queima agora o câncer, o sangue de Jesus é poderoso a repreender o câncer nesta família, meu Deus. Olha esta família, Senhor, meu Deus, olha esta família, onde pessoas, meu Pai, já perderam a vida pela essa enfermidade maligna, o câncer, repreende o câncer, Jesus, repreenda, repreende essa maldição hereditária. O pai, o avô já morreu de câncer, e esta pessoa estava montada por Satanás para também morrer com câncer. O sangue de Jesus repreenda e quebra essa maldição, vai quebrando, vai quebrando, vai quebrando essa maldição, vai queimando essa doença maligna, essa doença incurável, essa doença incontrolável. O sangue de Jesus repreenda agora. Jesus queima e joga por terra agora aquilo que os médicos disseram que não tem mais jeito, não tem mais solução, não tem mais saída. É o Senhor, meu Pai, quem dará a última palavra. É o Senhor, meu Pai, para o Senhor tem solução, sim, tem cura, sim, cura, meu Deus, cura, cura agora essa irmã que está com câncer no seio, que está com câncer no útero e câncer no intestino. O sangue de Jesus tem poder, o câncer no sangue, nos ossos. Oh, meu Deus e meu Pai, repreenda, repreenda, queima, queima esse demônio de enfermidade, esse espírito de enfermidade, essa maldição de enfermidade. O sangue de Jesus é poderoso, vai repreendendo agora. Repreenda, repreenda esse câncer no pâncreas, esse câncer, meu Deus e meu Pai da glória, nesses pulmões. Olha esses caroços, tumor cancerosos nesse pulmão. Jesus, restaura esse pulmão, cura, cobre com teu sangue, toma nas tuas mãos, queima agora
esta enfermidade maligna na cabeça, no cérebro, meu Deus, olha esse derrame, olha esse AVC, meu Deus, cobre com teu sangue esse infarte, repreenda o infarte, repreende o infarte, meu Deus, vai jogando por terra essa doença maligna, esses projetos malignos. O sangue de Jesus tem o poder para queimar esta inflamação no nervo ciático, esta inflamação, meu Deus, na bexiga, nos ovários, nas trompas, nos úteros das mulheres, ó Pai, esta inflamação na próstata desse homem, queima Jesus e quebra essa maldição de doença, de câncer maligno que se levantou na vida desse homem, dessa mulher, dessa família. Repreenda, joga por terra essa maldição hereditária, essa maldição familiar, conjugal, sentimental, material. Jesus, queima toda a maldição de inveja, inveja de Satanás contra essa família. Repreenda agora, queima agora, sai, sai, sai, sai, sai, sai, toda obra maligna, sai agora. O sangue de Jesus tem o poder para repreender essa maldição, essa obra maligna. Eita, com o nome dessa pessoa, fotografia desta pessoa, peça de roupa dessa pessoa, sai, sai, sai, sai, sai, todo trabalho, toda oferenda, toda obra mandada, obra de macumba, de feitiçaria, de bruxaria, de magia negra, de candomblé, de quibanda, de umbanda, solta essa família agora. Solta, solta, solta, solta, sai, sai, sai, sai, sai, sai, sai, sai todo mal agora, sai todo mal agora, sai toda doença, toda enfermidade, sai todos os planos e projetos do diabo, essa obra maligna, esse tranca-rua dos infernos, tranca-rua das almas, tranca-rua financeiro, tranca-rua da saúde, tranca-rua familiar. O sangue de Jesus te queima agora, queima Jesus. Jesus, queima, queima agora. Jesus, olha esta causa na justiça, olha essa causa na justiça, olha essa aposentadoria que não sai, meu Deus, esse benefício do INSS, ó Pai, cobre com teu sangue, toma nas tuas mãos, vai queimando agora essa maldição de perca, de prejuízo, de danos, de pobreza, de miséria. O sangue de Jesus repreenda esses projetos, esses planos que não dão certo, que não sai dos papéis, mas o sangue de Jesus tem o poder. Sai de cima desses papéis agora, tranca a rua, sai de cima desses projetos, desses planos, dessa família, meu Pai, meu Deus e meu Pai da glória. Olha, meu Deus, quantas pessoas que têm projetos, planos de abrir o seu próprio negócio, meu Pai, e não tem condições, mas quem prepara tudo é o Senhor, quem dá condições é o Senhor, meu Pai. Quem tem, meu Deus, tudo sobre controle é o Senhor. Cobre com teu sangue, meu Pai, cobre com teu sangue precioso. Estenda, meu Deus, as tuas mãos poderosas, vai queimando agora, repreendendo agora essa obra, essa seta maligna, esse demônio de prejuízo, esse demônio que entrou nesses negócios, meu Pai, essa fazenda, esse sítio, essa chácara, esses animais, essa lavoura, meu Pai, olha esse fazendeiro, olha esse proprietário, meu Pai, desse imóvel, desse terreno, Senhor, meu Deus e meu Pai celestial, cobre com teu sangue, toma nas tuas mãos agora, meu Deus, repreendendo agora toda a perca, todos os danos, meu Deus, tudo enquanto é demônio de dívida. Jesus, vai queimando as dívidas, vai repreendendo as dívidas, Senhor, os juros abusivos, meu Deus, que os bancos têm cobrado, as financeiras, ah, meu Deus, têm cobrado, Senhor, caia por terra todos os juros abusivos, Senhor da glória, queima, queima, queima, olha esse empréstimo bancário, meu Pai, ou com juros abusivos, meu Pai, queima, repreende agora, meu Deus, dá condições para pagar as contas, pagar as dívidas, Senhor, olha esse homem, essa mulher que tem batalhado, esse pai, essa mãe, esse pai de família, esta mãe de família, meu Pai, batalhando, meu Deus, trabalhando de sol a sol, meu Pai, e não consegue pagar as contas, não consegue pagar as dívidas, mas o sangue
de Jesus é poderoso para queimar, repreender, jogar por terra agora toda maldição de dívida. Meu Deus, abre porta. Meu Deus, abre porta, Senhor. Porta para pagar as contas. Porta para pagar as dívidas. Visita a conta bancária. Faz uma surpresa boa, meu Pai, nessa conta bancária. Conta corrente, conta poupança, conta salário, conta fácil, conta de aplicativo, conta digital. Faz o dinheiro aparecer nessa conta. Visita também o cartão de crédito. Vai visitando o cartão de crédito, Senhor. Meu Deus, entra com a providência nesta fatura do cartão de crédito, nesse boleto, Senhor, boleto bancário. Meu Deus, dá condições, vai na frente, abrindo as portas, os caminhos, meu Pai. Olha esse irmão, olha essa irmã que ora conosco, meu Pai, de outra cidade, de outro município, meu Pai, de outro estado, de outro país, meu Deus, de outro ministério, Pai, mas está orando, clamando e apresentando ao Senhor, meu Pai, as suas casas, os seus problemas, as suas necessidades, oh Pai, que só o Senhor pode ajudar, que só o Senhor, meu Deus, pode operar para mim, para nós, para ele, para ela. É impossível, Pai, mas para o Senhor tudo é possível, diz a tua palavra. Senhor da glória, não deixe perecer o teu servo, em nome do Senhor e Salvador Jesus Cristo, em nome do Pai, do Filho e do Espírito Santo de Deus. Vai agindo, Senhor, em favor, meu Pai, dessa casa, desse lado, dessa família. Cobre com teu sangue, meu Deus, a membresia da igreja pentecostal, Deus é santo. Faz um milagrão acontecer, meu Pai, meu Deus, guarda os obreiros, as obreiras, meu Pai, os dirigentes, os pastores, presbíteros, diáconos, Senhor, todos os seus familiares. Guarda o pastor presidente, nosso pastor fundador da igreja pentecostal Deus é santo, pastor das Messias. Guarda ele, dando saúde, livramento, proteção. Guarda o seu lar, a sua casa, a sua família, teus familiares, a sua parentela. Toma nas tuas mãos poderosas, Senhor, a diretoria, meu Deus, deste ministério. Cobre com teu sangue, meu Deus, cobre com teu sangue os dirigentes estaduais, meu Pai, cobre com teu sangue agora, meu Deus, o pastor Saavedra, pastor João Joel, meu Pai, cobre com teu sangue precioso, meu Deus da glória, em nome do Senhor e Salvador Jesus Cristo, todos os dirigentes das igrejas pentecostal do Zé Santo, seus familiares, meu Pai, meu Deus de maravilha, usa os obreiros, meu Pai, poderosamente na palavra, Senhor, nas orações, nos milagres, nas libertações, meu Pai, nas revelações do teu Espírito Santo, na as campanhas a ser realizada, ó, oh, meu Deus, da igreja pentecostal do Zé Santo. Abençoa todos, meu Pai, que tem feito campanha, voto, propósito na igreja pentecostal do Zé Santo, Pai, guarda debaixo das tuas mãos, dá vitória pelo sangue do Cordeiro de Deus, pelo sangue de Jesus, pelo sangue de Jesus, amém e amém, Jesus, glória a Deus.

Graças a Deus, glória a Deus, aleluia, Deus seja louvado. Irmãos, Deus vai fazer coisas maravilhosas, milagrões através dessa oração. Será que você crê para receber o teu milagre? Será que você crê para receber a tua bênção, a tua vitória, através dessa oração, através desse clamor? Olha quantas pessoas conosco aqui pelo YouTube, orando conosco, crendo, ó, Roberta Coelho, Rosana Aparecida, Jesus vai colocar as mãos nesta gastrite, nesse refluxo, em nome de Jesus, pode confiar, minha irmã, em nome de Jesus, é Regina também aqui conosco, Isaías de Laje, Santa Catarina, olha, Jaqueline dos Santos, Conceição Siqueira de Apiaí, São Paulo, Adriana Santos de Fazenda Rio Grande, Eliane Oliveira também aqui, pelo YouTube, Tião Santos, né? Glória a Deus, aleluia, Álvaro Souza, Roger, olha, Luiz Henrique, cooperador Luiz Henrique, Rosenei Pereira, nossa irmã, cooperadora Rose Marins, Deus abençoe, nossa irmã Rose Marins, cooperador Luiz, nome de Jesus, Deus abençoe, vai deixando o seu like aí, meu irmão, minha irmã, vai deixando aí seu amém, seu glória a Deus, eu creio na minha vitória, eu creio no meu milagre, e Deus vai abençoando. Pelo Facebook, nossos irmãos, o casal lá do Rio Grande do Sul, nosso irmão Valdir, que estava conosco no aniversário de Porto Alegre, da Igreja Pentecostal do Zé Santo Porto Alegre, Salete Valdir, conosco aqui pelo Facebook, Iracema Varela, Jaqueline Machado, Deus abençoe, em nome do Senhor Jesus, Elisandro Almeida, Lourdes da Silva, Marina F. Forquim, ou F. Silva, né? Glória a Deus, não é Forquim, é Silva, Zenira Rodrigues, Eliane Ribeiro, glória a Deus, Josefa Nascimento, quem mais? Eliane Ribeiro, Josefa Nascimento, pedindo oração pela família, né? Camila Daniel, Camila Daniel, glória a Deus, Deus abençoe, né? Quem mais? Iracema Varela, dizendo, eu creio no milagre, eu creio, deixa seu like, deixa seu comentário, deixa seu pedido de oração, e nós vamos visualizando e vamos continuando na oração, no clamor para Deus abençoar. Neto também aqui, Ferreira, pelo YouTube, Maria do Carmo também, de Ganchinho, Neto Ferreira, de Fazenda Rio Grande, Rosana Aparecida, de Conselheiro Lafayette, Minas Gerais, nossa irmã Rosana sempre conosco aqui, né? Mirelle de Ponta Grossa, Deus abençoe mesmo o povo de Deus que estão nos acompanhando e orando conosco para receber o milagre. É só através da oração, povo de Deus, que nós podemos receber a nossa vitória em nome do Senhor Jesus Cristo. Eu tenho certeza que Deus irá fazer alguma coisa em teu favor, em favor da tua casa, nome de Jesus. Elisandro comentando aqui, eu creio em nome de Jesus, né? A vitória vem. Vamos ver quem está conosco pelo site. Dá para ver aí, irmã Ana Glória Ribeiro? Ana Glória Ribeiro. Vocês conhecem a Ana Glória Ribeiro, irmãos? Nossa irmã Ana Glória. Tá orando por ela aí. Vai orando para a irmã Ana Glória. Carece de orações, muitas orações, né? Zélia Aparecida também aqui, né? Quando estiver pronto aí, você fala aí, irmã Ana Glória. Glória a Deus. Está quase pronto, irmãos, está quase pronto. Glória a Deus, né? Vamos dar mais uma oportunidade para nossa irmã na glória. Glória a Deus. Aleluia. Ela está se esforçando, tentando arrumar, irmãos, olha por ela. Zélia Aparecida também aqui, chegando pelo YouTube. Povo de Deus, vai deixando aí seu like, vai deixando aí seu glória a Deus, aleluia, vai comentando, né, Rosana Aparecida, né, Deus te abençoe, pastor Raimundo, com muita saúde, nome de Jesus, amém, eu recebo saúde, nós tivemos final de semana em Porto Alegre, mudança de temperatura, muito frio, e chegamos meio gripado do estado do Rio Grande do Sul, mas foi uma bênção, Deus abençoe para valer. Campo Largo, Paraná, Contenda, Paraná, São Paulo, capital, Paranavaí, Paraná, Sapucaia do Sul, Rio Grande do Sul, Colombo, Paraná, Porto Alegre,
Santo Antônio do Jardim, São Paulo, Petrolina, Pernambuco, Porto Alegre, Rio Grande do Sul, capital dos gaúchos, Curitiba, capital dos paranaenses, Triunfo, Rio Grande do Sul, aqui pelo site, né? Pelo site. Tem mais, irmã Ana Glória? Tem mais ali, Triunfo. Vamos lá, vamos lá. Glória a Deus. Inácio Martins, Paraná, Caxias do Sul, né? Rio Grande do Sul, Columbus, Estados Unidos da América. Deus abençoe todo o povo de Deus. Se tiver mais, coloca na tela para nós. Nós estamos na fé para Deus alcançar todos que estão aí nos acompanhando, orando conosco, crendo na sua vitória. Jaqueline dos Santos, né? Jaqueline dos Santos Machado, glória a Deus, né? Álvaro Souza, glória a Deus, eu creio, sim. E irmão presbítero Raimundo, Álvaro de Souza, né? Luciano Oliveira, glória a Deus, nosso irmão Luciano Oliveira, aqui também chegando no YouTube. Deus abençoe, Deus entre com a providência naquilo que você precisa, irmão Luciano. Deus vai surpreender em alguma coisa aí, em nome de Jesus, nome do Senhor Jesus Cristo. Elisa Machado, também aqui chegando, né? Ali pedindo culto do culto da terça do animalzinho de estimação. Pai do Senhor, pastor, sua irmã do culto de terça, né? Do animalzinho de estimação. Ela que trouxe a mãe dela aqui, né? Trouxe a mãe dela. Ela e o pai dela chegaram com a mãe dela carregando aqui na terça-feira. Carregando a mãe dela, que não podia andar. E a mãe dela foi curada na terça-feira, saiu da igreja pentecostal, sede aqui em Curitiba, né? Nós oramos por ela e Deus deu saúde para nossa irmã Elise Machado, né? Glória a Deus. Eu acho que ela é do animalzinho de estimação. Glória a Deus. Então vamos lá, povo de Deus. Nós estamos na quarta-feira do milagre financeiro. Glória a Deus. Do milagre financeiro foi ela mesma. Daqui foi bênção em nome de Jesus. A mãe dela chegou sem andar, né? Sozinha. E saiu andando, caminhando sozinho, já foi nessa semana até no supermercado, já fez almoço, janta para a família, e Deus abençoou em nome de Jesus. É assim que Deus faz com aquele que vem até Ele. De maneira nenhuma o Senhor lançará fora aquele que busca Ele, né? Daniel Ferreira, não, Daniel, é isso? Daniel Ferreira, isso mesmo. Glória a Deus, aqui pelo YouTube também, né? Silvia Maria também aqui chegando no YouTube. Nós estamos falando da quarta-feira do milagre financeiro. Tivemos nesta manhã a presença do pastor Darcy Messias na quarta-feira do milagre financeiro. E nessa tarde, presbítero Jefferson de Andrade, que já se dirigiu também para Piraquara pregar essa noite. O presbítero Jefferson pregou nessa tarde, Deus abençoou, Deus fez milagres e maravilha. E nesta noite de quarta-feira, o culto dos milagres, das maravilhas de Deus, no crescimento financeiro, com a presença do pastor Darcy Messias, o homem de Deus na fé, para Deus operar milagres financeiros na vida do povo de Deus. Mas Deus vai operar em todas as áreas nesta noite, aqui na Avenida Marechal Floriano Peixoto, 6711, onde o Senhor e Salvador Jesus Cristo espera por você e a sua família, para abençoar cada um que comparecer nesta noite em nossa sede nacional. Jaqueline dos Santos Machado, né? Deus é fiel, maravilhoso. É verdade, irmã Jaqueline, em nome de Jesus, né? Rosângela dos Reis, paz do Senhor, peço oração pela minha família. Reginaldo dos Reis, Rosângela dos Reis, Beatriz, Broski Neves, né? Conceição Siqueira digitando amém, Graucia Mendes, paz do Senhor, Deus abençoe, aleluia, paz do Senhor Jesus Cristo. Então, irmãos, Avenida Marechal Floriano Peixoto, hoje à noite, o palco dos milagres, isso mesmo, milagre financeiro está aqui,
Venha buscar o seu milagre. Avenida Marechal Floriano Peixoto, 6711, é o endereço da sua vitória, do seu milagre. A 150 metros do terminal de ônibus do Vila Áurea, né? A 60 metros da Praça da Passarela, quase em frente ao tubo da passarela, está localizada a Igreja Pentecostal do Zé Santo. E você vai vir hoje à noite buscar o seu milagre, a sua vitória, em nome do Senhor e Salvador Jesus Cristo. Eu creio na resposta de Deus. Se você está orando, se você está confiando, se você está crendo no teu milagre, Deus vai operar o milagre em nome de Jesus. Eu creio na resposta da oração quando nós clamamos a Deus verdadeiramente, porque a oração de um justo pode muito em seus efeitos. E eu vou estar em Colombo nesta noite, iniciando uma poderosa campanha com todo o povo de Deus da cidade de Colombo. Nós vamos iniciar a campanha hoje, conquistando o impossível pela fé. O nosso milagre financeiro parece impossível, mas a nossa fé alcança o milagre financeiro. E o povo de Colombo, nesta noite, eu creio que vai comparecer para buscar a bênção do Senhor. Nós vamos orar com a igreja, nós vamos clamar com a igreja, nós vamos buscar o nosso milagre, a nossa vitória, em nome de Jesus. Você que é da cidade de Colombo, você que nos acompanha agora, olha, a rua é Pedro do Rosário, 488, né? Jardim Guaraituba, Igreja Pentecostal, Deus é Santo. Venha buscar o seu milagre, venha buscar a sua vitória, em nome do Senhor Jesus. Daniel Ferreira, né? Estou longe, mas eu creio no meu milagre. Peço oração pela minha saúde cardíaca. Deus vai tocar no coração, meu amado irmão. Deus vai tocar nesse coração, vai fortalecer esse coração, vai renovar esse coração, vai te dar virtude no teu coração, em nome de Jesus. José Luiz chegando aqui, Pai do Senhor Jesus Cristo, irmão, é José Luiz Gonçalves, né? De Espírito Santo do Pinhal, interior de São Paulo. Peço oração para minha mulher que sofre de depressão. Espírito da depressão vai sair dela em nome de Jesus. Digita aí o nome da sua esposa aí, meu irmão. Digita o nome dela para nós orar por ela. Esse espírito de depressão cair por terra em nome de Jesus. Nome de Jesus. Essa depressão vai cair por terra. Essa opressão vai cair por terra em nome de Jesus. Deus é poderoso. Eu creio que se nós levantar aqui a oração, Deus vai fazer o milagre em nome de Jesus, né? Luciano Oliveira, eu creio no meu milagre. Isso mesmo, creia somente. José Luiz, Cláudia Inácio Gonçalves, vamos orar pela irmã Cláudia, em nome de Jesus. Espírito de depressão vai cair por terra, demônio de depressão vai cair por terra em nome do Senhor Jesus Cristo. Deus é mais, Deus é poderoso, Deus é conosco para repreender esse espírito de depressão. E nos espírito de depressão vai cair por terra, demônio de depressão vai cair por terra em nome do Senhor Jesus Cristo. Deus é mais, Deus é poderoso.

Jesus. Nome do Senhor e Salvador Jesus Cristo. Mãe Conceição Siqueira, causa na justiça, isso? Causa no, na justiça. Vamos orar para Deus te dar vitória, minha irmã, em nome de Jesus. Nome do Senhor Jesus Cristo. Vamos orar para Deus dar vitória. Vamos orar, irmã Nalce Mendonça, para Deus dar saúde. Esse espírito de ansiedade vai cair por terra da vida do Mateus, em nome de Jesus, né? É, Edilto dos Santos, peço oração em favor da minha vida, saúde mental, física, equilíbrio mental, emocional, livramento, proteção divina, curado dessas dores no joelho, saúde e na coordenação motora. Deus vai colocar as mãos nesse espírito de enfermidade que se levantou na sua vida, em nome de Jesus. Deus é poderoso. Ele está aqui para fazer a obra mesmo. Ele está aqui para nos abençoar. É só nós crermos na nossa vitória, no nosso milagre, que o milagre vai acontecer em nome do Senhor e Salvador Jesus Cristo. Creia somente que o seu milagre depende da sua fé. A sua fé é importante. Se você exercitar a tua fé, orar com confiança, acreditar no seu milagre, olha, Deus é poderoso para te abençoar. Deus é poderoso para te entregar a vitória em nome do Senhor e Salvador Jesus Cristo. Eu quero, neste exato momento, falar para os irmãos que nos acompanham, que oram conosco, que vocês não parem de orar, irmãos. Não pare de orar, não. Clama a Deus, busca a Deus, apresenta a Deus a tua causa, o teu problema, a tua situação, aquilo que você não consegue resolver. Eu só falo para você, aquilo que você não consegue resolver, porque o que você pode fazer, é você que vai fazer. Sou eu que vou fazer o que eu posso, o possível é eu. O possível é você, o impossível é Deus. Deus não vai fazer tudo para você e nem para mim, para ninguém. Deus não vai fazer tudo para ninguém. Deus vai fazer só o impossível, aquilo que nós não podemos fazer. Então, se você tem algo impossível, Deus vai operar em cima daquilo que você não pode. Mas o que você pode é você que vai fazer, em nome de Jesus. Certo, povo de Deus, povo da fé? Povo abençoado, eu vou pedir para vocês agora uma ajuda, mas antes eu vou orar pelos dizimistas. E a irmã Ana Glória vai colocar na tela para nós a conta e o Pix da igreja. E nós já vamos orar pelos dizimistas, ofertante, para todo o povo de Deus que está nos acompanhando, estão conosco até esse presente momento, vão receber essa oração de prosperidade para Deus visitar a sua conta bancária, visitar a sua vida financeira e te abençoar grandiosamente em nome de Jesus. Grandioso Deus, maravilhoso, eterno e soberano Pai, meu Deus, visita esta pessoa que está orando conosco agora, meu Pai. Deus, visita esta pessoa que ora conosco, clama, crê, acredita no seu milagre, na sua vitória. Vitória, acredita, meu Pai, que o Senhor, meu Deus e meu Pai da glória, é poderoso para abençoar essa casa, esse lar, essa família. Visita agora, meu Deus, todos os dizimistas, meu Pai, da tua obra, todos os ofertantes, todos quanto têm ajudado a tua obra, Senhor, abençoa 10 vezes, 100 vezes, 1000 vezes a mais com a bênção do Senhor, meu Pai. Vai prosperando esse lar, vai prosperando essa casa, vai prosperando essa família, vai derramando a bênção do Senhor que enriquece, e o Senhor não acrescenta dores, meu Pai. Visita essa conta bancária, faz um milagrão nessa conta, meu Deus, bancária. Jesus, vai prosperando, faz aparecer o dinheiro nessa conta, cobre com teu sangue, entra com a providência, vai suprindo a necessidade desta família, vai suprindo a necessidade dessa família, dessa casa, desse homem, dessa mulher. Meu Deus, olha essa compra, olha essa venda, meu Pai, olha, meu Deus, esses negócios, meu Pai. Jesus, vai prosperando esses negócios, meu Deus, cobre com teu sangue, toma nas tuas mãos, entra com a providência, meu Pai, faz o milagrão financeiro, entra com a providência em todas as áreas, meu Pai, dessa família, dessa pessoa que ora conosco. Dai a vitória pelo sangue do Cordeiro de Deus, meu Pai, pelo sangue do Cordeiro de Deus, abençoa em nome de Jesus Cristo. Irmãos, ajuda

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Certo, povo de Deus? Deixe seu like, não saia antes de deixar seu like, não saia antes de compartilhar, digitar o seu amém, seu glória a Deus, e Deus vai abençoar a sua vida em nome de Jesus. 22 horas, o pastor Messias, com todo o povo de Deus, na live dos milagres, na live da palavra, da revelação. Deus vai abençoar a sua vida em nome de Jesus, certo? Deus abençoe. Não esqueça, procura a Igreja Pentecostal do Zé Santo mais próxima de você, que Deus tem uma bênção para te entregar na Igreja Pentecostal. Deus é Santo. Paz do Senhor e Salvador Jesus Cristo, despede o presbítero Raimundo, povo de Deus.

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1: Nós vamos ler a palavra de Deus no livro de Lucas. Lucas capítulo 13. Oh, aleluia, Jeová. Lucas capítulo 13, no versículo de número 10. Lucas 13, 10, diz assim, ó: e ensinava no sábado numa sinagoga, este estava ali uma mulher que havia um espírito de quê? De enfermidade, e havia já 18 anos e andava curvada e não podia de modo algum endireitar-se. Vendo Jesus, chamou a si e disse: mulher, estás livre da tua enfermidade. E impôs as mãos sobre ela, me falei? E logo se endireitou e glorificava a Deus. E tomando a palavra, o príncipe da sinagoga, indignado, porque Jesus curava no sábado, disse à multidão: 6 dias há que é mister trabalhar, nesses, pois, vinde para seres curados, e não no dia de sábado. Respondeu-lhe, porém, o Senhor, e disse: hipócrita, no sábado não desprende da manjedoura cada um de vós o seu boi ou o jumento, e não leva a beber água? Não convinha soltar desta prisão no dia de sábado esta filha de Abraão, a qual 18 anos Satanás mantinha presa? E dizendo ele isto, todos seus adversários ficaram envergonhados, e todo o povo se alegrava por todas as coisas gloriosas que eram feitas por ele. Amém?
2: Amém,
1: igreja? Senta e dê glória a Deus, e bate palma, e glorifica, e faz alguma coisa que você pode fazer. Aleluia, Jeová. Graças a Deus. Então vamos lá. Nós estamos vendo aqui um relato de uma mulher crente. Por que crente? Porque naquela época, quem era crente, quem era do povo de Deus, era da família de Abraão. Era considerado o povo da fé como o povo de Abraão. Porque Abraão era o pai da fé. Vocês estão entendendo? Diga amém. Vocês estão entendendo? Diga amém. Então veja bem. Aquela mulher frequentava a igreja. Aquela mulher estava todo sábado na igreja, porque as reuniões deles eram no sábado. Eles só reuniam no sábado, como os adventistas, que o sábado é para eles prioridade no trabalho, é o dia santo. Então aquele povo reunia no sábado para quê? Para discutir a lei. Cada um tinha um livrinho na mão, cada um tinha uma Bíblia para discutir o sábado, para discutir as leis. E aí? Aquela mulher estava lá todo sábado, porém curvada, com a cabeça para frente, lá para baixo. Você já viu aquelas pessoas que andam com a mão assim para trás?
3: Amém.
1: Quem já viu? A pessoa que anda assim. Quem já viu isso? Levante a mão. Assim, ó.
3: Isso é um demônio.
1: Seria um demônio, um espírito mau que estava naquela mulher e que hoje está aí na vida de alguém. Você já viu aquelas pessoas que andam correndo assim, andando, mas correndo, marchando? Aquela pessoa de idade, quem já viu isso? Aquela é uma doença espiritual. Essa aqui, ó. Então a mulher estava ali todos os sábados. Mas quando Jesus chegou no sábado, Jesus chegou ali, Jesus viu aquilo. Jesus falou: não aceito isso, de jeito nenhum. Chamou aquela mulher na frente, falou assim: mulher, você está livre dessa doença. Botou a mão na mulher. Quando ele botou a mão na mulher, aqueles ossos se estralaram. Ela levantou a cabeça. Quando ela levantou a cabeça, que o povo viu aquilo, o povo glorificava a Deus. Vocês estão vendo a glória de Deus aí, não? Eles glorificavam a Deus. E aí, quando o povo dava glória a Deus pelo fato da mulher ser curada, os sacerdotes, que podem ser hoje os pastores de hoje, ficaram perturbados. Que é isso? Isso não pode acontecer aqui. Hoje é sábado. Hoje não é dia de curar ninguém. Hoje não é dia de fazer milagre. Hoje não é dia de curar. Eles, porém, não curavam dia nenhum. Nem no sábado, nem no domingo, nem na segunda, eles não faziam milagre nenhum. Então, quando Jesus curou a mulher, eles ficaram mortos de vergonha, mortos de inveja. Não é porque Jesus curava no sábado, é porque eles não tinham poder para curar ninguém. Quem entendeu da glória? Quem entendeu da glória? Sabe que a pessoa que vai para a igreja a vida toda, fica nas igrejas por aí, vai numa, vai noutra, vai numa e vai noutra, não recebe bênção nenhuma. Quem já recebeu a bênção de Deus aqui nesse lugar, levante a mão e dá um grande. Deus tem alma aí. Diga glória a Deus, tem alma. Não, é para dar glória a Deus, bate palma não. Fala, quem já recebeu a bênção aqui, dá um glória a Deus, tem alma. Eu queria que vocês fizessem. Então, quando a mulher foi curada, os camaradas que estavam no altar ficaram perturbados. Não, está errado. Isso não pode acontecer. Está errado. Pode curar qualquer dia, mas hoje não. Aí Jesus falou assim: ei, no sábado, vocês não soltam o jumento para beber água? Levamos. No sábado você não pega o boi e leva lá para beber água? Sim. Você não solta ele lá para ir lá para beber água? Sim. E eu não convinha soltar essa mulher, essa filha de Deus, essa filha de Abraão, que estava 18 anos presa por Satanás? Vocês não preocupam com isso? Vocês não alegram de ver a mulher curada? Vocês não têm paz na alma de ver a mulher curada? Vocês querem ver ela doente? Vocês querem ver ela oprimida, endemoniada? Vocês não têm o poder para fazer isso? Então, vocês não alegram em ver ela curada? Essa filha de Abraão, e eu soltei ela, está liberta, está curada. Glória a Deus e aleluia junto. Glória a Jesus, igreja. E o povo glorificava a Deus, porque ela foi liberta. E eu quero falar aqui hoje para nós, aqui hoje, para mim e para vocês. Você que está aqui agora, me escutando e me vendo. Ó, você tem que botar no coração hoje aqui nesse culto, de todos vocês, não é ficar depressivo quando vem algum problema, não é ficar desesperado quando vem algum problema, seja lá qual for o problema, qual for o problema, não importa se é doença, se é uma dívida, se é uma luta em casa, uma luta no trabalho, uma luta na família, não importa o problema, você não pode desesperar, você não pode perder a calma, você não pode perder o controle, porque isso é sinal que não tem fé. Quem tem fé não se desespera em momento nenhum. Quem tem fé não vai perder a paz, não vai perder a calma em momento nenhum, porque a fé é para isto. A fé é para te dar vitória, a fé é para te trazer a solução. A fé é uma, meus irmãos, é trazer a solução. A fé é isso. Então, uma mulher, ela era da fé, porém, faltava alguém que botasse a mão na cabeça dela e dissesse: sai, demônio. Demônio que está encurvando ela, demônio que está fazendo ela ficar paralítica. Então Jesus botou a mão nela e diga: sai! E o bicho saiu. Então, o povo, ao invés de se alegrar, foi o contrário. Você não vê as pessoas que não ficam felizes quando você vê? Eles não ficam felizes quando vê você feliz. Eles querem ver você é triste, é derrotado, é angustiado, é amargurado, é batendo palmas com a sua desgraça. Tem gente assim, e às vezes é da família, é parente, que fica feliz em ver você chorar, em ver você levar um prejuízo. Ó, fulano foi roubado, o carro dele foi roubado. Oh, graças a Deus, né? Eu sabia, miserável, que ia acontecer com você. Você estava muito inchada, com o nariz empinado e não sei o quê. E bate palma quando vê a desgraça de alguém. São pessoas do mal, que não se alegra com o bem. Quem é do mal, alegra com o mal. Vocês entenderam ou não? Mole? Mas quem é do bem, glorifica Deus pelo bem. Quem é do bem, dá glória a Deus pelo bem. Oh, glória! Oh, glória, irmão! Então, nessa noite, você está aqui hoje, escuta essa palavra. Não aceita. Não é aceitar, não é ficar desesperado, não é ficar depressivo, deprimido. Olha como é que eu estou, não. Olha aí, não. Não é assim. É botar o joelho no chão. Botar o joelho no chão não é só aqui na igreja, não. Em casa, quando a gente tem Deus, quando a gente tem fé, quando a gente tem o Espírito Santo na nossa vida, a gente chora no trabalho. Quem trabalha fora de casa aí, levanta a mão. Na hora do almoço, lá que você tem uma hora para almoçar, você tem uma hora para você ler a Bíblia, você tem uma hora para você orar. Isso acontecia comigo. Eu trabalhava numa empresa, numa firma, e era assim, construindo casa, muitas casas ao mesmo tempo. E quando era a hora do almoço, que tocava lá, mexendo o troço, hã? Sirene, né? Tocava a bicha lá. Aí todo mundo ia comer, todo mundo ia almoçar. E eu e mais um grupo de crentes, nós não íamos comer naquela hora. Nós reuníamos numa casa, dentro da empresa, e nós íamos fazer um culto, nós íamos orar. Nós não íamos comer naquela hora. E o povo passava a ver aquilo. Uns passavam e davam risada de nós, mas outros vinham. E nós fazíamos culto na hora do almoço. Nós fazíamos culto ali de meia hora, 45 minutos. Nós fazíamos culto. Olha que maravilha! O povo ia juntando, o povo ia vindo. Ali tinha crente, ali tinha desviado, ali tinha católico. Ali tinha gente que vinha para o culto porque via alguma coisa de Deus atraído, alguma coisa de Deus acontecer, quer dizer, eles eram atraídos pela presença de Deus. E ali tinha gente contando bênção, ali tinha gente contando curas, ali tinha gente contando milagres. Por quê? Porque nós não perdíamos tempo lá no trabalho. Eu quero dizer para você, carrega a sua Bíblia no trabalho. Não tem vergonha de carregar a Bíblia, pelo amor de Deus. Eu fiz assim: se aqui para a igreja você não carrega a Bíblia, se aqui na igreja você não carrega a Bíblia, você vai carregar a Bíblia para onde, criatura? Pensa bem, que cuidado você tem com a Bíblia? Será que você lê a Bíblia? Quando é que você lê a Bíblia? Quando foi que você leu a Bíblia? Quando foi que você pegou na Bíblia? Quando foi isso? Você pegou nela, abriu ela e orou, e leu, e conversou com Deus. Se isso não está acontecendo mais com você, você está perdendo graça, está perdendo a presença de Deus. Isso quer dizer que a sua fé, que a sua comunhão com Deus, já não é mais a mesma. Não é mais a mesma. Você tem que ter um cuidado. Primeira coisa que você faz quando você vai viajar, não é botar as roupas dentro da mala. Aprenda-se que hoje não é possível. Você sabe disso. Não é botar as roupas dentro da mala. Primeira coisa, tem que colocar a sua Bíblia dentro da mala. Botar a sua Bíblia dentro da mala. Não ande sem a sua Bíblia. Não ande. Isso quer dizer que você tem comunhão com Deus e com a sua palavra. Quando precisar da Bíblia, em qualquer lugar que você tiver, você tem uma palavra de Deus para alguém lá. Você tem uma palavra de Deus. Quantas vezes eu viajo por aí, viagens longas, aí eu coloco a minha Bíblia na frente, ali na frente, como é que fala no, hein? No vidro, na frente, como é que é? No painel, né? Aí quando eu vejo, eu vou andando ali, e minha Bíblia na frente, não foi uma, nem duas, nem três, nem quatro, nem cinco, nem dez. Aí quando eu chego na frente, o guardinha lá mandou parar. Quantas vezes já aconteceu isso? Quando ele olha a Bíblia, ele fala, não, vai embora. Pai, olha por mim. Se é cristão, sou. Se é pastor, sou. Eu também sou. Sou da igreja A, da igreja B. Pastor, olha por mim, tá bom? Aí, não, é o pastor, deixa eu passar. Aí, então, tá bom. Às vezes, a gente, talvez, não está nem 100% ali. Mas, por causa da Bíblia, a gente vai e volta em paz com Deus e com a sua palavra. A Bíblia é o nosso escudo, nossa ferramenta de trabalho. Não anda mais sem a Bíblia. Quem de vocês que tem a Bíblia em casa aí? Levanta a mão, minha alma. Deixa eu ver quem tem a Bíblia. Quem é que não tem a Bíblia? Quem não tem a Bíblia? Deixa eu ver, quem é que não tem a Bíblia? Compre a Bíblia, essa semana. Compre, que você vai ganhar com isso. Compra, não ande mais sem a Bíblia. Nunca você vai chegar aqui sem a Bíblia. Ande com a Bíblia. Leia a Bíblia. Eu conheço gente melhor do que eu. Eu conheço gente melhor do que eu, que não dorme sem ler a Bíblia meia hora. Conheço gente melhor do que eu. Não dorme sem ler a Bíblia no mínimo meia hora. Tem aquele costume, aquela prática de ler a Bíblia antes de dormir. Porque a pessoa vai dormir com a sua alma em paz com Deus. Então nessa noite, você vai botar esse coração: eu não vou mais andar sem a Bíblia. Eu não vou mais viver sem a Bíblia Sagrada. A Bíblia Sagrada, ela é a palavra de Deus. Ela é a mensagem de Deus para a sua alma. Ela é a mensagem de Deus para a sua alma, irmão. Eu conheço história aí de irmãos que acabou o culto. Ele botou o Novo Testamento aqui, ó, cima do bolso aqui, dentro do bolso, e foi saindo, chegou na frente, vagabundo, bandido, foi assaltar ele. E me dá, não tem nada para tirar, não. Dá, se malhar, não. Puxou o revólver, pá. A bala pegou em cima do Novo Testamento. E a bala não furou o Novo Testamento. Ia pegar em cima do coração dele. Está vendo? Está vendo como é que é? A palavra de Deus é poderosa? Não tem muito tempo que aqui em Curitiba pegou fogo numa casa aí. Pode olhar na internet. Pegou fogo numa casa e queimou tudo. Mas não queimou a Bíblia. Pode olhar que você vai ver lá. Eu sei de uma história que o carro pegou fogo, queimou o carro todinho, mas não queimou a Bíblia. Porque a Bíblia é a palavra de Deus. A Bíblia tem o poder de Deus. A Bíblia é a espada de Deus. Juro, meus irmãos. A Bíblia é. Tanto é que a Bíblia é, que a Bíblia diz assim, ó. Jesus falou: examinais as Escrituras, porque vós cuidais ter nelas o quê? Hein? A vida eterna. Só sabe quem lê a Bíblia. Onde é que está isso da Bíblia? Aonde está escrito isso da Bíblia? Qual livro? Aí, ó. Qual é o livro que está escrito na Bíblia? Examinais as Escrituras. Onde é que está na Bíblia, meu irmão? Aí, ó. João quanto? João quanto? Hã? Quanto? 5. João 15? João 5. E o versículo? 39. Dá uma olhadinha para receber, tá vendo? Eu estou até errado. Dá uma olhadinha aí. João 5:39. Abra sua Bíblia aí, rapidinho, para vocês. Achou? João capítulo 5, versículo 39. Veja o que está na Bíblia de vocês aí. Talvez eu estou até enganado. Já acharam? Já acharam, doutora? Hã?
3: Nem abriu o segundo.
1: Eita, glória de Deus, aleluia, João. João 5, o que diz aí? Examinais o quê? As Escrituras, porque vós cuidais ter nelas a vida eterna, e são elas que é de mim testifica. Está vendo? Então, Jesus estava ali no sábado e eles estavam lendo a Bíblia, mas aonde falava do sábado? Das leis. Quantas vezes nós ficamos com a Bíblia aberta no Salmo 23, né? Só a Bíblia aberta. Salmo 91, só a Bíblia estava empoeirada. Está lá, largada lá. Igual o pastor foi orar na casa de uma irmã da igreja dele, chegou lá, irmã, vamos ler a Bíblia. Ah, pastor, eu não leio a Bíblia há 6 meses. Por quê? Porque eu perdi o óculos, pastor. Eu não enxergo sem óculos. Pega a Bíblia assim mesmo, irmã. Vamos lá, pega a Bíblia. Aí, pastor, vai buscar a Bíblia. Quando ele foi lá buscar a Bíblia, ela foi lá, o óculos estava dentro da Bíblia. 6 meses que ela tinha esquecido o óculos dentro da Bíblia e não sabia de nada. Você vê como é que é a coisa? Como é que está a situação? Então, meus irmãos e minhas irmãs, vamos ler a palavra de Deus. Vamos ler a partir de hoje. Não ande mais sem a Bíblia. Seja fiel a Deus, fiel à sua palavra. Não fala que é crente, não. Fala assim, olha, irmão, eu estou aí pela misericórdia de Deus. Não fala que tem muita fé, não. Porque se você fala, eu tenho muita fé, mas nem a Bíblia carrega. E a Bíblia é a palavra. A Bíblia é a palavra. É a palavra de Deus. Diz a Bíblia Sagrada, a fé, ela vem de ouvir. E ouvir o quê?
3: A
1: palavra de Deus. Aí vamos agora dar aqui uma oportunidade para a irmã. A irmã vai trazer para nós uma palavra aqui agora. E cá, irmã. Ah, pastor, eu não vou falar porque eu não tenho a Bíblia. Então, vocês vão carregar a Bíblia. A partir de hoje, não vai andar sem a Bíblia. Porque você vai chegar um momento que você vai passar vergonha. Por quê? Alguém vai perguntar para você. Você é crente? Sou. Então, você lê para mim aqui uma palavra para mim. Minha alma está precisando de uma palavra. Oh, meu Deus, desculpa aí, não carrega a Bíblia. Não, mas que crente é você que não carrega a Bíblia? Você vai passar vergonha. Você vai passar vergonha. Então não ande sem a Bíblia. Quantas vezes eu estou aí na rua andando por aí, ó, lugar bem movimentado, e alguém chega, oh, pastor Messias! Oh, meu irmão, no meio da rua, faz oração por mim aqui agora. No meio do povo. Quantas vezes já aconteceu isso? Meu Deus, abençoa o irmão aqui. Bota a mão na cabeça dela, no meio da rua. Abençoa a irmã, irmã Maria, irmão Joaquim. Aí o outro vai chegando. Eu também quero oração. Eu também quero oração. Eu também quero... No meio da rua. Quantas vezes aconteceu isso comigo? Quantas pessoas que foram abençoadas por Deus no meio da rua? Então não tem lugar. Não tem lugar para nós, pregar a Bíblia. Diz assim: pregue em tempo e fora de tempo. Está na Bíblia. Pregue em tempo. Não tem que ter tempo. Ah, porque tem que ter hora. Não. Em qualquer lugar que você estiver, você tem o dever de mostrar que você é um obreiro, um obreiro, um cristão verdadeiro, um cristão, para que alguém olhe para você e olhe e fale assim: Deus é na tua vida. Eu sinto isto. Eu olho para você, eu sinto Deus na sua vida. Faz uma oração por mim. Aí você acaba de orar. Aí você fala assim: olha, Deus me mostrou isso, isso, isso, isso, isso. É verdade ou é? É verdade. Por quê? Porque o Espírito Santo está na tua vida. A unção de Deus está na tua vida. A graça de Deus está na sua vida. Vamos fazer isso, meus irmãos. E vamos a chamar a atenção de Deus e do mundo. De Deus e do mundo. Glória a Deus. Vamos, meus irmãos, fazer isso. Porque aquela mulher, ela ia para a igreja. Ela ia para o culto desde lá. Mas aquele culto vazio. Porque não pregava a palavra de Deus. Pregava lei. Quando a pessoa prega o que não é a palavra de Deus, o que não é a palavra de Deus, isso não gera fé. A pessoa entra no culto doente, vai embora doente. Ele entra triste, vai embora triste. Ele entra endemoniado e macumbado, o demônio está nem aí, nem sai. Mas quando ele entra num culto que tem o poder de Deus, ah, o diabo não fica quieto. O diabo não fica quieto, porque a unção de Deus vai incomodar ele. A unção de Deus vai fazer ele sair. Você está ali com a doença naquele corpo, Deus vai revelar Deus vai mostrar, e a doença saindo, ele sai junto com a doença, se for de mal. Isso, ele sai junto com a doença, porque a doença é espiritual. Fica toda a igreja de Deus em pé, em nome do Senhor Jesus.
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0: Ô meus irmãos, ô minhas irmãs, estamos aqui de novo para comunicar ao povo de Deus que nesta sexta-feira nós teremos aqui na nossa igreja Deus é Santo, oportunidades para você mudar de vida, para você deixar de sofrer com essa doença, com essa enfermidade que você carrega sobre o seu corpo, essa doença crônica, essa doença maligna, diabólica, essa doença herdada, hereditária, que foi deixada pelos seus avós, seus pais. E não é só doenças, heranças malditas de não ser bem sucedido na vida, não ter paz, aquela pessoa triste, angustiada, aquela pessoa que sempre está reclamando da vida, sempre chorando, sempre pensando no pior. Eu estou falando com você, com o senhor e com a senhora, que vive debaixo de uma maldição hereditária, maldição de sofrimento, de não dormir à noite, maldições de ver vultos, ouvir vozes. Você que percebe que alguma coisa estranha te acompanha, alguma coisa mandada, maligna, te perturba, nunca foi feliz na vida amorosa, na vida sentimental, nunca foi feliz na área financeira, não para com nada, não ajunta nada, quanto dinheiro que já ganhou, e tudo foi pro brejo, foi de água abaixo. Você mesmo, que não para com nada, é uma maldição na tua vida, que não deixa você parar emprego nenhum, não deixa você parar com nada, não para igreja nenhuma. Isso é uma maldição que tem que ser quebrada. Como? Você tem que aprender. Você não aprende dentro de um minuto. Você precisa sentar no banco da igreja e ouvir um dia, dois, três, quatro, cinco, seis, sete, participar das campanhas de oração, de ensinamento, e mudar o seu pensamento, limpar o seu pensamento, limpar o seu coração de toda essa sujeira, essa impureza que veio sobre a sua vida. E é nesta sexta-feira, 9 da manhã, 3 da tarde e 7 horas da noite, as obreiras, os membros da igreja, os irmãos de outras igrejas, fazer um jejum proposital, um jejum para quebrar as forças do inimigo, do adversário, do maligno. Então eu quero convocar a igreja Deus é Santo para nós orar, jejuar, consagrar e vencer as adversidades da vida. O que eu vejo hoje por aí é muita pregação, pregação vazia, é muito louvor, é muito cântico na igreja. Você vê o povo cantando, cantando, cantando endemoniado, cantando emacumbado, cantando enfeitiçado. Me lembro que veio para aqui uma família, agora de pouco, uma obreira de uma outra igreja, que lá não caiu endemoniada, aqui caiu a vida toda, não libertava, uma luta para aquela mulher libertar. Quando ela acabou de libertar, ela foi embora, voltou para onde ela estava lá a vida toda sofrendo. Tem gente que acostumou a sofrer, Tem gente que gosta mesmo é de sofrer. Tem gente que gosta de voltar para trás, de viver o passado, de viver o sofrimento, de viver a angústia, a amargura. Tem gente assim, que não olha para frente, ela vive só olhando para trás, querendo voltar e voltando. Por isso que vive sofrendo, por isso que não tem nada, por isso que não ajunta nada, por isso que não é feliz. Mas já tem um povo de fé, tem um povo que acredita no poder de Deus, tem um povo que pensa grande, que aprende a orar. Irmão, igreja que não ora não tem força, igreja que não ora não tem poder de Deus, igreja que não jejua não tem poder de Deus. É uma igreja morta, é uma igreja vazia, é uma igreja que vive de aparência, de igreja bonita, igreja bonita, um povo que vive ali dentro com uma vida feia, arrasada, doente e macumbado, enfeitiçado, mas não sai dali, ali a vida toda, escutando pregação bonita, pregação teológica, escutando cântico bonito, louvores bonito com a vida feia. Aqui não tem esse tipo de coisa, cânticos bonitos, igreja bonita, pregação bonita, não. Aqui nós temos o poder de Deus, libertação, oração poderosa, oração para quebrar as forças do diabo, para repreender os demônios, para repreender as obras de bruxaria. E nesta sexta-feira é o culto das divinas revelações, culto das profundas revelações de Deus e a oração poderosa para repreender demônios. Vida queima! Vida queima! Olha, olha! Olha lá onde está aí, olha! Vida queima, igreja! Ajuda aí, obreira! Ajuda aí, irmã! Ajuda aí! Olha aí o desespero aí, olha aí, ó! Gira, queima, queima, amém. O que está acontecendo com você, hein, Pombagira? Está acontecendo o quê?
1: Hein? Eu quero acabar com o casamento dela, eu estou conseguindo.
0: Estava conseguindo. Como é que é?
1: Eu vou fazer ela trair o marido dela.
0: Quer fazer ela trair o marido dela? Olha aí. Quem faz os maridos trair as esposas e as esposas para o marido é o bicho. Vamos ver, o nome seu mesmo é quem? Quem é você?
1: Pombagira!
0: Vem! Ô, Pombagira, você está no meio dos dois então?
1: Tô!
0: Vai matar!
1: Eu queria brigar com ela! Eu faço ele brigar com ela, ela brigar com ele! Eu vou fazer ele matar ela! Ela matar ele!
0: Eu não vou nem expulsar, deixa só você expulsar. Pode expulsar.

Atenção, Curitiba, e atenção, povo do Paraná. Nesta sexta-feira, no horário das 9 da manhã, 3 da tarde, 7 horas da noite, que aqui estaremos nós, os pastores da Igreja Deus é Santo, enfrentando com armas pesadas. Que armas pesadas? Que ferramentas pesadas são essas? Fé, oração, jejum, dons do Espírito Santo, que são as armas que estão escritas na Bíblia Sagrada, as armaduras celestiais. Meu irmão, minha irmã, que está sofrendo, será que você não já percebeu que isso aí é obra de macumba, de feitiçaria, bruxaria, magia negra? Que isso aí não sai com palavra bonita, com pregação bonita, com cântico bonito. Isso aí não sai assim, com igreja bonita, com louvor bonito. Isso aí só sai com jejum e oração. Diz o Senhor Jesus, isso é casta, força do mal. Por isso que a Igreja Deus é Santo, nesta sexta-feira, nós estaremos todos nós em consagração, em jejum, para enfrentar os demônios, para enfrentar os espíritos, as castas, as legiões. E o senhor, a senhora, não pode ficar de fora. Anote o endereço da nossa Igreja Pentecostal Deus é Santo, Avenida Marechal Floriano Peixoto, 6711, aqui na Vila Auer, aqui bem perto do terminal Vila Auer, aqui na Praça da Passarela, ao lado, bem ao lado da Alvorada Autopeças. Corre para cá. Você acredita no poder das revelações que vem de Deus? Então vem para cá. O teu milagre depende da sua fé. Não é só de Deus. Depende da sua fé, do seu esforço. Sai dessa vida. Sai daí, dessa casa. Vem para a casa de Deus. Vem buscar força. Vem buscar força. Buscar cura, libertação. Em nome de Jesus Cristo. Nós, os pastores, estaremos aqui o dia todo para atender. Meu Deus, uma equipe de irmãos, mais pastores, obreiros, obreiras, para te ajudar, e a sua vida vai mudar. Você vai ver, em nome de Jesus.

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1: Graças a Deus, graças a Deus. É o programa Vencendo pela Fé da Igreja Pentecostal. Deus é Santo. Esta programação é de inteira responsabilidade do homem de Deus, pastor Darcy Messias. Prazerosamente, quem tem o prazer de cumprimentar todo o povo de Deus com a paz do Senhor e Salvador Jesus Cristo, é seu irmão em Cristo, presbítero Raimundo. E eu quero já neste exato momento chamar a atenção de Curitiba. Atenção, atenção, Curitiba! Atenção, região metropolitana de Curitiba! Atenção, atenção, Paraná, porque é nesta sexta-feira, às 9 da manhã, isso mesmo, sexta-feira, 9 da manhã, com a presença do homem de Deus, pastor Darcy Messias, pregando a preciosa palavra de Deus, orando por milagres, libertações, curas divinas, revelações do Espírito Santo e Deus operando milagre na sua vida, no seu lar, na sua casa e na sua família. 9 da manhã, presença do homem de Deus, pastor Darcy Messias, em nossa sede nacional, aqui mesmo em Curitiba. 3 da tarde, presbítero Raimundo, pregando e orando, e Deus confirmando a vitória, as revelações do Espírito Santo, confirmando o seu milagre, a sua bênção, a libertação na sua casa. 3 da tarde, presbítero Raimundo, e às 19 horas, novamente o homem de Deus, pastor Darcy Messias, no culto da libertação total. Às 7 da noite, o homem de Deus, pastor Darcy Messias, pregando, orando, orando por libertação, orando por cura divina, orando por divinas, divinas e profundas revelações do Espírito Santo. É nesta sexta-feira que o milagre acontece na sua vida, no seu lar, na sua casa, na sua família. Venha para cá, povo de Deus, venha para a Igreja Pentecostal, Deus é Santo. Aonde essa igreja, presbítero Raimundo? Anota aí o endereço, meu amado irmão, irmã. Anota aí para você não ficar de fora desta sexta-feira abençoada, sexta-feira da libertação total na Igreja Pentecostal, Deus é Santo, Avenida Marechal Floriano Peixoto, 6711, é o endereço do seu milagre, da sua vitória. Nós estamos a 150 metros do terminal de ônibus do Vila Auer, a 60 metros da Praça da Passarela, quase em frente ao tubo da Passarela e bem ao lado da Autopeças Alvorada. Venha buscar o seu milagre, venha buscar a sua vitória, e aqui mesmo na Igreja Pentecostal, Deus é Santo, 9 da manhã, homem de Deus, pastor Darcy Messias, 3 da tarde, presbítero Raimundo, e às 7 da noite, novamente, o pastor Darcy Messias, com uma equipe de obreiro, para abençoar a sua vida, o seu lar, a sua casa e a sua família. Deus vai te abençoar, Deus vai fazer o milagre na sua vida.
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3: Está aqui conosco, nos estúdios da Igreja Deus é Santo, um irmão que recebeu um grande milagre, mas um grande milagre mesmo, que vai chamar a atenção de muitas pessoas que agora estão me ouvindo. No nome do senhor.
4: José Pereira Alves, sou de Castro. Quero saudar a amada igreja com a paz do Senhor Jesus e agradecer ao Senhor Jesus de 2 milagres muito grandes que eu recebi na Igreja Deus é Santo. E eu estava com hemorragia intensa, evacuando muito sangue. E eu, antes de eu sair de Castro para vir para Curitiba, que eu tinha que ir no outro dia fazer um exame de 50 e voltei para 12h30. Daí no final saiu 12h o exame. E para a honra e glória do Senhor Jesus, foi tão importante que foi a última evacuada de sangue, 9h no domingo. Ele confirmou a benção para mim às 3h da madrugada, no amanhecer o domingo. Eu fiz os exames na segunda-feira, o médico falou, vem daqui 5 anos, é um milagre, você não tem mais nada. E na sequência, pastor da CMCIA, quero deixar relatar bem claro isso, testemunho, uma arritmia cardíaca, dava 10 batimentos e um soco no coração, mas isso muito terrível. E olha, para honra e glória do Senhor Jesus, o Senhor orou para mim e eu estou confirmando essa grande benção e estou firme na Deus é Santo e quero convidar o povo que venha para a igreja Deus é Santo, que a revelação do pastor da Simicia não cai no chão e não estou aqui para gravar para bonito um testemunho, porque eu estou, glória a Jesus Cristo, eu estou 100% curado do intestino e do coração e estou honrando o nome do Senhor Jesus Cristo. Pastor Darcy Messias, porque eu estava me sentindo podre, eu não sentia dor, mas o tanto que eu evacuava hemorragia era tão intensa que o senhor não faz uma ideia. Eu tinha certeza que eu chegava aqui e o médico vai ter que abrir esse camarada aí porque não vai ter conserto mais. E eu crie na palavra do pastor, eu creio muito na Bíblia, no que a Bíblia relata sobre as curas, e glória a Deus, foi através dessa revelação que o Senhor me deu, que era para crer que eu seria curado, e está confirmado 100% essa benção.
3: Curado.
4: Curado em nome de Jesus. Para mim é uma honra muito grande, e o que eu puder dos meus amigos para convidar para Deus é Santo, para congregar com nós, eu estou convidando a partir de hoje, junto com esse meu testemunho.
3: O Senhor veio lá de Castro para gravar o testemunho aqui hoje.
4: Sim, agora eu vim para confirmar o testemunho e gravar.
3: Curado.
4: Curado em nome do Senhor Jesus.
3: Curado do intestino podre.
4: Isto.
3: E curado do coração.
4: Do coração também. Não tenho nada, até o médico ainda brincou comigo. Olha. Da minha parte, o senhor pode procurar um cardiologista? Digo, não, meu cardiologista é o médico dos médicos, que é o Senhor Jesus, e eu estou curado. Eu só queria a confirmação deste exame.
3: Não deu nada.
4: Graças a Deus, do intestino não deu nada. Deu 100% normal os dois exames.
3: Coração também.
4: Glória a Deus, o coração também 100% curado. Eu ficava até 3 noites, pastor da CMC, sem poder dormir. Ele soqueava tanto, eu me dava choque, se eu erguesse a mão, dava aquele choque no coração. Se eu erguesse, mudasse o passo, eu levava aquele choque. Era um sofrimento muito grande, foi só Deus para me curar mesmo.
3: Está curado.
4: Estou curado em nome de Jesus, não tenho dúvida. Moro em Castro. E é um prazer para mim, a segunda vez vindo a Deus é Santo aqui, e tenho certeza que venho mais vezes aqui, sem o resto da dúvida.
3: Obrigado.
4: Amém.
3: Está aí o irmão curado, que veio lá de Castro gravar o depoimento aqui, porque ele foi curado do coração, curado do intestino podre, não tem mais nada, está curado. Ô meu irmão, minha irmã, meu ouvinte, tenha fé aumentada, vem para Deus é Santo, vem buscar a Deus nessa igreja. Vem buscar a Deus nesse ministério, que você vai ver a tua vida mudar, como a vida desse irmão mudou para a glória de Deus.
5: Meus amados e queridos irmãos e ouvintes da cidade de Porto Alegre, ouvintes do sul do Brasil, irmãos do Brasil, eu estou aqui agora nos estúdios da nossa igreja Deus é Santo, com uma irmã. Ela tem um testemunho para contar. O nome da senhora?
6: Cleusa.
5: Irmã Cleusa, o que a senhora recebeu aqui na igreja Deus é Santo?
6: Já recebi muitas bênçãos. Primeira bênção que eu recebi era uma causa na justiça que não tinha, estava no arquivo. E eu vim aqui e o senhor revelou para mim que eu ia ganhar essa causa na justiça. E Jesus deu essa bênção. A outra benção foi que eu estava cega, com diabetes muito alto, me deu 2 AVC e eu não estava enxergando nada. E agora, graças a Deus, pela honra e glória de Deus, eu estou enxergando.
5: A senhora recebeu uma benção de uma causa na justiça que já estava arquivada.
6: Sim.
5: Não tinha jeito.
6: Não tinha jeito.
5: Agora, a senhora recebeu a cura dos olhos. A senhora estava cega.
6: Sim, cega mesmo.
5: Cega mesmo.
6: Estava perdido, o olho direito já estava perdido.
5: Completamente.
6: Completamente perdido.
5: E essa a senhora não via nada?
6: Não.
5: Não enxergava?
6: Nada, nada, nada. Nada. Não enxergava mesmo.
5: Agora a senhora veio aqui, a senhora foi revelada, eu lembro que a senhora foi revelada. Nós chamamos a senhora aqui na frente, oramos pela senhora e na mesma hora Jesus curou a senhora.
6: Foi na mesma hora. Na mesma hora já minha visão clareou. E eu já comecei a enxergar. E estou enxergando. Pela honra e glória de Deus. Sou muito agradecida. Tudo. Tudo.
5: Cegueira foi embora.
6: Graças a Deus.
5: Quanto tempo a senhora estava assim?
6: Olha, 2 anos. E se essas pessoas que estão passando pelo mesmo problema que eu passei, que essa cegueira do diabetes, venha. Venha nessa igreja que aqui Jesus está aqui. Tenho certeza que Jesus está aqui.
7: Só foi curado.
6: Foi curado.
7: Você é prova disso.
6: Sou a prova disso.
7: Se alguém duvidar...
6: Eu sou a prova, sou a testemunha viva de Deus.
7: Só está enxergando.
6: Estou enxergando.
7: Perfeitamente.
6: Perfeitamente.
7: Glória a Deus. Ouvintes, tem dinheiro que paga isso? Irmãos, tem dinheiro que paga isso, ouvintes? Uma pessoa cega voltar a enxergar por causa da diabetes? Quantas pessoas diabéticas daí perdendo a visão, ficando cega? E aqui está a irmã contando a bênção, curada. Jesus revelou ela e curou ela, abriu os olhos dela e ela está vendo perfeitamente para a glória de Deus, ouvintes. Para que ficar aí doente, irmã? Gastando dinheiro com remédio, sofrendo, sendo que o teu problema tem solução e a solução dele é o Senhor Jesus. Curada, irmã Neuza?
6: Curada.
7: Enxergando.
6: Enxergando.
7: Para a glória de Deus.
6: Para a glória de Deus.
7: Qual a palavra sobre o povo que tem em casa ouvindo a senhora?
6: Olha, que venha na Deus é Santos. Quando eu saí de casa, eu fiz um propósito e disse assim para Deus: Deus, se realmente o senhor está naquela igreja, o senhor vai usar aquele pastor lá e aquele pastor vai revelar a enfermidade que eu tenho e eu vou ser curada. Não deu outra, foi direto, foi igual. O que eu pedi para Deus aconteceu.
7: Meu Deus do céu,
6: aconteceu.
7: Deus falou mesmo.
6: Deus falou mesmo.
7: Falou e aconteceu.
6: Falou e aconteceu e eu tenho certeza que o senhor é um homem de Deus. É um homem de Deus.
5: Graças a Deus, glória seja dada a Deus por isso. Porque quando Deus fala, irmão, Deus não mente não. Quanta gente inventando revelação, crendo revelação, que não é Deus que está falando. Mas quando Deus fala, quando Deus revela, está aí o milagre. Curada para a glória de Deus.
6: Verdade.
7: Está curada?
6: Estou curada, para a honra e glória de Deus.
7: Só mora onde?
6: Na Avenida Ipiranga.
7: Porto Alegre.
6: De frente ao Bourbon, Porto Alegre.
5: Está aí, meus irmãos, está aí, ouvintes. Venha para Deus é Santo. Canceroso, aidético, cego, surdo, mudo, paralítico. Venha para cá. Nós vamos orar e Deus vai te curar em nome de Jesus.

Eu louvarei. Eu louvarei ao meu Senhor. Todo mundo. Eu louvarei. Com palma mesmo, vamos lá. Só o Senhor. Cantemos com muita alegria, dizendo que. Cantemos com muita alegria, dizendo que só. Aleluia! Vamos ler a Bíblia, depois nós vamos orar. Vamos ler a Bíblia, depois nós vamos orar. Glória a Deus. Abra sua Bíblia, meus irmãos, no livro de Joel. Glória. Livro de Amós. Oh, meu Deus do céu. Livro de Ageu, irmão. Desculpa aí. Livro de Ageu. Glória a Deus. Vocês não dão glória a Deus, não? Vocês não dão aleluia, não? Acabou aquele negócio do senhor falar glória a Deus? Acabou aquilo nas igrejas, não? Aqui não acabou, não. Glória a Jesus, irmão. Oi, irmão, só vocês falam aí, fala. Está todo mundo rouca? Diga aí, irmão, glória a Deus, hein, irmãs? Agora os homens. Parece que as mulheres estão mais fortes que os homens. Mais uma vez, os homens. As mulheres estão ganhando. Diga, irmãs. Perderam, agora vocês perderam. Vamos ler o livro de que eu falei? Ageu. Ageu, capítulo de número 2. Bendito seja Deus. Bendito seja Deus. Se vocês não der glória a Deus, eu vou dar glória a Deus. E vou pegar todas as bênçãos de vocês para mim. Eu vou me esforçar aqui e pegar as bênçãos. Glória a Jesus. Ageu capítulo 2, versículo de número 5 em diante. 5 em diante. Diz assim, ó. Segundo a palavra que concertei convosco quando saísse do Egito, e o meu espírito habitava no meio de vós, não temais, porque assim diz o Senhor dos, ainda uma vez, daqui a pouco, e farei tremer os céus e a terra, e o mar, e a terra seca. E agora? E farei tremer todas as nações, e virá o desejado de todas as nações. Encherei esta casa de glória. Cadê o povo? Diz. E agora? Mas que fraqueza, meu Deus do céu. Até os homens estão fracos. Vamos lá, irmão, os homens, diga aí. Meu é o ouro. A glória dessa última casa será maior do que a primeira, diz o Senhor dos Exércitos. E neste lugar, diz o Senhor dos Exércitos. Agora senta, por favor. E se você tiver mãos ungidas aí, tiver glória a Deus aí, vai sair. Se não tiver, vai ficar calado. Aleluia. Glória a Jesus e aleluia. Agora levanta o cangote e olha para frente. A mensagem que nós estamos lendo aqui agora é justamente o que está acontecendo hoje no mundo. E o povo não está vendo. O povo não está enxergando. Parece que entrou assim uma dormência, um sono, que o povo não está vendo os acontecimentos da volta de Jesus. A terra está tremendo, o povo não está vendo. O mar está agitado e o povo não está vendo. O mar está saindo do lugar dele, entrando na cidade, e o povo não está vendo. As guerras estão aí e o povo não está enxergando.
Os maremotos estão aí e o povo não está vendo. Será por que o povo não está vendo? Será por quê? Dá uma olhada para você ver aí de novo aí. Dá uma olhadinha para você ver. Ó. O versículo de número 6. Dá uma olhadinha. Cadê a Bíblia de vocês? 6. Porque assim diz o Senhor dos Exércitos. E agora? Ainda uma vez, daqui a pouco, e farei tremer os céus, e a terra, e o mar, e a terra seca, que é os terremotos. Que é os terremotos. Vamos lá. E agora? E farei tremer todas as nações, e virá o desejado de todas as nações, e encherei esta casa de glória, diz o Senhor dos Exércitos. Então veja bem, os acontecimentos da volta de Cristo, do desejado das nações, está aí. O povo não está vendo, o povo está dormindo. Depois que vier, aí vai acordar. Aí vai acordar. Vai acordar tarde demais. Aquele povo estava dormindo. Aquele povo não estava enxergando. Deus falando através da palavra e o povo não cria. Aí o que Deus começou a falar? Através dos sinais. Através dos tremores de terra. Através de enchente. É o que está acontecendo aqui agora. No Brasil, você está vendo como é que está aí? Um lugar está acabando em água, outro lugar está seco. Um lugar está acabando enchente, cobrindo a cidade, e outro lugar, o povo está morrendo de calor. Tem gente morrendo de calor no Brasil. Tem gente aí morrendo de calor. Lá na minha terra tem gente morrendo. Por quê? O coração não está aguentando, não. O coração está parando, está infartando. Porque o calor que está tendo agora, nunca houve. Nunca houve o calor que está vendo lá agora. No Rio Grande do Sul, nós estávamos lá essa semana, parece que o mundo ia acabar lá. De água, de chuva, de tempestade, de vento, vento forte, rajada de vento, e o povo não está vendo. O povo está vendo que está acontecendo algo aqui na terra, mas por que está acontecendo, eles não sabem, porque eles não querem saber. Eles não estão interessados em saber por que está acontecendo todas essas coisas. Ninguém quer saber. Está nem aí, parece que estão todo mundo adormecido, todo mundo, como é que eu posso falar? Cada um correndo atrás dos seus interesses, cada um correndo atrás dos seus objetivos, do seu sonho, e pronto. Cada um correndo atrás dos seus estudos, do seu trabalho, da sua empresa, do seu negócio, e notícia ruim, é roubo, é tanto roubo que nós nunca esperávamos que nós ia ver o que nós estamos vendo agora. Tanta corrupção, o homem perdeu o temor, o homem perdeu a vergonha, perdeu o caráter, o homem se vende por causa de dinheiro. Esse miserável vai morrer, vai levar o dinheiro para onde? Pensa bem. Para onde que vai levar esse mundaréu de milhões? Você imaginou? Para onde que ele vai a hora que ele morrer? Dinheiro não vai levar. Você vai levar a alma dele. E essa alma vai para onde? Se lá no céu não entra ladrão? Se lá no céu não entra ladrão? Eles estão preocupados com a alma deles? Eles estão preocupados com nada. E não está nem aí, o nome deles vai para a lama, o nome deles vai para o lixo. Mas eles querem saber se tem dinheiro. Se tem dinheiro guardado, escondido em paraísos fiscais. Mas a justiça de Deus não falha, não. Ela vem para todo mundo. Não vai ninguém escapar da ira do Senhor nosso Deus. Ele é Deus, ele é justo, o juiz.
Deus, ele dá um tempo para o homem. Deus, ele dá um tempo para o homem arrepender. Ele não quer arrepender, não? Deus vai fazer justiça. E a justiça de Deus não atrasa. Ela chega na hora certa. Quem entendeu? Dá um sinal de vida aí. Quem entendeu? A justiça de Deus não falha. Deus é tão bom. Deus é tão misericordioso. Que ele deixa ver se a pessoa se arrepende. Vê se eles arrependem por causa da vergonha, o nome dele, né, nos jornais, na internet. Mas ele não está nem aí pelo nome dele, pelo caráter dele. Está nem aí. Ele está segurado no dinheiro. Está seguro no dinheiro. Isso não pode acontecer conosco. Isso não pode acontecer com nós que estamos dentro da igreja. Nós não podemos deixar que o que está acontecendo com o povo do mundo aconteça conosco. Porque nós não estamos aqui por acaso. Eu tenho certeza que Deus tem um plano com cada um de nós. Vocês creem nisso? Fala amém aí para me ver. Vocês creem? Quem é que crê que Deus tem um plano com cada um de vocês e eu? Deus não botou vocês e eu aqui na terra só para dizer assim, é mais um no meio da multidão. Não, eu acredito que Deus colocou nós aqui, ele tem um objetivo conosco. E outra coisa, nós também vamos prestar conta com Deus. Nós também vamos ficar lá, ó, olha para cá. Dentro do caixãozinho de madeira, bonitinho, descer lá a sepultura. Todo mundo. E daí para frente, lá no caixão, vai o filho, vai a filha, vai a funerária, vai o coveiro e bota lá. Pronto, botou lá dentro, tampou, e aí todo mundo volta para trás, chorando, triste. E daí para frente? Se acabasse ali, o corpo fosse só o corpo ali comido pela terra, amém. Ué, morreu, acabou. Não é assim que o povo fala? Morreu, acabou. Mas não é isso que a Bíblia fala, não. Morreu, acabou, não. Acabou a carne, acabou os ossos e a alma. A carne não come a alma, não. A alma, a carne, a terra não come a alma, não. Quem come a carne é a terra. E os ossos e a alma. A alma, a carne não come a alma, não. A alma, a carne, a terra não come a alma, não.

só está o barro. E a alma viajou. Para onde que ela foi? Ah, está descansando. É? Como diz o Romário, meu pai está lá no céu tomando a cachaçinha. Você está vendo a comparação do povo do mundo? Meu pai está lá no céu, torcendo por América e tomando a cachaçinha. O sangue de Jesus tem poder. Aonde que eles pensam as coisas tudo errado? Está lá no céu torcendo para a América. A pessoa morreu, era do carnaval, está lá no céu torcendo para o carnaval aqui na terra. Está vendo? Era do futebol, era da política, está lá no céu apoiando a política. Hein? Dá uma força para nós aí. Meu pai morreu, está me dando uma força. Falei com ele, me dá uma força aqui. O negócio está feio. Coitado, que ele não pode fazer nada. Quem pode dar uma força para nós é só um, que é Deus. Esse sim, e mais ninguém. Glória a Deus, você não alega, não? Aí quando a gente lê a Bíblia aqui, minha é a prata, meu é o ouro, parece que a gente está falando só de dinheiro. É? Quando fala de dinheiro, todo mundo regala os olhos. Quando fala de dinheiro, eita maravilha! Eu me lembro da minha nenenzinha, a primeira, estava com poucos meses começando a falar. Eu falei para ela, filha, o que é que a neninha quer ganhar? Quer ganhar uma bonequinha? Não. Quer ganhar o quê? Eu quero é Pix. Você imagina? Ela nem sabia o que era Pix. Eu quero é Pix. Olha a natureza do homem. Olha a natureza do ser humano. Já nasce pensando em dinheiro. Eu quero é Pix. Você imagina? Então o ser humano, meus irmãos, aqui na terra, se não tiver Deus, ele se vende por causa de qualquer mixaria de dinheiro. Por quê? Ele mente. Quando ele está mentindo, ele já está vendendo. Ele mente por causa de dinheiro, para ganhar dinheiro. Ele rouba para ganhar dinheiro. Não, mas eu roubei foi só um pouquinho, não roubei muito, não. Eu peguei, porque só um pouquinho, peguei só R$1.000, aí, esquentão, peguei só 100, estava precisando, não, peguei só 10, né, estava precisando, quer dizer, eu peguei, ninguém roubou não, eu peguei, não, eu peguei só 500, peguei só 1.000, e vai acabando aquele respeito, aquele temor, aquela vergonha, aquele caráter, não, eu peguei só 5.000, não, peguei só 10 mil. E vai. Não, eu peguei só 1 milhãozinho. O que é que vale 1 milhãozinho? Não vale nada. Não é assim que esses maus políticos fazem? Não, eu só peguei 100 milhões. Eu só peguei 500 milhões. O fulano pegou 1 bilhão. Eu só peguei isso. E aí vai. Daqui a pouco, meus irmãos, eles estão levando tudo que pode levar, não sei para onde. Levando não sei para onde. Então, Deus está olhando para eles, olhando para mim, olhando para nós todos. Ele está dizendo assim, ó, minha é a prata. Quer dizer, eu que tenho para dar para vocês. É meu. É meu. Eu que tenho para dar para vocês. Quando Deus dá para nós, ninguém tira. E o que Deus dá é abençoado. O que Deus dá é consagrado, irmão, é ungido. Glória a Jesus. Você imagina você e eu morar dentro de uma casa, que aquela casa foi comprada com dinheiro roubado. Hein? Quando é que custou essa casa? 1 milhão. 500 mil. Será que nós vamos ter paz naquela casa? Vamos dormir bem? Pensa bem. Será que nós vamos dormir tranquilo naquele colchão lá, olhando assim, essa casa é dinheiro roubado. Dinheiro de mal ganhado, política. Se você falar isso aqui, te dou 1 milhão. Se você fazer assim, te dou 500 mil. Ai, dá. Então, dá mesmo dor. E aí, olha, aquele dinheiro eu comprei uma casa. Será que nós vamos ter paz nessa casa? Será que esses homens aí que têm milhões e milhões

0: escondido. Será que esses homens dormem bem? Esses homens que têm dinheiro escondido aí em paraísos fiscais, será que esses homens estão bem? Agora a bomba estourando aí, será que esses homens têm paz na alma? Tenho certeza que não tem. Eles podem fingir que têm, mas eles não têm paz na alma. A alma deles não, a alma deles não aceita roubo. A alma sua não aceita roubo. A minha alma não aceita roubo. A nossa alma não aceita mentir, não. A nossa alma quer é a verdade. A verdade que alegra a alma, irmão. Ô, irmão, vocês estão aí para dar glória a Deus aí ou estão dormindo? Quem está dormindo aí, diga amém. Não tem ninguém. Então, Deus é o dono do ouro. E o dono de quê? Da prata. Deus é o dono de tudo. Deus é o dono do diamante. Vocês querem diamante? Ninguém quer. Quem quer diamante? Ninguém, né? Você não tem fé de arrumar um diamante na hora, não? Tem fé, não? Você não tem fé. Qualquer dia desses vocês vão ver eu chegar aqui e falar, olha, eu achei um diamante. Olha o Marcão lá. Hein? Achei, não. Procurei o diamante. Ninguém vai perder diamante. Qualquer dia eu vou chegar aqui e dizer, ó, irmão, eu fui na beira do rio aí, com as peneiras aí, quando eu vi, ó, o diamante que eu ganhei, que Deus me deu lá. Mas eu fui atrás dele. Vocês não acreditam nisso? Parece que eu estou falando que está tudo longe. Mas se Deus é o dono do ouro da prata, pensa bem, qualquer dia desse, eu vou convidar o Daniel. E nós vamos sair na beira desses rios aí com aquele. Como é que chama? Caçando ouro. Como é que chama? O povo nem sabe. Detector de metal. Daqui a pouco nós, ó. Olha um pedaço de ouro enterrado no chão lá. Ué, nós procuramos, nós achamos. Nós achamos. Ué, é de Deus. Minha é a prata, meu é o ouro. Agora, se eu ficar aqui de braço cruzado, eu não vou achar nada. Eu não procurei. Agora, se eu falar, meu Deus, eu vou procurar um diamante por ele saber de rir aí. Eu vou procurar. Eu vou lá no rio tal, tal, tal, lá. E lá tem a história que lá tem. Então, olha aqui. Passar a peneira lá. Opa, glória a Deus, aleluia. Se eu achar um diamante, você acha que eu vou contar para vocês? Hã? Quem acha? Quem acha que eu vou contar? Levante a mão. E que acha que eu não vou contar? Hein? Ficaram tudo duvidoso. Se eu achar um quilo de ouro, meio quilo de ouro, você acha que eu conto ou não conto? Hã? Que acha que eu conto? Ué, mas não tem nada, eu achei, ué. Não roubei. É ou não é? Eu vou testemunhar. Então, minha é a prata. Meu é o ouro. Olha que minha é a prata, meu é o ouro. Agora se eu ficaria de casa, ó Deus, me manda para mim o ouro. Hein? Né, Marquinhos? Me manda o ouro, me manda o ouro, me dá diamante. Me dá prata. Isso não vai acontecer nada. Nós temos que procurar. Nós temos que lutar, trabalhar, botar o joelho no chão, que a bênção de Deus virá. É só nós buscar Deus, Deus tem o melhor para o seu povo nessa terra. Glória a Deus, aleluia. Então, meus queridos irmãos que aqui estão nessa noite, eu quero que vocês abram a sua Bíblia aí, rapidíssimo, no livro de Isaías, capítulo 47. Livro de Isaías, capítulo... Ô, irmã, cadê a sua Bíblia? Hã? Não, perguntei, cadê a Bíblia? Vai buscar essa Bíblia agora? Imagina, porque vai para o trabalho, não pode carregar a Bíblia. Mas, menino, vem cá, pega essa, vem aqui. Corre, corre aqui. Pega aqui. Mas é para você devolver depois, tá? Não, se você não devolver, deixa comigo. Se você chamar a polícia, você vai ver, viu? Você conhece a Bíblia? Isaías, aqui é o quê?
1: Aqui é o 29.
0: Então, 45. Isaías, procura lá. Isaías capítulo 45. Dá uma olhadinha para vocês verem aí. O que é que diz a Bíblia? Vamos procurar na palavra de Deus. Vamos lá. O que, que diz aí, meus irmãos? Quero que vocês lêem para mim. Não, é para ler para mim. Vocês estão lendo para vocês? Assim diz. E aí? A quem tomo? E aí? Aí, não estou ouvindo nada. É, irmão, lê para me escutar aí, irmão. Vocês estão lendo cabeça baixa para vocês. Eu quero escutar na boca de vocês. Quando eu leio aqui, eu leio para vocês. Agora você tem que ler para mim. Vamos lá. Aí, e agora? Aqui eu tomo pela mão. E aí? Eu soltarei os lombos, que é? Dos reis, as portas, e aí? As, como é que é? Não se fecharão. Eu irei diante, e agora? Como é que é? Endireitarei. Está vendo aí? Endireitarei os caminhos tortos. E agora? Quebrarei as portas de quê? E aí? E aí? Dar-te-ei os tesouros escondidos. Tesouro escondido. Onde é que tem esse tesouro escondido? Hã? E as riquezas? Encobertas. E aí? Você está vendo? Te darei os tesouros escondidos. É o ouro. É a prata. É o diamante que está escondido. Para ele aparecer, eu tenho que orar. Eu tenho que procurar. Você está vendo aí? Eu vou ter que procurar ele. Senhor, vai na minha frente. Meu Deus, né? Ei, Marquinhos, vamos um dia desse aí procurar aí? Hein? Bora ou não vamos? Qualquer dia desse, nós, domingo de manhã, nós vamos dar uma volta aí na beira desses rios aí. Aí daqui a pouco o pastor está preso. Pegaram o pastor Messias na beira do rio e prenderam ele. Clandestinamente. Eu falei, meu amigo, aqui tudo é do meu pai. Eu vou falar para ele. Quem é você? Você quer ter meu pai? Você não sabia que eu sou dono disso aqui, não? Quem é você, rapaz? Ué, você quer do meu pai? Quem é seu pai? Cadê seu pai? Ué, você não conhece meu pai, não? Meu pai é o dono disso aqui. Não, a dono disso aqui é eu. Que conversa fiada, rapaz. Você não é dono disso aqui, não. Dono disso aqui é meu pai. Quem é seu pai? Ah, meu pai é o seguinte... E vou te contar como é a questão do meu pai. Peraí, calma aí. Meu pai é o seguinte, ó. Meu pai fez tudo isso aqui. Não, quem fez isso aqui foi eu. Eu que desmatei isso. Não, quando você chegou já existia isso aqui. Isso aqui é do meu pai. Isso aqui é do meu pai. Ele que é dono disso aqui. E aí, vamos fazer oração nele, né? Vou orar na cabeça dele lá na beira do rio. Se manifestar, nós vamos expulsar. E pronto. Vamos sair de lá abençoado. Agora, se nós cruzar os braços, dizer, olha Deus, eu estou pobre, eu estou doente, olha Deus, eu estou precisando disso, e ficar de braços cruzados, ele vai dizer assim para você e para mim, vai ter com a formiga, ó, preguiçoso. Entendeu como é que é? Quem entendeu? Aleluia. Quem entendeu, fala amém da glória a Deus aí. É. Nós temos que levantar e trabalhar. Nós temos que botar o joelho no chão e orar. O que nós não estamos vendo, Deus vai revelar, Deus vai mostrar, Deus vai dar para nós. Vocês estão entendendo, meus irmãos? Vocês estão entendendo, meus irmãos? Parece que eu estou falando com alguém que parece estar lá longe. Deus é o dono do ouro da prata. Ele está falando, minha é a prata, meu é o ouro. Ele vai dar isso para quem? Para quem? Davi tinha 105 mil quilos de ouro para dar de oferta. 105 mil toneladas de ouro. Davi deu. Está na Bíblia Sagrada, no livro de Crônicas, capítulo 29. Primeiras Crônicas 29. Fala lá, na Bíblia de batalha espiritual, 105 mil toneladas de ouro. Aonde que Davi arrumou esse ouro? Da onde que veio esse ouro para Davi? Ei, irmão, ué, mas Davi tinha, por que que nós não podemos ter? Parece que a gente não fica só contando a vida dos outros. Ah, porque Davi tinha, porque Abraão tinha, porque Jó tinha, porque não sei o que. Ué, mas o Deus de Abraão não é o nosso Deus? Agora a gente não quer fazer o que aquele povo fez? A gente não quer fazer, pagar o preço que aquele povo pagou? Agora, se nós botar o joelho no chão, com propósito, orar, nós vamos ter aquilo que Deus tem para nos dar. Vamos lutar, vamos pagar o preço com sinceridade, que o melhor de Deus está por vir. Eu tenho certeza do que eu estou falando. Glória a Jesus! Agora, nós temos que estar com a nossa vida assim, ó, atenta, porque ninguém vai levar nada. Ninguém vai levar nada. O arrebatamento pode surgir a qualquer momento. O arrebatamento pode surgir a qualquer hora. Com os acontecimentos que estão aí acontecendo, Jesus pode ir buscar os seus a qualquer momento. Por quê? Porque os sinais estão acontecendo. O esfriamento espiritual é o sinal da volta de Jesus. O que é isso? As igrejas estão vazias. As igrejas estão fracas. O povo está nem aí para a igreja mais. Pouco vai na igreja. Olha aí como é que está a igreja aí. Olha isso aqui, como é que era antigamente. Vocês lembram? Quem é que lembra como é que era? Cadê o povo? Está aí, gente? Não era lotada? Antes da pandemia era ou não era? Depois da pandemia, cadê o povo? Cadê o povo, meus irmãos? Cadê os crentes? Cadê os crentes, meus irmãos? Olha como é que é aquele fervor, aquele glória a Deus, aleluia, palma e glória a Deus. O povo chegava cedo para orar. E olha hoje como é que o povo vai para a igreja. Quando vai para a igreja, você está vendo como é que está a coisa? Por multiplicar iniquidade, o amor de muitos se esfriaria. E aí Jesus falou assim, ó, porventura, quando o filho do homem voltar, ele vai achar fé na terra? Cadê a fé? Cadê a fé? A fé foi embora. Aquela fé verdadeira de antigamente foi embora. Hoje é a fé natural. É a fé que você tem que ver para poder crer. Isso não é fé, não. Tem que tocar. Vem tocar na cruz. Vem tocar no manto. Vem beber a água. Vem pegar o martelinho. Vem pegar o diploma. Isso é lá, fé. Nunca houve fé desse jeito. Bem-aventurados é os que não viram, mas creram. Fé é quando a gente não está vendo, mas nós estamos crendo que é o Deus Todo-Poderoso. Glória! Glória a Jesus! Quem crê em Deus aí, levante a mão. Mas como é que vocês crêem? Você nunca viu Ele. Como é que vocês crêem numa coisa que vocês nunca viram? Você sabe por que eu creio em Deus? Porque eu sinto Ele na minha vida. Eu não vejo Ele, mas Ele me toca. É isso que é fé. Que cor que é o vento? Ninguém me falou até agora. Hã? O vento é branco. É ou não é? O vento não é branco, não? Que cor que é o vento? Mas vocês sentem Ele. Ele vem trazendo a brisa, Ele vem trazendo calor ou trazendo frio. Você está vendo como é que é? O vento é o sinal, é como se fosse a fé. É como se fosse. Eu não vejo Deus, mas eu sinto Deus na minha vida. Isso é o sinal que Deus está comigo. Quando eu boto o joelho no chão e oro. Quando a pessoa não ora, porque não crê em Deus. Como é que vai falar com a pessoa que não existe? falar com alguém que não existe, mas você está orando porque na cabeça dele Deus existe. Você está jejuando? Ele está jejuando para quem? Por que ele está jejuando? Para um Deus que existe. Ele está orando para quem? Para um Deus que existe. Quem que curou vocês aí? Ninguém fala nada, todo mundo mudo. Quem que curou nós? Ô irmão, cadê vocês? Quem que curou nós? Ô, luta para falar, hein? Isso é um sinal de frieza espiritual. Quem já foi curado por Deus, eu diga amém. Então, quem foi que nos curou? Foi Deus. Então, ele existe. Ele é poderoso para dar a cada um segundo as suas obras. Então, por que nós estamos aqui hoje? Porque Deus está conosco. Ele diz assim: aonde tiver dois ou três reunidos no meu nome, aí estou eu no meio. Mas ele está aqui, mas eu não estou vendo ele. Não tem problema, não tem problema se eu não estou vendo ele. Importante que ele está me vendo. Importante que ele está me enxergando. Importante que ele está me respondendo. Eu não estou vendo ele, mas ele me responde. Quem é que de vocês aí que Deus te responde? Levante a mão. Então, esse é o sinal da fé. Então, hoje nessa noite, eu quero orar com vocês aqui agora na frente do altar, todo mundo aqui. Mas, ó, eu quero chamar vocês para orar. Se não for para orar, nem vem aqui. Eu quero vocês aqui botar o joelho no chão e... Na próxima vai trazer a Bíblia sua, né? Não, negócio de trabalho. Então, que conversa de trabalho, mulher? Vai para o trabalho, leva a Bíblia. Oxi! Vai para o trabalho, leva a Bíblia. Eu quero ver o povo orando, dando glória, glória. A carne não quer que você ora. A carne está fraca, mas ninguém aqui está na carne. Nós estamos no Espírito. Ninguém aqui está para fazer a vontade da carne. Nós estamos para fazer a vontade de Deus, do Espírito. Então levanta a mão para o céu. Levanta a mão para o céu. E glória, glória, glória. Daqui a pouco está sentindo aquele fogo, aquele calor do Espírito Santo. Levanta a mão, diga: glória, glória, glória, glória, glória, glória, glória. Até Deus tocar na sua vida. Fala: glória, glória, glória, glória. Graças a Deus. Bendito seja o nome de Jesus. Glória, glória, glória, glória, glória, glória. Graças a Deus. Bendito seja Deus. Glória a Deus. Glória, glória, glória, glória, glória, glória, glória. Levanta a voz da glória, irmão, diga. Vamos ver se Deus está conosco mesmo. Se Deus está conosco, nós vamos abrir o coração, nós vamos abrir a mente e soltar a voz e soltar a glória, e o fogo vai descer aqui agora. Oh, graças a Deus. Oh, glória. Oh, glória, oh, glória, oh, glória, oh, glória. Graças a Deus. Graças a Deus. Bendito seja Deus. Glória, glória, glória, glória. Deus poderoso, Deus santo e verdadeiro, nos cobre com teu sangue. Deus, nos cobre com teu sangue nesta noite. Cobre a igreja com teu sangue. Lava nós com teu sangue. Purifica nós com teu sangue, meu Deus. Senhor da glória, vai derramando força para nós orar. Coloca a palavra na nossa boca. Oh, glória. Coloca, meu Deus, coloca a palavra na nossa boca. Coloca um unção na nossa boca, na nossa voz. Oh, glória. Meu Deus da glória, Espírito Santo, vai derramando. Vai derramando, meu Deus, o perdão. Vai derramando, meu Deus. Meu Deus, vai derramando. Meu Deus, vai derramando. Glória. Meu Deus, Deus, vai derramando. Oh, glória, glória, glória, glória, glória. Vai derramando a tua presença. Vai derramando teu Espírito Santo, vai derramando a tua bondade, misericórdia, misericórdia, meu Deus, Senhor da glória, aviva, meu Deus, a nossa fé, aviva a nossa fé, aviva, como a igreja de antigamente. O Senhor é o Deus de antigamente, mas o Senhor é o Deus de hoje.